0: longo da carreira e também muito bem tocado nas rádios. Vale a pena conferir Acertou Maluca, a novidade de Henry Freitas. Daqui a pouquinho eu volto com mais notícias. Até já!
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8: Fala, turminha! Que a graça e a paz do Senhor Jesus esteja convosco! Amém! Então, seja muito bem-vindo ao nosso Top Gospel Brasil! Mas pra hoje, claro, terça-feira. É a famosa terça-feira, 13. Você tem algum problema com... Não tem, né? Então vamos lá, terça-feira, 13. A gente continua fazendo companhia pra você a partir de agora. E pra você que tá ligado, curtindo nosso programa por aí, seja bem-vindo. Claro, a gente já começa muito bem o nosso Top Gospel Brasil. Então, buenas pra todo mundo aí.
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0: Maravilha, pessoal. Vamos continuando com o nosso Top, Top, Top, Top, Top Gospel Brasil. Vou dar um tempinho, mas daqui a pouquinho de volta.
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2: 9:16.
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0: Maravilha, estamos de volta. E para você que tá de boa por aí, curtindo o nosso Top Gospel Brasil, eu só agradeço pela audiência e agradeço também pela companhia de ter você aí grudadaço aí curtindo a gente, bom demais, né? Super mega terça-feira, parabéns, tá? Pra você que faz aniversário hoje, nada melhor do que fazer aniversário na semana também, qualquer hora, né? Qualquer dia, não importa. Lembrando que hoje também é dia da trombose, dia nacional do fisioterapeuta e da terapeuta ocupacional, também dia internacional da redução de desastres e o aniversário do meu amigo e da minha amiga que faz aniversário hoje, já convidar a gente pra comer bolo. Então hoje todo mundo é convidado pra comer bolo hoje na casa do meu amigo e da minha amiga. Amém, vamos continuar, louvor, aumenta aí.

0: daqui a pouquinho, claro. Volto já.
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2: Nove horas e 9:30.
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11: 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Olá Brasil, está no ar o Central de Notícias e vamos aos destaques desta hora. O governo federal mobilizou a força-tarefa para reforçar o combate aos incêndios florestais no Amazonas e registrou 1.380 focos de fogo nos 10 primeiros dias de outubro, aumento de 271% em relação ao mesmo período do ano passado. A operação prevê o envio de 2 aviões KC-390 da Força Aérea Brasileira, FAB, que se juntarão às aeronaves que atuam no estado. O governo estadual também receberá reforço de São Paulo e enviará 30 profissionais para atuar no combate às queimadas. A nova carteira de identidade nacional, conhecida como SIM, pode ter a solicitação iniciada pelo celular por meio dos sites ou aplicativos oficiais dos estados. O serviço permite consultar locais de atendimento, vagas e horários disponíveis, mas a etapa presencial continua necessária para a conferência dos documentos e a identificação do cidadão. O Central de Notícias volta a qualquer momento ou em edição especial.
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0: Legal demais, e nós não para, não para não, por que parar, né? Porque a gente continua, tudo o que fizerem, façam de todo o coração como para o Senhor e não para os homens. Colossenses capítulo 23, capítulo 3, versículo 23, né? A palavra de Deus é poderosa, Paulo, ao escrever para a igreja de Colossos, está aí abordando aí a vida cristã prática, incentivando os crentes a trabalharem com empenho e integridade. Isso é importante, né? A gente, primeiramente, quando você compreende que tudo que nós fizermos, tudo que nós formos fazer, a gente lembrar que está fazendo é para Deus, ou seja, fazendo para receber a recompensa em Deus e não nos homens, aí as coisas mudam, meu irmão. Aí a coisa muda de figura, porque aqui toca louvorzão.

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0: Que maravilha! Tudo bem aí, pessoal? Tranquilo? Beleza pura? Vamos que vamos, então, com o nosso Top Gospel Brasil. Tá na hora do nosso intervalo, uma saidinha básica. Mas daqui a pouquinho a gente continua.
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2: 9h47.
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0: Maravilha então, para você de boa, conectado, curtindo o nosso som por aí. Serão muito bem-vindos. A gente continua com tudo. E a palavra que a gente vem meditando durante toda a semana, ela é importante para que nós possamos lembrar de tudo aquilo que nós fomos fazer, tudo, tudo. Passamos com todo o nosso coração, voltado para Deus, não para os homens, porque a palavra de Deus sempre nos ajuda a manter, né, ou fazer o que é justo. E no Salmo 119:11 diz: guardo no coração as tuas palavras para não pecar contra ti. Então, às vezes a gente faz algo para alguém e fica esperando uma recompensa que não vem, né? Muitas vezes não vem, muitas vezes não é reconhecido e às vezes a gente acaba pecando porque a gente fica muito chateado porque a pessoa não reconheceu aquilo que nós fizemos ou aquilo que a gente fez, tá? Então fica aí o lembrete, guarda ela aí no coração, tá bom? Vamos continuar!

0: Valeu, gente, abraço. Boa terça-feira, dia 13 de outubro. Um abraço, um cheiro. Tchau, tchau. Deus abençoe sua vida. Fui.
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3: 10 e 1.
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18: De volta aí pra falar que Luan Pereira mistura sertanejo, rodeio e muita resenha. Luan Pereira abriu uma nova fase musical com o Se Os Rodeio Acabar, parceria com o Kaique Felipe Geninho. A música é a primeira do projeto Só Barui, gravado em Barretos e inspirado justamente no universo dos rodeios, das festas de interior, dos carros e daquela resenha que atravessa a madrugada. O lançamento chegou às plataformas nos últimos dias e ganhou também um clipe oficial, reforçando a proposta visual do projeto. A ideia de Luan é reunir diferentes elementos que fazem parte do sertanejo atual e conversar principalmente com o público mais jovem. Vale a pena conferir Se Os Rodeio Acabar com o Kaique Felipe, Geninho e Luan Pereira. Daqui a pouquinho eu já volto com mais notícias. Até já!
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0: Olá, meus amores apaixonados, estamos chegando e é terça-feira. Um abraço forte, minha amiga, um abraço, meu amigo. Eu sou o Ailton Moreno, estou chegando a partir de agora. Abra o seu coração para viver intensamente esse nosso programa maravilhoso. A partir de agora, eu e você juntinhos na trilha sonora do seu rádio. Começou! Encontro Central. Deixe os outros serem quem são. Nós não podemos obrigar ninguém a mudar, mas sim oferecer uma atmosfera mental positiva, na qual eles possam mudar se quiserem. Entretanto, não nos cabe fazer a transformação por alguém, para eles e por eles. Todo mundo está aqui para aprender as próprias lições. E se fizermos o trabalho dos outros, eles simplesmente terão que refazer o que foi feito, por não terem tomado a iniciativa. Tudo o que podemos fazer é amá-los e assim deixar que sejam quem são. Saiba que a verdade está sempre neles e que eles poderão mudar assim que quiserem. A vida é assim. Você muda, eu mudo. Todos nós passamos por estágios desta vida. O mais importante é saber amar, viver e ser feliz. Uma canção linda para a gente ouvir no nosso Encontro Central.

As canções de amores tocam os corações, mexem com os sentimentos. Assim, nosso encontro central todos os dias está aqui na sua rádio para deixar você mais feliz.

falando ao coração dos apaixonados. Nosso encontro central, aqui na trilha sonora do seu rádio. Venha viver intensamente, venha partilhar intensamente todas as noites aqui do seu rádio, curtindo as melhores canções. É hora de ouvir canções que falam ao coração.

0: Minha gente linda, apaixonada, é bom demais partilhar a emoção deste nosso programa maravilhoso. É o Encontro Central, todos os dias na trilha sonora do seu rádio. É um prazer imenso estarmos juntinhos. Hora daquele intervalo pequenininho, já voltamos.
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2: Dez e trinta e três.
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0: Olá Brasil, está no ar o Central de Notícias e vamos aos destaques desta hora.
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0: Famílias que recebem o Bolsa Família continuam dispensadas da exigência de biometria até o dia 31 de dezembro de 2026. A prorrogação foi estabelecida pelo governo federal e significa que os beneficiários não precisam fazer o cadastro biométrico imediatamente por causa dessa regra. A biometria é o registro de características físicas, como as impressões digitais, usado para confirmar a identidade de uma pessoa. E a menos de 2 semanas do turno da eleição presidencial, as campanhas de Lula e Flávio Bolsonaro têm um público claro na mira. Os eleitores que não foram às urnas. A diferença entre os dois candidatos foi de cerca de 2,2 milhões de votos, enquanto mais de 33 milhões de eleitores não compareceram para votar no primeiro turno. Os ausentes somam 21% do eleitorado no primeiro turno, a maior taxa registrada desde 1998. As abstenções têm crescido a cada eleição. Em 2006, há 20 anos, o índice era de 16%. O Central de Notícias volta a qualquer momento ou em edição especial.
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0: Meus amores apaixonados, estamos voltando, segundo bloco desta noite maravilhosa, dividindo com você, partilhando com você as canções de amor. E hoje a gente vai partilhar mais uma música da sua vida. Desta vez quem me pediu foi a ouvinte Aline Santana. Ela mora em Irecê, da Bahia. Pediu para ouvir a canção Europe. Disse que essa música marcou a sua vida infinitamente quando se apaixonou pelo seu esposo, o Jaelson. Disse que até hoje os dois adoram essa música, Europe. E a gente vai curtir juntinho com eles e mandar aquele abraço especial para toda a turma lá de Irecê, na Bahia, curtindo o nosso programa. Aline, a canção é totalmente sua e do Jaelson.
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0: Europe. Kelly.

Este é o Encontro Central, o encontro dos amores apaixonados, dos que vivem intensamente um grande amor. Ah, como é bom, né, viver o amor. O amor que é uma experiência de vida. O amor que, às vezes, mesmo distante,

porque está sempre nos encontros, distante, perto, presente. O amor é encantador. Por isso a gente vive este encontro de amores.

Aproveite e faça um teste com você mesmo. Não reclame de nada durante uma semana. Toda vez que você quiser reclamar, arrume algo para agradecer. E observe as coisas boas que tem em sua vida. As coisas que irão mudar ao seu redor. Pode parecer até besteira, mas é um grande primeiro passo para uma mudança significativa e necessária em sua vida.

Você sabia que há tempestades tão precisas na vida da gente que chegam desavisadas e derrubam a gente? Isso mesmo, sem piedade alguma. Aquilo que o nosso coração não tinha coragem de derrubar, nos permitindo reconstruir algo novo naquele mesmo lugar. Há tempestades que chegam para nos despertar e nos fazer entender que há coisas ou pessoas em nossas vidas que só ocupavam lugar.

0: Ouvimos o Djavan cantando pra gente Meu Bem Querer, uma canção linda, tema de novela, encantou tantos corações apaixonados ao longo de décadas. E foi mais uma pra gente ouvir com o coração aberto, amando e se apaixonando no Encontro Central. Hora do intervalo, é pequenininho, já volto com vocês.
1: Onze e cinco.
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Olá, meus amores, estamos voltando. Mais um bloco deste nosso encontro central, esse encontro de amores e apaixonados. Você sabe que na vida a gente tem um grande amor. A gente já nasce com um grande amor, porque a gente nasce de uma mulher que se torna um grande amor em nossas vidas. Nossas mães, elas são um grande amor. E ao longo de nossas vidas, a gente vai aprendendo a amar, a ser feliz, a encontrar mais conexões para poder encontrar esse caminho tão bonito que nos leva à felicidade. E nada melhor do que existir um amor entre duas pessoas. E assim você dizer, eu e você, você e eu, estamos juntos para amar e ser feliz. E nesta canção você vai ouvir isso, You and I, eu e você, uma grande história de amor dentro do nosso encontro central. Quem canta? Ah, essa canção foi um grande sucesso lá dos anos 80 e você vai recordar com a gente. Kenny Rogers, You and I.

Nós ouvimos Roupa Nova e esta linda canção de amor que faz parte de nossas histórias e você conferiu com a gente. Deixa o amor acontecer. Agora tem Eternal Flame.

Falar de amor é abrir o coração. Falar de amor é sentir que todos os dias estamos com conexões ao lado de outros seres, ao lado de outras pessoas. Falar de amor é estar aberto para viver feliz, para viver bem, para viver servindo ao outro também. Porque falar de amor é partilha, é encontros. Biafra, canta pra gente.

Nós ouvimos Roxette, Spend My Time, dentro do Encontro Central, Encontro de Apaixonados. Peça sua música com a gente, facebook.com/Encontro Central. Eu abraço você que está aí sempre ligadinho com a gente. Hora do intervalo, já voltamos.

0: 11:35. 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
8: Olá, Brasil, está no ar o Central de Notícias e vamos aos destaques desta hora. Mais de R$1 bilhão em saldos de apostadores foram devolvidos após a proibição das apostas em plataformas que precisam encerrar essa operação. Segundo dados enviados pelas empresas ao governo federal, o valor que ainda precisa ser restituído caiu de R$1,2 bilhão para R$159 milhões. Os bancos têm até o dia 14 de outubro para devolver os valores restantes. E a ministra da Ciência, Tecnologia e Inovação, Luciana Santos, anunciou um investimento emergencial de R$40 milhões para a compra de equipamentos destruídos no incêndio que atingiu o antigo prédio da Diretoria de Inovação e Empreendedorismo da Universidade Federal de Pernambuco, no Recife. O anúncio foi feito durante uma visita à universidade e tem como objetivo contribuir para a retomada das atividades de pesquisa e desenvolvimento afetadas pelo incidente. O Central de Notícias volta a qualquer momento ou em edição especial.
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Meus amores apaixonados, nós estamos chegando ao nosso último bloco do Encontro Central desta terça-feira, abraçando você em diversas partes do país que sintoniza todos os dias para vivenciar o nosso programa. Dizer que na próxima semana haverá várias mudanças aqui no Encontro Central, você vai adorar a programação que vamos trazer para você. É só ficar antenado todos os dias no nosso programa. Mas agora eu vou trazer uma canção lindíssima, abrindo esse nosso último bloco, Tracy Chapman, Baby Can I Hold You.

É sempre hora de virar a página, de botar a roupa mais bonita, de tirar o nosso rosto da lágrima, colocar um sorriso na vida, deixar tudo de lado. As tristezas, as incertezas do passado. E aí a gente recomeça, a gente vive novas emoções. A gente volta a sentir o sol brilhar intensamente em nossas vidas. Porque o amor, ele toca o coração dos apaixonados. O amor é a essência do querer bem. A vida precisa da gente acreditando no amor, que vale a pena construir um novo amor. Viver um novo amor, seja na vida, seja na família, com amizades e com quem a gente ama. Viva o amor!

dar valor a quem está ao nosso lado. Faz tudo para te ver bem, para quem te quer ver feliz. Dá valor para aquele que sabe que com pouco vai dividir sempre com você. É preciso positividade no amor. Aquele que tem positividade afasta os problemas. E juntos permanecem superando as dificuldades. Juntos vão em busca do caminho da felicidade. É assim que o amor partilha o coração daqueles que amam em

É final do Encontro Central desta terça-feira. Foi maravilhoso ficar com você. Como é bom partilhar, dividir as emoções, os sentimentos, os momentos felizes todos os dias aqui. Amanhã, quarta-feira, vamos estar bem juntinhos com a graça de Deus. Um abraço, fiquem com Deus e até amanhã.

0: Meia-noite e cinco.
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4: De volta e pra falar que Paula Matos grava novo projeto em Salvador. Paula Matos acabou de registrar um novo projeto audiovisual em Salvador. A gravação aconteceu no Largo da Saúde, com entrada gratuita, e reuniu uma multidão para acompanhar a cantora. O projeto chamado Paula Matos ao vivo em Salvador reúne cerca de 20 músicas e traz participações especiais como Tyrone, Clecinha, Natson Ferinha, Silvano Salles, Unha Pintada e Simone Morena. A escolha da Bahia tem também um significado especial para Paula. O estado faz parte da história da família da cantora, que tem raízes baianas através do avô. A gravação dá continuidade ao trabalho iniciado com Eita Resenha, registrado anteriormente em Recife, mas agora ganhou uma identidade própria, com a influência da música baiana e nordestina. E Paula Matos segue em destaque nas rádios com a música Eita Resenha, enquanto o público aguarda os novos lançamentos que foram gravados nesse projeto. Fique ligado, amanhã eu trago mais notícias do mundo da música. Até lá! Tchau!
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8: Olá, Brasil. Está no ar o Central de Notícias. E vamos aos destaques desta hora.
9: O brasileiro Eric Antero, de 28 anos, perdeu a perna esquerda após pisar em uma das minas terrestres durante a guerra na Ucrânia. Voluntário no conflito há quase 6 meses, ele participava de uma missão para recolher o corpo de outro combatente quando foi atingido pelo explosivo. Natural de São Mingos, distrito de Brejo do Amado de Deus, no Agreste de Pernambuco, o brasileiro também sofreu ferimentos nos braços e na outra perna. Segundo informações divulgadas por Eric, que relatou o acidente em um vídeo publicado nas redes sociais, ele informou que precisou amputar a perna abaixo do joelho e que passaria por 3 cirurgias. O menino Ravi, de apenas 3 anos, morador de Santa Margarida, em Minas Gerais, cortou o cabelo pela primeira vez para ajudar pacientes em tratamento contra o câncer. A iniciativa começou com a promessa feita por sua mãe, quando ele nasceu, deixar os fios crescerem para doá-los à Fundação Cristiano Varela, em Muriaé. A mãe estava apreensiva, com receio de que o filho estranhasse a mudança, mas o menino surpreendeu ao se olhar no espelho e dizer: "Mamãe, eu amei." A reação emocionou a família e tornou o primeiro corte ainda mais especial.
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13: Ave Maria. Maria, cheia de graça, o Senhor é convosco. Bendita sois vós entre as mulheres e bendito o fruto do vosso ventre, Jesus.
14: Santa Maria, Mãe de Deus, rogai por nós, pecadores, agora e na hora de nossa morte. Amém.
13: Glória ao Pai, ao Filho e ao Espírito Santo.
14: Como era no princípio, agora e sempre. Amém.
13: Amém. Nós iniciamos o nosso Santo Rosário contemplando os mistérios gozosos. Os mistérios da alegria, a alegria do Evangelho. E eu quero aqui rezar esse mistério na intenção da Beatriz. Ela pede: "Mãezinha, cura o meu marido Fabiano da depressão e crise de ansiedade e de pânico, medo, pensamentos suicidas. Restaura a vida dele, conosco, nosso casamento e nossa família." Eles são de São Paulo, capital. Beatriz e Fabiano, eu quero apresentar aqui diante de Jesus a vida deste casal, a vida desta família, e junto com eles, Senhor Jesus, o Senhor conhece, o Senhor sabe quantos casais passam também pela mesma realidade. No primeiro mistério gozoso, nós contemplamos o anúncio do anjo Gabriel à Virgem Maria. E eu tenho certeza que Deus também quer anunciar algo a você, meu irmão e minha irmã que acompanha pela TV Evangelizar, pelo YouTube e também pela Rádio Evangelizar 99.5. Pai nosso que estás no céu, santificado seja o vosso nome. Venha a nós o vosso reino, seja feita a vossa vontade, assim na terra como no céu.
14: O pão nosso de cada dia nos dai hoje. Perdoai as nossas ofensas, assim como nós perdoamos a quem nos tem ofendido. E não nos deixeis cair em tentação, mas livrai-nos do mal.
13: Ave Maria, cheia de graça, o Senhor é convosco. Bendita sois vós entre as mulheres, e bendito o fruto do vosso ventre, Jesus.
14: Santa Maria, Mãe de Deus, rogai por nós, pecadores, agora e na hora de nossa morte. Amém.
13: Ave Maria, cheia de graça, o Senhor é convosco, bendita sois vós entre as mulheres, e bendito o fruto do vosso ventre, Jesus.
14: Santa Maria, Mãe de Deus, rogai por nós, pecadores, agora e na hora de nossa morte. Amém.
13: Ave Maria, cheia de graça, o Senhor é convosco, bendita sois vós entre as mulheres, e bendito o fruto do vosso ventre, Jesus.
14: Santa Maria, Mãe de Deus, rogai por nós, pecadores, agora e na hora de nossa morte. Amém.
13: Ave Maria, cheia de graça, o Senhor é convosco, bendita sois vós entre as mulheres, e bendito o fruto do vosso ventre, Jesus.
14: Santa Maria, Mãe de Deus, rogai por nós, pecadores, agora e na hora de nossa morte. Amém.
13: Ave Maria, cheia de graça, o Senhor é convosco, bendita sois vós entre as mulheres, e bendito o fruto do vosso ventre, Jesus.
14: Santa Maria, Mãe de Deus, rogai por nós, pecadores, agora e na hora de nossa morte. Amém.
13: Ave Maria, cheia de graça, o Senhor é convosco, bendita sois vós entre as mulheres, e bendito é o fruto do vosso ventre, Jesus.
14: Santa Maria, Mãe de Deus, rogai por nós, pecadores, agora e na hora de nossa morte. Amém.
13: Ave Maria, cheia de graça, o Senhor é convosco, bendita sois vós entre as mulheres, e bendito o fruto do vosso ventre, Jesus.
14: Santa Maria, Mãe de Deus, rogai por nós, pecadores, agora e na hora de nossa morte. Amém.
13: Ave Maria, cheia de graça, o Senhor é convosco, bendita sois vós entre as mulheres, e bendito o fruto do vosso ventre, Jesus.
14: Santa Maria, Mãe de Deus, rogai por nós, pecadores, agora e na hora de nossa morte. Amém.
13: Ave Maria, cheia de graça, o Senhor é convosco, bendita sois vós entre as mulheres, e bendito o fruto do vosso ventre, Jesus.
14: Santa Maria, Mãe de Deus, rogai por nós, pecadores, agora e na hora de nossa morte. Amém.
13: Ave Maria, cheia de graça, o Senhor é convosco, bendita sois vós entre as mulheres, e bendito o fruto do vosso ventre, Jesus.
14: Santa Maria, Mãe de Deus, rogai por nós, pecadores, agora e na hora de nossa morte. Amém.
13: Glória ao Pai, ao Filho e ao Espírito Santo.
14: Como era no princípio, agora e sempre. Amém.
13: Ó meu Jesus, perdoai-nos, livrai-nos do fogo do inferno, levai as almas todas para o céu, e socorrei principalmente as que mais precisarem. No segundo mistério gozoso, nós contemplamos a visita de Maria, sua prima Isabel. Aquela que está sempre disposta a servir, a ir ao encontro daqueles que mais necessitam. Eu quero rezar aqui pela saúde da Ericélia, que também sofre de depressão e ansiedade. Ela é de Munhaçu, Minas Gerais. A Romilda pede oração. Então nós rezamos pela Ericélia e por todas as pessoas que sofrem com a depressão e a ansiedade. Pai nosso que estais no céu, santificado seja o vosso nome, venha a nós o vosso reino, seja feita a vossa vontade, assim na terra como no céu.
14: O pão nosso de cada dia nos dai hoje, perdoai as nossas ofensas, assim como nós perdoamos a quem nos tem ofendido, e não nos deixeis cair em tentação, mas livrai-nos do mal.
13: Ave Maria, cheia de graça, o Senhor é convosco. Bendita sois vós entre as mulheres e bendito o fruto do vosso ventre, Jesus.
14: Santa Maria, Mãe de Deus, rogai por nós, pecadores, agora e na hora de nossa morte. Amém.
13: Ave Maria, cheia de graça, o Senhor é convosco, bendita sois vós entre as mulheres. E bendito o fruto do vosso ventre, Jesus.
14: Santa Maria, Mãe de Deus, rogai por nós, pecadores, agora e na hora de nossa morte. Amém.
13: Ave Maria, cheia de graça, o Senhor é convosco, bendita sois vós entre as mulheres. E bendito o fruto do vosso ventre, Jesus.
14: Santa Maria, Mãe de Deus, rogai por nós, pecadores, agora e na hora de nossa morte. Amém.
13: Ave Maria, cheia de graça, o Senhor é convosco. Bendita sois vós entre as mulheres e bendito o fruto do vosso ventre, Jesus.
14: Santa Maria, Mãe de Deus, rogai por nós, pecadores, agora e na hora de nossa morte. Amém.
13: Ave Maria, cheia de graça, o Senhor é convosco, bendita sois vós entre as mulheres, e bendito o fruto do vosso ventre, Jesus.
14: Santa Maria, Mãe de Deus, rogai por nós, pecadores, agora e na hora de nossa morte. Amém.
13: Ave Maria, cheia de graça, o Senhor é convosco, bendita sois vós entre as mulheres, e bendito o fruto do vosso ventre, Jesus.
14: Santa Maria, Mãe de Deus, rogai por nós, pecadores, agora e na hora de nossa morte. Amém.
13: Ave Maria, cheia de graça, o Senhor é convosco, bendita sois vós entre as mulheres, e bendito o fruto do vosso ventre, Jesus.
14: Santa Maria, Mãe de Deus, rogai por nós, pecadores, agora e na hora de nossa morte. Amém.
13: Ave Maria, cheia de graça, o Senhor é convosco. Bendita sois vós entre as mulheres e bendito o fruto do vosso ventre, Jesus.
14: Santa Maria, Mãe de Deus, rogai por nós, pecadores, agora e na hora de nossa morte. Amém.
13: Ave Maria, cheia de graça, o Senhor é convosco. Bendita sois vós entre as mulheres e bendito o fruto do vosso ventre, Jesus.
14: Santa Maria, Mãe de Deus, rogai por nós, pecadores, agora e na hora de nossa morte. Amém.
13: Ave Maria, cheia de graça, o Senhor é convosco, bendita sois vós entre as mulheres, e bendito o fruto do vosso ventre, Jesus.
14: Santa Maria, Mãe de Deus, rogai por nós, pecadores, agora e na hora de nossa morte. Amém.
13: Glória ao Pai, ao Filho e ao Espírito Santo.
0: Como era no princípio, agora e sempre. Amém.
13: Ó meu Jesus, perdoai-nos e livrai-nos do fogo do inferno,
0: levai as almas todas para o céu, e socorrei principalmente as que mais precisarem.
13: No terceiro mistério gozoso, nós contemplamos o nascimento de nosso Senhor Jesus Cristo, naquela gruta em Belém. Eu quero convidar você a rezar neste mistério por todos os casais que desejam ter a graça da paternidade e da maternidade, seja pela via biológica, seja pela adoção. Então gostaria que você colocasse aqui nos comentários do YouTube, você que está assistindo pela TV Evangelizar, abre também o teu celular, não desligue a TV, mas abre o teu celular e vai mandando para mim os nomes dos casais que desejam essa graça. E conforme a gente for rezando aqui as Ave Marias, eu vou falando aqui também os nomes que nós estamos rezando e pedindo a graça da paternidade e da maternidade. Pai nosso que estás no céu, santificado seja o vosso nome, venha a nós o vosso reino, seja feita a vossa vontade assim na terra como no céu.
0: O pão nosso de cada dia nos dai hoje, perdoai as nossas ofensas, assim como nós perdoamos a quem nos tem ofendido, e não nos deixeis cair em tentação, mas livrai-nos do mal.
13: Ave Maria, cheia de graça, o Senhor é convosco. Bendita sois vós entre as mulheres e bendito o fruto do vosso ventre, Jesus.
14: Santa Maria, Mãe de Deus, rogai por nós, pecadores, agora e na hora de nossa morte. Amém.
13: Pela Débora e o Renan, Ave Maria, cheia de graça, o Senhor é convosco. Bendita sois vós entre as mulheres e bendito o fruto do vosso ventre, Jesus.
14: Santa Maria, Mãe de Deus, rogai por nós, pecadores, agora e na hora de nossa morte. Amém.
13: Pela Isabela e o Bernardo, Robério e Claudiane, Ave Maria, cheia de graça, o Senhor é convosco. Bendita sois vós entre as mulheres e bendito o fruto do vosso ventre, Jesus.
14: Santa Maria, Mãe de Deus, rogai por nós, pecadores, agora e na hora de nossa morte. Amém.
13: pela Camila e o Leandro, pela Damiles e o Vamberto. Ave Maria, cheia de graça, o Senhor é convosco. Bendita sois vós entre as mulheres e bendito o fruto do vosso ventre, Jesus.
14: Santa Maria, Mãe de Deus, rogai por nós, pecadores, agora e na hora de nossa morte. Amém.
13: Pelo Robério e a Claudiane, para que consigam a adoção. Ave Maria, cheia de graça, o Senhor é convosco. Bendita sois vós entre as mulheres e bendito o fruto do vosso ventre, Jesus.
14: Santa Maria, Mãe de Deus, rogai por nós, pecadores, agora e na hora de nossa morte. Amém.
13: Pela Ellen e o William, e também pela Soriane e o Fábio. Ave Maria, cheia de graça, o Senhor é convosco. Bendita sois vós entre as mulheres e bendito o fruto do vosso ventre, Jesus.
14: Santa Maria, Mãe de Deus, rogai por nós, pecadores, agora e na hora de nossa morte. Amém.
13: Pela Letícia e pelo Vitor, pelo José Luiz e Alana Carla. Ave Maria, cheia de graça, o Senhor é convosco. Bendita sois vós entre as mulheres e bendito o fruto do vosso ventre, Jesus.
14: Santa Maria, Mãe de Deus, rogai por nós, pecadores, agora e na hora de nossa morte. Amém.
13: Pela cura do útero da Soriane, pelo Cícero e Luzinete. Ave Maria, cheia de graça, o Senhor é convosco. Bendita sois vós entre as mulheres e bendito o fruto do vosso ventre, Jesus.
14: Santa Maria, Mãe de Deus, rogai por nós, pecadores, agora e na hora de nossa morte. Amém.
13: Pela Natália e o Rômulo, também pela Carol e o Guilherme, Luiz Helena, pela cura do câncer. Ave Maria, cheia de graça, o Senhor é convosco. Bendita sois vós entre as mulheres e bendito o fruto do vosso ventre, Jesus.
14: Santa Maria, Mãe de Deus, rogai por nós, pecadores, agora e na hora de nossa morte. Amém.
13: Pela Eduarda e o Douglas, a Ellen e o Bruno de Mogi Guaçu, São Paulo. Ave Maria, cheia de graça, o Senhor é convosco. Bendita sois vós entre as mulheres e bendito o fruto do vosso ventre, Jesus.
14: Santa Maria, Mãe de Deus, rogai por nós, pecadores, agora e na hora de nossa morte. Amém.
13: Glória ao Pai, ao Filho e ao Espírito Santo.
14: Como era no princípio, agora e sempre. Amém.
13: Ó meu Jesus,
14: perdoai-nos, livrai-nos do fogo do inferno, levai as almas todas para o céu e socorrei principalmente os que mais precisarem.
13: No quarto mistério gozoso, nós contemplamos a apresentação do menino Jesus no templo. Momento em que Nossa Senhora ouve aquela frase tão difícil: uma espada vai transpassar o seu coração. Gostaria que você colocasse aqui nos comentários do YouTube qual é a espada que tem transpassado o teu coração. Nós vamos rezar com você e por você. Você que está acompanhando pela rádio Evangelizar, sinto no meu coração muitas pessoas ouvindo este rosário. Saiba, é para você, é com você. Pai nosso que estás no céu, santificado seja o vosso nome. Venha a nós o vosso reino, seja feita a vossa vontade, assim na terra como no céu.
14: O pão nosso de cada dia nos dai hoje. Perdoai as nossas ofensas, assim como nós perdoamos a quem nos tem ofendido. E não os deixeis cair em tentação, mas livrai-nos do mal.
13: Rezamos pela recuperação do nosso querido Papa Leão XIV, que fez a cirurgia, que foi muito bem sucedida. Em louvor, nós já agradecemos e intercedemos. Ave Maria, cheia de graça, o Senhor é convosco. Bendita sois vós entre as mulheres e bendito o fruto do vosso ventre, Jesus.
14: Santa Maria, Mãe de Deus, rogai por nós, pecadores, agora e na hora de nossa morte. Amém.
13: Eu rezo pela Tânia, que ela diz: a tristeza de ver o meu filho separado da esposa. Restitui, Senhor, os casamentos. Ave Maria, cheia de graça, o Senhor é convosco. Bendita sois vós entre as mulheres e bendito o fruto do vosso ventre, Jesus.
14: Santa Maria, Mãe de Deus, rogai por nós, pecadores, agora e na hora de nossa morte. Amém.
13: Pela restauração do casamento do João e da Francilene. Ave Maria, cheia de graça, o Senhor é convosco. Bendita sois vós entre as mulheres e bendito o fruto do vosso ventre, Jesus.
14: Santa Maria, Mãe de Deus, rogai por nós, pecadores,
15: agora e na hora de nossa morte. Amém.
13: A Cibele pede para que Deus intervenha sobre a grosseria, as discussões dentro de casa. Ave Maria, cheia de graça, o Senhor é convosco, bendita sois vós entre as mulheres, e bendito o fruto do vosso ventre, Jesus.
15: Santa Maria, Mãe de Deus, rogai por nós, pecadores, agora e na hora de nossa morte. Amém.
13: Ave Maria, cheia de graça, o Senhor é convosco, bendita sois vós entre as mulheres, e bendito o fruto do vosso ventre, Jesus.
15: Santa Maria, Mãe de Deus, rogai por nós, pecadores, agora e na hora de nossa morte. Amém.
13: Ave Maria, cheia de graça, o Senhor é convosco, bendita sois vós entre as mulheres, e bendito é o fruto do vosso ventre, Jesus.
15: Santa Maria, Mãe de Deus, rogai por nós, pecadores, agora e na hora de nossa morte. Amém.
13: Eu rezo pelo Francisco Antônio Vieira, ele pede a libertação das drogas e da bebida, do conhaque. Eu quero convidar você, meu irmão Francisco, pega aí a bebida que tem aí na tua casa, coloca diante dessa televisão agora, para que o Senhor te liberte do vício do álcool, do vício das drogas. Ave Maria, cheia de graça, o Senhor é convosco. Bendita sois vós entre as mulheres e bendito o fruto do vosso ventre, Jesus.
15: Santa Maria, Mãe de Deus, rogai por nós, pecadores, agora e na hora de nossa morte. Amém.
13: Ave Maria, cheia de graça, o Senhor é convosco. Bendita sois vós entre as mulheres e bendito o fruto do vosso ventre, Jesus.
15: Santa Maria, Mãe de Deus, rogai por nós, pecadores, agora e na hora de nossa morte. Amém.
13: Eu rezo pela Maria Geralda, de Sete Lagoas, Minas Gerais, que pede pela fibromialgia, e coloco aqui todas as pessoas que sofrem com essa doença. Ave Maria, cheia de graça, o Senhor é convosco. Bendita sois vós entre as mulheres, e bendito o fruto do vosso ventre, Jesus.
15: Santa Maria, Mãe de Deus, rogai por nós, pecadores, agora e na hora de nossa morte. Amém.
13: Ave Maria, cheia de graça, o Senhor é convosco, bendita sois vós entre as mulheres, e bendito o fruto do vosso ventre, Jesus.
15: Santa Maria, Mãe de Deus, rogai por nós, pecadores, agora e na hora de nossa morte. Amém.
13: Glória ao Pai, ao Filho e ao Espírito Santo.
0: Como era no princípio, agora e sempre. Amém.
13: Ó meu Jesus,
0: perdoai-nos, livrai-nos do fogo do inferno, levai as almas todas para o céu, e socorrei principalmente as que mais precisarem.
13: No quinto e último mistério gozoso, nós contemplamos a perca e o encontro do menino Jesus no templo. Quero convidar você a colocar aqui nos comentários do YouTube, o que é que você perdeu? Você está vivendo luto? Uma pessoa que você ama se foi? O trabalho que você perdeu? Aquele namoro que não deu certo? O casamento que acabou? Coloca aqui nos comentários e vamos rezar juntos. Pai nosso que estais no céu, santificado seja o vosso nome. Venha a nós o vosso reino, seja feita a vossa vontade, assim na terra como no céu.
15: O pão nosso de cada dia nos dai hoje, perdoai as nossas ofensas, assim como nós perdoamos a quem nos tem ofendido, e não os deixeis cair em tentação, mas livrai-nos do mal.
13: Ave Maria, cheia de graça, o Senhor é convosco. Bendita sois vós entre as mulheres, e bendito o fruto do vosso ventre, Jesus.
15: Santa Maria, Mãe de Deus, rogai por nós, pecadores, agora e na hora de nossa morte. Amém.
13: Ave Maria, cheia de graça, o Senhor é convosco. Bendita sois vós entre as mulheres e bendito o fruto do vosso ventre, Jesus.
15: Santa Maria, Mãe de Deus, rogai por nós, pecadores, agora e na hora de nossa morte. Amém.
13: Ave Maria, cheia de graça, o Senhor é convosco. Bendita sois vós entre as mulheres e bendito o fruto do vosso ventre, Jesus.
15: Santa Maria, Mãe de Deus, rogai por nós, pecadores, agora e na hora de nossa morte. Amém.
13: Eu rezo pela Maria Eliette, passou pela realidade do divórcio recentemente. Ave Maria, cheia de graça, o Senhor é convosco. Bendita sois vós entre as mulheres e bendito o fruto do vosso ventre, Jesus.
15: Santa Maria, Mãe de Deus, rogai por nós, pecadores, agora e na hora de nossa morte. Amém.
13: Eu rezo pela Aparecida Simão, que vive o luto, ela e a sua família vivendo o luto do genro, e os familiares todos. Ave Maria, cheia de graça, o Senhor é convosco. Bendita sois vós entre as mulheres e bendito o fruto do vosso ventre, Jesus.
0: Santa Maria, Mãe de Deus, rogai por nós, pecadores, agora e na hora de nossa morte. Amém.
13: Ave Maria, cheia de graça, o Senhor é convosco. Bendita sois vós entre as mulheres e bendito o fruto do vosso ventre, Jesus.
0: Santa Maria, Mãe de Deus, rogai por nós, pecadores, agora e na hora de nossa morte. Amém.
13: Eu rezo pelo Messias Júnior, que pede pela mãe Mariana Brandão da Silva, que está com câncer de mama e também no pulmão. Ave Maria, cheia de graça, o Senhor é convosco. Bendita sois vós entre as mulheres e bendito o fruto do vosso ventre, Jesus.
0: Santa Maria, Mãe de Deus, rogai por nós, pecadores, agora e na hora de nossa morte. Amém.
13: Ave Maria, cheia de graça, o Senhor é convosco. Bendita sois vós entre as mulheres e bendito o fruto do vosso ventre, Jesus.
0: Santa Maria, Mãe de Deus, rogai por nós, pecadores, agora e na hora de nossa morte. Amém.
13: Ave Maria, cheia de graça, o Senhor é convosco. Bendita sois vós entre as mulheres e bendito o fruto do vosso ventre, Jesus.
0: Santa Maria, Mãe de Deus, rogai por nós, pecadores, agora e na hora de nossa morte. Amém.
13: Ave Maria, cheia de graça, o Senhor é convosco. Bendita sois vós entre as mulheres e bendito o fruto do vosso ventre, Jesus.
0: Santa Maria, Mãe de Deus, rogai por nós, pecadores, agora e na hora de nossa morte. Amém.
13: Glória ao Pai, ao Filho e ao Espírito Santo.
0: Como era no princípio, agora e sempre. Amém.
13: Ó meu Jesus,
0: perdoai-nos, livrai-nos do fogo do inferno, levai as almas todas para o céu, e socorrei principalmente as que mais precisarem.

0: Nesse momento, vamos contemplar os mistérios luminosos. O primeiro mistério luminoso. Nesse mistério, contemplamos o batismo de Jesus no Rio Jordão. Como que está o nosso batismo? Quando somos batizados, recebemos uma roupa de festa. E durante a nossa vida, vamos sujando a nossa roupa. Vamos rasgando a nossa roupa. Diante do Senhor, como está o seu vestuário, a sua roupa de festa? Pai nosso, que estais no céu, santificado seja o vosso nome. Venha a nós o vosso reino, seja feita a vossa vontade, assim na terra como no céu.
1: O pão nosso de cada dia nos dai hoje, perdoai as nossas ofensas, assim como nós perdoamos a quem nos tem ofendido, e não nos deixeis cair em tentação, mas livrai-nos do mal.
0: Ave Maria, cheia de graça, o Senhor é convosco. Bendita sois vós entre as mulheres, e bendito é o fruto do vosso ventre, Jesus.
1: Santa Maria, Mãe de Deus, rogai por nós, pecadores, agora e na hora de nossa morte. Amém.
0: Ave Maria, cheia de graça, o Senhor é convosco. Bendita sois vós entre as mulheres, e bendito é o fruto do vosso ventre, Jesus.
1: Santa Maria, Mãe de Deus, rogai por nós, pecadores, agora e na hora de nossa morte. Amém.
0: Ave Maria, cheia de graça, o Senhor é convosco. Bendita sois vós entre as mulheres, e bendito é o fruto do vosso ventre, Jesus.
1: Santa Maria, Mãe de Deus, rogai por nós, pecadores, agora e na hora de nossa morte. Amém.
0: Ave Maria, cheia de graça, o Senhor é convosco. Bendita sois vós entre as mulheres, e bendito é o fruto do vosso ventre, Jesus.
1: Santa Maria, Mãe de Deus, rogai por nós, pecadores, agora e na hora de nossa morte. Amém.
0: Ave Maria, cheia de graça, o Senhor é convosco. Bendita sois vós entre as mulheres, e bendito é o fruto do vosso ventre, Jesus.
1: Santa Maria, Mãe de Deus, rogai por nós, pecadores, agora e na hora de nossa morte. Amém.
0: Ave Maria, cheia de graça, o Senhor é convosco. Bendita sois vós entre as mulheres, e bendito é o fruto do vosso ventre, Jesus.
1: Santa Maria, Mãe de Deus, rogai por nós, pecadores, agora e na hora de nossa morte. Amém.
0: Ave Maria, cheia de graça, o Senhor é convosco. Bendita sois vós entre as mulheres, e bendito é o fruto do vosso ventre, Jesus.
1: Santa Maria, Mãe de Deus, rogai por nós, pecadores, agora e na hora de nossa morte. Amém.
0: Ave Maria, cheia de graça, o Senhor é convosco. Bendita sois vós entre as mulheres, e bendito é o fruto do vosso ventre, Jesus.
1: Santa Maria, Mãe de Deus, rogai por nós, pecadores, agora e na hora de nossa morte. Amém.
0: Ave Maria, cheia de graça, o Senhor é convosco. Bendita sois vós entre as mulheres, e bendito é o fruto do vosso ventre, Jesus.
1: Santa Maria, Mãe de Deus, rogai por nós, pecadores, agora e na hora de nossa morte. Amém.
0: Ave Maria, cheia de graça, o Senhor é convosco. Bendita sois vós entre as mulheres, e bendito é o fruto do vosso ventre, Jesus.
1: Santa Maria, Mãe de Deus, rogai por nós, pecadores, agora e na hora de nossa morte. Amém.
0: Glória ao Pai, ao Filho e ao Espírito Santo,
1: como era no princípio, agora e sempre. Amém.
0: Ó meu bom Jesus, perdoai-nos, livrai-nos do fogo do inferno, levai as almas todas para o céu, e socorrei principalmente os que mais precisarem. Nesse segundo mistério luminoso, contemplamos a auto-revelação de Jesus na bodas de Caná. Jesus, naquele momento, ainda não estava pronto. Mas pelo pedido de uma mãe, eu gostaria que você agora em casa, só imaginasse como foi esse olhar de Maria para Jesus. E como foi o olhar de Jesus para Maria. Que nesse momento os seus pedidos sejam colocados nas mãos de Maria. E que ela olhe com esse olhar amoroso, bondoso, para que Jesus possa fazer o seu milagre. Tantos milagres que você espera e batalha,
2: coloque nas mãos de Maria. Pai nosso que estais no céu, santificado seja o vosso nome. Venha a nós o vosso reino, seja feita a vossa vontade, assim na terra como no céu.
1: O pão nosso de cada dia nos dai hoje, perdoai as nossas ofensas, assim como nós perdoamos a quem nos tem ofendido. E não nos deixeis cair em tentação, mas livrai-nos do mal.
2: Ave Maria, cheia de graça, o Senhor é convosco. Bendita sois vós entre as mulheres, e bendito é o fruto do vosso ventre, Jesus.
1: Santa Maria, Mãe de Deus, rogai por nós, pecadores, agora e na hora de nossa morte. Amém.
2: Ave Maria, cheia de graça, o Senhor é convosco. Bendita sois vós entre as mulheres, e bendito é o fruto do vosso ventre, Jesus.
1: Mãe de Deus, rogai por nós, pecadores, agora e na hora de nossa morte. Amém.
2: Ave Maria, cheia de graça, o Senhor é convosco. Bendita sois vós entre as mulheres, e bendito é o fruto do vosso ventre, Jesus.
1: Santa Maria, Mãe de Deus, rogai por nós, pecadores, agora e na hora de nossa morte. Amém.
2: Ave Maria, cheia de graça, o Senhor é convosco. Bendita sois vós entre as mulheres, e bendito é o fruto do vosso ventre, Jesus.
1: Santa Maria, Mãe de Deus, rogai por nós, pecadores, agora e na hora de nossa morte. Amém.
2: Ave Maria, cheia de graça, o Senhor é convosco. Bendita sois vós entre as mulheres, e bendito é o fruto do vosso ventre, Jesus.
1: Santa Maria, Mãe de Deus, rogai por nós, pecadores, agora e na hora de nossa morte. Amém.
2: Ave Maria, cheia de graça, o Senhor é convosco. Bendita sois vós entre as mulheres, e bendito é o fruto do vosso ventre, Jesus.
1: Santa Maria, Mãe de Deus, rogai por nós, pecadores, agora e na hora de nossa morte. Amém.
2: Ave Maria, cheia de graça, o Senhor é convosco. Bendita sois vós entre as mulheres, e bendito é o fruto do vosso ventre, Jesus.
1: Santa Maria, Mãe de Deus, rogai por nós, pecadores, agora e na hora de nossa morte. Amém.
2: Ave Maria, cheia de graça, o Senhor é convosco. Bendita sois vós entre as mulheres, e bendito é o fruto do vosso ventre, Jesus.
1: Santa Maria, Mãe de Deus, rogai por nós, pecadores, agora e na hora de nossa morte. Amém.
2: Ave Maria, cheia de graça, o Senhor é convosco. Bendita sois vós entre as mulheres, e bendito é o fruto do vosso ventre, Jesus.
1: Santa Maria, Mãe de Deus, rogai por nós, pecadores, agora e na hora de nossa morte. Amém.
2: Nessa última dezena, que você que está passando por dificuldade no seu matrimônio, deixe Maria perceber o vinho que está faltando na sua casa. Ave Maria, cheia de graça, o Senhor é convosco. Bendita sois vós entre as mulheres, e bendito é o fruto do vosso ventre, Jesus.
1: Santa Maria, Mãe de Deus, rogai por nós, pecadores, agora e na hora de nossa morte. Amém.
2: Glória ao Pai, ao Filho e ao Espírito Santo,
1: como era no princípio, agora e sempre. Amém.
2: Ó meu bom Jesus, perdoai-nos, livrai-nos do fogo do inferno, levai as almas todas para o céu, e socorrei principalmente as que mais precisarem. Nesse terceiro mistério luminoso, vamos contemplar o anúncio do reino de Deus e o convite à conversão. Muitas vezes chegamos nas orações sem uma conversão. O que Jesus pede nesse momento é que você tenha uma transformação de dentro para fora. Que as suas orações não sejam somente as externas, mas que venha do seu íntimo, que venha do fundo do seu coração. É preciso deixar tudo aquilo que não é da vontade de nosso Senhor para trás. Começar a perceber aquilo que agrada ao Senhor. E com muita humildade falar: Senhor, me ajuda na minha conversão. Pai nosso que estais no céu, santificado seja o vosso nome. Venha a nós o vosso reino. Seja feita a vossa vontade, assim na terra como no céu.
1: O pão nosso de cada dia nos dai hoje, perdoai as nossas ofensas, assim como nós perdoamos a quem nos tem ofendido, e não nos deixeis cair em tentação, mas livrai-nos do mal.
2: Ave Maria, cheia de graça, o Senhor é convosco. Bendita sois vós entre as mulheres, e bendito é o fruto do vosso ventre, Jesus.
1: Santa Maria, Mãe de Deus, rogai por nós, pecadores, agora e na hora de nossa morte. Amém.
2: Ave Maria, cheia de graça, o Senhor é convosco. Bendita sois vós entre as mulheres, e bendito é o fruto do vosso ventre, Jesus.
1: Santa Maria, Mãe de Deus, rogai por nós, pecadores, agora e na hora de nossa morte. Amém.
2: Ave Maria, cheia de graça, o Senhor é convosco. Bendita sois vós entre as mulheres, e bendito é o fruto do vosso ventre, Jesus.
1: Santa Maria, Mãe de Deus, rogai por nós, pecadores, agora e na hora de nossa morte. Amém.
2: Ave Maria, cheia de graça, o Senhor é convosco. Bendita sois vós entre as mulheres, e bendito é o fruto do vosso ventre, Jesus.
1: Santa Maria, Mãe de Deus, rogai por nós, pecadores, agora e na hora de nossa morte. Amém.
2: Ave Maria, cheia de graça, o Senhor é convosco. Bendita sois vós entre as mulheres, e bendito é o fruto do vosso ventre, Jesus.
1: Santa Maria, Mãe de Deus, rogai por nós, pecadores, agora e na hora de nossa morte. Amém.
2: Ave Maria, cheia de graça, o Senhor é convosco. Bendita sois vós entre as mulheres, e bendito é o fruto do vosso ventre, Jesus.
1: Santa Maria, Mãe de Deus, rogai por nós, pecadores, agora e na hora de nossa morte. Amém.
2: Ave Maria, cheia de graça, o Senhor é convosco. Bendita sois vós entre as mulheres, e bendito é o fruto do vosso ventre, Jesus.
1: Santa Maria, Mãe de Deus, rogai por nós, pecadores, agora e na hora de nossa morte. Amém.
2: Ave Maria, cheia de graça, o Senhor é convosco. Bendita sois vós entre as mulheres, e bendito é o fruto do vosso ventre, Jesus.
1: Santa Maria, Mãe de Deus, rogai por nós, pecadores, agora e na hora de nossa morte. Amém.
2: Ave Maria, cheia de graça, o Senhor é convosco. Bendita sois vós entre as mulheres, e bendito é o fruto do vosso ventre, Jesus.
1: Santa Maria, Mãe de Deus, rogai por nós, pecadores, agora e na hora de nossa morte. Amém.
2: Nessa última Ave Maria, você que sentiu que precisa da conversão, e você, eu estou falando para você que está com uma dor terrível no estômago, coloque a sua conversão nas mãos de Maria, e ela vai te ajudar a chegar mais perto do Senhor Jesus Cristo. Ave Maria, cheia de graça, o Senhor é convosco. Bendita sois vós entre as mulheres, e bendito é o fruto do vosso ventre, Jesus.
1: Santa Maria, Mãe de Deus, rogai por nós, pecadores, agora e na hora de nossa morte. Amém.
2: Glória ao Pai, ao Filho e ao Espírito Santo,
1: como era no princípio, agora e sempre. Amém.
2: Ó meu bom Jesus,
1: perdoai-nos e livrai-nos do fogo do inferno, levai as almas todas para o céu e socorrei principalmente as que mais precisarem.
2: Nesse quarto mistério, vamos contemplar
1: e sempre. Amém.
2: Ó meu bom Jesus,
1: perdoai-nos e livrai-nos do fogo do inferno, levai as almas todas para o céu e socorrei

0: Mas nem a mãe de Jesus foi poupada de passar por sofrimentos. Porque muitas vezes o Senhor nos testa. Até quando vamos conseguir ser íntimo de Jesus e ficar com Ele nas nossas provações? Você que está prestes a desistir, você que já pensou em parar de rezar e a parar com tudo, o Senhor te convida a permanecer. O seu milagre está na tua porta e de repente você está prestes a desistir. O seu milagre está prestes a chegar na tua vida e você está prestes a desistir. Persevere. Pai nosso que estás no céu, santificado seja o vosso nome. Venha a nós o vosso reino, seja feita a vossa vontade, assim na terra como no céu.
1: O pão nosso de cada dia nos dai hoje, perdoai as nossas ofensas, assim como nós perdoamos a quem nos tem ofendido, e não nos deixeis cair em tentação, mas livrai-nos do mal.
0: Ave Maria, cheia de graça, o Senhor é convosco. Bendita sois vós entre as mulheres, e bendito é o fruto do vosso ventre, Jesus.
1: Santa Maria, Mãe de Deus, rogai por nós, pecadores, agora e na hora de nossa morte. Amém.
0: Ave Maria, cheia de graça, o Senhor é convosco. Bendita sois vós entre as mulheres, e bendito é o fruto do vosso ventre, Jesus.
1: Santa Maria, Mãe de Deus, rogai por nós, pecadores, agora e na hora de nossa morte. Amém.
0: Ave Maria, cheia de graça, o Senhor é convosco. Bendita sois vós entre as mulheres, e bendito é o fruto do vosso ventre, Jesus.
1: Santa Maria, Mãe de Deus, rogai por nós, pecadores, agora e na hora de nossa morte. Amém.
0: Ave Maria, cheia de graça, o Senhor é convosco. Bendita sois vós entre as mulheres, e bendito é o fruto do vosso ventre, Jesus.
1: Santa Maria, Mãe de Deus, rogai por nós, pecadores, agora e na hora de nossa morte. Amém.
0: Ave Maria, cheia de graça, o Senhor é convosco. Bendita sois vós entre as mulheres, e bendito é o fruto do vosso ventre, Jesus.
1: Santa Maria, Mãe de Deus, rogai por nós, pecadores, agora e na hora de nossa morte. Amém.
0: Ave Maria, cheia de graça, o Senhor é convosco. Bendita sois vós entre as mulheres, e bendito é o fruto do vosso ventre, Jesus.
1: Santa Maria, Mãe de Deus, rogai por nós, pecadores, agora e na hora de nossa morte. Amém.
0: Ave Maria, cheia de graça, o Senhor é convosco. Bendita sois vós entre as mulheres, e bendito é o fruto do vosso ventre, Jesus.
1: Santa Maria, Mãe de Deus, rogai por nós, pecadores, agora e na hora de nossa morte. Amém.
0: Ave Maria, cheia de graça, o Senhor é convosco. Bendita sois vós entre as mulheres, e bendito é o fruto do vosso ventre, Jesus.
1: Santa Maria, Mãe de Deus, rogai por nós, pecadores, agora e na hora de nossa morte. Amém.
0: Ave Maria, cheia de graça, o Senhor é convosco. Bendita sois vós entre as mulheres, e bendito é o fruto do vosso ventre, Jesus.
1: Santa Maria, Mãe de Deus, rogai por nós, pecadores, agora e na hora de nossa morte. Amém.
0: Ave Maria, cheia de graça, o Senhor é convosco. Bendita sois vós entre as mulheres, e bendito é o fruto do vosso ventre, Jesus.
1: Santa Maria, Mãe de Deus, rogai por nós, pecadores, agora e na hora de nossa morte. Amém.
0: Glória ao Pai, ao Filho e ao Espírito Santo,
1: como era no princípio, agora e sempre. Amém.
0: Ó meu bom Jesus,
1: perdoai-nos e livrai-nos do fogo do inferno, levai as almas todas para o céu e socorrei principalmente as que mais precisarem.
0: No quinto mistério luminoso, nós contemplamos a instituição da Eucaristia na última ceia. Rezamos pelos jovens, pelas crianças e por todas as vocações. Pai nosso que estais no céu, santificado seja o vosso nome. Venha a nós o vosso reino, seja feita a vossa vontade, assim na terra como no céu.
1: O pão nosso de cada dia nos dai hoje, perdoai as nossas ofensas, assim como nós perdoamos a quem nos tem ofendido, e não deixeis cair em tentação, mas livrai-nos do mal.
0: Eu quero colocar aqui a restituição da saúde do menino Vicente. Ave Maria.

0: cheia de graça, o Senhor é convosco. Bendita sois vós entre as mulheres, e bendito é o fruto do vosso ventre, Jesus.
1: Santa Maria, Mãe de Deus, rogai por nós, pecadores, agora e na hora de nossa morte. Amém.
0: Ave Maria, cheia de graça, o Senhor é convosco. Bendita sois vós entre as mulheres, e bendito é o fruto do vosso ventre, Jesus.
1: Santa Maria, Mãe de Deus, rogai por nós, pecadores, agora e na hora de nossa morte. Amém.
0: Ave Maria, cheia de graça, o Senhor é convosco. Bendita sois vós entre as mulheres, e bendito é o fruto do vosso ventre, Jesus.
1: Santa Maria, Mãe de Deus, rogai por nós, pecadores, agora e na hora de nossa morte. Amém.
0: Ave Maria, cheia de graça, o Senhor é convosco. Bendita sois vós entre as mulheres, e bendito é o fruto do vosso ventre, Jesus.
1: Santa Maria, Mãe de Deus, rogai por nós, pecadores, agora e na hora de nossa morte. Amém.
0: Ave Maria, cheia de graça, o Senhor é convosco. Bendita sois vós entre as mulheres, e bendito é o fruto do vosso ventre, Jesus.
1: Santa Maria, Mãe de Deus, rogai por nós, pecadores, agora e na hora de nossa morte. Amém.
0: Ave Maria, cheia de graça, o Senhor é convosco. Bendita sois vós entre as mulheres, e bendito é o fruto do vosso ventre, Jesus.
1: Santa Maria, Mãe de Deus, rogai por nós, pecadores, agora e na hora de nossa morte. Amém.
0: Ave Maria, cheia de graça, o Senhor é convosco. Bendita sois vós entre as mulheres, e bendito é o fruto do vosso ventre, Jesus.
1: Santa Maria, Mãe de Deus, rogai por nós, pecadores, agora e na hora de nossa morte. Amém.
0: Ave Maria, cheia de graça, o Senhor é convosco. Bendita sois vós entre as mulheres, e bendito é o fruto do vosso ventre, Jesus.
1: Santa Maria, Mãe de Deus, rogai por nós, pecadores, agora e na hora de nossa morte. Amém.
0: Ave Maria, cheia de graça, o Senhor é convosco. Bendita sois vós entre as mulheres, e bendito é o fruto do vosso ventre, Jesus.
1: Santa Maria, Mãe de Deus, rogai por nós, pecadores, agora e na hora de nossa morte. Amém.
0: Ave Maria, cheia de graça, o Senhor é convosco. Bendita sois vós entre as mulheres, e bendito é o fruto do vosso ventre, Jesus.
1: Santa Maria, Mãe de Deus, rogai por nós, pecadores, agora e na hora de nossa morte. Amém.
0: Glória ao Pai, ao Filho e ao Espírito Santo,
1: como era no princípio, agora e sempre. Amém.
0: Ó meu bom Jesus,
1: perdoai-nos e livrai-nos do fogo do inferno, levai as almas todas para o céu, e socorrei principalmente as que mais precisarem.
0: Nossa Senhora de Pentecostes,
1: rogai por nós.

0: Agora caminhamos para um mistério doloroso. Nesse mistério contemplamos a agonia no horto. Rezemos por todos aqueles, por todas aquelas crianças que passaram por aquela situação de sequestro, onde policiais interviram, onde vários profissionais da área de segurança, da área de saúde, estiveram lá no momento, e as crianças agora passam pela dor. Que seja acolhida pelos profissionais e pelo coração de Maria e leve até Jesus. Pai nosso que estais no céu, santificado seja o vosso nome. Venha a nós o vosso reino, seja feita a vossa vontade, assim na terra como no céu.
1: O pão nosso de cada dia nos dai hoje. Perdoai as nossas ofensas, assim como nós perdoamos a quem nos tem ofendido. E não nos deixeis cair em tentação, mas livrai-nos do mal.
0: Ave Maria, cheia de graça, o Senhor é convosco. Bendita sois vós entre as mulheres, e bendito é o fruto do vosso ventre, Jesus.
1: Santa Maria, Mãe de Deus, rogai por nós, pecadores, agora e na hora de nossa morte. Amém.
0: Ave Maria, cheia de graça, o Senhor é convosco. Bendita sois vós entre as mulheres, e bendito é o fruto do vosso ventre, Jesus.
1: Santa Maria, Mãe de Deus, rogai por nós, pecadores, agora e na hora de nossa morte. Amém.
0: Ave Maria, cheia de graça, o Senhor é convosco. Bendita sois vós entre as mulheres, e bendito é o fruto do vosso ventre, Jesus.
1: Santa Maria, Mãe de Deus, rogai por nós, pecadores, agora e na hora de nossa morte. Amém.
0: Ave Maria, cheia de graça, o Senhor é convosco. Bendita sois vós entre as mulheres, e bendito é o fruto do vosso ventre, Jesus.
1: Santa Maria, Mãe de Deus, rogai por nós, pecadores, agora e na hora de nossa morte. Amém.
0: Ave Maria, cheia de graça, o Senhor é convosco. Bendita sois vós entre as mulheres, e bendito é o fruto do vosso ventre, Jesus.
1: Santa Maria, Mãe de Deus, rogai por nós, pecadores, agora e na hora de nossa morte. Amém.
0: Ave Maria, cheia de graça, o Senhor é convosco. Bendita sois vós entre as mulheres, e bendito é o fruto do vosso ventre, Jesus.
1: Santa Maria, Mãe de Deus, rogai por nós, pecadores, agora e na hora de nossa morte. Amém.
0: Ave Maria, cheia de graça, o Senhor é convosco. Bendita sois vós entre as mulheres, e bendito é o fruto do vosso ventre, Jesus.
1: Santa Maria, Mãe de Deus, rogai por nós, pecadores, agora e na hora de nossa morte. Amém.
0: Ave Maria, cheia de graça, o Senhor é convosco. Bendita sois vós entre as mulheres, e bendito é o fruto do vosso ventre, Jesus.
1: Santa Maria, Mãe de Deus, rogai por nós, pecadores, agora e na hora de nossa morte. Amém.
0: Ave Maria, cheia de graça, o Senhor é convosco. Bendita sois vós entre as mulheres, e bendito é o fruto do vosso ventre, Jesus.
1: Santa Maria, Mãe de Deus, rogai por nós, pecadores, agora e na hora de nossa morte. Amém.
0: Glória ao Pai, ao Filho e ao Espírito Santo,
1: como era no princípio, agora e sempre. Amém.
0: Ó meu bom Jesus,
1: perdoai-nos e livrai-nos do fogo do inferno, levai as almas todas para o céu, e socorrei principalmente as que mais precisarem.
0: O segundo mistério doloroso, nesse mistério contemplamos a flagelação. Rezemos pelos doentes que sofrem no corpo e na alma, para que sejam libertados. Pai nosso que estais no céu, santificado seja o vosso nome. Venha a nós o vosso reino, seja feita a vossa vontade, assim na terra como no céu.
1: O pão nosso de cada dia nos dai hoje. Perdoai as nossas ofensas, assim como nós perdoamos a quem nos tem ofendido. E não os deixeis cair em tentação, mas livrai-nos do mal.
0: Ave Maria, cheia de graça, o Senhor é convosco. Bendita sois vós entre as mulheres, e bendito é o fruto do vosso ventre, Jesus.
1: Santa Maria, Mãe de Deus, rogai por nós, pecadores, agora e na hora de nossa morte. Amém.
0: Ave Maria, cheia de graça, o Senhor é convosco. Bendita sois vós entre as mulheres, e bendito é o fruto do vosso ventre, Jesus.
1: Santa Maria, Mãe de Deus, rogai por nós, pecadores, agora e na hora de nossa morte. Amém.
0: Ave Maria, cheia de graça, o Senhor é convosco. Bendita sois vós entre as mulheres, e bendito é o fruto do vosso ventre, Jesus.
1: Santa Maria, Mãe de Deus, rogai por nós, pecadores, agora e na hora de nossa morte. Amém.
0: Ave Maria, cheia de graça, o Senhor é convosco. Bendita sois vós entre as mulheres e bendito é o fruto do vosso ventre, Jesus.
1: Santa Maria, Mãe de Deus, rogai por nós, pecadores, agora e na hora de nossa morte. Amém.
0: Ave Maria, cheia de graça, o Senhor é convosco. Bendita sois vós entre as mulheres e bendito é o fruto do vosso ventre, Jesus.
1: Santa Maria, Mãe de Deus, rogai por nós, pecadores, agora e na hora de nossa morte. Amém.
0: Ave Maria, cheia de graça, o Senhor é convosco. Bendita sois vós entre as mulheres e bendito é o fruto do vosso ventre, Jesus.
1: Santa Maria, Mãe de Deus, rogai por nós, pecadores, agora e na hora de nossa morte. Amém.
0: Ave Maria, cheia de graça, o Senhor é convosco. Bendita sois vós entre as mulheres e bendito é o fruto do vosso ventre, Jesus.
1: Santa Maria, Mãe de Deus, rogai por nós, pecadores, agora e na hora de nossa morte. Amém.
0: Ave Maria, cheia de graça, o Senhor é convosco. Bendita sois vós entre as mulheres e bendito é o fruto do vosso ventre, Jesus.
1: Santa Maria, Mãe de Deus, rogai por nós, pecadores, agora e na hora de nossa morte. Amém.
0: Ave Maria, cheia de graça, o Senhor é convosco. Bendita sois vós entre as mulheres e bendito é o fruto do vosso ventre, Jesus.
1: Santa Maria, Mãe de Deus, rogai por nós, pecadores, agora e na hora de nossa morte. Amém.
0: Glória ao Pai, ao Filho e ao Espírito Santo,
1: como era no princípio, agora e sempre. Amém.
0: Ó meu bom Jesus,
1: perdoai-nos e livrai-nos do fogo do inferno. Levai as almas todas para o céu e socorrei principalmente as que mais precisarem.
0: No terceiro mistério doloroso, nesse mistério contemplamos a coroação de espinho. Rezemos por todos aqueles que são humilhados, perseguidos e injustiçados. Pai nosso que estais no céu, santificado seja o vosso nome. Venha a nós o vosso reino, seja feita a vossa vontade, assim na terra como no céu.
1: O pão nosso de cada dia nos dai hoje, perdoai as nossas ofensas, assim como nós perdoamos a quem nos tem ofendido. E não nos deixeis cair em tentação, mas livrai-nos do mal.
0: Ave Maria, cheia de graça, o Senhor é convosco. Bendita sois vós entre as mulheres, e bendito é o fruto do vosso ventre, Jesus.
1: Santa Maria, Mãe de Deus, rogai por nós, pecadores, agora e na hora de nossa morte. Amém.
0: Ave Maria, cheia de graça, o Senhor é convosco. Bendita sois vós entre as mulheres, e bendito é o fruto do vosso ventre, Jesus.
1: Santa Maria, Mãe de Deus, rogai por nós, pecadores, agora e na hora de nossa morte. Amém.
0: Ave Maria, cheia de graça, o Senhor é convosco. Bendita sois vós entre as mulheres, e bendito é o fruto do vosso ventre, Jesus.
1: Santa Maria, Mãe de Deus, rogai por nós, pecadores, agora e na hora de nossa morte. Amém.
0: Ave Maria, cheia de graça, o Senhor é convosco. Bendita sois vós entre as mulheres, e bendito é o fruto do vosso ventre, Jesus.
1: Santa Maria, Mãe de Deus, rogai por nós, pecadores, agora e na hora de nossa morte. Amém.
0: Ave Maria, cheia de graça, o Senhor é convosco. Bendita sois vós entre as mulheres, e bendito é o fruto do vosso ventre, Jesus.
1: Santa Maria, Mãe de Deus, rogai por nós, pecadores, agora e na hora de nossa morte. Amém.
0: Ave Maria, cheia de graça, o Senhor é convosco. Bendita sois vós entre as mulheres, e bendito é o fruto do vosso ventre, Jesus.
1: Santa Maria, Mãe de Deus, rogai por nós, pecadores, agora e na hora de nossa morte. Amém.
0: Ave Maria, cheia de graça, o Senhor é convosco. Bendita sois vós entre as mulheres, e bendito é o fruto do vosso ventre, Jesus.
1: Santa Maria, Mãe de Deus, rogai por nós, pecadores, agora e na hora de nossa morte. Amém.
0: Ave Maria, cheia de graça, o Senhor é convosco. Bendita sois vós entre as mulheres, e bendito é o fruto do vosso ventre, Jesus.
1: Santa Maria, Mãe de Deus, rogai por nós, pecadores, agora e na hora de nossa morte. Amém.
0: Ave Maria, cheia de graça, o Senhor é convosco. Bendita sois vós entre as mulheres, e bendito é o fruto do vosso ventre, Jesus.
1: Santa Maria, Mãe de Deus, rogai por nós, pecadores, agora e na hora de nossa morte. Amém.
0: Ave Maria, cheia de graça, o Senhor é convosco. Bendita sois vós entre as mulheres, e bendito é o fruto do vosso ventre, Jesus.
1: Santa Maria, Mãe de Deus, rogai por nós, pecadores, agora e na hora de nossa morte. Amém.
0: Glória ao Pai, ao Filho e ao Espírito Santo,
1: como era no princípio, agora e sempre. Amém.
0: Ó meu bom Jesus,
1: perdoai-nos e livrai-nos do fogo do inferno,
0: levai as almas todas para o céu, e socorrei principalmente as que mais precisarem. Quarto mistério doloroso. Nesse mistério contemplamos Jesus carregando a cruz. Rezemos por todos aqueles que enfrentam o luto, por aquelas mães que perderam o filho muito cedo, por aquelas mães que sofrem com os filhos perdidos na rua e vivem o luto com o filho vivo, pelas mães que rezam por seus filhos que já foram, que Nossa Senhora acolha e leve até Jesus. Pai nosso que estais no céu, santificado seja o vosso nome, venha a nós o vosso reino, seja feita a vossa vontade, assim na terra como no céu.
1: O pão nosso de cada dia nos dai hoje, perdoai as nossas ofensas, assim como nós perdoamos a quem nos tem ofendido, e não nos deixeis cair em tentação, mas livrai-nos do mal.
0: Ave Maria, cheia de graça, Senhor é convosco, bendita sois vós entre as mulheres, e bendito é o fruto do vosso ventre, Jesus.
1: Santa Maria, Mãe de Deus, rogai por nós, pecadores, agora e na hora de nossa morte. Amém.
0: Ave Maria, cheia de graça, o Senhor é convosco. Bendita sois vós entre as mulheres, e bendito é o fruto do vosso ventre, Jesus.
1: Santa Maria, Mãe de Deus, rogai por nós, pecadores, agora e na hora de nossa
2: morte. 1:09.
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0: Ventre Jesus.
1: Santa Maria, Mãe de Deus, rogai por nós, pecadores, agora e na hora de nossa morte. Amém.
0: Ave Maria, cheia de graça, Senhor é convosco. Bendita sois vós entre as mulheres, e bendito é o fruto do vosso ventre, Jesus.
1: Santa Maria, Mãe de Deus, rogai por nós, pecadores, agora e na hora de nossa morte. Amém.
0: Ave Maria, cheia de graça, o Senhor é convosco. Bendita sois vós entre as mulheres, e bendito é o fruto do vosso ventre, Jesus.
1: Santa Maria, Mãe de Deus, rogai por nós, pecadores, agora e na hora de nossa morte. Amém.
0: Ave Maria, cheia de graça, o Senhor é convosco. Bendita sois vós entre as mulheres, e bendito é o fruto do vosso ventre, Jesus.
1: Santa Maria, Mãe de Deus, rogai por nós, pecadores, agora e na hora de nossa morte. Amém.
0: Ave Maria, cheia de graça, o Senhor é convosco. Bendita sois vós entre as mulheres, e bendito é o fruto do vosso ventre, Jesus.
1: Santa Maria, Mãe de Deus, rogai por nós, pecadores, agora e na hora de nossa morte. Amém.
0: Ave Maria, cheia de graça, o Senhor é convosco. Bendita sois vós entre as mulheres, e bendito é o fruto do vosso ventre, Jesus.
1: Santa Maria, Mãe de Deus, rogai por nós, pecadores, agora e na hora de nossa morte. Amém.
0: Ave Maria, cheia de graça, o Senhor é convosco. Bendita sois vós entre as mulheres, e bendito é o fruto do vosso ventre, Jesus.
1: Santa Maria, Mãe de Deus, rogai por nós, pecadores, agora e na hora de nossa morte. Amém.
0: Ave Maria, cheia de graça, o Senhor é convosco. Bendita sois vós entre as mulheres, e bendito é o fruto do vosso ventre, Jesus.
1: Santa Maria, Mãe de Deus, rogai por nós, pecadores, agora e na hora de nossa morte. Amém.
0: Glória ao Pai, ao Filho e ao Espírito Santo,
1: como era no princípio, agora e sempre. Amém.
0: Ó meu bom Jesus,
1: perdoai-nos, livrai-nos do fogo do inferno, levai as almas todas para o céu, e socorrei principalmente as que mais precisarem.
0: No quinto mistério doloroso, nesse mistério contemplamos a crucificação e morte. Rezemos pela paz no mundo e pela conversão dos pecadores. E aqueles que estão acompanhando esse rosário em casa, que sentem no coração a vontade de se confessar, que procure amanhã o sacerdote e coloque todos os seus pecados ao pé da cruz para que sejam perdoados. Pai nosso que estais no céu, santificado seja o vosso nome. Venha a nós o vosso reino, seja feita a vossa vontade, assim na terra como no céu.
1: O pão nosso de cada dia nos dai hoje, perdoai as nossas ofensas, assim como nós perdoamos a quem nos tem ofendido, e não nos deixeis cair em tentação, mas livrai-nos do mal.
0: Ave Maria, cheia de graça, o Senhor é convosco, bendita sois vós entre as mulheres, e bendito é o fruto do vosso ventre, Jesus.
1: Santa Maria, Mãe de Deus, rogai por nós, pecadores, agora e na hora de nossa morte. Amém.
0: Ave Maria, cheia de graça, o Senhor é convosco, bendita sois vós entre as mulheres, e bendito é o fruto do vosso ventre, Jesus.
1: Santa Maria, Mãe de Deus, rogai por nós, pecadores, agora e na hora de nossa morte. Amém.
0: Ave Maria, cheia de graça, Senhor é convosco, bendita sois vós entre as mulheres, e bendito é o fruto do vosso ventre, Jesus.
1: Santa Maria, Mãe de Deus, rogai por nós, pecadores, agora e na hora de nossa morte. Amém.
0: Ave Maria, cheia de graça, o Senhor é convosco, bendita sois vós entre as mulheres, e bendito é o fruto do vosso ventre, Jesus.
1: Santa Maria, Mãe de Deus, rogai por nós, pecadores, agora e na hora de nossa morte. Amém.
0: Ave Maria, cheia de graça, o Senhor é convosco, bendita sois vós entre as mulheres, e bendito é o fruto do vosso ventre, Jesus.
1: Santa Maria, Mãe de Deus, rogai por nós, pecadores, agora e na hora de nossa morte. Amém.
0: Ave Maria, cheia de graça, Senhor é convosco, bendita sois vós entre as mulheres, e bendito é o fruto do vosso ventre, Jesus.
1: Santa Maria, Mãe de Deus, rogai por nós, pecadores, agora e na hora de nossa morte. Amém.
0: Ave Maria, cheia de graça, o Senhor é convosco, bendita sois vós entre as mulheres, e bendito é o fruto do vosso ventre, Jesus.
1: Santa Maria, Mãe de Deus, rogai por nós, pecadores, agora e na hora de nossa morte. Amém.
0: Ave Maria, cheia de graça, o Senhor é convosco, bendita sois vós entre as mulheres, e bendito é o fruto do vosso ventre, Jesus.
1: Santa Maria, Mãe de Deus, rogai por nós, pecadores, agora e na hora de nossa morte. Amém.
0: Ave Maria, cheia de graça, o Senhor é convosco, bendita sois vós entre as mulheres, e bendito é o fruto do vosso ventre, Jesus.
1: Santa Maria, Mãe de Deus, rogai por nós, pecadores, agora e na hora de nossa morte. Amém.
0: Ave Maria, cheia de graça, o Senhor é convosco, bendita sois vós entre as mulheres, e bendito é o fruto do vosso ventre, Jesus.
1: Santa Maria, Mãe de Deus, rogai por nós, pecadores, agora e na hora de nossa morte. Amém.
0: Glória ao Pai, ao Filho e ao Espírito Santo,
1: como era no princípio, agora e sempre. Amém.
0: Ó meu bom Jesus,
1: perdoai-nos, livrai-nos do fogo do inferno, levai as almas todas para o céu, e socorrei principalmente as que mais precisarem.

em trabalhos espirituais, pessoas que frequentaram lugares que não deveriam ter frequentado, pessoas que sofrem os efeitos da contaminação espiritual. Nesta madrugada da TV Evangelizar, neste

doentes, sem diagnóstico, uma doença que te aflige, aflige o teu coração, aflige a tua alma. Receba agora em nome de Jesus, pela poderosa intercessão de São Padre Pio de Pietrelcina, sobre

com seus discípulos. Foi na madrugada que ele suou o sangue, foi na madrugada que ele transfigurou-se diante dos apóstolos, e é na madrugada da TV Evangelizar que você, meu irmão, que você, minha irmã, pode contemplar a glória deste Deus. Deste Deus que continua a realizar milagres, deste Deus que continua a realizar prodígios e sinais no nosso meio. Eu não sei o que você está vivendo, eu não sei quais são as realidades que você está enfrentando, mas pelo poderoso nome de Jesus, pela sua presença real na Eucaristia, seja agora liberto, seja agora curado. Quais são as correntes, quais são as cadeias que te prendem? Vai colocando nos comentários do YouTube. É o vício, é o problema financeiro, é as brigas dentro de casa, é o casamento que está em ruínas. Em nome de Jesus nós clamamos: cura, Senhor Jesus, liberta, Senhor Jesus, e afasta de nós todo mal, afasta de nós todo espírito maligno, afasta de nós tudo aquilo que nos faz ficar cativos, tudo aquilo que nos faz ficar parados. O sentimento que o Senhor coloca no meu coração é de muitas pessoas que se sentem presas, pessoas que se sentem atoladas. É como se você estivesse numa areia movediça, onde quanto mais você se movimenta, mais você vai afundando. Em nome de Jesus, é hora de sair desta situação, é hora de sair desta realidade. Vai dizendo conosco:

morte. Tudo aquilo que em nós é sinal de retrocesso, tudo aquilo que em nós é sinal de maldição, tudo aquilo que em nós é sinal de

0: da madrugada da TV Evangelizar. Eu creio, Senhor Jesus, que nesta hora muitas pessoas estão sendo curadas, muitas pessoas estão sendo libertas
1: de
0: tantos e tantos males.
1: O Senhor derrama milagres numa pessoa que está com a mão na tela da televisão.
0: Amém, Senhor.
1: Pegando, tocando o Senhor. O Senhor derrama milagre na sua vida.

0: Tem uma mulher que neste momento coloca a mão sobre a sua barriga. Você está com um problema sério no teu intestino, com aderências no teu intestino. Você está no hospital e o Senhor agora está realizando a cura, a desobstrução. E aquilo que ia ser necessário, uma cirurgia, pelo poder deste rosário da madrugada, não mais será necessário. Vai tomando posse dessa cura nesta hora.
1: Uma outra pessoa que está ajoelhada segurando um crucifixo. Você vem sofrendo por causa de um filho. Um filho que está perdido na droga. Através da intercessão de Nossa Senhora, você precisa seguir até o final. Nossa Senhora também ficou com Jesus, vendo todo o Calvário até os pés da cruz, porque ela sabia que ela precisava estar lá. Se ela não estivesse lá nos pés da cruz, quando Jesus chamou João, hoje nós estaríamos órfãos. Quando Jesus entregou a sua mãe para João, Ele entregou para você. Ele entregou para mim, Ele entregou para o Tiago, Ele entregou para o Danilo. Você também, mãe. Não desanime. Continue nesse calvário, porque a tua graça está chegando.
0: O Senhor fala também de uma pessoa que ela diz assim: a minha vida está um inferno. Você tem murmurado muito, meu irmão. De fato, as coisas têm estragado, as coisas têm dado errado. Mas é hora de você não olhar mais para esta situação, se colocar na condição de vítima. Não, neste momento o Senhor está te exortando a você se levantar como vitorioso e dizer para cada situação que hoje é um tormento na tua vida, olhe para estas situações e diga: o teu tempo acabou. A partir de agora é graça, a partir de agora é vitória na minha vida.
2: Para aquela mulher que começou a rezar sozinha esse rosário, e o marido agora no final está de joelhos junto com ela.
0: Amém, amém.
2: Buscando o Santíssimo.
0: Louvado seja Deus. Esse é o rosário da madrugada da TV Evangelizar. Esse é o rosário da meia-noite. Na presença de Jesus Eucarístico. Curas, milagres, prodígios e sinais. Tem gente que às vezes fala assim: por que que não acontece mais os milagres da Bíblia? Por que que a gente não vê mais o Mar Vermelho abrir? Por que que a gente não vê mais as pessoas que eram paralíticos começar a andar? Aí que você se engana, meu irmão. A gente vê sim, os milagres continuam acontecendo, e nós aqui na TV Evangelizar, todos os dias recebemos milhares de testemunhos. O que está faltando não são os milagres acontecerem, o que está faltando é a nossa fé. Por isso hoje Jesus está nos exortando e dizendo: é preciso aumentar a fé, é preciso crer, confiar, e então os milagres vão acontecer. Nós vamos rezar agora o último mistério do nosso rosário. E é o mistério da vitória, são os mistérios gloriosos. Nós rezamos agora este momento de cura e libertação, porque de fato a partir de agora, em cada conta, nós não podemos mais rezar como derrotados. Não podemos mais rezar como humilhados. Nós vamos rezar como vitoriosos que somos, no nome poderoso de nosso Senhor Jesus Cristo.
1: Eu convido a você que está de joelho nesse momento, fique em pé, em ordem de batalha. O guerreiro tem que estar em pé nesse momento, então fique de pé conosco.
0: Olhando para Jesus, nós rezamos e contemplamos o primeiro mistério glorioso. Eis aqui o mistério da nossa fé: o Cristo que ressuscitou. É a ressurreição de nosso Senhor Jesus Cristo, é vida nova em Cristo Jesus. Pai nosso que estás no céu, santificado seja o vosso nome, venha a nós o vosso reino, seja feita a vossa vontade assim na terra como no céu.
3: O pão nosso de cada dia nos dai hoje, perdoai as nossas ofensas,
1: assim como nós perdoamos a quem nos tem ofendido, e não nos deixeis cair em tentação, mas livrai-nos do mal.
0: Eu quero aqui aproveitar a moção que o Dinho falou aqui, que o Anderson falou, em ordem de batalha. Eu sei que talvez tem gente aí na tua casa que está dormindo e você está rezando quietinho, mas mesmo que seja no teu coração, agora você vai rezar com mais força essas dezenas desses mistérios. Ave Maria, cheia de graça, o Senhor é convosco, bendita sois vós entre as mulheres, e bendito o fruto do vosso ventre, Jesus.
3: Santa Maria, Mãe de Deus, rogai por nós, pecadores, agora e na hora de nossa morte. Amém.
0: Ave Maria, cheia de graça, o Senhor é convosco, bendita sois vós entre as mulheres, e bendito o fruto do vosso ventre, Jesus.
3: Santa Maria, Mãe de Deus, rogai por nós, pecadores, agora e na hora de nossa morte. Amém.
0: Ave Maria, cheia de graça, o Senhor é convosco, bendita sois vós entre as mulheres, e bendito o fruto do vosso ventre, Jesus.
3: Santa Maria, Mãe de Deus, rogai por nós, pecadores, agora e na hora de nossa morte. Amém.
0: Ave Maria, cheia de graça, o Senhor é convosco, bendita sois vós entre as mulheres, e bendito o fruto do vosso ventre, Jesus.
3: Santa Maria, Mãe de Deus, rogai por nós, pecadores, agora e na hora de nossa morte. Amém.
0: Ave Maria, cheia de graça, o Senhor é convosco, bendita sois vós entre as mulheres, e bendito o fruto do vosso ventre, Jesus.
3: Santa Maria, Mãe de Deus, rogai por nós, pecadores, agora e na hora de nossa morte. Amém.
0: Ave Maria, cheia de graça, o Senhor é convosco, bendita sois vós entre as mulheres, e bendito o fruto do vosso ventre, Jesus.
3: Santa Maria, Mãe de Deus, rogai por nós, pecadores, agora e na hora de nossa morte. Amém.
0: Ave Maria, cheia de graça, o Senhor é convosco, bendita sois vós entre as mulheres, e bendito o fruto do vosso ventre, Jesus.
3: Santa Maria, Mãe de Deus, rogai por nós, pecadores, agora e na hora de nossa morte. Amém.
0: Ave Maria, cheia de graça, o Senhor é convosco, bendita sois vós entre as mulheres, e bendito o fruto do vosso ventre, Jesus.
3: Santa Maria, Mãe de Deus, rogai por nós, pecadores, agora e na hora de nossa morte. Amém.
0: Ave Maria, cheia de graça, o Senhor é convosco, bendita sois vós entre as mulheres, e bendito o fruto do vosso ventre, Jesus.
3: Santa Maria, Mãe de Deus, rogai por nós, pecadores, agora e na hora de nossa morte. Amém.
0: Ave Maria, cheia de graça, o Senhor é convosco, bendita sois vós entre as mulheres, e bendito o fruto do vosso ventre, Jesus.
3: Santa Maria, Mãe de Deus, rogai por nós, pecadores, agora e na hora de nossa morte. Amém.
0: Glória ao Pai, ao Filho e ao Espírito Santo.
3: Como era no princípio, agora e sempre. Amém.
0: Ó meu Jesus, perdoai e livrai do fogo do inferno, levai as almas todas para o céu, e socorrei principalmente as que mais precisarem. Segundo o mistério glorioso, nós contemplamos a ascensão de nosso Senhor aos céus. Ele subiu aos céus e deixou a nós uma missão. Ide, anunciai o Evangelho a toda criatura. Agora, meu irmão, minha irmã, é comigo e com você, é com cada um de nós. Precisamos assumir o nosso posto, precisamos assumir o nosso lugar. Pai nosso que estais no céu, santificado seja o vosso nome. Venha a nós o vosso reino, seja feita a vossa vontade, assim na terra como no céu.
3: O pão nosso de cada dia nos dai hoje, perdoai as nossas ofensas, assim como nós perdoamos a quem nos tem ofendido. E não nos deixeis cair em tentação, mas livrai-nos do mal.
0: Ave Maria, cheia de graça, o Senhor é convosco, bendita sois vós entre as mulheres, e bendito o fruto do vosso ventre, Jesus.
3: Santa Maria, Mãe de Deus, rogai por nós, pecadores, agora e na hora de nossa morte. Amém.
0: Ave Maria, cheia de graça, o Senhor é convosco, bendita sois vós entre as mulheres, e bendito o fruto do vosso ventre, Jesus.
3: Santa Maria, Mãe de Deus, rogai por nós, pecadores, agora e na hora de nossa morte. Amém.
0: Ave Maria, cheia de graça, o Senhor é convosco, bendita sois vós entre as mulheres, e bendito o fruto do vosso ventre, Jesus.
3: Santa Maria, Mãe de Deus, rogai por nós, pecadores, agora e na hora de nossa morte. Amém.
0: Ave Maria, cheia de graça, o Senhor é convosco. Bendita sois vós entre as mulheres, e bendito o fruto do vosso ventre, Jesus.
3: Santa Maria, Mãe de Deus, rogai por nós, pecadores, agora e na hora de nossa morte. Amém.
0: Ave Maria, cheia de graça, o Senhor é convosco. Bendita sois vós entre as mulheres, e bendito o fruto do vosso ventre, Jesus.
3: Santa Maria, Mãe de Deus, rogai por nós, pecadores, agora e na hora de nossa morte. Amém.
0: Ave Maria, cheia de graça, o Senhor é convosco. Bendita sois vós entre as mulheres, e bendito o fruto do vosso ventre, Jesus.
3: Santa Maria, Mãe de Deus, rogai por nós, pecadores, agora e na hora de nossa morte. Amém.
0: Ave Maria, cheia de graça, o Senhor é convosco. Bendita sois vós entre as mulheres, e bendito o fruto do vosso ventre, Jesus.
3: Santa Maria, Mãe de Deus, rogai por nós, pecadores, agora e na hora de nossa morte. Amém.
0: Ave Maria, cheia de graça, o Senhor é convosco. Bendita sois vós entre as mulheres, e bendito o fruto do vosso ventre, Jesus.
3: Santa Maria, Mãe de Deus, rogai por nós, pecadores, agora e na hora de nossa morte. Amém.
0: Ave Maria, cheia de graça, o Senhor é convosco. Bendita sois vós entre as mulheres, e bendito é o fruto do vosso ventre, Jesus.
3: Santa Maria, Mãe de Deus, rogai por nós, pecadores, agora e na hora de nossa morte. Amém.
0: Ave Maria, cheia de graça, o Senhor é convosco. Bendita sois vós entre as mulheres, e bendito o fruto do vosso ventre, Jesus.
3: Santa Maria, Mãe de Deus, rogai por nós, pecadores, agora e na hora de nossa morte. Amém.
0: Glória ao Pai, ao Filho e ao Espírito Santo.
3: Como era no princípio, agora e sempre. Amém.
0: Ó meu Jesus, perdoai-nos e livrai-nos do fogo do inferno. Levai as almas todas para o céu. E socorrei principalmente as que mais precisarem. O terceiro mistério, nós contemplamos a vinda do Espírito Santo no dia de Pentecostes. Eu quero convidar você a rezar agora pelos nossos adolescentes, pela nossa juventude. Olha, é triste a realidade de muitos dos nossos adolescentes, fechados em si mesmos, viciados em jogos, em telas, isolados, muitas vezes deprimidos, ansiosos. Vai colocando o nome do adolescente aí da tua casa, da tua família, daquele menino, daquela menina que se isola no quarto, que não quer se comprometer. Nós queremos pedir essa libertação sobre os nossos jovens, que o Espírito Santo venha sobre eles, que realize um Pentecostes na vida dos nossos jovens, dos nossos adolescentes, que estão se perdendo na pornografia, na masturbação e em tantas outras realidades, no vício das drogas. Quantos e quantos adolescentes se cortando, tentando tirar a própria vida. Que o Espírito Santo de Deus os alcance nesta hora. Pai nosso que estais no céu, santificado seja o vosso nome. Venha a nós o vosso reino, seja feita a vossa vontade, assim na terra como no céu.
3: O pão nosso de cada dia nos dai hoje. Perdoai as nossas ofensas, assim como nós perdoamos a quem nos tem ofendido. E não os deixeis cair em tentação, mas livrai-nos do mal.
0: Ave Maria, cheia de graça, o Senhor é convosco. Bendita sois vós entre as mulheres, e bendito o fruto do vosso ventre, Jesus.
3: Santa Maria, Mãe de Deus, rogai por nós, pecadores, agora e na hora de nossa morte. Amém.
0: Ave Maria, cheia de graça, o Senhor é convosco. Bendita sois vós entre as mulheres, e bendito o fruto do vosso ventre, Jesus.
3: Santa Maria, Mãe de Deus, rogai por nós, pecadores, agora e na hora de nossa morte. Amém.
0: Ave Maria, cheia de graça, o Senhor é convosco. Bendita sois vós entre as mulheres, e bendito o fruto do vosso ventre, Jesus.
3: Santa Maria, Mãe de Deus,
4: rogai por nós, pecadores, agora e na hora de nossa morte. Amém.
0: Ave Maria, cheia de graça, o Senhor é convosco. Bendita sois vós entre as mulheres, e bendito o fruto do vosso ventre, Jesus.
4: Santa Maria, Mãe de Deus, rogai por nós, pecadores, agora e na hora de nossa morte. Amém.
0: Ave Maria, cheia de graça, o Senhor é convosco. Bendita sois vós entre as mulheres, e bendito o fruto do vosso ventre, Jesus.
4: Santa Maria, Mãe de Deus, rogai por nós, pecadores, agora e na hora de nossa morte. Amém.
0: Ave Maria, cheia de graça, o Senhor é convosco. Bendita sois vós entre as mulheres, e bendito o fruto do vosso ventre, Jesus.
4: Santa Maria, Mãe de Deus, rogai por nós, pecadores, agora e na hora...
5: 1:39.
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4: Mãe de Deus, rogai por nós, pecadores, agora e na hora de nossa morte. Amém.
0: Ave Maria, cheia de graça, o Senhor é convosco. Bendita sois vós entre as mulheres, e bendito o fruto do vosso ventre, Jesus.
4: Santa Maria, Mãe de Deus, rogai por nós, pecadores, agora e na hora de nossa morte. Amém.
0: Ave Maria, cheia de graça, o Senhor é convosco. Bendita sois vós entre as mulheres, e bendito o fruto do vosso ventre, Jesus.
4: Santa Maria, Mãe de Deus, rogai por nós, pecadores, agora e na hora de nossa morte. Amém.
0: Nessa última Ave Maria desta dezena, eu quero pedir ao Espírito Santo que toque o coração de nossos jovens, para que não caiam nas ideologias, no ateísmo, nas realidades que estão afastando os nossos jovens, os nossos adolescentes da presença de Deus. Ave Maria, cheia de graça, o Senhor é convosco. Bendita sois vós entre as mulheres, e bendito o fruto do vosso ventre, Jesus.
4: Santa Maria, Mãe de Deus, rogai por nós, pecadores, agora e na hora de nossa morte. Amém.
0: Ó meu Jesus, perdoai-nos, livrai-nos do fogo do inferno,
4: levai as almas todas para o céu, e socorrei principalmente as que mais precisarem.
1: Tiago, tantos nomes de jovens que as famílias, né, colocaram aqui, e vem muito forte no meu coração que é impossível ler todos esses nomes. Eu vou colocar aqui, junto ao Senhor, todos esses nomes.
0: Amém. Amém. Nós temos recebido, gente, muitos, muitos pedidos. Adolescentes deprimidos, ansiosos, tentativas de suicídio, vícios em jogos, perdendo as famílias, perdendo dinheiro, e enfim, tantas realidades nós queremos apresentar. E agora, meus irmãos, neste quarto mistério glorioso, nós contemplamos a Assunção de Nossa Senhora aos céus. Com ela nós colocamos todos os nossos jovens, todas as nossas crianças. Estão roubando a pureza das nossas crianças. Por isso nós queremos entregar as nossas crianças à Imaculada Virgem Maria. Que a pureza de Nossa Senhora toque a pureza de nossas crianças. Pai nosso que estás no céu, santificado seja o vosso nome. Venha a nós o vosso reino, seja feita a vossa vontade, assim na terra como no céu.
4: O pão nosso de cada dia nos dai hoje. Perdoai as nossas ofensas, assim como nós perdoamos a quem nos tem ofendido. E não nos deixeis cair em tentação, mas livrai-nos do mal.
0: Ave Maria, cheia de graça, o Senhor é convosco. Bendita sois vós entre as mulheres, e bendito o fruto do vosso ventre, Jesus.
4: Santa Maria, Mãe de Deus, rogai por nós, pecadores, agora e na hora de nossa morte. Amém.
0: Ave Maria, cheia de graça, o Senhor é convosco. Bendita sois vós entre as mulheres, e bendito o fruto do vosso ventre, Jesus.
4: Santa Maria, Mãe de Deus, rogai por nós, pecadores, agora e na hora de nossa morte. Amém.
0: Ave Maria, cheia de graça, o Senhor é convosco. Bendita sois vós entre as mulheres e bendito o fruto do vosso ventre, Jesus.
4: Santa Maria, Mãe de Deus, rogai por nós, pecadores, agora e na hora de nossa morte. Amém.
0: Ave Maria, cheia de graça, o Senhor é convosco. Bendita sois vós entre as mulheres e bendito o fruto do vosso ventre, Jesus.
4: Santa Maria, Mãe de Deus, rogai por nós, pecadores, agora e na hora de nossa morte. Amém.
0: Ave Maria, cheia de graça, o Senhor é convosco. Bendita sois vós entre as mulheres e bendito o fruto do vosso ventre, Jesus.
4: Santa Maria, Mãe de Deus, rogai por nós, pecadores, agora e na hora de nossa morte. Amém.
0: Ave Maria, cheia de graça, o Senhor é convosco. Bendita sois vós entre as mulheres e bendito o fruto do vosso ventre, Jesus.
4: Santa Maria, Mãe de Deus, rogai por nós, pecadores, agora e na hora de nossa morte. Amém.
0: Ave Maria, cheia de graça, o Senhor é convosco. Bendita sois vós entre as mulheres e bendito é o fruto do vosso ventre, Jesus.
4: Santa Maria, Mãe de Deus, rogai por nós, pecadores, agora e na hora de nossa morte. Amém.
0: Ave Maria, cheia de graça, o Senhor é convosco. Bendita sois vós entre as mulheres e bendito é o fruto do vosso ventre, Jesus.
4: Santa Maria, Mãe de Deus, rogai por nós, pecadores, agora e na hora de nossa morte. Amém.
0: Ave Maria, cheia de graça, o Senhor é convosco. Bendita sois vós entre as mulheres e bendito o fruto do vosso ventre, Jesus.
4: Santa Maria, Mãe de Deus, rogai por nós, pecadores, agora e na hora de nossa morte. Amém.
0: Ave Maria, cheia de graça, o Senhor é convosco. Bendita sois vós entre as mulheres e bendito o fruto do vosso ventre, Jesus.
4: Santa Maria, Mãe de Deus, rogai por nós, pecadores, agora e na hora de nossa morte. Amém.
0: Glória ao Pai, ao Filho e ao Espírito Santo.
1: Como era no princípio, agora e sempre. Amém.
0: Ó meu Jesus,
7: perdoai-nos e livrai-nos do fogo do inferno. Levai as almas todas para o céu e socorrei principalmente as que mais precisarem.
0: Nós falamos de jovens, falamos de crianças, falamos de casamento, falamos de tantas coisas, rezamos por tantas coisas. Mas nesse último mistério, nessa última dezena, nós vamos contemplar a coroação de Nossa Senhora como Rainha do Céu e da Terra. E eu quero rezar por você que é mãe. Quantas mães estão acordadas porque perderam o sono por conta de seus filhos? Você tem rezado incansavelmente pelos teus filhos. Muitas vezes você é incompreendida, muitas vezes você sente que está sozinha, lutando sozinha. Mas eu quero dizer para você, não, nós estamos juntos. E todas essas 10 ave-marias que nós vamos rezar, coroando Nossa Senhora, nós rezamos por você, mãe. Porque a tua graça vai chegar. Espera, confia, tem de esperança. A tua graça vai chegar, e em nome de Jesus que chegue hoje, em nome de Jesus que chegue agora. É o teu coração, a tua vida, o teu pedido que está aqui, em cada uma dessas contas. Pai nosso que estás no céu, santificado seja o vosso nome, venha a nós o vosso reino, seja feita a vossa vontade, assim na terra como no céu.
4: O pão nosso de cada dia nos dai hoje. Perdoai as nossas ofensas, assim como nós perdoamos a quem nos tem ofendido.
0: E não nos tome. Venha a nós o vosso reino, seja feita a vossa vontade, assim na terra como no céu.
4: O pão nosso de cada dia nos dai hoje. Perdoai as nossas ofensas,

0: mulheres, e bendito o fruto do vosso ventre, Jesus.
1: Santa Maria, Mãe de Deus, rogai por nós, pecadores, agora e na hora de nossa morte. Amém.
0: Ave Maria, cheia de graça, o Senhor é convosco. Bendita sois vós entre as mulheres, e bendito o fruto do vosso ventre, Jesus.
1: Santa Maria, Mãe de Deus, rogai por nós, pecadores, agora e na hora de nossa morte. Amém.
0: Ave Maria, cheia de graça, o Senhor é convosco. Bendita sois vós entre as mulheres, e bendito o fruto do vosso ventre, Jesus.
1: Santa Maria, Mãe de Deus, rogai por nós, pecadores, agora e na hora de nossa morte. Amém.
0: Ave Maria, cheia de graça, o Senhor é convosco. Bendita sois vós entre as mulheres, e bendito o fruto do vosso ventre, Jesus.
1: Santa Maria, Mãe de Deus, rogai por nós, pecadores, agora e na hora de nossa morte. Amém.
0: Ave Maria, cheia de graça, o Senhor é convosco. Bendita sois vós entre as mulheres, e bendito o fruto do vosso ventre, Jesus.
1: Santa Maria, Mãe de Deus, rogai por nós, pecadores, agora e na hora de nossa morte. Amém.
0: Ave Maria, cheia de graça, o Senhor é convosco. Bendita sois vós entre as mulheres, e bendito o fruto do vosso ventre, Jesus.
1: Santa Maria, Mãe de Deus, rogai por nós, pecadores, agora e na hora de nossa morte. Amém.
0: Ave Maria, cheia de graça, o Senhor é convosco. Bendita sois vós entre as mulheres, e bendito o fruto do vosso ventre, Jesus.
1: Santa Maria, Mãe de Deus, rogai por nós, pecadores, agora e na hora de nossa morte. Amém.
0: Ave Maria, cheia de graça, o Senhor é convosco. Bendita sois vós entre as mulheres, e bendito o fruto do vosso ventre, Jesus.
1: Santa Maria, Mãe de Deus, rogai por nós, pecadores, agora e na hora de nossa morte. Amém.
0: Ave Maria, cheia de graça, o Senhor é convosco. Bendita sois vós entre as mulheres, e bendito o fruto do vosso ventre, Jesus.
1: Santa Maria, Mãe de Deus, rogai por nós, pecadores, agora e na hora de nossa morte. Amém.
0: Glória ao Pai, ao Filho e ao Espírito Santo,
1: como era no princípio, agora e sempre. Amém.
0: Ó meu Jesus,
1: perdoai-nos e livrai-nos do fogo do inferno, levai as almas todas para o céu, e socorrei principalmente as que mais precisarem.
0: Infinitas graças vos damos, soberana Rainha, pelos benefícios que todos os dias recebemos de vossas mãos liberais. Dignai-vos agora e para sempre tomar-nos debaixo de vosso poderoso amparo, e para mais vos obrigar, vos saudamos com uma salve, Rainha.
1: Salve, Rainha, Mãe de Misericórdia, vida, doçura e esperança, nossa salve. A vós, bradamos, degredados filhos de Eva, a vós, suspirando, gemendo e chorando nesse vale de lágrimas. Eia, pois, advogada nossa, esses vossos olhos misericordiosos nos volvei, e depois deste desterro mostrai-nos Jesus. Bendito é o fruto do vosso ventre, ó clemente, ó piedosa, ó doce e sempre Virgem Maria.
0: Rogai por nós, Santa Mãe de Deus,
1: para que sejamos dignos das promessas de Cristo.
0: Vamos cantar.

tua família. Fique de pé agora e coloque a sua mão em direção aos cômodos da tua casa, sobre aquele teu filho que está dormindo no quarto, sobre o teu marido, sobre a tua esposa. Vai clamando o sangue precioso de Jesus, que vai sendo derramado sobre todo o Brasil, que vai sendo derramado sobre cada um de nós. E nesse clima de oração, eu quero agora rezar pedindo sangue.

na tua mente a imagem do Papa Leão XIV, que passou por cirurgia, graças a Deus, uma cirurgia muito bem sucedida, mas nós clamamos pela sua recuperação. Senhor Jesus das Santas Chagas, com fé, amor e confiança, elevamos as nossas orações deste Rosário da Meia-Noite, pela saúde do nosso querido Papa Leão XIV. Jesus misericordioso, colocamos o Santo Padre sobre a proteção de tuas santas chagas. Pedimos que os fortaleça neste momento de luta contra o câncer, concedendo-lhe força, coragem, esperança e perseverança. Que teu amor infinito o sustente a cada dia, trazendo-lhe consolo, paz e renovação de suas forças. Que o Espírito Santo o ilumine e o acompanhe em cada momento. Que a Virgem Maria, nossa Mãe Santíssima, o cubra com seu manto de amor e proteção, intercedendo por sua saúde e recuperação. Senhor Jesus das Santas Chagas, nós confiamos em teu poder e em tua infinita misericórdia. Abençoa o Papa Leão XIV, fortalece o seu corpo e o seu espírito e concede-lhe a graça da saúde para que continue a sua missão de amor, fé e serviço à Igreja e a todo o povo de Deus. Jesus das Santas Chagas, fortalecei o Papa Leão XIV na luta contra o câncer. Jesus das Santas Chagas, concedei-lhe saúde, força e paz.

0: Senhor Jesus, nós te adoramos e bendizemos. Nós glorificamos o teu santo nome. A tua presença nos cura, a tua presença nos liberta, a tua presença renova a nossa fé, a nossa esperança. Quantas pessoas neste Rosário da Madrugada estão rezando conosco e vão continuar em oração, porque na sequência do Rosário da Meia-Noite venham ligados pela fé com nosso querido irmão Ricardo Santana. Eu quero já ir convidando você, já ir pegando teu telefone, já preparando. Você que precisa partilhar tua vida, você que precisa colocar esta oração diante de Jesus, precisa ouvir uma direção, um direcionamento, esse programa é para isso. Depois, já na sequência, nós temos a adoração, o Santíssimo Sacramento, o Rosário. Então, gente, é uma madrugada toda de oração, de intercessão. Eu quero aqui agradecer a sua companhia e convidar você a seguir a página @ Mãe de Pentecostes lá no Instagram. Conhecer um pouquinho da nossa comunidade. Hoje a gente está aqui com dois missionários. O Anderson, que é agricultor e ministro de cura e libertação. Olha que graça. Durante a semana ele lava a terra e quando precisa lava os corações também, né? Semeia nos corações também. E aqui também o nosso irmão Danilo, que além de ser policial militar, é um grande intercessor, que na presença de Jesus intercede por cada um de nós. Obrigado pela participação, Danilo.
1: Deus seja louvado.
0: Amém. Obrigado, Anderson.
2: O Danilo, que até agora há pouco estava de aniversário.
0: É mesmo? Olha aí, então louvado seja Deus, Danilo, que a sua vida, né, seja essa vida de missão. No trabalho e na missão com Jesus. Deus te abençoe, muitos anos de vida, viu?
1: Obrigado, amém.
0: É isso aí, povo de Deus, nós queremos então agradecer você, e para a gente encerrar esse Rosário da Meia-Noite, nós queremos cantar consagração a Nossa Senhora, consagrando tudo aquilo que nós temos, tudo aquilo que nós somos, e tudo aquilo que nós amamos, e na sequência, você fica com Ligados pela Fé.

0: Louvado seja nosso Senhor Jesus Cristo.
1: É, sempre seja louvado.
0: Que a paz de Jesus, o amor de Maria esteja com todos nesta madrugada. Obrigado, Tiago. Obrigado, irmãos, que estiveram no Rosário da Meia-Noite e agora ligados pela fé, levando adiante esta madrugada evangelizar ao vivo para todo o Brasil, pelos canais abertos, pela TV a cabo, também pelo canal do YouTube TV Evangelizar e pela rádio 99.5 Evangelizar ao vivo para todo o Brasil, pelos canais abertos.

a luz do Espírito Santo, fazei que apreciemos retamente todas as coisas, segundo o mesmo Espírito, e gozemos sempre da sua consolação, por Cristo Senhor nosso. Amém. Você já pode preparar o telefone aí, porque já estamos a postos para te atender. 3221-6078. Cante conosco ao Espírito Santo. Clame esse fogo ardente e abrasador ao seu coração e à sua vida.

É o que nós te pedimos, Senhor, nesta madrugada. Enche o meu coração, enche o coração de cada um dos nossos irmãos e irmãs que estão sintonizados, que estão ligados, que estão assistindo esse programa, que estão participando, que estão adorando, que estão orando junto conosco, Senhor. Toca, Senhor, cada um dos corações. Abrasa o coração deste fiel, desta fiel, que na madrugada está vigiando, que na madrugada está adorando, cantando, louvando e bendizendo o teu nome. Toca, Senhor, envia dos quatro cantos o teu Espírito Santo para varrer da nossa vida o mal, para soprar para longe de nós toda a treva, para dissipar as trevas das nossas vidas, Espírito Santo. Vem, nós te pedimos em nome de Jesus e pela intercessão poderosa da Virgem Maria, Mãe de Guadalupe. Shiri andara la la barica andare la barere. 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Nós pedimos aqui na presença do Senhor, do Santíssimo Sacramento, que os raios da misericórdia do Senhor se lancem sobre nós e curem as nossas enfermidades, e sarem as nossas feridas, e ilumine a nossa vida. Vem, Espírito Santo, vem, sopra.

0: E você pode pegar a palavra de Deus, que está hoje no Evangelho de São João, no capítulo 8. Evangelho de São João, capítulo 8. O Senhor esteja conosco.
1: Ele está no meio de nós.
0: Evangelho de nosso Senhor Jesus Cristo segundo São João.
1: Glória a vós, Senhor.
0: Dirigiu-se Jesus para o Monte das Oliveiras. Ao romper da manhã, voltou ao templo e todo o povo veio a ele. Assentou-se e começou a ensinar. Os escribas e os fariseus trouxeram-lhe uma mulher que fora apanhada em adultério. Puseram-na no meio da multidão e disseram a Jesus: Mestre, agora mesmo esta mulher foi apanhada em adultério. Moisés mandou-nos na lei que apedrejássemos tais mulheres. Que dizes tu sobre isso? Perguntavam-lhe a fim de pô-lo à prova e poderem acusá-lo. Jesus, porém, se inclinou para a frente e escrevia com o dedo na terra. Como eles insistissem, ergueu-se e disse-lhes: Quem de vós estiver sem pecado, seja o primeiro a lhe atirar uma pedra. Inclinando-se novamente, escrevia na terra. A essas palavras, sentindo-se acusados pela sua própria consciência, eles se foram retirando um por um até o último, a começar pelos mais idosos, de sorte que Jesus ficou sozinho com a mulher diante dele. Então ele se ergueu e, vendo ali apenas a mulher, perguntou-lhe: Mulher, onde estão os que te acusavam? Ninguém te condenou? Respondeu ela: Ninguém, Senhor. Disse-lhe então Jesus: Nem eu te condeno. Vai e não tornes a pecar. Palavra da salvação.
1: Glória a vós, Senhor.
0: Este é o tema do nosso programa hoje. Quem de vós estiver sem pecado, seja o primeiro a lhe atirar uma pedra. O Senhor não veio para condenar, mas veio para salvar. Veio para salvar e dar a vida em resgate de muitos. Então você que nesta noite, meu irmão, você que nessa noite, minha irmã, está sendo acusado, está sendo acusada, não é o Senhor que está te acusando, é o inimigo. Renuncie, expulse agora todo espírito de acusação que está te condenando, quando na verdade o Senhor está te olhando com um olhar de misericórdia, como olhou aquela mulher adúltera. Está olhando também para mim, está olhando também para o Rafa, está olhando para cada um de nós que estamos aqui, os que estão nos bastidores da TV Evangelizar nessa madrugada. O Senhor está olhando com misericórdia e esperando que nos acheguemos até Ele. Não precisa que alguém faça como os fariseus fizeram. Levaram à força aquela mulher e jogaram ela como se fosse um animal, como se fosse uma coisa.
2: 2:09.
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0: Ele sabe da nossa fraqueza, sabe que fomos feitos do barro, e por isso Ele nos ama. Na nossa miséria, Ele nos ama com amor misericordioso. Não vamos atirar pedras, não aceitemos que atirem pedra em nós, mas também não vamos atirar pedra nos outros. Porque às vezes a gente está numa situação de miséria, mas mesmo na situação de miséria nós estamos condenando o nosso irmão. Mesmo sabendo pecadores que somos, nós estamos apontando o dedo para o outro, para a outra. Não façamos isso. Não sejamos como os fariseus. Sejamos sim como Jesus, mansos e humildes de coração, lentos para a cólera, compassivos, ou seja, tenhamos compaixão do pecador, da pecadora, como Jesus teve daquela mulher, como Jesus tem de cada um de nós nesta madrugada. Esta madrugada evangelizar é para isso, para as portas da misericórdia estarem abertas, Não somente o telefone está aberto para te acolher, meu irmão, minha irmã, mas as portas do coração de Jesus também estão escancaradas, estão abertas para acolher a nossa prece, para acolher o nosso pedido, para acolher a nossa oração. E nós vamos fazer isso, como servos do Senhor, vamos te acolher. Que a paz de Jesus esteja contigo, Paulo.
2: Contigo também.
0: Bom dia.
2: Bom dia.
0: Você fala de Monte Carmelo, Minas Gerais?
2: É.
0: Como que você está, meu irmão?
2: Eu peço de oração para mim, sonho. E eu tenho esquizofrenia, minha família tem esquizofrenia.
0: Uhum.
2: Tem AVC, tem vários problemas de bebê. E um sobrinho meu está preso.
0: Uhum.
2: Eu quero pedir por ele, para minha família.
0: Qual que é o problema que você quer colocar diante de Jesus, mais de perto assim, meu irmão Paulo?
2: O coração.
0: Vamos orar juntos? Vamos pedir? Vamos clamar essa misericórdia? Vamos pedir ao Senhor Jesus que tenha compaixão de nós, que somos pecadores. Você pode repetir comigo, Senhor Jesus?
2: Senhor Jesus.
0: Eu creio.
2: Eu creio.
0: Mas aumentai a minha fé.
2: Mas aumentai a minha fé.
0: Nesta madrugada, Senhor.
2: Nesta madrugada, Senhor.
0: Mergulhe a minha vida.
2: Mergulhe a minha vida.
0: E a vida da minha família.
2: E a vida da minha família.
0: No oceano da misericórdia.
2: No oceano da misericórdia.
0: Do teu sacratíssimo coração.
2: Do teu sacratíssimo coração.
0: Eu creio, Senhor.
2: Eu creio, Senhor.
0: Que o Senhor me perdoa.
2: Que o Senhor me perdoa.
0: O Senhor me ama.
2: Que o Senhor me ama.
0: Que o Senhor me cura e me liberta.
2: Que o Senhor me cura e me liberta.
0: Porque o Senhor é amor.
2: Porque o Senhor é amor.
0: Eu creio, Senhor.
2: Eu creio, Senhor.
0: Na tua misericórdia.
2: Na tua misericórdia.
0: E entrego a mim.
2: Entrego a mim.
0: E a minha família.
2: E a minha família.
0: Pelas mãos da Virgem Maria.
2: Pelas mãos da Virgem Maria.
0: Entrego todo o nosso ser.
2: Entrego todo o nosso ser.
0: Ao Senhor Jesus das Santas Chagas.
2: Ao Senhor Jesus das Santas Chagas.
0: Amém. Pai nosso, que estais nos céus, santificado seja o vosso nome. Venha a nós o vosso reino, seja feita a vossa vontade, assim na terra como no céu. O pão nosso de cada dia nos dai hoje. Pode rezar.
2: Perdoai as nossas ofensas, assim como nós perdoamos a quem nos tem ofendido, não deixeis
0: cair em tentação, mas livrai-nos
2: do mal.
0: Amém. Que o Senhor Jesus te abençoe e te guarde, você, sua casa e sua família, meu irmão Paulo. A paz de Jesus esteja sempre no teu coração. É isso, meu irmão, minha irmã. É isso, o Senhor das Santas Chagas, esse Jesus que está aqui no Santíssimo Sacramento do altar, acolhendo a nossa miséria, acolhendo com misericórdia o nosso pedido, como acolheu aquela mulher pecadora, adúltera, que foi apanhada pelos fariseus e apresentadas a Jesus. Que a paz de Jesus esteja contigo, Edmundo.
4: Oi, bom dia.
0: Bom dia. Você fala de Socorro, São Paulo?
4: É, Socorro, interior de São Paulo.
0: Muito bem, Edmundo. Qual é a sua intenção para esta madrugada?
4: Eu queria pedir oração pela recuperação da saúde do Papa Leão.
0: Ótimo.
4: Pela saúde da minha esposa, a saúde da minha esposa que teve um AVC, né? Que uhum. Deus nome que ela logo recupere, né?
0: Faz quanto tempo que ela teve o AVC?
4: Faz 7 anos.
0: 7 anos. Como é o nome dela?
4: Josefa Nunes de Oliveira.
0: Vocês têm filhos?
4: Temos. Queria pedir oração pelos filhos. Joena, Evandro e Kelly.
0: Ok. Vamos pedir, então. Vamos pedir.
4: Toda a minha família, né?
0: Pode falar.
4: Toda a minha família e todos vocês aí da evangelizar, né?
0: Muito obrigado. Obrigado por lembrar de nós que precisamos muito da oração do povo de Deus para estarmos aqui na frente das câmeras e também para os que estão aqui atrás das câmeras. Vamos rezar pelo Papa Leão, né?
4: Eu sou associado também.
0: Uhum. Ótimo, que bom, que Deus te abençoe e te recompense por você ser associado a esta obra do Senhor. O Papa Leão XIV fez a cirurgia foi bem sucedida, graças a Deus, mas continuamos vigiando e orando para que ele possa se recuperar mais breve possível e voltar às suas atividades normais no governo da Igreja Católica Apostólica Romana. Olhando para Jesus, pedindo a intercessão de Nossa Senhora do Carmo, pedindo a intercessão de São Pio de Pietrelcina, que construiu um hospital lá na Itália para alívio do sofrimento. Vamos pedir ao Senhor por você, Edmundo, pela sua família, pelo Papa Leão XIV, que o manto sagrado da Virgem Maria cubra todos vocês, que o sangue de Jesus cure e liberte de todos os males e de todas as enfermidades, e que Nossa Senhora nos acompanhe nessa jornada, para que nunca nos afastemos do Senhor, nem para a direita, nem para a esquerda. Ela que é rainha dos sacerdotes, é mãe e rainha da Igreja, que ela interceda por nós, pelas tuas intenções e da tua família. Ave Maria, cheia de graça, o Senhor é convosco. Bendita sois vós entre as mulheres, e bendito é o fruto do vosso ventre, Jesus.
4: Santa Maria, Mãe de Deus, rogai por nós, pecadores, agora e na hora de nossa morte.
0: Ó Maria concebida sem pecado,
4: rogai por nós que recorremos a vós.
0: São José, rogai por nós e providenciai. Que a paz de Jesus e o amor de Maria esteja no teu coração, Edmundo, e toda a sua família.

0: Eu não sou do Ministério de Música, mas eu tenho que cantar. Maria de Nazaré. Está aqui a Maria de Nazaré. Que a paz de Jesus esteja contigo, minha irmã.
1: Obrigada, obrigada. Estou falando aqui de Manaus, Amazonas.
0: Bom dia!
1: Bom dia!
0: Manaus que está. Manaus está enfrentando um grande problema aí de poluição, não é isso, Maria? Por causa das queimadas?
1: Eu estou com um filho que está participando da Brigada de Incêndio.
0: Uhum.
1: Aí eu estou pedindo justamente a oração também para ele, uhum, para o casamento do meu filho, Tiago, restauração do casamento dele, uhum, da minha filha Carolina, que vai fazer aniversário quinta-feira, aos meus netos, saúde. Principalmente a saúde do meu nosso Papa, Leandro XIV, eu estou aqui olhando para ele. E uhum, eu sou muito devota, muito, muito, muito. Então,
0: amém,
1: meu nome realmente foi para Nossa Senhora de Nazaré, que minha avó me batizou, né?
0: Uhum.
1: Ela era paraense. Então, a gente está aqui ajudando. Eu tenho sua devota de Nossa Senhora de Petrotina há muito tempo. Então,
0: amém,
1: eu tenho vários milagres com ele.
0: Glória a Deus.
1: Então, eu quero agradecer por essa obra maravilhosa que a gente está sempre ajudando.
0: Amém.
1: Para que o padre Reginaldo Manzotti sempre toque, fique com firme na fé, como nós temos essa fé.
0: Louvado seja Deus. Que bom, Maria. A semana passada eu estava aqui fazendo o programa Ligados pela Fé e eu estava com um texto na mão, como a gente sempre fica, e uma pessoa ligou, uma senhora ligou, dizendo: nossa, eu estava sem conseguir dormir, quando eu vivo o senhor com um texto na mão, disse: esse programa é católico. Glória a Deus por essa obra Evangelizar é Preciso, glória a Deus por você, Maria de Nazaré, e por tantos espalhados pelo Brasil inteiro e por algumas partes do mundo aí que contribuem com esta obra, que rezam por esta obra. Louvado seja Deus mesmo por todos e por tudo que acontece na Associação Evangelizar é Preciso. Vamos rezar, minha irmã?
1: Vamos.
0: Fé em Deus e pé na tábua, né?
1: Sim, sim.
0: Com certeza.
1: Vamos ver como é que nosso mandatário se comporta esse ano, né? Para o ano. Vamos
0: isso.
1: Ver.
0: Como você...
1: Para o nosso Brasil.
0: Isso, como você fala bem. Vai entregando agora, diante de Jesus sacramentado, Maria de Nazaré, vai entregando agora toda a sua vida, a sua família, as suas necessidades, as suas intenções, vai colocando para Jesus aí, e eu vou rezando junto com você, eu vou pedindo junto com você, para que o Senhor Jesus das Santas Chagas venha te atender, venha te carregar no colo, venha te abençoar, curar, libertar, venha trazer para você, a sua casa e a sua família, tudo o que vocês precisam para serem bem-aventurados, tudo o que vocês precisam, tanto materialmente falando, quanto espiritualmente, tudo o que vocês precisam para seguir ao Senhor, servindo a Ele com alegria. Peçamos o Espírito Santo sobre a sua vida, a sua casa, a sua família. Peçamos a intercessão da Virgem Maria, para que ela esmague a cabeça da serpente, para que ela possa fazer o que ela sempre fez, interceder. Interceder pelas nossas necessidades, para que nunca falte o vinho novo, o vinho da alegria, o vinho da salvação. A vossa proteção recorremos, Santa Mãe de Deus. Não desprezeis as nossas súplicas em nossas necessidades, mas livrai-nos sempre de todos os perigos, ó Virgem gloriosa e bendita. Amém. Rogai por nós, Santa Mãe de Deus, para que sejamos dignos das promessas de Cristo. Que o Senhor te abençoe e te guarde. Grande abraço, Maria de Nazaré.

0: Rafael, meu irmão, que a paz de Jesus esteja contigo.
1: Amém. Deus abençoe vocês aí.
0: Amém. Bom dia, meu irmão.
1: Bom dia, tudo na paz?
0: Tudo na paz. Como que está Botucatu?
1: Tudo na geladeira.
0: Geladeira?
1: Dos bons ares.
0: Uhum. Ok. E você, o que veio pedir ao Senhor Jesus nesta madrugada?
1: Então, venho pedir porque faz 5 meses de falecimento do meu pai, veio falecer.
0: Uhum.
1: Eu pedi a paz no coração dele, eu pedi a paz nos nossos corações familiares.
0: Como que é o nome do seu pai, Rafael?
1: É José Carlos Forte Maia.
0: 1 mês, 30 dias hoje.
1: É que ele teve um lutão do lado do pai, uhum, da mãe, do Jesus Cristo, da Senhora Nossa Senhora Aparecida, que dê a paz no coração dele e na nossa paz também, nos nossos familiares.
0: Amém.
1: E também eu peço para tirar um desânimo, a tristeza,
0: sim,
1: todas as coisas que tem no nosso, os inimigos que ele expulso.
0: Uhum. Amém.
1: Todo corações nossos possam ser felizes e amados por Deus.
0: Amém, meu irmão. Que a alma do seu José e de todos os fiéis defuntos, pela misericórdia de Deus, descanse em paz. Amém. Dai-lhe, Senhor, o descanso eterno e a luz perpétua o ilumine. Descanse em paz. Amém. Dai-lhe, Senhor, o descanso eterno e a luz perpétua o ilumine. Descanse em paz. Amém. Dai-lhe, Senhor, o descanso eterno e a luz perpétua o ilumine. Recolhendo todas as suas intenções, meu irmão Rafael, e apresentando ao Senhor Jesus, rezamos juntos. Pai nosso, que estais nos céus, santificado seja o vosso nome. Venha a nós o vosso reino. Seja feita a vossa vontade, assim na terra como no céu.
1: O pão nosso de cada dia hoje, perdoai as nossas ofensas, assim como nós perdoamos a quem nos tem ofendido. E não deixeis cair em tentação, mas livrai-nos do mal.
0: Amém. Repita comigo, Rafael. Senhor Jesus.
1: Senhor Jesus.
0: Eu te agradeço.
1: Eu te agradeço.
0: Por todos os anos.
1: Por todos os anos.
0: Que eu tive meu pai comigo.
1: Que tive meu pai comigo.
0: E eu te agradeço.
1: Eu te agradeço.
0: E creio, que o meu pai, vive agora contigo.
1: E vive agora contigo.
0: Obrigado, Senhor.
1: Obrigado, Senhor.
0: Amém.
1: Amém.
0: Deus te abençoe, meu irmão. Fica na paz.

0: e a paz de Jesus esteja contigo, Maria Belém. Maria, parece que você caiu um pouquinho, né? Mas voltamos daqui a pouco. Com certeza você vai conseguir ligar de novo para falar conosco. Maria Belém de Fortaleza, colocamos diante de Jesus as suas intenções. Pedimos que o teu anjo da guarda te cuide. Teu anjo da guarda te instrua, teu anjo da guarda te encaminhe. Santo anjo do Senhor, meu zeloso e guardador, se a ti me confiou a piedade divina, sempre me rege, me guarde, me governe, me ilumine. Amém. Você continua ligando no 3221-6078. Esse é o Ligados pela Fé, o programa que nos conecta diretamente com o Senhor Jesus, que nos conecta com os irmãos que estão aí com fé, vigiando nesta madrugada. Aguardamos a tua ligação, na mesma fé sua, meu irmão, na mesma fé sua, minha irmã, no 3221-6078. E a palavra de Deus hoje é: aquele que não tiver pecado, que atire a primeira pedra. E aí nós estamos vendo, você está interagindo conosco no canal do YouTube. Você pode colocar a cidade de onde você está falando, o estado de onde você está falando. Que Deus nos fortaleça com o teu amor. Nós estamos vendo ali você já interagindo, você já colocando a sua intenção, o seu pedido e nos saudando aqui. Que Deus nos fortaleça com o teu amor. É a Vera, Vera Inês, pedindo obrigado, meu Deus, por todos em nossas vidas. A Rosa, Senhor Jesus, peço paz na minha família. Júlia, bom dia, Senhor Padre, não sou padre, eu sou missionário. Júlia Canso, Júlia de Angola, África, peço oração para o meu pai Tuti Muxindo, que está doente, com câimbras na mão direita, pé direito, não está passando. Deus abençoe, Júlia, o seu papai, o Tuti Muxindo, que ele recupere a sua saúde, que seja feliz, que Deus abençoe você e a sua família. Daura Moura, pela minha família, pela nossa saúde física, emocional, psicológica, espiritual, financeira, conversão da família, que Deus conceda a graça que você pede com fé, minha irmã. Ivanil de família também, pedindo oração para os filhos, pedindo oração também a Lindalva Santos, pelos falecidos da família, principalmente por Silvio Jorge e Manuel Antônio dos Santos. Ivanil pede pela oração pelos filhos, Álvaro e Alexandre, netos, Nicolas, Nicole, desempenho. Jesus, cuida da família da Ivanilde, Senhor Jesus. Que a paz de Jesus esteja contigo, Marcelo. Marcelo.
1: Oi, alô.
0: A paz de Jesus, meu irmão.
1: Amém.
0: Você fala de Birigui, São Paulo?
1: Sim.
0: Muito bem. Eu tenho uns amigos meus lá de Ponta Grossa que tem parentes aí em Birigui, né? Eu até chamo ele de... faleceu há pouco tempo o José II da Costa, né? E a Elizabeth Costa. Qual é a sua intenção para esta madrugada, meu irmão?
1: Eu tenho a agradecer a Deus, porque eu estava há pouco tempo com muita dor no estômago, muita dor mesmo. E graças a Deus, pedi muito a Deus e tirou essa dor do meu estômago.
0: Sim.
1: Só tenho a agradecer a Deus.
0: Muito bom, é muito bom isso, ter o coração agradecido por alguma graça que o Senhor, aliás, só estar vivo, né, meu irmão, já é uma grande graça, já é um motivo de louvor, estarmos vivos já é uma bênção do céu, o sopro da nossa vida. Mas vamos agradecer juntos ao Senhor, vamos agradecer por tudo que temos, por tudo que somos, por tudo que fazemos, pela saúde, pela inteligência, pela família, pela força física, pelo trabalho, agradecer a Deus pelos recursos materiais que nos permitem ter uma vida digna de filhos e filhas de Deus. Senhor Jesus, queremos te agradecer nesta madrugada, queremos te louvar, queremos nos unir agora com todos os que estão participando desse programa Ligados pela Fé. Louvar ao Senhor, porque o Senhor é nosso pastor e não nos deixa faltar nada. Louvar ao Senhor por tudo que temos, tudo que somos, tudo que fazemos. Louvar e bendizer ao teu nome, porque o Senhor é digno de todo louvor. digno de toda adoração, digno de toda saudação. Obrigado, Senhor, porque tudo que temos, tudo que somos, nós devemos ao Senhor. Agradecemos ao Senhor e pedimos ao Senhor que derrame sobre nós a tua bênção, que derrame sobre nós a tua graça, que permaneça conosco, como reza o Padre Pio: fica, Senhor, comigo, fica, meu grande amigo. Se o Senhor não estiver conosco, nós facilmente caímos, nós facilmente nos desviamos. Por isso, Senhor, queremos estar bem pertinho de Ti, bem unidos a Ti, bem juntos do Seu Sagrado Coração. Fica conosco, Senhor, e dai-nos a Tua graça, mostra-nos a Tua face e tem misericórdia de nós. Amém. A cruz sagrada seja a minha luz, não seja o dragão meu guia. Retira-te, Satanás, nunca me aconselhes coisas vãs, é mal que tu me ofereces. Bebes tu mesmo teus próprios venenos, a cruz sagrada seja a minha luz, não seja o dragão meu guia. Retira-te, Satanás, nunca me aconselhes coisas vãs, é mal que tu me ofereces. Bebes tu mesmo teus próprios venenos, a cruz sagrada seja a minha luz, não seja o dragão meu guia. Retira-te, Satanás, nunca me aconselhes coisas vãs, é mal que tu me ofereces. Bebes tu mesmo teus próprios venenos. Amém. O Senhor esteja contigo, meu irmão, em todos os momentos da sua vida, na sua casa, na sua família, no seu trabalho, em tudo que você fizer, a paz e a bênção do Senhor esteja contigo, em nome do Pai, e do Filho, e do Espírito Santo. Amém. 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

0: A paz de Jesus Dercy esteja contigo.
1: Amém, contigo também.
0: Bom dia, minha irmã.
1: Bom dia.
0: Cascavel está chovendo?
1: Isso.
0: Cascavel,
1: Paraná.
0: Paraná, né?
1: Porque... A ligação aqui para mim está muito ruim.
0: É. Cascavel, Paraná, porque tem Cascavel também lá no Ceará, né? Tem uma cidade no Ceará chamada Cascavel. Mas você fala aqui do Paraná. Qual é a sua intenção, minha irmã?
1: Então, a minha intenção é pelo meu sogro, Arlindo Laurindo dos Santos. Ele mora em Nova Aurora.
0: Uhum.
1: E pelo meu cunhado, que é o filho dele, Reinaldo, pela saúde dele.
0: Sim.
1: Pelo meu sogro, vai fazer uma cirurgia dia 31.
0: Uhum.
1: E por toda a minha família, meus familiares,
0: uhum. Para você,
1: meus amigos,
0: pra você quer pedir o que, minha irmã?
1: Como?
0: Você está pedindo para a sua família. E para você, Dercy, o que é que você gostaria de pedir ao Senhor?
1: Ah, para mim, pela paz, pela conversão.
0: Uhum. Ok. Olha para Jesus agora. Você está assistindo pela televisão?
1: Eu estou escutando aqui no celular, mas está muito mal, muito ruim.
0: Ah, pelo celular. A ligação está ruim. Mas eu vou rezar então junto com você, minha irmã. Vamos orar. Vamos pedir ao Pai das Luzes, ao Pai das Misericórdias, ao Deus de toda a consolação, que em nome de Jesus visite você e a sua família, que o Senhor leve para a sua vida e para a sua família a paz que você tanto precisa, a consolação, a força do alto, o vigor do céu, que vocês sejam restaurados em todas as áreas das suas vidas, sejam abençoados, sejam curados, sejam libertados. Pai nosso, que estais nos céus, santificado seja o vosso nome. Venha a nós o vosso reino, seja feita a vossa vontade, assim na terra como no céu. O pão nosso de cada dia nos dai hoje, perdoai-nos as nossas ofensas, assim como nós perdoamos a quem nos tem ofendido. E não nos deixeis cair em tentação.
1: Vale, dai-nos do mal.
0: Que Deus te abençoe, minha irmã Dercy.

0: Maria Belém, que a paz de Jesus esteja contigo, minha irmã. Maria, que a paz de Jesus esteja contigo.
1: Obrigado, Senhor.
0: Amém. Maria. Você está falando de Fortaleza?
2: Maria,
0: abaixa o volume da televisão, baixa o volume, senão você não consegue falar comigo, por favor. Baixa o volume da televisão, por favor, Maria. Fica falando comigo só pelo telefone. Aí, ótimo, agora sim. Agora você me ouve e eu te ouço. Tudo bem, minha irmã?
1: Tudo.
0: Fortaleza, como está?
1: Bem.
0: E o que é que você quer pedir para Jesus?
1: Eu quero pedir, sabe o quê?
0: Sim.
1: Porque eu estou com dois, três cistos, dois no rim e um no ovário.
0: Sim.
1: E os médicos não querem fazer a cirurgia, estou quase desenganada. Aí eu queria pedir um alívio.
0: Por que que os médicos não querem fazer a cirurgia? Por causa do risco?
1: Porque é do rim, aí não pode aplicar o remédio, não pode aplicar o remédio para fazer o exame, certo?
0: Sim. Você está diante aqui, Maria, do médico dos médicos. Você crê nisso, sim ou não?
1: Ah, pois é, o médico dos médicos.
0: É, Jesus é o médico dos médicos, não é? Você crê que Jesus pode salvar, curar e libertar?
1: Creio que ele tem tudo.
0: Amém. Se você crê, seja feito conforme a tua fé. Toque aí na televisão, Maria. Como se você estivesse tocando no Santíssimo Sacramento. Como aquela mulher hemorroísa tocou na orla do manto de Jesus. E imediatamente cessou aquela hemorragia. Toque agora, minha irmã, acreditando que o Senhor também está te tocando. E Ele, como médico dos médicos, está curando esta enfermidade, tanto nos rins quanto nos ovários. Toque no Senhor e creia, minha irmã, que para Deus nada é impossível, mas que tudo é possível àquele que crê. E repita comigo, por favor: Senhor Jesus.
1: Senhor Jesus.
0: Pelo teu sangue e pelas tuas chagas.
1: Pelo seu sangue e pelas suas chagas.
0: Cura-me. Liberta-me.
1: Liberta-me.
0: Crucifica na tua cruz.
1: Coloque na tua cruz
0: a minha enfermidade.
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0: Maria Belém. Lave todas as células e órgãos do seu corpo, e que pelo sangue e pelas chagas de Jesus você seja curada, que você glorifique a Deus e que dê testemunho desta graça, para que os médicos da terra também creiam que o médico dos médicos é o Deus do impossível. Deus te abençoe, minha irmã.

0: Que a paz de Jesus esteja contigo, Tânia.
1: Boa noite, Ricardo.
0: Tudo bem? Boa noite. Bom dia, né?
1: Bom dia, né?
0: Você fala de Curitiba, do Paraná, minha vizinha.
1: Isso.
0: Tudo bem?
1: E você me conhece, eu te conheço.
0: Sim, sim, somos velhos conhecidos, né? E estamos aqui, somos irmãos em Cristo, né?
1: Sim, não, você me conhece pessoalmente, aí das noites de louvor.
0: Com certeza. E o que é que você quer pedir nessa madrugada, Tânia?
1: Bom, em primeiro lugar, eu quero agradecer, desculpa que a minha voz está... Eu tô com dor de garganta há umas duas semanas, imunidade baixa e tá complicado. Eu quero agradecer e louvar a Deus.
0: Amém.
1: Porque eu precisei passar por um transplante de córnea já faz 2 anos. Por conta do ceratocone, que praticamente perdi a minha visão. Mas para Deus nada é impossível.
0: Amém.
1: Eu consegui fazer o transplante e agora, depois desses 2 anos, ainda estou tirando os pontos, né, da minha, porque o transplante não é de uma hora para outra, né?
0: Sim.
1: E hoje eu fui fazer um dos exames lá para ver como que estava a minha córnea, o transplante. E o médico falou para mim que está ótima a córnea, não deu rejeição, graças a Deus.
0: Amém.
1: E o meu campo de visão está em torno de 3 graus. Só que não estava enxergando nada, Ricardo. Foi uma graça muito grande.
0: É uma graça grande, com certeza, Tânia. É um motivo de louvor e de você testemunhar realmente e agradecer nesta madrugada que o Senhor opera e operou maravilhas, né? E continua operando na nossa vida. Amém?
1: Usando lente de contato, mas só o fato de ter minha visão de volta, não tem preço.
0: Não tem preço. Vamos rezar, minha irmã. Vamos rezar louvando a Deus e vamos louvar entregando também a sua garganta. Pedimos a Jesus das Santas Chagas que mergulhe você nesta madrugada, Tânia, no oceano da misericórdia do Sacratíssimo Coração dele. Que tudo o que você está sentindo aí possa ser restaurada, a sua imunidade aumentada, fortalecida, e que pelo sangue e pelas chagas de Jesus você possa enxergar perfeitamente bem. Que se complete na sua vida a obra que o Senhor começou. Que o Senhor renove também nesta madrugada a fé, a esperança e o amor no seu coração. Que além da sua visão física, o Senhor te dê uma visão espiritual mais ampla. Alargue, aumente a sua visão espiritual, para que você creia cada dia e cada vez mais. E que Nossa Senhora, a Mãe da Divina Providência, interceda para que você receba as graças que você precisa e que nunca lhe falte nem o material e nem o espiritual. Ave Maria, cheia de graça, o Senhor é convosco. Bendita sois vós entre as mulheres e bendito é o fruto do vosso ventre, Jesus.
2: Santa Maria,
1: Santa
2: Mãe de Deus.
1: Maria, Mãe de Deus.
2: Rogai
1: por nós, pecadores. Agora e na hora de nossa morte. Amém.
0: Nossa Senhora do Carmo,
1: rogai por nós. Que... eu vou lá na casa dela daqui a pouco.
0: Amém. Que Deus te abençoe, minha irmã Tânia. Grande abraço.

0: Que a paz de Jesus esteja contigo, Maria.
1: Amém, Jesus.
0: Bom dia.
1: Bom dia.
0: Curitiba, mais uma vez, né, participando conosco nesta madrugada.
1: É, graças a Deus, né?
0: Qual é a sua intenção?
1: Então, Ricardo, eu tô em observação com minha sobrinha Pamela, sabe? Ela tem 12 anos e tá numa depressão profunda, sabe? Que o pai dela é uma pessoa muito ruim e fez muito mal dentro de casa, a família continua fazendo. E ela viu a toda vontade dele desde pequena, sabe? E ela parecia falar com a mãe dela, e ela foi entrando em depressão, hoje ela não fala com ninguém, não sai de casa, não tem vontade de se arrumar, e está com 12 anos.
0: Como que é o nome dela?
1: Pamela.
0: Pamela. Eu quero também, eu gostaria que você também falasse o nome do pai dela para a gente rezar por ele, né?
1: Antônio.
0: Antônio, porque o Senhor pede para a gente rezar por essas pessoas que são difíceis, por essas pessoas que são complicadas, por essas pessoas que às vezes fazem o mal para a gente. Precisamos rezar por elas, para que elas se convertam e tenham vida e vida em abundância, para que elas se arrependam dos pecados que cometeram. Amém?
1: Subindo mal, sabe? E peço oração também para minha filha, Amanda.
0: Amanda.
1: É, e meu filho, Gustavo, que está em busca de trabalho, sabe? Está procurando trabalho.
0: Sim.
1: E é o primeiro emprego dele, está difícil de encontrar, sabe?
0: Uhum. A Pamela, você falou que ela está com depressão?
1: Sim, é com depressão.
0: Oi?
1: Depressão, a Pamela.
0: Então, vamos pedir que a alegria do Senhor seja a força da Pamela. Vamos pedir que nesta madrugada o Senhor visite a Pamela. Que mande o anjo, o arcanjo Rafael, medicina de Deus, para estar junto dela, para afastar dela todo o mal e para levar a cura que vem do Senhor, de toda a depressão, a libertação de toda a opressão do mal, para que a Pamela amanheça o dia de uma forma totalmente diferente. Para que a Pamela sinta o amor misericordioso do Senhor embalando o sono dela. E que a Pamela possa, Senhor, nascer de novo da água e do Espírito Santo. Seja batizada no Espírito Santo como foram batizados os apóstolos no dia de Pentecostes. Eu quero rezar com você, minha irmã Maria, pedindo que o Espírito Santo venha socorrer a Pamela. Rezemos juntos, vinde Espírito Santo, enchei os corações dos vossos fiéis, e acendei neles o fogo do vosso amor. Enviai, venha socorrer a Pamela. Rezemos juntos, vinde Espírito Santo, enchei os corações dos vossos fiéis.

Espírito, e gozemos sempre da sua consolação, por Cristo Senhor nosso, amém. Que as águas puras do Espírito Santo banhem, lavem a vida da Pâmela e de toda a sua família, em nome de Jesus, amém. Fica com Deus, Maria.

0: E esse é o programa Ligados pela Fé. Você pode participar conosco pelo 32216078, como tantas pessoas estão participando do Brasil inteiro, ligando para dar testemunho da graça alcançada, ligando para pedir a nossa intercessão, pedir oração pelo problema, pedir oração pela enfermidade, pedir oração pela família. Nós somos família de Deus. E hoje o programa tem o tema, aquele que não tiver pecado que atire a primeira pedra. Jesus usou de misericórdia para com aquela mulher pecadora. E nesta madrugada, Ele também usa de misericórdia para conosco. Você que está interagindo conosco pelo canal do YouTube TV Evangelizar. Você que está pelas rádios, pela 99.5 e pelas rádios parceiras. A Salete está pedindo oração pelo exame que vai fazer hoje. Também ali em cima, Aparecida de Fátima. É, a Maria, amém, glória a Deus, eu creio no Senhor. Muito bem, Aparecida. Madrugada maravilhosa, com bênção, milagre. Deus está presente conosco, com certeza. Vicente Brusarmelo. Peço oração pela cura da minha esposa, Rodoclã Odileia. Dores da coluna, ombros, pescoço, braço, joelho, misericórdia, Senhor Jesus Cristo. Realmente, nós queremos colocar sua esposa, Rodoclã, na UTI de Jesus, para que ela seja curada de toda a enfermidade. Ana Sebastião, Jesus cura, me liberta. Aparecida, e tantos que pedem oração aqui. Vamos pedir ao Senhor Jesus pela Elizabeth, pelo restabelecimento pleno, saúde do Santo Padre, Papa Leão XIV. Daqui a pouco, Elizabeth, nós vamos orar pela saúde do Santo Padre. Fiquem conectados aí, ligados pela fé, que nós vamos orar pelo nosso pastor. Maria Francisquini, Três Fronteiras, São Paulo, pedindo oração por Riele e Riele Francisquete, por todas as famílias e pelo seu marido. Em nome de Jesus nós vamos orar sim. O Senhor há de atender a nossa oração, porque Ele é misericordioso. Maria Guilhermina, pela recuperação da minha cirurgia do coração. Que o Senhor te dê um coração novo, Maria Guilhermina. Renove o seu coração, não somente fisicamente, mas também espiritualmente. O Vicente está pedindo também oração pelo Pedro Vicente, para Ana Clara, sua companheira. Libertação das drogas, misericórdia, Senhor Jesus, das santas chagas, amém. Que a paz de Jesus esteja contigo, Beatriz.
1: Amém.
0: Bom dia.
1: Bom dia.
0: Mais uma fiel serva do Senhor de Curitiba. O que é que você quer pedir ao Senhor, minha irmã?
1: É, eu quero pedir oração pelo meu marido, ele é alcoólatra, e eu tenho sofrido bastante. Eu quero pedir por ele, porque está muito difícil eu cuidar dele. Eu tenho 74 anos, ele Sim. tem 72, e ele é alcoólatra.
0: Como que é o nome do seu marido?
1: Sebastião Dinei Gomes.
0: Sebastião, vocês estão casados há quantos anos?
1: 44 anos.
0: E nesses 44 anos, ele começou antes de casar ou depois de casar?
1: Eu não entendi, ele está aqui do meu lado, aqui, mas ele não consegue falar, ele bebe direto.
0: Mas desde que você casou que ele bebe?
1: Não, ele começou agora, fazem aí uns cinco anos para cá, ele já
0: certo.
1: Fez diversos internamentos e uhum. eu já não sei mais o que fazer, onde internar, e está muito difícil a situação aqui.
0: Beatriz, tá? Você acredita em Jesus que está aqui no Santíssimo Sacramento?
1: Sim.
0: Você acredita certeza. Que para Deus nada é impossível?
1: Não, acredito. Para Deus nada é impossível.
0: Você acredita que o Senhor Jesus, nesta madrugada,

0: pode salvar, curar e libertar o seu marido, sim ou não?
1: Em nome do Senhor.
0: Amém. Vamos rezar por ele então. Vamos rezar e vamos pedir. Repita comigo: Senhor Jesus.
1: Senhor Jesus.
0: Eu te peço nesta madrugada.
1: Eu te peço nesta madrugada.
0: Pelo meu marido Sebastião.
1: Pelo meu marido Sebastião.
0: Mergulha ele, Senhor.
1: Mergulha ele, Senhor.
0: No oceano da tua misericórdia.
1: No oceano da tua misericórdia.
0: E pelo poder do seu sangue e das suas chagas.
1: E pelo poder do seu sangue e das suas chagas.
0: Resgata ele.
1: Resgata ele.
0: Cura-o.
1: Cura-o.
0: Liberta-o.
1: Liberta-o.
0: Tira ele desse estado que ele está.
1: Tira ele desse estado que ele está.
0: Tira toda a vontade de beber.
1: Tira toda a vontade de beber.
0: Toda a dependência química.
1: Toda dependência química.
0: E faz com que ele dependa somente de ti.
1: E faz com que ele dependa somente de ti.
0: Do Senhor Jesus.
1: Do Senhor Jesus.
0: Das santas chagas.
1: Das santas chagas.
0: Do Deus impossível.
1: Do Deus do impossível.
0: E eu creio.
1: Eu creio
0: que nesta madrugada, assim como o Senhor entrou na casa de Zaqueu, o Senhor está entrando na minha casa agora.
1: O Senhor está entrando na minha casa agora.
0: E como o Senhor levou a salvação para Zaqueu.
1: E como o Senhor levou a salvação para Ezequiel.
0: Para Zaqueu, a salvação do Senhor Jesus.
1: A salvação do Senhor Jesus.
0: Entra agora na minha vida.
1: Entra agora na minha vida.
0: Na vida do meu marido Sebastião.
1: Na vida do meu marido Sebastião.
0: Na minha casa e na minha família.
1: Na minha casa e na minha família.
0: Amém.
1: Amém.
0: Olhando para Jesus, reze comigo: Pai nosso, que estais nos céus, santificado seja o vosso nome. Venha a nós o vosso reino. Seja feita a vossa vontade, assim na terra como no céu.
1: O pão nosso de cada dia nos dai hoje, perdoai as nossas ofensas, assim como nós perdoamos a quem nos tem ofendido. Amém.
0: E não nos deixeis cair em tentação, mas livrai-nos do mal. Amém. Deus te abençoe, minha irmã, você e teu esposo, que as chagas e o sangue de Jesus curem todas as enfermidades e toda a dependência química. Amém.

0: E nós queremos pedir a vitória do sangue das chagas de Jesus pelo nosso querido e amado Papa Leão XIV. Quero convidar você, meu irmão, minha irmã, que nos acompanhou até agora no programa Ligados pela Fé, que reze junto comigo pelo Papa Leão XIV. Meus irmãos e minhas irmãs, hoje no nosso programa Ligados pela Fé, queremos unir nossos corações em uma intenção muito especial. Estamos rezando pela saúde do nosso querido Papa Leão XIV, assim como acolhemos cada irmão e cada irmã que nos ligou pedindo oração e que nos liga cada dia. Hoje queremos elevar também nossas preces pelo Santo Padre, pedindo a Jesus das Santas Chagas que o fortaleça nesse momento de luta contra o câncer. Senhor Jesus das Santas Chagas, colocamos o Papa Leão XIV em tuas mãos. Concede-lhe força, coragem, esperança e perseverança. Que tuas santas chagas sejam fonte de consolo, proteção e graça. Sustentam-o em cada momento e renova suas forças para que se sinta amparado pelo teu amor. Nossa Senhora, Mãe de Jesus e Nossa Mãe, cobre o Santo Padre com teu manto sagrado e intercede por sua saúde. Que o Espírito Santo ilumine, o conforte e lhe conceda paz. E você, meu irmão, minha irmã, que está ligado conosco nesse momento, una-se a nós nesta corrente de oração. Vamos colocar o Papa Leão XIV em nossas preces, confiando na misericórdia e no amor de Deus. Jesus das Santas Chagas, fortalecei o Papa Leão XIV na luta contra o câncer. Jesus das Santas Chagas, concedei-lhe saúde, força e paz. Jesus das Santas Chagas, nós confiamos em vós. Pai nosso, que estais nos céus, santificado seja o vosso nome. Venha a nós o vosso reino, seja feita a vossa vontade, assim na terra como no céu. O pão nosso de cada dia nos dai hoje, perdoai-nos as nossas ofensas, assim como nós perdoamos a quem nos tem ofendido. Não nos deixeis cair em tentação, mas livrai-nos do mal. Amém. Ave Maria, cheia de graça, o Senhor é convosco. Bendita sois vós entre as mulheres e bendito é o fruto do vosso ventre, Jesus. Santa Maria, Mãe de Deus, rogai por nós, pecadores, agora e na hora de nossa morte. Amém. Glória ao Pai, ao Filho e ao Espírito Santo, como era no princípio, agora e sempre. Amém. Louvado seja nosso Senhor Jesus Cristo.
1: Para sempre seja louvado.
0: Fica conectado, fica ligado pela fé. O Padre Jorge Fortunato está chegando com adoração ao Santíssimo Sacramento. Fica na paz.

Senhor Jesus, nesta madrugada entregamos em Tuas mãos as nossas vidas, nossa família e todas as nossas preocupações. Pedimos a intercessão hoje de Santa Rita de Cássia. Santa querida, intercede por cada um de nós. Protege os nossos lares, ampara os doentes e leva as nossas súplicas até o Senhor. Santa Rita de Cássia, rogai por nós. Um bom dia a você, meu irmão, minha irmã, que está aqui na programação da TV Evangelizar. Um bom dia a você que está conosco na programação, que é preparada exclusivamente para você, que está nos hospitais, em casa, no trabalho. Que o Senhor hoje possa adentrar a sua casa diante do Santíssimo Sacramento e possa hoje realmente nos livrar de todo mal, abençoar a nossa vida, fortalecer a nossa fé e elevar hoje toda a sua preocupação, todas as suas preces, súplicas, neste momento que adentramos a sua casa. Pedir ao Senhor Eucarístico que possa visitar agora os hospitais, aqueles que estão acompanhando os doentes, os idosos, os enfermos, para que o Senhor hoje ouça o nosso pedido, a nossa intenção. Rezar por você, rezar também por aqueles que necessitam de uma cura, de uma libertação neste dia. Pedir a Santa Rita das causas impossíveis, por todos nós aqui presentes. Rezar também por aqueles que hoje necessitam da nossa intercessão, que estão no trabalho, muitos já se levantando neste horário. 3 horas da manhã é a hora bendita. Nunca se ouviu dizer daqueles que se aproximaram diante do Senhor que não foram atendidos. Por isso que eu quero rezar por você nesta madrugada, para que o Senhor hoje ouça o nosso pedido, a nossa intenção. Jesus sacramentado, nesta madrugada nos colocamos diante de Ti. Senhor, silenciai nossos pensamentos, acalmai nossas angústias, acolhei cada lágrima, cada súplica e cada intenção. Trazemos diante de Ti as nossas lágrimas. Derramai sobre nós a Vossa bênção. Fortalecei nossa fé nos momentos difíceis. Nossas forças, para que nunca percamos a esperança. Senhor, livrai-nos de todo mal. Fortalecei nossa fé. Visitai os nossos lares. Traga, Senhor Jesus, a Tua paz. Visita hoje os enfermos nos hospitais, que a Vossa sagrada face permaneça sobre nós. Jesus sacramentado, permanecei em nosso coração, fortalecei nossa fé, guardai-nos de todo mal e dai-nos um dia repleto de fé, saúde, paz e bênção. Amém. Graças e louvores se deem a cada momento ao Santíssimo e Diviníssimo Sacramento. Glória ao Pai, ao Filho e ao Espírito Santo, como era no princípio, agora e sempre. Amém. Com o coração voltado para Deus, queremos confiar ao Senhor a nossa vida, a vida de cada pessoa que está unida a nós pela oração. Santa Rita, Santa querida advogada das causas impossíveis, acolhei nossas súplicas e intercedei por nós, por nossas famílias, pelos lares que agora estão pela TV Evangelizar. Santa Rita, mulher de fé e perseverança, intercedei por cada lar nesta madrugada, pela vossa poderosa intercessão, o amor de Jesus renove a nossa vida. Santa Rita de Cássia, rogai pelos enfermos, pelos que sofrem, pelos desempregados, pelas famílias que enfrentam dificuldades. Santa Rita de Cássia, rogai por nós.
Hoje é quarta-feira e queremos rezar por você que está aqui na programação da TV Evangelizar, por cada pedido, por cada intenção. Você pode escrever a sua prece lá no YouTube. Eu quero aqui olhar as preces que estão chegando até nós neste momento. Rezar pela sua casa, pela sua família. Vai colocando a sua intenção lá no YouTube TV Evangelizar Oficial. Vamos levantar aqui um grande clamor nesta madrugada, rezando aqui hoje por você, Margarete, que pede orações, Daura pedindo orações também nesta madrugada. Escreva também a cidade que você está, que eu quero rezar pela sua cidade também. Você fala conosco de onde? Qual local você está agora conosco? Escreva a sua cidade. Rezando aqui por todos que pedem orações, Valdir, Jesus sacramentado, acolha a nossa prece. Rezando também hoje por todos que estão em Fortaleza, lá no Ceará. Você que está em Cuiabá, no Mato Grosso. Você que está falando conosco de São Paulo, capital. Rezando aqui por todos que pedem orações. Wagner, José, pedindo orações. Por Vívia, Vitor, de Mogi Guaçu, São Paulo. Rezar também por todos que estão lá em Alfenas. Rezando aqui por todos de Curitiba, região metropolitana. Deus abençoe aos nossos curitibanos. Você que está no Rio de Janeiro. Rezando aqui por todos que estão em Betim, Minas Gerais. Rezar por todas as nossas particularidades. Senhor, acolha o nosso pedido, a nossa intenção. Graças e louvores se deem a cada momento ao Santíssimo e Diviníssimo Sacramento. Glória ao Pai, ao Filho, ao Espírito Santo, como era no princípio, agora e sempre. Amém. Jesus, manso e humilde de coração, fazei o nosso coração semelhante ao vosso. Rezar esta oração que vai aparecer no seu televisor. Reze comigo esta oração. Santa Rita de Cássia, santa das causas impossíveis, intercede por todos os fiéis que acompanham esta oração. Apresentai a Jesus as suas necessidades, protegei suas famílias, confortai os enfermos, fortalecei os corações aflitos, que nunca lhes falte fé, esperança e confiança no amor de Deus. Santa Rita de Cássia, rogai por nós, por todos aqueles que precisam de oração. Amém. Hoje, colocamos diante de Jesus sacramentado a sua prece. Graças e louvores se deem a cada momento ao Santíssimo e Diviníssimo Sacramento. Glória ao Pai, ao Filho e ao Espírito Santo, como era no princípio, agora e sempre. Amém. Cantemos.

Graças e louvores se deem a cada momento ao Santíssimo e Diviníssimo Sacramento. Glória ao Pai, ao Filho e ao Espírito Santo, como era no princípio, agora e sempre. Amém. Jesus, manso e humilde de coração, fazei o nosso coração semelhante ao vosso. Rezar por tantos que perderam a esperança. Ó gloriosa Santa Rita de Cássia, nesta madrugada, colocamos em vossas mãos todos aqueles que estão passando por momentos de angústia, incerteza, sofrimento. Intercedei por aqueles que enfrentam dificuldades, não conseguem enxergar uma saída. Ajudai-os a renovar a esperança, fortalecer a fé, confiar no amor de Deus. Santa Rita, diante do Santíssimo Sacramento, amparai as famílias que enfrentam provações, os corações cansados, todos aqueles que aguardam uma graça em meio às suas aflições. Glória ao Pai, ao Filho e ao Espírito Santo, como era no princípio, agora e sempre. Amém. Vamos rezar esta oração, pedindo ao Senhor que nos livre de toda tristeza e angústia. Esta oração vai aparecer no seu televisor. Reze comigo esta oração. Santa Rita de Cássia, intercedei por todos os fiéis que enfrentam a tristeza, a angústia, a solidão e o desânimo. Apresentai a Jesus os corações feridos, as lágrimas escondidas e as preocupações que roubam a paz. Que o amor de Deus leve consolo aos que sofrem, renove a esperança dos desanimados e fortaleça aqueles que já não encontram forças para continuar. Santa Rita, rogai pelas famílias que enfrentam momentos difíceis e por todos aqueles que precisam de paz interior. Que nunca se sintam abandonados e encontrem em Jesus a força para recomeçar, a coragem para vencer as dificuldades e a esperança de dias melhores. Santa Rita de Cássia, rogai por todos os corações aflitos. Amém.

Graças e louvores se deem a cada momento ao Santíssimo e Diviníssimo Sacramento. Glória ao Pai, ao Filho e ao Espírito Santo, como era no princípio, agora e sempre. Amém. Jesus, manso e humilde de coração, fazei o nosso coração semelhante ao vosso. Rezar por todos os doentes, pelos enfermos, rezar por todos que pedem a nossa oração. Santa Rita de Cássia, santa das causas impossíveis, o que é o seu impossível hoje na sua casa? O que é o seu impossível hoje no seu ambiente de trabalho? Vamos rezar hoje pelas pessoas impossíveis? Olha aí, é um filho teu? É o seu esposo, cabeça dura? É a esposa, que também é cabeça dura às vezes? Quem às vezes você tem insistido? Olha aí, vamos rezar por estes. Pedir a Santa Rita que rogue a Deus a nossa prece. Colocar as pessoas que hoje precisamos rezar por elas, nesta madrugada. Por quantas pessoas você quer rezar? Eu quero rezar por 3 pessoas. Coloque o nome deles agora. Pense no nome destas pessoas. Rezar para que Deus hoje coloque diante destas pessoas a libertação, um novo alento, um pensamento diferente nesta madrugada. Jesus, visita aqueles que estão tratando câncer. Rezar pelo Papa Francisco, perdão, pelo Papa Leão. Senhor, visita o nosso sumo pontífice, que descobriu a doença do câncer. Rezar por todos os idosos que estão doentes, que se sentem sozinhos, os avós, muitos que pedem a nossa oração. Quantas vezes a pastoral da pessoa idosa diz assim para nós: padre, visitamos tal pessoa e ele fala bastante. Porque muitos idosos falam muito quando vamos ao encontro deles? Porque eles vivem muito sozinhos. Claro que cada um tem a sua correria do dia a dia, não é verdade? O trabalho, você sai cedo, só volta à noite, o idoso fica em casa sozinho, você chega cansado, às vezes estressado de um dia de turbulência, muitas vezes, não é verdade? E não quer conversar com ninguém, mas dê atenção aos idosos. Jesus, visita os idosos. Rezar hoje por todos nós que precisamos da nossa intercessão. Santa Rita de Cássia, intercedei por todos os enfermos, especialmente por aqueles que enfrentam dores e tratamentos difíceis. Que Deus lhe conceda força, serenidade, conforme a sua santa vontade. A graça da recuperação, consolai também seus familiares e todos aqueles que cuidam dos doentes. Santa Rita, rogai pelos enfermos. Amém. Rezar esta oração por todos que passam necessidade. Santa Rita, visita todos estes, como tantas intenções que estão chegando aqui pelo YouTube, TV Evangelizar Oficial. Quero aqui, neste momento, colocar diante do Senhor as preces. Visita, Senhor, a graça e a paz. Mas antes, temos diante do Santíssimo.

Santíssimo e Diviníssimo Sacramento. Glória ao Pai, ao Filho e ao Espírito Santo, como era no princípio, agora e sempre. Amém. Santa Rita, apresentai a Deus as necessidades de todos que enfrentam dificuldades financeiras, que estão desempregados e não sabem como sustentar as suas famílias. Que não lhes faltem o pão de cada dia, a esperança e de dias melhores. Intercedei para que novas portas se abram. Santa Rita, providenciai a Deus, fortaleça a nossa caminhada. Amém. Quantas vezes nos sentimos aflitos, acabrunhados, aquele aperto no coração, a aflição. Padre, é como uma espada dentro de mim, já ouvi isso. Olhei. Então vamos rezar para que Deus nos livre desta aflição, que não é bom isso não, é uma coisa muito ruim, maldita às vezes até, pedir nesta madrugada, nesta hora santa, pedir a Santa Rita das causas impossíveis, nesta quarta-feira, meados do mês de outubro, Santa Rita, interceda a Deus a nossa prece, fortaleça a nossa caminhada, livrai-nos do mal, da incerteza, livrai-nos da escassez. Pense nos seus projetos de vida, agora. Arrancai a aflição, a preocupação exagerada, crises de ansiedade, pânico. Padre, eu acordo muito à noite com crises de pânico. Quero rezar por você. Santa Rita, intercedei por todos os fiéis que carregam tristezas no coração, angústia, preocupação em seu coração. Apresentai a Jesus suas lágrimas, dores, todas as súplicas que fazem em silêncio, buscando conforto e uma resposta de dificuldades. Intercedei pelas nossas famílias que enfrentam provações, pelos doentes. Santa Rita, advogada nossa, dai-nos força nas causas impossíveis, solucionai a nossa urgência hoje, ó Santa Rita, alcance a nossa prece, pedimos, livrai-nos de todo mal, amém. Santa Rita de Cássia, rogai por nós. Vamos cantar diante do Santíssimo, pedir a intercessão de Santa Rita. Já já vamos rezar o terço devocional de Santa Rita de Cássia. Cantemos. Música.

Deus. Pegue o seu terço. Vamos rezar pedindo a Santa Rita que olhe e escute a nossa prece. Nesta primeira dezena, vamos rezar pelo nosso trabalho, fonte do nosso sustento. Pense agora no seu ambiente de trabalho, todo ele, sem exceção. Peça para que Santa Rita hoje visite todo este local. Rezemos pelo nosso trabalho. Santa Rita de Cássia, intercedei pelas nossas causas impossíveis. Santa Rita de Cássia, intercedei pelas nossas causas impossíveis. Santa Rita de Cássia, intercedei pelas nossas causas impossíveis. Santa Rita de Cássia, intercedei pelas nossas causas impossíveis. Santa Rita de Cássia, intercedei pelas nossas causas impossíveis. Santa Rita de Cássia, intercedei pelas nossas causas impossíveis. Santa Rita de Cássia, intercedei pelas nossas causas impossíveis. Santa Rita de Cássia, intercedei pelas nossas causas impossíveis. Santa Rita de Cássia, intercedei pelas nossas causas impossíveis. Santa Rita de Cássia, intercedei pelas nossas causas impossíveis. Santa Rita de Cássia, intercedei pelas nossas causas impossíveis. Amém. Nesta segunda dezena, rezar por todos aqueles que trabalham conosco. Pense em todos estes que você conhece no seu ambiente de trabalho que precisa da sua oração. Rezemos. Santa Rita de Cássia, intercedei pelas nossas causas impossíveis. Santa Rita de Cássia, intercedei pelas nossas causas impossíveis. Santa Rita de Cássia, intercedei pelas nossas causas impossíveis. Santa Rita de Cássia, intercedei pelas nossas causas impossíveis. Santa Rita de Cássia, intercedei pelas nossas causas impossíveis. Santa Rita de Cássia, intercedei pelas nossas causas impossíveis. Santa Rita de Cássia, intercedei pelas nossas causas impossíveis. Santa Rita de Cássia, intercedei pelas nossas causas impossíveis. Santa Rita de Cássia, intercedei pelas nossas causas impossíveis. Santa Rita de Cássia, intercedei pelas nossas causas impossíveis. Amém. Quais são as suas causas impossíveis? Vamos colocar diante de Santa Rita de Cássia nesta madrugada. Santa Rita de Cássia, intercedei pelas nossas causas impossíveis. Santa Rita de Cássia, intercedei pelas nossas causas impossíveis. Santa Rita de Cássia, intercedei pelas nossas causas impossíveis. Santa Rita de Cássia, intercedei pelas nossas causas impossíveis. Santa Rita de Cássia, intercedei pelas nossas causas impossíveis. Santa Rita de Cássia, intercedei pelas nossas causas impossíveis. Santa Rita de Cássia, intercedei pelas nossas causas impossíveis. Santa Rita de Cássia, intercedei pelas nossas causas impossíveis. Santa Rita de Cássia, intercedei pelas nossas causas impossíveis. Santa Rita de Cássia, intercedei pelas nossas causas impossíveis. Santa Rita de Cássia, intercedei pelas nossas causas impossíveis. Santa Rita de Cássia, intercedei pelas nossas causas impossíveis. Santa Rita de Cássia, intercedei pelas nossas causas impossíveis. Santa Rita de Cássia, intercedei pelas nossas causas impossíveis. Amém. Cantemos.

graças e louvores se dêem a cada momento ao Santíssimo e Diviníssimo Sacramento. Glória ao Pai, ao Filho e ao Espírito Santo, como era no princípio, agora e sempre. Amém. Jesus, manso e humilde de coração, fazei o nosso coração semelhante ao vosso. Rezar esta dezena, pedir a intercessão de Santa Rita por todos os doentes, todos que estão com a doença do câncer. Quero rezar pelo Sumo Pontífice, o Papa Leão, para que Deus abençoe a saúde do Papa Leão XIV nesta madrugada. Foi diagnosticado com câncer no dia de ontem. Então hoje, peçamos como igreja do Brasil e do mundo, também pelo Sumo Pontífice, o Papa Leão, que Santa Rita de Cássia interceda a saúde do Papa Leão. Santa Rita de Cássia, intercedei pelas nossas causas impossíveis. Santa Rita de Cássia, intercedei pelas nossas causas impossíveis. Santa Rita de Cássia, intercedei pelas nossas causas impossíveis. Santa Rita de Cássia, intercedei pelas nossas causas impossíveis. Santa Rita de Cássia, intercedei pelas nossas causas impossíveis. Santa Rita de Cássia, intercedei pelas nossas causas impossíveis. Santa Rita de Cássia, intercedei pelas nossas causas impossíveis. Santa Rita de Cássia, intercedei pelas nossas causas impossíveis. Santa Rita de Cássia, intercedei pelas nossas causas impossíveis. Santa Rita de Cássia, intercedei pelas nossas causas impossíveis. Santa Rita de Cássia, intercedei pelas nossas causas impossíveis. Amém. Nesta dezena, vamos rezar por todos que passam por dificuldades, perseguições, angústias no coração. Rezar por você, que está agora chorando, talvez, com luto de alguém que faleceu. Luto de alguém que partiu da sua vida. Rezemos. Santa Rita de Cássia, intercedei pelas nossas causas impossíveis. Santa Rita de Cássia, intercedei pelas nossas causas impossíveis. Santa Rita de Cássia, intercedei pelas nossas causas impossíveis. Santa Rita de Cássia, intercedei pelas nossas causas impossíveis. Rezar por todos que estão com doença do câncer, pelo Sumo Pontífice, o Papa Leão, continuemos rezando por ele. Santa Rita de Cássia, intercedei pelas nossas causas impossíveis. Santa Rita de Cássia, intercedei pelas nossas causas impossíveis. Santa Rita de Cássia, intercedei pelas nossas causas impossíveis. Santa Rita de Cássia, intercedei pelas nossas causas impossíveis. Santa Rita de Cássia, intercedei pelas nossas causas impossíveis. Santa Rita de Cássia, intercedei pelas nossas causas impossíveis. Santa Rita de Cássia, intercedei pelas nossas causas impossíveis. Santa Rita de Cássia, intercedei pelas nossas causas impossíveis. Amém. Rezar pedindo uma graça pelo Sumo Pontífice, o Papa Leão. Rezar pelo Papa, para que Deus dê a ele força, graça e paz neste momento de enfermidade. Haverá o tratamento do câncer, com certeza. É um momento de desgaste, infelizmente, é assim. Para que Deus dê ao Papa Leão força, graça e paz. Gloriosa Santa Rita de Cássia, neste momento de fé e oração, recorremos à vossa intercessão pelo Sumo Pontífice, o Papa Leão, e todos que estão com a doença do câncer, confiando ao Senhor os pedidos e as necessidades de todos os fiéis que rezam conosco. Vós que enfrentastes tanta dificuldade com fé,
paciência e amor. Intercedei por aqueles que esperam uma graça especial. Apresentai a Jesus os pedidos que cada coração guarda no seu silêncio, as lágrimas escondidas, as preocupações que tiram a paz. Intercedei pelas causas impossíveis, pelas famílias que enfrentam provações, pelos enfermos e por todos aqueles que necessitam de uma resposta do céu. Santa Rita, fortalecei nossa fé nos momentos de incerteza, renovai nossa esperança quando as dificuldades parecem maiores do que as nossas forças, e ajudai-nos a confiar sempre na infinita misericórdia de Deus. Por vossa intercessão, ó Santa Rita, possa o Papa Leão e todos aqueles que têm a doença receber em suas vidas a cura, a libertação desta enfermidade. Santa Rita de Cássia, rogai por nós, pelas nossas famílias, por todos aqueles que necessitam de uma bênção especial. Amém. Cantemos.

pela libertação, pela cura, Senhor. Quantas pessoas com a doença do câncer fazendo tratamento hoje, agora, aqui em Curitiba, no Hospital Erasto, no Pequeno Príncipe, em outros hospitais aqui da região metropolitana, no Brasil e no mundo. E hoje rezar pelo Papa Francisco, pelo Papa Leão. É triste assimilar as ideias por se tratar de um pontificado recente. Pedir a intercessão de São João Paulo II, São João 23 e outros papas santos que passaram pelo trono de Pedro. Jesus, acolha hoje a solidão do Papa Leão. Porque mesmo envolto a tantas ou milhares de pessoas, ele se sente só nos seus aposentos. É a solidão sacerdotal. Mesmo em meio envolto a assessores, pessoas em volta dele, ele se sente só na solidão sacerdotal. Então rezar pelo Papa Leão nesta madrugada, clamar nesta hora bendita. Nunca se ouviu dizer daqueles que se aproximaram diante do Santíssimo neste horário e não foram atendidos. Clamar ao Senhor pela cura do câncer. Jesus, visita o Sumo Pontífice, todos os idosos, todos aqueles que agora fazem o tratamento, a quimioterapia, radioterapia, em todos os hospitais. Visita, Senhor, e queremos rezar esta oração, pedindo a intercessão de Santa Rita de Cássia. Santa Rita, neste momento de oração, colocamos diante de Deus a vida daqueles que necessitam da nossa intercessão, em particular, o Sumo Pontífice, o Papa Leão. Intercedei a cada pessoa que enfrenta as suas enfermidades, sofrimento, dificuldades, para que encontre no amor de Jesus a força para vencer a provação. Rogai pelos enfermos, pelos que sofrem no corpo e na alma, e por aqueles que carregam feridas profundas no coração. Que o Senhor lhes conceda o alívio, restauração e a esperança para continuar caminhando. Santa Rita, intercedei também por todos aqueles que desejam se libertar dos vícios, medos, angústia, tudo aquilo que os afasta da paz de Deus. Amém. Graças e louvores se deem a cada momento ao Santíssimo e Diviníssimo Sacramento. Glória ao Pai, ao Filho, ao Espírito Santo, como era no princípio, agora e sempre. Amém. Jesus, manso e humilde de coração, fazei o nosso coração semelhante ao vosso. Quero que você reze esta oração comigo. Vai aparecer aqui no rodapé do seu televisor. Reze comigo, pedindo a oração para novas oportunidades na nossa vida. Santa Rita de Cássia, intercedei por todos os fiéis que precisam de uma nova oportunidade em suas vidas. Apresentai a Jesus aqueles que procuram emprego, enfrentam dificuldades financeiras ou guardam uma resposta importante. Que Deus ilumine seus caminhos, abra as portas para o bem e lhes conceda sabedoria, força para seguir em frente. Santa Rita,
rogai por nós. Amém. Hoje, diante do Senhor, nos colocamos em oração. Jesus, livrai-nos do mal. Jesus, protege a saúde do Sumo Pontífice. Jesus, abençoai a nossa casa. Cantemos.

Graças e louvores se deem a cada momento ao Santíssimo e Diviníssimo Sacramento. Glória ao Pai, ao Filho e ao Espírito Santo, como era no princípio, agora e sempre. Amém. Rezar por Cristiane, que está lá no YouTube colocando a sua oração. Rezando por Naldo Oliveira, pedindo orações pelo trabalho. Rezando neste momento por Hilda Lima, peço pela saúde de Natália, Sueli. Coloque também a cidade que você está. Você está falando comigo de onde, meu irmão, minha irmã? Vai lá no YouTube TV Evangelizar Oficial, você está vendo aí no seu televisor. Pegue o seu telefone celular, não tem custo nenhum, gente. É de graça. É só você clicar no aplicativo do YouTube e ir lá no YouTube TV Evangelizar Oficial e colocar sua prece. Carmen Lúcia, de Juiz de Fora, pedindo pela intercessão que abra os caminhos da área profissional para o filho Rodolfo. Rezando aqui por Adilson, pedindo orações pela cura, pedindo pela intercessão que abra os caminhos da área profissional para o filho Rodolfo. Rezando aqui

0: Maria do Carmo, Deus abençoe. Marcelo, pedindo orações. Também Alessio, de Joinville, Santa Catarina. Ilza Nunes, de Sarandi, no Paraná. Deus abençoe, Ilza, graça e paz. Lúcia Ferreira, pedindo orações neste momento. Exame da biópsia, que vou ser submetida hoje. Vou rezar por você, Lúcia, que está em Vitória, no Espírito Santo. Lourdes, que está conosco em João Pessoa, na Paraíba. Rezando aqui por Tony, que está em Apucarana, lá no norte do Paraná. Samanta, pedindo orações em São José dos Campos. Rezar esta dezena destas Ave Marias por todos nós. Ave Maria, cheia de graça, o Senhor é convosco. Bendita sois vós entre as mulheres, bendito é o fruto do vosso ventre, Jesus.
1: Santa Maria, Mãe de Deus, rogai por nós, pecadores, agora e na hora de nossa morte. Amém.
0: Ave Maria, cheia de graça, o Senhor é convosco. Bendita sois vós entre as mulheres, bendito é o fruto do vosso ventre, Jesus.
1: Santa Maria, Mãe de Deus, rogai por nós, pecadores, agora e na hora de nossa morte. Amém.
0: Ave Maria, cheia de graça, o Senhor é convosco. Bendita sois vós entre as mulheres, bendito é o fruto do vosso ventre, Jesus.
1: Santa Maria, Mãe de Deus, rogai por nós, pecadores, agora e na hora de nossa morte. Amém.
0: Ave Maria, cheia de graça, o Senhor é convosco. Bendita sois vós entre as mulheres, bendito é o fruto do vosso ventre, Jesus.
1: Santa Maria, Mãe de Deus, rogai por nós, pecadores, agora e na hora de nossa morte. Amém.
0: Ave Maria, cheia de graça, o Senhor é convosco. Bendita sois vós entre as mulheres, bendito é o fruto do vosso ventre, Jesus.
1: Santa Maria, Mãe de Deus, rogai por nós, pecadores, agora e na hora de nossa morte. Amém.
0: Ave Maria, cheia de graça, o Senhor é convosco. Bendita sois vós entre as mulheres, bendito é o fruto do vosso ventre, Jesus.
1: Santa Maria, Mãe de Deus, rogai por nós, pecadores, agora e na hora de nossa morte. Amém.
0: Ave Maria, cheia de graça, o Senhor é convosco. Bendita sois vós entre as mulheres, bendito é o fruto do vosso ventre, Jesus.
1: Santa Maria, Mãe de Deus, rogai por nós, pecadores, agora e na hora de nossa morte. Amém.
0: Ave Maria, cheia de graça, o Senhor é convosco. Bendita sois vós entre as mulheres, bendito é o fruto do vosso ventre, Jesus.
1: Santa Maria, Mãe de Deus, rogai por nós, pecadores, agora e na hora de nossa morte. Amém.
0: Glória ao Pai, ao Filho e ao Espírito Santo,
1: como era no princípio, agora e sempre. Amém.
0: Jesus, manso e humilde de coração,
1: fazei o nosso coração semelhante ao vosso.
0: Rezar pela saúde do Papa Leão. Jesus, visite neste momento o Sumo Pontífice, neste momento em que a Igreja do Brasil e do mundo reza pelo Papa Leão, pela sua saúde. Rezemos. Senhor Jesus das Santas Chagas, com fé e confiança, elevamos nossas orações pela saúde do Sumo Pontífice, o Papa Leão XIV. Pedimos que fortaleça, Senhor, neste momento de luta, incerteza, contra o câncer do Papa Leão XIV, concedendo-lhe força, coragem, esperança, perseverança. Que tuas santas chagas sejam para o Sumo Pontífice fonte de cura, consolo, proteção, e que tua divina misericórdia o sustente a cada dia. Livrai o Santo Padre, o Papa, da solidão sacerdotal. Que o Espírito Santo o ilumine. Nossa Senhora o cubra com o seu manto de amor. E que nunca lhe falte fé, confiança em teu infinito poder. Jesus das Santas Chagas, fortalecei o Papa Leão XIV na luta contra o câncer. Jesus das Santas Chagas, fortalecei o Papa Leão XIV na luta contra o câncer. Jesus das Santas Chagas, fortalecei o Papa Leão XIV na luta contra o câncer. e concedê-lhes saúde, força e paz.

elevamos o nosso coração e pedimos a intercessão de Santa Rita de Cássia para todos que se unem conosco neste momento de adoração nesta madrugada. Santa Rita, acolhei nossas intenções a cada pessoa que hoje intercede conosco, pelos enfermos, pela cura do câncer, do sumo pontífice, o Papa Leão. Consolai hoje os que choram, fortalecei aqueles que enfrentam momentos difíceis. Rogai pelas famílias, rogai pelo nosso trabalho, ó Santa Rita das causas urgentes e impossíveis. Vamos receber a bênção do Santíssimo Sacramento. Que esta bênção se estenda para todos os locais que vamos hoje passar. Nossa casa, nosso lar, as pessoas que estarão conosco. Jesus Eucarístico, dai-nos paciência, discernimento, silêncio no momento certo. Dai-nos a palavra certa, na hora certa e do jeito certo. Jesus Eucarístico, visite hoje todos os ambientes que estaremos. Visita o nosso trabalho, em nome do Pai, do Filho, do Espírito Santo. Amém, Jesus. Meu irmão, minha irmã, muito bom estar com você nesta madrugada. Fique agora com o nosso querido Padre Manzotti, no Terço das Santas Chagas. Deus te abençoe e até amanhã.

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2: Concerto em Mi menor para flauta e orquestra de Saverio Mercadante. Movimentos: Allegro Maestoso, Largo e Rondó Russo. Orquestra de Câmara de Moscou, conduzida por Constantine Orbelia. Flauta de Raffaele Trevisani.

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5: Concerto para piano número 2 em Lá maior, de Franz Liszt. Movimentos: Adagio sostenuto assai, Allegro agitato assai, Allegro moderato, Allegro deciso e Marziale um pouco meno allegro. Orquestra Sinfônica Szeged, sob a condução de Robert Hartbacher. Ao piano, Richard Frank.

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0: 4h40.
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4h59. 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

0: 5 horas.
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0: 5 e 7.
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0: 5:21. 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

0: 5:30.
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0: Muito obrigado.
1: 5h36.
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0: 5h49.
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0: 5:57.
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0: 6:03.
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1: Bom dia, povo de Deus, família amada. Que prazer cantar essa música Romaria, Paz e Luz. Lembrando quarta-feira, Nossa Senhora. De tantos títulos, de tantos nomes, vamos juntos pedir, suplicar, clamar, Nossa Senhora, rogai por nós. Nossa Senhora, Mãe de Deus, intercedei por nós, onde quer que você esteja. Rezemos em nome do Pai, do Filho e do Espírito Santo. Amém. Senhor Deus, venho te pedir nesta manhã a paz. Paz na minha vida interior, paz no meu lar e também no meu ambiente de trabalho. Peço, Senhor, nessa manhã sabedoria para discernir e perceber o Teu Espírito Santo que a cada instante venha me iluminar nas decisões a serem tomadas, nos caminhos a serem trilhados, e que Teu Espírito Santo me ajude nas opções a serem feitas. Senhor, clamo a Tua presença, peço-te paz, sabedoria e força para levantar-me sempre. Há tantas vezes, Senhor, que me encontro prostrado, desanimado, abatido. Senhor, nestas primeiras horas do dia, dai-me força para continuar a busca da Tua face. Dai-me força, Senhor, neste dia, para lutar contra o mal, principalmente o mal que já está em mim, como ganância, inveja, egoísmo. Senhor, a vida é um combate constante, uma luta constante. Fortaleça minha alma, minha reta intenção, minha vontade de te servir. Inspira-me valores que vêm do alto e leve-me, Senhor, a renascer na Tua graça e na força do Teu Espírito. Deus de Deus, Pai amado, creio e professo que todas as orações não te passam despercebidas, e é por isso que te consagro todo o meu ser e coloco-me a Teu serviço. Faça de mim um instrumento. Te consagro, Senhor, este dia, que eu seja de fato uma testemunha autêntica de Tuas obras. Que todos aqueles que passarem por mim hoje não sejam contaminados por rancor, nem sejam influenciados pelas dúvidas e incertezas, mas que possam sentir o irradiar da luz da fé, da esperança e da paz. Pai nosso, que estais no céu, santificado seja o vosso nome. Venha a nós o vosso reino, seja feita a vossa vontade, assim na terra como no céu. O pão nosso de cada dia nos dai hoje. Perdoai-nos as nossas ofensas, assim como nós perdoamos a quem nos tem ofendido. E não nos deixeis cair em tentação, mas livrai-nos do mal. Amém. O Senhor esteja convosco. Ele está no meio de nós. Que a bênção de Deus, misericordioso e bondoso, recaia sobre todos, sobre a água, a roupa dos enfermos, as fotos de família. Em nome do Pai, do Filho e do Espírito Santo. Amém. Um dia abençoado para todos. Amém.
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Olá, muito bom dia! Bom dia, bom dia! 6:11, estamos no ar, iniciando a partir de agora, mais uma edição do nosso Alvorada Musical desta manhã de quarta-feira, metade da semana já novamente, né, meu povo? Se passaram aí no nosso calendário anual, deixa eu dar uma olhadinha aqui, 287 dias. Até o presente momento, né? Faltando aí 78 dias para fechar este ano de 2026. Hoje, dia 14 de outubro, se comemora o Dia Nacional do Meteorologista, Dia Mundial da Normalização, Dia Nacional da Pecuária. E hoje também, deixa eu dar uma olhada aqui. Seriam essas as datas, né? Seriam essas datas mais importantes, né? Então, hoje, 14 de outubro, é quase metade aí do mês, novamente, né? Isso, esse mês aí tem 31 dias, então estamos quase na metade do mês. Nos direcionando aí pro final deste ano. Rapaz, como tá passando rápido, hein? Olha só, a temperatura agora também está na casa dos 17 graus neste exato momento. Uma forte neblina aí na nossa cidade, né? A umidade relativa do ar está na casa aí dos 82%. Quem está pegando a estrada aí, redobrar os cuidados, né? Vai mais um pouquinho devagar, que a visibilidade está bem baixa aí, né? Muito bem. Segundo dados da meteorologia, pode ser que dê mais algumas pancadinhas de chuva aí no decorrer das próximas horas. Muito bem. Vamos iniciando aqui com a primeira moda aí da manhã. Musical San Francisco, nossa vez. Bom dia.

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1: 6:20.
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7: Olá, bem-vindo à nossa mensagem de esperança e encorajamento, Pão Diário. Hoje vou ler o texto de Ellison Chiesa com o título Atos Simples de Bondade, baseado no livro de Ruth, capítulo 2. Quando minha mãe vivia seus últimos dias sob cuidados paliativos, senti-me tocada pela bondade de uma cuidadora. Após levantar minha mãe da cadeira com gentileza e colocá-la na cama, a enfermeira acariciou sua cabeça e, deitando-a, disse: "Você é tão querida." Em seguida, perguntou como eu estava. Sua gentileza me levou às lágrimas na época e ainda hoje me emociona. Esse gesto simples de bondade da parte dela era o que eu precisava naquele momento. Saber que, aos olhos dela, minha mãe não era apenas uma paciente, me ajudou a lidar com a situação. Ela se importava com ela e a via como uma pessoa de grande valor. Quando Noemi e Ruth ficaram desamparadas após a perda dos respectivos maridos, Boaz demonstrou bondade a Ruth, permitindo que ela recolhesse grãos em seus campos. Ele ordenou aos seus servos que a deixassem em paz. Sua bondade foi impelida pelo cuidado de Ruth com Noemi. "Sei de tudo o que você fez por sua sogra desde a morte de seu marido." Ele não a via como uma estrangeira ou viúva, mas como alguém necessitado. Deus quer que nos revistamos de compaixão, bondade, humildade, mansidão e paciência. À medida que Deus nos ajuda, nossos simples atos de bondade podem alegrar corações, trazer esperança e inspirar as mesmas atitudes em outras pessoas. E você? Alguém já lhe demonstrou um simples ato de bondade que o inspirou e incentivou? Pense nisso. Eu sou a Clarice Fogaça e essa foi a mensagem do dia.
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0: Maravilha, 6:26, você ouviu aí a mensagem do nosso Pão Diário desta manhã, também modão com o grupo Os Serranos, Bugio dos Bailes e também musical São Francisco, a primeirinha da manhã, né? Vamos atendendo aqui um amigo ouvinte que está participando, bom dia lá para o seu Gilberto lá de Renascença, diga lá Gilberto, bom dia meu amigo.
1: Bom dia Matheus.
0: Buenas.
1: Tudo bem?
0: Tudo
1: é
0: certo.
1: O Gilberto que é de Renascença. Eu quero a música com Gino e Geno, Nós Enverga, Mas Não Quebra. Quero oferecer para um amigo meu, que eu trabalhei muitos anos junto, Zezinho Ramo. Oferecer para ele, que ele é uma pessoa muito especial para mim. E para nós, estamos tomando um verde. É, minha esposa, e um abraço para você. Que Deus, Nossa Senhora, te proteja sempre, te dê bastante saúde. Tudo de bom.
0: Tchau. Tá certo, meu amigo Gilberto. Um abraço para você aí, um abraço para dona Terezinha. Pessoal aí de Renascença, né? Sempre ouvindo a gente aí todas as manhãs, né? Meu abraço para vocês aí, uma ótima quarta-feira, né? Bom dia também lá pro seu Zezinho Ramos, né? Você também tá lá ouvindo a gente, né? Um abração para todo esse pessoal querido aí. Daqui a pouquinho sai o modão indo Gino e Geno. Bom dia também lá pro Valmir Lopes. Ô, meu amigo, como é que você tá? Bom dia. Roda uma música, Matheus, com os mirins. Valsa do meu pai. Muito obrigado por sua atenção aí. Claro, meu amigo. A gente roda assim daqui a pouquinho. Próximo bloco sai, tá bom? Um abraço pra ti. Uma ótima quarta-feira. Bom dia também lá pra dona Diana. Também tá lá ouvindo a gente. Diga lá, dona Diana.
2: Bom dia,
0: Matheus.
2: Bom dia. Aqui é a dona Diana do bairro Soreto. Eu sou ouvinte de todos os dias. Deus abençoe imensamente o dia de hoje, de sempre. Te cubra de bênção e saúde bastante. E toca uma música pra mim, aí com de Paulo e Paulino, Azul do Céu nos Braços Teu. Preciso meu esposo Gelson, meu primo João Três Pinheiro, todos meus filhos, todos os Cesarados, todos que estiverem escutando. E muito obrigado por atendido, tenham um bom dia e vamos tomar um belo chimarrão.
0: Tá certo, dona Diana. Meu abraço para a senhora aí, um abraço para toda a família, todo o pessoal que tá na escuta no bairro Solete, né? Deus abençoe a quarta-feira de vocês aí. Obrigado sempre pelo carinho, né? Daqui a pouquinho também sai modão aí com Di Paulo e Paulino, né? Muito bonita essa canção aí. Bom dia também lá pro Wilson Artivique. Que hoje, Matheus, seja um dia marcado por conquistas e vitórias para a glória de Deus, né? Amém, meu amigo, amém. Um abraço para ti aí, um abraço para a família toda. Uma excelente quarta-feira. Bom dia também lá pro Ali Schmidt. Ô, Ali, como é que você tá, meu amigo? Tudo certo? Bom dia aí, né? Verdadeiro chimarrão de gaúcho, Matheus. Espumadinho, né, rapaz? Olha só. Vai mandar uma fotinha pra gente aqui do mate, né? Tá bonito, né? Nossa Senhora também lá, né? Enfeitando a térmica do nosso linguado, né? Enfim, né? Tá um chimarrão de fundamento lá do nosso amigo. Então tá bom. Aquele abraço. Deus abençoe teu dia, tá bom? Obrigado aí pela companhia. 6:29, daqui a pouquinho eu volto. Mandando mais abraço aí pro ouvinte, né? Chegando agora, Gino e Gedor.

0: minha gente, tudo bem? Estamos de volta com mais um programa O Homem e a Terra, cheio de informação para toda a família rural. Este programa é um serviço de comunicação do IDR Paraná, o Instituto de Desenvolvimento Rural do Paraná e a Par Emater. Aqui na apresentação, eu, Roberto Monteiro, e na mesa de som, Oswaldo Hagemeyer. Hoje é quarta-feira, dia 14 de outubro de 2026, lua nova, Dia Nacional da Pecuária. Santo de hoje, segundo meu calendário, São Calixto I. E aqui vai um abraço especial para os moradores de Sarandi, município que está fazendo aniversário hoje. E eu quero passar um recado da Secretaria Estadual da Saúde. É um recado que lembra que a qualquer momento você pode atualizar a sua caderneta de vacinação e a dos seus filhos. A imunização ainda é a melhor forma de reduzir o risco de você e sua família terem doenças como influenza, sarampo e poliomielite. A vacina contra o sarampo, por exemplo, está disponível nos postos de saúde. Ela é indicada para pessoas da faixa etária de 1 a 59 anos. A vacina contra a influenza está liberada para toda a população acima de 6 meses de idade. Ainda tem a vacina contra a Covid-19, contra o HPV, que é destinada a crianças e adolescentes de 9 a 14 anos. Então, não deixe de verificar na sua carteirinha qual vacina está faltando para você ou para o seu filho. Apesar dos esforços de autoridades sanitárias e produtores, o greening vem avançando no Paraná. 41% dos municípios paranaenses estão em estado de alerta máximo contra a praga que pode destruir a citricultura. Um levantamento da ADAPAR, a Agência de Defesa Agropecuária do Paraná, revelou que até dezembro do ano passado, 164 municípios registraram a presença da bactéria causadora da doença. Por isso, é urgente que os produtores adotem medidas de prevenção e manejo integrado nas propriedades. Os sintomas visíveis nos pomares do greening incluem amarelamento das folhas, manchas nos frutos e queda da produtividade, podendo apresentar a morte precoce das árvores. A falta de monitoramento, o controle ineficiente do psilídeo, o inseto que espalha a bactéria que causa a doença, além dos pomares abandonados e a não erradicação de plantas doentes, tem contribuído para que o greening se espalhe nos pomares do Paraná. Então, todo mundo precisa colaborar. Isso inclui fazer o monitoramento das áreas com citros e, se houver algum caso confirmado, eliminar a planta. Na dúvida se um citro está com greening ou não, consulte um técnico do seu município e tome as providências necessárias. Neste domingo serão realizadas diversas caminhadas na natureza. Tem o 12º Circuito Caminhos de João Maria, em Campo Bonito. A 7ª caminhada do Circuito Rainha das Águas, em Campina da Lagoa. A caminhada em Turvo, o Circuito Polonês, em Cruz Machado. E a caminhada na colônia Terra Nova, em Castro. Então, informe-se a respeito no site do IDR Paraná. É só ir lá na internet, no endereço www.idr.pr.gov.br. Lá você procura por extensão, bem no alto da página. Depois, vai até Turismo Rural. Lá você encontra o calendário das caminhadas e também como fazer a sua inscrição. 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E aqui vai uma boa notícia para os pecuaristas. A Universidade Estadual do Norte do Paraná e o IDR Paraná estão desenvolvendo um trabalho importante de pesquisa na região dos Campos Gerais para produzir embriões da raça Purunã em laboratório. O estudo representa uma nova fase no melhoramento genético da raça que foi desenvolvida no estado. O objetivo é multiplicar animais de alto valor genético e ampliar a oferta de reprodutores para os pecuaristas. O projeto, que também conta com a participação da Universidade Federal do Paraná, prevê a implantação de 2 laboratórios de produção in vitro de embriões, uma técnica de reprodução que é focada no melhoramento genético acelerado do rebanho, que deve permitir a produção de 4.500 embriões ao longo de 3 anos. A produção de embriões in vitro é estratégica para acelerar a formação, a multiplicação e a disseminação da genética superior da raça Purunã. Essa tecnologia permite que o modelo tradicional de melhoramento baseado principalmente na seleção e reprodução convencional seja substituído por um modelo de melhoramento de precisão e multiplicação bem mais acelerado. E agora eu tenho um recado para os produtores de Ivaiporã. Estão abertas as inscrições para os interessados em participar da Feira Sabores do Paraná durante a Expovale, de 18 a 22 de novembro. Os interessados têm até o dia 20 deste mês para se inscrever. São 23 vagas de expositor para produtores familiares da região. Informações nos escritórios do IDR Paraná ou pelo WhatsApp, anote aí o número 43 98871-8130. Eu vou repetir o número do WhatsApp para você obter informações a respeito da inscrição para ser um expositor durante a Feira de Ivaiporã. 43 98871-8130. A gente sabe que a produção de leite depende diretamente da oferta de alimento para o gado. E uma alternativa de alimentação que tem se mostrado muito positiva é o capim mombaça. Os extensionistas do IDR Paraná vêm difundindo essa forrageira entre os produtores. Em Iretama, por exemplo, a Secretaria Municipal de Agricultura está apostando nessa ideia. O município conta com o projeto Mombaça, uma iniciativa que já beneficiou 230 produtores. Com esse projeto, a secretaria apoia o produtor interessado em usar a forrageira e orienta a implantação de um alqueire desse capim. E para isso, a secretaria oferece 4 sacos de sementes do capim Mombaça por produtor, além de fertilizantes, conforme a necessidade identificada nas análises de solo. Com esse projeto, o que se quer é melhorar a fertilidade do solo, a formação de pastagens e a oferta de alimento de qualidade para os animais. O IDR Paraná e a Secretaria Municipal de Agricultura de Iretama organizam também a capacitação de produtores a respeito do assunto. Dessa forma, é possível ampliar os conhecimentos técnicos e incentivar que os produtores melhorem o trabalho em suas propriedades e tornem a atividade leiteira mais lucrativa. Bem, produtores de Iretama interessados devem procurar informações sobre o capim mombaça na Secretaria Municipal da Agricultura ou com os técnicos do IDR Paraná. Em todos os outros municípios, os extensionistas do IDR Paraná também podem dar informações a respeito do uso do capim mombaça na alimentação do rebanho leiteiro. Bem, minha gente, nosso recado de hoje era este. Eu deixo um forte abraço a todos vocês e amanhã estaremos de volta para mais um programa O Homem e a Terra. Até lá, se Deus quiser. Tchau!
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12: Muito bem, 6 horas com 49 minutos. Vamos seguindo aqui com a nossa programação, falando para você do Buricol Forte. 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
1: Muito bem, 6 horas com 57 minutos, vamos seguindo aqui com a nossa programação, falando para você da Passarela Móveis e Livraria Samac. 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Pessoal, chegando agora, o horário reservado à propaganda eleitoral gratuita pelo rádio. E eu volto. Dentro de 10 minutos com a nossa programação. Continue com a Cristal. Até lá.

0: horário reservado ao Tribunal Regional Eleitoral. 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
13: Isso mesmo, a Rádio do Seu Coração, você está na melhor sintonia, está na Cristal FM, 7 horas 11 minutos. 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Quero mandar um bom dia lá pro Valdir Antunes. Ô, seu Valdir, diga lá, amigo, bom dia.
14: Bom dia. Manda uma aí para nós do Carlito, do Ivoninho.
13: Tá certo, seu Valdir. Um abraço para o senhor aí, um abraço para a família toda. Vamos achar uma bem galera aqui do Carlito, Baduí e Ivoninho, né? Quem mais está na audiência aqui, deixa eu ver. Bom dia lá para a dona Nilce Bueno, também está lá ouvindo a gente, né? Bom dia, dona Nilce, um abraço e uma excelente quarta-feira. Bom dia para o João Roberto Borges. Diga lá, meu amigo, bom dia.
15: É grosso para palanque e fino para palito. Bom dia, tchê. Como é que tem? Lá de uma bem galera, hein? Uma do Chiru Missioneiro. Céu grosso pra palanque e fino pra palito. Beleza, tamo ligado aí.
13: Tá certo, amigo João. Um abraço pra você aí, um abraço pra toda a gurizada da família Borges, né? Sempre na audiência da Rádio Cristal também, né? Essa é o Chiru Missioneiro, né? Tá bom? 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Vamos ouvir aí.

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7: 7h22, isso mesmo, você está na melhor sintonia, está na Cristal FM. Falando agora dos aniversariantes do dia. E os aniversariantes desta quarta-feira, 14 de outubro, são Adão Noel Soares, Anderson Carlos Risso, André Pasco, Ana Kelly Brizola, Amaury José da Luz, Bruna Pereira, Celi Meirelles, César Balbinotti, Cleverson da Silva, Cláudio Scock, o Dinho, né? Também o Cláudio Domingos Falkowski, Devanir Gonçalves, Elson Menegasso, Enzo Gabriel, Flávio Drey, Francisco e Sara Albert, aniversário de casamento, Gabriel Bednarski, Gabriela Dalla Costa Guarda, Gercide Vargas, Jair Gonçalves, Jonathan Luiz da Rocha, João Pedro Almeida, Maicon Douglas Gonçalves, Marilei Galina de Moraes, Matilde de Jesus, Rita Bortolato, Rosemari Duarte, Valdecir Rosa Ramos, Valdecir Freitas da Silva, Valdecir de Oliveira da Silva e Vinícius Cauã Paiano de Paula. Então esses são os aniversariantes de hoje. Um feliz e abençoado aniversário para cada um de vocês. Com muita saúde, muita paz, muitas alegrias. Que Deus continue abençoando a vida de cada um aí, né? São homenagens de toda a nossa equipe da Cristal FM. Parabéns pelo seu dia.
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7: Muito bem, 7h24, quase na retinha final da nossa programação. 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Bom dia lá para o seu Antônio, para a dona Tere, pessoal do Santa Rita aí ligadinho com a gente também por lá, né? Estão lá mateando o mão chimarrão e ouvindo a Cristal, aquele abraço para vocês aí. Uma ótima e abençoada quarta-feira. Bom dia também lá para Claudete Constantino, né? Bom dia, Claudete. Grande abraço para você aí. Se possível, Matheus, roda aí o vidro de perfume. Oferece para todos os ouvintes. Tá bom, a gente roda sim, Claudete. Um abraço para você. Abençoado dia, tá bom? Bom dia também lá pro meu amigo Marcelo, lá de Francisco Beltrão. Grande abraço, Marcelo. Tudo de bom para você. Um abraço para todo o povão aí de Francisco Beltrão, sempre na audiência aí da Rádio Cristal, né? 7:26. Pessoal, vou ficando por aqui então. Agradeço de coração a sua companhia, a sua participação. Amanhã, bem cedinho, esse Mateuzinho tá de volta aí com mais programação pela Rádio Cristal. Vou deixando aqui a saideira com o musical JM, indicação na ouvinte. E na sequência, chegando as informações do Bom Dia Marmeleiro desta manhã. Até lá, tchau, tchau.

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7: 7h31.
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0: Ótima quarta-feira a todos, 14 de outubro de 2026, no ar mais uma edição do Bom Dia Marbeleiro.
1: Olá, muito bom dia. Chuva em outubro já supera a média em 4 cidades do estado.
2: Olá, bom dia. Está no ar mais uma edição do Bom Dia Marbeleiro, desta quarta-feira, 14 de outubro. Onda de destruição impacta a economia após inundações no Nepal. Brasil é reeleito para Conselho de DH da ONU, com 170 votos. Esses e outros destaques você ouve agora na edição do Bom Dia Marmeleiro desta manhã.
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0: No Bom Dia Marmeleiro, informações com o repórter Breno Zonta.
4: A Polícia Civil de São Paulo prendeu nesta terça-feira 3 pessoas suspeitas de aplicar golpes em jogos de cassino virtual e com promessa de pagamento por tarefas pela internet. Segundo a corporação, a investigação começou com reclamações de consumidores ao Programa de Proteção e Defesa do Consumidor, o PROCON. Mais de 10 milhões de usuários foram vítimas de 2 plataformas suspeitas de fraude, a Fortune Slots e a Think TV. A Fortune Slots funcionava como um cassino virtual, com jogos de aposta e promessas de ganho financeiro. Segundo a polícia, os apostadores eram incentivados a realizar depósitos por Pix e, quando tentavam sacar valores maiores, encontravam obstáculos, como exigência de novos pagamentos. Já a Think TV prometia remuneração por tarefas como assistir a vídeos, avaliar conteúdos e curtir páginas na internet. Para participar, usuários realizavam um cadastro com um depósito via Pix. Depois, eram incentivados a transferir novos valores para liberar os supostos ganhos acumulados. Os valores também acabavam bloqueados. Ao todo, a investigação identificou mais de R$ 38 milhões de reais movimentados em transações bancárias. A operação ocorre menos de um mês depois do governo federal proibir a exploração e a oferta de apostas em todo o Brasil. O governo estabeleceu um período de transição para o encerramento das operações e procedimentos para a devolução dos valores mantidos pelos apostadores nas plataformas. Agência Rádio Web, produção e reportagem, Breno Zonta.
2: Brasil é reeleito para Conselho de DH da ONU, com 170 votos. A informação com Felipe de Carvalho.
5: O Brasil foi reeleito para o Conselho de Direitos Humanos das Nações Unidas nesta terça-feira, assumindo um mandato de 2027 a 2029.
6: Number of votes obtained by each member state. Brazil, 170.
5: O país recebeu 170 votos favoráveis em eleição realizada na Assembleia Geral da ONU, em Nova York. Esta é a 6ª vez que o Brasil ocupará um assento no órgão, criado em 2006. Ao lado do Brasil, a única nação de língua portuguesa na corrida, foram eleitos mais 14 países, dentre eles Alemanha, Japão, Ucrânia e Nigéria. O Brasil concorreu no grupo da América Latina e do Caribe, ao lado da República Dominicana e do Uruguai, num processo com 3 candidatos para 3 vagas. A candidatura brasileira foi anunciada em maio e sustentada por compromissos voluntários em áreas como combate ao racismo e à discriminação, fortalecimento da democracia e da justiça social, proteção de grupos vulneráveis e promoção de direitos digitais e da privacidade. Outras prioridades citadas foram justiça climática, combate à fome e à desigualdade, inclusão digital e desenvolvimento sustentável. Na sua campanha, o Brasil ressaltou que não há como construir um mundo livre de violações sem agir sobre os determinantes sistêmicos responsáveis por elas. Com 47 Estados-membros, o Conselho de Direitos Humanos das Nações Unidas é o principal mecanismo intergovernamental para fortalecer a promoção e a proteção dos direitos humanos ao redor do mundo. Os integrantes do Conselho são escolhidos em votação secreta pela Assembleia Geral da ONU para mandatos de 3 anos. Para obter um assento, o país candidato precisa obter a maioria dos votos da Assembleia, que tem 193 Estados-membros. As cadeiras no Conselho de Direitos Humanos são distribuídas entre grupos regionais para garantir o equilíbrio geográfico.
7: Da ONU News, em parceria com a agência Rádio Web, Felipe de Carvalho.

0: Os sensores do Cimepar registraram 22.179 raios nuvem-solo no Paraná entre domingo e às 10 horas da última segunda-feira. Cascavel liderou a incidência com 1.277 descargas. A chuva intensa também levou 4 estações do Instituto a ultrapassar a média histórica de outubro em apenas 12 dias. As estações que já superaram a média do mês ficam em Foz do Iguaçu, Luanda, Santa Helena e Telêmaco Borba. O caso mais expressivo é o de Luanda, que acumula 260 milímetros em outubro, enquanto a média para o período é de 171,7 milímetros. Nesta segunda-feira, o maior volume médio, até às 10 horas e 15 minutos, foi em Foz do Iguaçu, com 59 milímetros. São Miguel do Iguaçu, 43 milímetros. E Medianeira, 37 milímetros. Na estação da Sanepar, aparecem em seguida. Ao todo, 63 municípios do Paraná tiveram mais de 100 raios no período. Depois de Cascavel, aparecem Terra Roxa, Palotina, Guaíra e Toledo. Completam as 10 primeiras posições Autônia, Santa Helena, Foz do Iguaçu, Iporã e São Pedro do Iguaçu. A lista é dominada por cidades do oeste e também do noroeste do estado.
1: Por um lado, combater as ligações indesejadas que perturbam o sossego dos brasileiros. Por outro, garantir um atendimento ágil e humano quando são os consumidores que procuram as empresas. Para isso, foram editadas nesta terça-feira duas normativas do governo federal. Uma medida provisória estabelece a obrigação de que as operadoras de telefonia façam a autenticação das chamadas, ou seja, uma espécie de assinatura para que a pessoa que recebe a ligação saiba se é um número registrado. Elas também ficam obrigadas a bloquear chamadas não autenticadas ou que utilizem números irregulares e a ter uma base de dados centralizada de números telefônicos, que será supervisionada pela Agência Nacional de Telecomunicações, a Anatel. Na busca por reduzir as ligações indesejadas, a medida provisória também prevê o bloqueio temporário por 15 dias da capacidade de realizar chamadas por empresas que façam uso abusivo do serviço. E para garantir o direito dos consumidores que tentam contactar as empresas para fazer demandas ou reclamações, também foi editado um decreto. Os serviços de atendimento ao consumidor, chamados SACs, devem funcionar 24 horas por dia, 7 dias por semana. O decreto editado nesta terça-feira impede a utilização de mais de 5 níveis de atendimento para a finalização de demandas e torna obrigatória a opção de atendimento por pessoa humana. Também estabelece prazo de até 20 segundos para no mínimo 80% das demandas atendidas e até 300 segundos para as demais. O decreto cria ainda a exigência de prioridade no atendimento a pessoas idosas e de acessibilidade para pessoas com deficiência no SACS. Da Agência Rádio Gov em Brasília, Mariana Jungmann.
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0: Seguindo com informações no Bom Dia Marmeleiro, o repórter Diego Brião.
1: As taxas de juros são o principal obstáculo para o acesso ao crédito pela indústria. Cerca de 76% das empresas do setor que tiveram dificuldade na obtenção de crédito de curto ou médio prazo, ou seja, até 5 anos, apontaram os juros altos entre os principais entraves para o financiamento. Isto é o que mostra a sondagem divulgada pela Confederação Nacional da Indústria, CNI, na última semana. Nela também consta que, na busca por crédito de longo prazo, acima de 5 anos, a barreira foi mencionada por quase 69% dos empresários. A analista de políticas em indústria da CNI, Maria Virgínia Colusso, detalha este cenário.
2: Os juros eles continuam sendo o principal entrave no acesso ao crédito porque o custo desse capital ele está bastante elevado. E a conjuntura ela nos ajuda a entender um pouco desse processo que as empresas têm sinalizado para a gente nas nossas pesquisas de sondagem. Então, desde 2024, quando o Banco Central ele deu início a um processo de aperto monetário, elevando a taxa Selic, depois mantendo essa taxa Selic num patamar bastante elevado, né? Tanto é que a gente começa o ano de 2026 com ela em 15% ao ano, para só depois o Banco Central dar início a uma flexibilização nessa política monetária. Então, dá início ao processo de corte na taxa Selic e também cortes que são ainda bastante graduais, né?
1: A partir do contato com empresas industriais, Maria Virgínia Colusso também aponta quais são listadas como dificuldades para acessar crédito.
2: Em geral, elas nos apontam a taxa de juros elevada e também a exigência de garantias, garantias reais e garantias pessoais, como aval, como finança. Então, quando a gente passa a perguntar para elas também o que, que a gente poderia fazer para diminuir essa dificuldade de acesso ao crédito, elas nos apontam alternativas em 3 frentes principais. Então, elas nos apontam a redução desses custos administrativos, tributários do crédito, também a ampliação dessas linhas públicas de crédito, então uma maior oferta de crédito, e a simplificação dessas exigências que são impostas pelas instituições financeiras no acesso ao crédito.
1: A pesquisa da CNI também revela que a metade das empresas industriais não buscou contratar ou renovar crédito de curto e médio prazo no período. Somente cerca de 22% contrataram ou renovaram financiamento. Também foi constatado que mais de 7% tentaram, mas não conseguiram obter os recursos. Agência Rádio Web, produção e reportagem, Diego Brião.
3: O comércio e o setor de serviços brasileiros devem abrir cerca de 130 mil vagas temporárias e efetivas até o fim deste ano. São 12 mil postos a mais do que em 2025. Os dados são de uma pesquisa da Confederação Nacional de Dirigentes Logistas, a CNDL, e do Serviço de Proteção ao Crédito, o SPC Brasil. A maior parte das contratações deve ser com carteira assinada. Entre as funções mais procuradas estão vendedor, ajudante, caixa, recepcionista e entregador. Para Daniel Sakamoto, gerente executivo da CNDL, a Confederação Nacional de Dirigentes Logistas, o aumento das vagas está dentro da expectativa para o período.
4: A gente viu uma sinalização de estabilidade ou um pequeno crescimento. E é isso que a gente percebe também para essa época de final de ano, com Black Friday, Natal e férias de final de ano, Réveillon, em alguns casos estabilidade, mas no caso de contratação, um aumento de quase 10% mais ou menos está dentro da expectativa. Eu acho que isso é positivo para o país, né, em termos de movimentação na economia, geração de emprego, e isso reflete uma confiança relativamente maior do empresário esse ano em comparação com o ano passado.
3: As áreas de vendas e atendimento devem concentrar parte das oportunidades, enquanto funções de apoio e entrega também ganham espaço, impulsionadas pelo crescimento do comércio eletrônico, explica Daniel.
4: O avanço do comércio eletrônico realmente muda bastante o perfil do emprego no varejo, toda a dinâmica do varejo acaba sendo impactada pelo esse avanço do comércio eletrônico e uma necessidade das lojas para que os colaboradores tenham um mínimo de fluência digital para conseguir fazer atendimentos via WhatsApp, para conseguir atender na loja física pedidos que chegam por venda online. Então, realmente existe aí uma reconfiguração do perfil do emprego no varejo, certamente por conta do rápido avanço do comércio eletrônico.
3: A remuneração média prevista é de R$ 1.805. Além de benefícios como vale alimentação ou refeição, participação nos lucros ou comissões sobre vendas. Novembro deve concentrar o maior número de contratações, com 24% das admissões previstas. Segundo a pesquisa, o principal motivo para reforçar as equipes é atender ao aumento da demanda no final do ano. Agência Rádio Web, produção e reportagem, Karina Chagas.
5: Onda de destruição impacta economia após inundações no Nepal. Reportagem Eleutério Guevani.
6: As inundações recentes no Nepal comprometeram de forma grave o emprego e os meios de subsistência. As Nações Unidas destacam que as repercussões vão muito além das áreas diretamente atingidas pela torrente que arrastou vários distritos, destruindo estradas, pontes e barragens hidrelétricas, além de 1.400 mortes. De acordo com autoridades locais, até o momento, mais de 5 mil pessoas seguem desaparecidas, incluindo cidadãos estrangeiros, devido ao desastre após o colapso de uma montanha e de um glaciar na fronteira entre a China e o Nepal. Uma avaliação preliminar publicada pela Organização Internacional do Trabalho, OIT, destaca o impacto do fenómeno ocorrido em 26 de agosto, marcado pela descida de uma forte enxurrada pelo corredor Bot-Koshi-Trichuli. A avaliação estima que, entre as perdas significativas de vidas e extensos danos económicos, cerca de 21.400 pessoas empregadas viviam a menos de 4 km do perímetro mapeado pelas inundações. A destruição de moradias, locais de trabalho, estradas, pontes e redes de energia paralisou a atividade económica e a mobilidade dos trabalhadores. Entre os setores mais pressionados estão turismo, agricultura, transporte e as micro e pequenas empresas. A OIT destaca que esforços de reconstrução devem priorizar a proteção dos meios de subsistência e a criação de empregos decentes.
7: Da ONU News, em parceria com a agência Rádio Web, Eleutério Guevane.
8: Momento do esporte nesta manhã de quarta-feira. A Copa Paraná tem a última rodada prevista para o próximo domingo, todas as partidas às 15h30, para definir os dois primeiros que vão direto para a semifinal e os quatro próximos que vão disputar um play-off para definir mais duas vagas para a semifinal da Copa Paraná. O campeão da Copa Paraná escolhe entre vaga na Copa do Brasil ou na Copa Sudeste do ano que vem, e o vice fica com a competição remanescente. Os confrontos da última rodada, Foz do Iguaçu e Paranavaí, Azures e Cascavel, São Joséense e Paraná Clube, Londrina e Atlético. Campeonato Brasileiro da Série B, a última partida da rodada 33 foi ontem. Atlético 2, Londrina também 2. O Londrina permanece na zona de rebaixamento com 29 pontos, atrás do Avaí, que tem 36 e é o primeiro dentro da zona de rebaixamento também. A 34ª rodada da Série B será disputada de sexta até terça-feira próximos. No segundo amistoso contra a Argentina, a seleção brasileira feminina ficou apenas no empate por 2-2 na Arena de Pernambuco. Com o time praticamente todo modificado com relação ao que ganhou o primeiro amistoso por 3-1 no Beira-Rio em Porto Alegre no sábado, o Brasil só empatou em 2-2 e mesmo tendo uma jogadora a mais no segundo tempo. Agora, o futebol feminino do Brasil se prepara para encerrar a temporada com mais dois amistosos fora de casa contra a relação ao que ganhou o primeiro amistoso por 3-1 no Beira-Rio em Porto Alegre no sábado. O Brasil só empatou em 2-2 e mesmo tendo uma jogadora a mais no segundo tempo. Agora, o futebol feminino

1-0, joga em casa com a vantagem do empate para chegar à final da Copa Sul-Americana. A outra semifinal, hoje às 19 horas, em Belo Horizonte, jogam Atlético Mineiro e Montevideo City Torque. Pela Copa Libertadores, os jogos de ida hoje e amanhã. Às 21h30 desta quarta-feira, o Fluminense recebe o Palmeiras. Amanhã, quinta-feira, 21h30, em La Plata, Estudiantes e Flamengo.

A dificuldade para contratar médicos, a alta procura por atendimentos e a limitação da estrutura hospitalar estão entre os principais desafios na 7ª Regional de Saúde, que atende uma população de 300 mil pessoas no sudoeste do estado. O chefe da 7ª Regional, Ivo Liciano Leonarchik, afirmou que a situação exige ampliação da capacidade de atendimento e planejamento para os próximos anos. Os hospitais São Lucas e Policlínica, em Pato Branco, são referências para atendimentos de média e alta complexidade. Mas, segundo o Leonarchik, a estrutura dessas instituições preocupa, porque apesar do aumento da demanda, não houve ampliação do número de leitos ao longo dos anos. O chefe da regional explicou que os dois hospitais recebem pacientes de diversos municípios e precisam conciliar os atendimentos de urgência e emergência com procedimentos programados, como as cirurgias eletivas. Ele citou ainda o aumento dos acidentes como um dos fatores que contribuem para a pressão sobre a estrutura hospitalar. Pacientes que chegam às emergências podem precisar de cirurgia, internação em UTI e permanência hospitalar por períodos prolongados, reduzindo a disponibilidade de leitos para outros pacientes. Com medidas para aumentar a capacidade de atendimento, o Leonarchik destacou projetos em andamento, como a construção de uma nova maternidade vinculada ao Hospital São Lucas e a ampliação da policlínica. Segundo ele, ainda, o projeto da maternidade está avançado. A transferência desse serviço para uma nova estrutura vai permitir a reorganização dos espaços do São Lucas, enquanto a ampliação da policlínica pode abrir novos leitos para atendimento geral.

0: 12 de outubro, data lembrada pelo feriado em homenagem à padroeira do Brasil e pelo Dia das Crianças, e que também reconhece a importância de uma categoria profissional marcante em diferentes etapas da produção agrícola. O engenheiro agrônomo está presente desde o planejamento do plantio e do manejo das lavouras até a busca por produtividade e padrões de qualidade. O professor sênior da Esalq USP e presidente do Conselho Científico Agrosustentável, José Otávio Menten, destaca a abrangência da profissão.
1: O agronegócio tem espaço para diversos profissionais. Entretanto, o engenheiro agrônomo é o principal profissional nessa área fundamental da economia brasileira. É um profissional que tem conhecimentos nas áreas de ciências exatas, biológicas e humanas. Entre os diversos setores que um engenheiro agrônomo pode atuar, deve-se destacar a área de recursos naturais, a parte de engenharia de biossistemas, produção vegetal, produção animal, biotecnologia, processamento de produtos agropecuários e economia, administração e extensão rurais.
0: A atuação também se estende à indústria, aos órgãos públicos e à construção de políticas para o setor. Nessas diferentes frentes, o profissional conecta conhecimento científico e necessidades da produção, como reforça o coordenador de sustentabilidade da CropLife Brasil, Pedro Duarte.
2: Na defesa vegetal, por exemplo, o agrônomo ele contribui para proteger as lavouras contra pragas, plantas, aninhas e doenças. Então, conectando a ciência, a inovação e as boas práticas. Isso é fundamental para reduzir as perdas e produzir alimentos cada vez mais com qualidade, segurança e sustentabilidade. Então, para atuar nessas diferentes áreas, o engenheiro agrônomo ele combina uma base técnica sólida com a capacidade de comunicação, visão estratégica, trabalho em equipe e disposição para aprender cada vez mais. E é fundamental entender o desafio do produtor e traduzir todo esse conhecimento científico em soluções práticas.
0: Em um cenário de desafios relacionados

0: Ligados à produtividade, à inovação e à sustentabilidade, o engenheiro agrônomo contribui para adaptar tecnologias às condições brasileiras e aproximar a pesquisa das necessidades do produtor rural. Agência Rádio Web. Produção e reportagem, Bruno Moreira.
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2: Previsão do tempo para quarta-feira, 14 de outubro de 2026. Região Sul. Em Curitiba, Paraná, previsão de céu encoberto com chuvisco. Os termômetros registram mínima de 16 e máxima de 22 graus. A umidade relativa do ar fica entre 100 e 70%. Guaíba, no Rio Grande do Sul, comemora aniversário com céu encoberto e com chuvisco nesta quarta-feira. Termômetros registrando mínima de 16 e máxima de 19 graus. A umidade relativa do ar oscila entre 100 e 90%. Você ouviu a previsão do tempo para quarta-feira, 14 de outubro de 2026, com informações do IBGE Cidades e do Instituto Nacional de Meteorologia, o INMET, com redação de Lucília Araújo, da agência Rádio Gov, em Brasília, Vladimir Filipim.
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Bom dia, querido amigo, amiga da Rádio Cristal. Mais um dia estamos iniciando. E hoje com a nossa reflexão que se encontra em Provérbios 11, 7, que diz assim: morrendo o homem perverso, morre a sua esperança. A expectativa da iniquidade se desvanece. Desvanecimento. Que palavra diferente, e é uma palavra forte também. Tem a ver com desintegração. Esse é o destino dos perversos. Depois da morte, não apodrece só o corpo, mas também o nome cai no esquecimento. O justo tem um final diferente. Usou a sua liberdade, escolheu o caminho da vida. Salomão volta aqui ao ponto de partida de sua coleção de provérbios. O temor do Senhor é o princípio da sabedoria, e sabedoria é saber escolher. Todos os dias precisamos optar, escolher e decidir. A quem que eu vou seguir? Por qual caminho transitar? O caminho do perverso parece mais largo e fácil. O caminho de Deus está cheio de obstáculos e dificuldades. O perverso não gosta de se sujeitar a ninguém. Quer sentir-se livre e seguir os seus próprios instintos. No entanto, no momento da decisão, ele só enxerga o presente e segue o próprio caminho, que parece mais deslumbrante, atrativo e fascinante. O tempo dá o veredito, a morte. Ao longo da história, homens e mulheres buscaram fama, riqueza e poderes a qualquer custo. Tiveram momentos de glória, foram aplaudidos e desfilaram nas passarelas da história exibindo troféus e medalhas. O tempo passou, e onde eles estão? Ninguém mais se lembra? E se você perguntar às gerações presentes o nome de famosos do século passado, poucas pessoas serão capazes de lembrar de algum. Jesus seguiu um caminho diferente, submeteu-se à vontade do Pai, morreu, entregou-se, desapareceu na terra como um grão de trigo e ressuscitou ao terceiro dia, trazendo vida para multidões. Pergunte hoje em qualquer lugar do mundo quem é Jesus e todos saberão responder, porque a memória do justo é abençoada. Sua morte foi nossa vitória, a sua morte trouxe a vida. Qual que é o caminho que você está seguindo? Que tipo de fama você está procurando? Está pronto para desaparecer no anonimato do serviço, para renascer no sorriso de uma criança e na felicidade dos seres que o amam? Peça a Deus sabedoria para pensar, não só nesta vida, mas também na eternidade, porque morrendo o homem perverso, morre a sua esperança. A expectativa da iniquidade se desvanece. Vamos orar? Pai querido, nos ajude a escolher o caminho correto, nesse dia e em todos os dias da nossa vida. Que o sacrifício de Jesus não seja em vão, que possamos morrer para o nosso eu e renascer como pessoas que seguem a Cristo, como pessoas justas, abençoadas. Abençoe o dia de cada um dos ouvintes e que a sabedoria reine em todos os momentos. Em nome de Jesus, amém. Aguardo você amanhã com mais um momento de esperança. Até lá! Música.

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Bom dia, bom dia. Vamos chegando aí, né? De bota de borracha, de capa, de guarda-chuva, tudo bem protegido, porque a chuva não dá trégua, não tem dado sossego aí para muita gente, para todos nós, né? 8h11 em Marmedeiro, então quarta-feira, neste dia 14 de outubro, é o dia 287 do ano. Como é que você está aí, tudo bem? Bem-vinda ao nosso café da manhã com você a partir de agora. E vai, mesmo sem ter tudo resolvido. É bem importante entender que nem toda viagem ela precisa de um roteiro perfeito para ser inesquecível. Às vezes, o que você mais precisa é sair do mesmo lugar. É preciso respirar outro ar, se ver em um cenário diferente. É preciso provar sem medo, experimentar sem garantia. A gente precisa rir da gente mesmo quando a gente erra. Porque a vida não é sobre acertar sempre, é sobre viver o suficiente para ter história depois. Porque o tempo, ele não espera você estar pronto. O tempo só passa. E aquele tal momento ideal, ele quase nunca chega. O momento ideal, ele nasce quando você decide ir. Então vai, do jeito que der, com o que tiver, mas vai.

0: pra te dar. Isso aí, né? Então celebre, né? Não distancie das coisas boas, de quem te ama, de quem te quer bem. Respira fundo e vai, se joga. Se o amanhã chegar, a gente vê o que que faz com ele, né? A gente faz de novo, né? 8h14, hoje é quarta-feira, daqui a pouco conversa com a polícia a partir das 9 horas da manhã. Mas enquanto isso, a sua mensagem chega pelo 999-16-5518. Bom dia.
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0: 8h15, assim vamos na nossa manhã, né, Jussara? Bom dia também para ti, que seja um dia abençoadinho por Deus aí para você. 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Bom dia.
1: Bom dia, jovem. Bom dia. Bom. Tudo tranquilo? Bom. Se precisar um pouco de chuva por aí, aqui tá sobrando. Tá bom?
0: Muita
1: Se
0: chuva.
1: Se puder, né, me mandar também esse texto, essa mensagem que você acabou de pronunciar aí, eu fico agradecido. E para ficar melhor ainda, se puder rodar a música com Teixeirinha, Canta Meu Povo, fazer o quê, né? Com chuva e tudo, vamos cantar.
0: Canta, canta, minha gente, deixa a tristeza pra lá. A mensagem que eu falei aqui, eu fiz aqui uns itens, né? Madrugada, quando a gente perde o sono, a gente fica pensando coisas, a gente escreve, né? Mas já vou ver se eu consigo te mandar alguma coisa aí, tá bom, o Frigueto? Se eu lembrar o que eu disse ali... 8 da manhã com 17 minutos. Obrigado, Frigueto. Bom dia, bom dia. Chove na paróquia, como diz o ditado, né?
2: Tá chovendo aí? Aqui tá chovendo. Já choveu e tá chovendo ainda.
0: Que barbaridade, né? Como chove nessa terra, né?
3: Tá chovendo só fora. Dentro de casa tá tudo seco ainda, por enquanto.
0: Por enquanto, não sei aonde, né? Não tem goteira, porque tá louco, né? Quanta goteira. Pinga aqui, pinga ali. Chamar a Jana de Paula, hoje quarta-feira, daqui a pouco tem uma conversa com a polícia, então bora lá, Jana de Paula, chega mais.
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5: Olá, meus amores! Chegando por aqui trazendo previsões astrológicas pra você. Tudo que os astros reservam, a gente traz aqui, viu? De segunda a sábado. Hoje, quarta-feira, 14 de outubro, Dia Nacional da Pecuária. Tá fazendo aniversário? Parabéns, saúde, paz e muitas conquistas em sua vida. Previsões astrológicas para Áries, Touro, Gêmeos e Câncer, só para começar, né?
6: Áries, de 21 de março a 20 de abril.
5: Áries, bom dia. Procure manter um clima de harmonia. No trabalho é melhor produzir mais se quer ganhar mais. Assuntos materiais de difícil resolução ainda precisam de sua atenção. Você precisa encarar os fatos com maturidade e racionalidade. Bom momento no campo afetivo. Number one, caramelo é a cor.
6: Touro, de 21 de abril a 20 de maio.
5: Touro, entusiasmo e otimismo. A vida financeira vai melhorar. Período favorável para convencer pessoas, fazer-se ouvido. Sua imagem atual será de pessoa empreendedora e segura de si. Hora certa para aproximar-se mais do seu amor. Não permita que pintem lances de carência afetiva. Bom momento no campo social. Cor laranja número 3.
6: Gêmeos, de 21 de maio a 20 de junho.
5: Gêmeos, suas metas de conquistar estabilidade financeira serão alcançadas, porém, você deverá poupar mais. Concentre-se no que tem que realizar e não se distraia com o que ocorre à sua volta. Intuição e sensibilidade, clima favorável para o amor. Bom momento no campo sentimental. Cor azul número 29.
6: Câncer, de 21 de junho a 22 de julho.
5: Canceriano, no trabalho, ter metas é fundamental para crescer. Você precisará de persistência e somente atingirá os seus objetivos com diplomacia. Sua atenção estará focada no trabalho. A atividade vai evitar que se sinta sem perspectivas. Bom momento no campo da saúde. Número 6, a cor é Cobre. Já já voltamos trazendo previsões para Leão, Virgem, Libra e Escorpião.
0: Falou, Jenny. Até já. 8h20. 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Mais uma visita lá, 8h21.
7: Roda a música do Leonor, isso aí, para nós. Estamos escutando aqui, apesar da chuva, mas graças a Deus a gente está conseguindo levantar, que nem tu fala na frase ali, né? De boa, né? Se fosse tudo bem, o mundo seria melhor, né? Mais união na, com o povo inteiro e a família, né?
0: Verdade, é que tem gente que não quer que o mundo seja melhor, né? Tem gente que não quer que as pessoas sorriam mais, tem gente que não quer que as famílias sejam mais unidas, tem gente que não quer, né? Tem gente que só torce contra, né? Só faz o errado, aí é difícil, né? Pro mundão ver melhorar. Mas vamos fazer a nossa parte, né, Donaldina? Obrigado, um abraço para todo mundo aí.

0: Zona Rural, né? Não confunda Zona Rural, né, seu Leonor? 8:22, dá um recado aqui do Sintraf, que é o Sindicato da Agricultura Familiar, impressão de boletos, fazer aí uma fotocópia, exame de visão, consultar com o naturalista. 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Pinto cresce. 8:23, 8:23, tem mais alguém chegando lá, deixa eu ver, quem é que mandou um bom dia aqui, dona Noeli, vou ver se eu encontro a música aí, que seja um dia abençoado, mas que tenha chocolate, que tenha cookies, né, que tenha bastante comida boa na mesa, né, dona Noeli, muito obrigado, bom dia, bom dia. 8:24, eu estou lembrando aqui da ProSaúde. 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É isso aí, dona Nair Brum. Enquanto chove, a gente toma um chimarrão, a gente vai de boa. 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
1: Canta coração, que essa alma necessita de ilusão, Bruninha.

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8: E aí vamos nós, né, com essa chuva. Agora tá uma névoa, né, digamos assim, né, uma garoa, mas muito fininha, caindo aqui em Marmeleiro. A previsão é para que ao longo do dia seja mais ou menos assim, nublado, chuva fraca, em torno aí de, no máximo, 8 milímetros a previsão. Mas quando diz que 8, às vezes pode chover 30. Para amanhã, a previsão de mais 6 milímetros. Sexta-feira não tem previsão de chuva, sábado também não, domingo também não, segunda-feira não, terça-feira não, quarta-feira que vem sim. Então, próxima chuva depois de hoje e amanhã um pouquinho, né? Aí só na quarta-feira que vem. E eu, pro fim de semana, é para ficar em torno de uns 7 graus a temperatura. Vai cair um pouco a temperatura. É hoje de entre 17 e 21. E para domingo, entre 6 e a máxima não passa de 20. 6 a mínima, 20 a máxima. Segunda-feira também, entre 5 graus e a máxima 23, segunda-feira que vem, dia 19. 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Bora chamar o Mauro Conte? Alô, Mauro, tu tá aí, Mauro? Chega mais. Quarta-feira aqui, Marmeleiro, bem-vindo.
9: Olá, uma ótima quarta-feira, meio da semana. E eu sou Mauro Conte, tô chegando também direto de Curitiba, me juntando a esse timaço para trazer para você também as informações da capital do estado, para você que se liga aqui na programação. O Hospital Universitário da Universidade Estadual de Ponta Grossa realizou no dia 23 de setembro a primeira aplicação de polilaminina na unidade. A substância experimental é estudada para estimular a regeneração de conexões nervosas após lesões de medula espinhal. O paciente é um homem de 35 anos que fraturou a coluna após cair de um telhado. O procedimento teve autorização da Anvisa e acompanhamento de uma equipe especializada do Rio de Janeiro. O paciente segue internado para reabilitação. A polilaminina ainda está em fase experimental e a sua utilização depende de autorização específica. E quem volta do Paraguai a pé pela Ponte da Amizade em Foz do Iguaçu já encontra uma novidade na aduana brasileira. Desde 1º de outubro, a Receita Federal testa um sistema que identifica os viajantes pela palma da mão, sem contato físico, em poucos segundos. Nos primeiros 10 dias foram registrados mais de 43 mil passagens. O objetivo é reduzir filas e melhorar a fiscalização na fronteira com Cidade Leste. Os testes seguem até 31 de outubro e as regras para compras, cotas e isenções, além de declaração de mercadorias, continuam as mesmas. Grande abraço para você e ótima quarta-feira. De Curitiba, Mauro Conte, com informações da Rede AERP.
8: Valeu, Mauro. Muito obrigado. Ótima sequência de quarta-feira para ti também, para toda a galera aí da AERP de Curitiba. 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Bom dia, Marilene Aparecida Ribeiro Risco, tudo aí em ordem, Francisco Beltrão. Belíssimas palavras ditas aqui pela Marilene, que você pode até ser substituído no que faz, mas nunca no que é. É tarefas qualquer um faz. Agora, a sua essência, o seu jeito, o coração que você carrega, isso ninguém consegue copiar. Porque ter, né, Marilene, é diferente de ser. A gente leva o que a gente é e deixa o que a gente tem. Então, vamos pensar nisso e que tenhamos uma quarta-feira abençoadinha também, né, Marilene? Bom chimarrão para ti. Ganhei.

0: Canta, meu povo, canta. Daqui a pouco o Sargento Ademir estará conosco aqui para a gente falar de segurança pública, diversos assuntos no Conversa com a Polícia, no oferecimento da Inviolável. Daqui a pouquinho, 9 horas da manhã, o nosso Conversa com a Polícia.
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3: Já estamos de volta por aqui, Leonino, bom dia. Use o tempo estabelecendo normas que tornarão a sua vida mais agradável. Você está numa fase de expansão em diversas áreas da vida. Deixe a maré de sorte te levar e aposte mais na sua intuição. A vida a dois entrará numa fase deliciosa. Projeção social em alta. Número 9, a sua cor é branco.
4: Virgem, de 23 de agosto a 22 de setembro.
3: Virgem, se for preciso, não hesite em alterar radicalmente a maneira de agir. Sua audácia será recompensada. Organize sua rotina ao máximo, aproveite chances. Autoconhecimento em alta no período. Período agradável também, tá? Você consegue harmonia no ambiente onde convive. A cor é goiaba, número de sorte 22.
4: Libra, de 23 de setembro a 22 de outubro.
3: Libra, permita-se viver bons momentos ao lado da pessoa amada. Se estiver só, invista em paqueras. O sol trará novo ânimo para novas propostas comerciais e parcerias promissoras. Otimismo é a mais clara noção da realidade. Levam sempre ao sucesso. A cor bege, número 11.
4: Escorpião, de 23 de outubro a 22 de novembro.
3: Escorpião, consciente de suas qualidades, aplique o seu potencial na área profissional. É hora de ter coragem e ousadia para reformular métodos e reorientar o trabalho. A cor para hoje é verde, número 40. Eu volto bem rapidinho trazendo previsões para Sagitário, Capricórnio, Aquário e Peixe.
0: Até já, até já, até já, 8h36. 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Bom dia.
5: Louco. Bom dia, Valci, bom dia, meu povo. Sabe o que eu tô fazendo, meu povo? Tô trabalhando aqui, tô fazendo um barco, ó. Porque do jeito que tá aí, acho que vamos ter que usar barco pra ir pro serviço.
0: E dele é martelo no barco, né? Fecha bem, né? Deixa bem vedado o barco aí, porque senão entra água na carcaça. Eita, nós, 8 da manhã com 37. Bom dia, Marivone. Ótima quarta-feira para você, para todos aí da sua família também. Obrigado pela companhia. Nossa manhã, enquanto você vai tomando chimarrão, vai ajeitando aí a cozinha, vai preparando daqui a pouco o almoço para a família. Obrigado pela companhia. Eu te faço companhia, estou contigo e não abro. Bom dia.

essa é de chorar, né? É de chorar, né, o Seco? Um abraço, Seco. Bom dia, essa é de chorar, né? 8h39, bom dia, César. Tudo certo? Choveu 36 milímetros lá no pluviômetro do Gaiovix. 36, é uma boa chuva, né, César? É, fazia dias que não chovia. Um abraço pra você e bom dia. Vamos lá, né? Vamos aguentando firme aí o tirão.

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0: Daqui a pouquinho, conversa com a polícia, com a Inviolável. Manda mensagem aí que dá tempo. 99165518. Bom dia, Valdecir, mandando mensagem lá, na escuta, lá em Pato Branco. Ele é sua esposa, Maria de Lourdes. Muito obrigado. Aquele abraço. Uma ótima quarta-feira para vocês aí em Pato Branco, com chuva também. Deixa que chuva.
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0: Lá em Galvão, Santa Catarina, na linha Novo São Paulo, a Solange, seu esposo, seu amor, diz ela aqui, não, seu amor Valdecir, que é o esposo da Solange Cardoso, lá do interior de Galvão, Santa Catarina, na sintonia lá, Cristal também, aquele abraço, muito obrigado, uma super quarta-feira para vocês aí também. 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
6: Já estamos de volta e as últimas previsões para hoje, quarta-feira, 14 de outubro. Sagitário, bom dia. Mantenha a criatividade ao executar as suas tarefas e, se for preciso, peça a opinião de quem considera competente. Canalize suas energias para o trabalho, aceite as mudanças com naturalidade e tente se adaptar. Boa capacidade de liderança, organização e motivação em alta. Bom momento no campo profissional. Cor azul, número 14.
7: Capricórnio, de 22 de dezembro a 20 de janeiro.
6: Capricórnio! Hoje é um dia de enfrentar os desafios. Encare as situações, não fuja dos problemas para não correr riscos em seu futuro lá no trabalho, tá? Ache o meio termo entre as emoções de cada um. Uma dose extra de paciência pode estar presente. Você ficará mais tolerante. Número 18, cor vermelho.
7: Aquário, de 21 de janeiro a 19 de fevereiro.
6: Aquário, o momento é perfeito para o diálogo amoroso, as confidências e para esclarecer dúvidas. Aproveite para estar mais próximo dos familiares. Equilíbrio total para você. Grandes iniciativas profissionais no período, desde que haja impulso bem direcionado. Confie em seu potencial. A cor é pink, número 16.
7: Peixes, de 20 de fevereiro a 20 de março.
6: Peixes, está perto da conclusão de algo que há muito você vem esperando. Use apenas uma inteligência para tomar decisões. Importantes resultados no trabalho poderão acontecer, tá? Reduza todos os problemas ao tamanho que eles têm de fato. Há coisas bem mais importantes para se preocupar. Bom momento no campo financeiro. Cor amarelo, número 22. É isso, ficando por aqui, de volta amanhã com mais previsões astrológicas. Logo cedinho a gente vem chegando, trazendo aí tudo que os astros reservam pra você. Beijo no coração, até amanhã. Tchau, tchau.
8: Valeu, Jenny. Obrigado. Até amanhã, até quinta-feira. Te esperamos aí sempre com o seu quadro Guia dos Astros aqui no Show da Manhã. 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
8: A Arca de Noé, né, Nereu Mizerski? A Arca de Noé, uma nova arca. É, vai chover só durante o período do El Niño, março, abril, por aí. 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
8: 8h52, bom dia Maria Inês, tudo certo, tem muita chuva, né? Mas com o radinho ligado na Cristal, obrigado Maria Inês, um ótimo café para você também, né? Para todos nós juntos no nosso café da manhã de quarta-feira.
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8: 8h52, bom dia Maria Inês, tudo certo, tem muita chuva, né? Mas com o radinho ligado na Cristal, obrigado Maria Inês, um ótimo café para você também, né? Para todos nós.

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Vamos devagar com o Andor aí, que o santo é de barro. Não tá chovendo em Indaial, diz o Vanoli, né? Então me tira do balde. Me tira do balde, Vanoli. Se não chove em Indaial, posso sair do balde. Deixa eu dar uma olhada aqui, porque as mensagens vêm para tudo que é lado aqui, né? O bom é que 99165518, a gente dá uma atenção especial aqui. Deixa eu ver lá. Ô, meu amigo Marcos, tudo bem? Marcos Bedenarski, bom dia. Ah, hoje é aniversário do seu filho, né? Desejando aqui um feliz aniversário para o filho João Pedro. Desejando que Deus abençoe muito a sua vida, muita saúde, muitas realizações. O Marcos diz que toda a família ama demais, ama bastante, bastante o seu filho João Pedro. Acho que vamos colocar na agenda aqui, não deve estar na agenda aqui, João Pedro Bednarski, né? O João Pedro, que é o filho do Marcos, da Franciele. Parabéns, então, muitas e muitas alegrias aí para todo mundo, para toda a família, especialmente para o aniversariante, que hoje recebe todos os parabéns, as felicitações, os presentes e tudo mais aí, né? Grande abraço aí para vocês todos. O João tá se jogando no balde d'água hoje. Não é fácil, né, João, para ninguém. Bom dia para ti também. Eu não vou conseguir tocar todas as músicas pedidas hoje aqui, né? Daqui a pouquinho o sargento... Já está chegando aqui o sargento Ademir, já conversa com a polícia.

0: foi Paulão.
1: Missou e Cobazeto. Mulheres. Eu não recebi ainda a informação oficial, né? Não era pra esses caras virem pra Marmeleiro mês que vem, né? Fazer show aí. Não sei se ainda tá confirmado, se vai ser confirmado ou não, né? Missou e Cobazeto. Essa aqui é a placa preta.
0: Até que eu ache bom.
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3: Muito bem, como já anunciado, quarta-feira, dia de falar de segurança pública, é um programa que está no ar já aqui há vários anos, né? Sempre com a Polícia Militar, de vez em quando a Polícia Civil, né? Conselho de Segurança, enfim, sempre falando de segurança, esse é o espaço dedicado a isso e com o patrocínio agora da Inviolável, planos mensais para proteger o seu patrimônio, sem taxa para a instalação dos equipamentos. 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Sargento Ademir, tudo certinho, bem-vindo, com chuva e tudo, bom dia.
4: Bom dia, Valdecir, bom dia a todos os ouvintes da Rádio Cristal. Pois é, né, estamos enfrentando aí bastante chuvas, vamos aproveitar hoje e vamos falar um pouquinho sobre, né, a situação de dirigir também, né, com chuva. Já dando início, Valdecir, vou estar comentando aqui sobre as ocorrências de vulto que aconteceu na comarca, né, Marmeleiro e Renascença, de quarta-feira até hoje, né. Na quarta-feira ainda aconteceu um furto aí de caminhão durante a madrugada de terça para quarta, e graças às câmeras de monitoramento, né, da cidade e também câmeras de comércios aqui, de residências, a gente conseguiu descobrir quem eram os autores. Conseguimos descobrir a placa do veículo ainda durante a manhã, né? E após a gente descobrir a placa, a gente já constatou que esses indivíduos eram da região ali para frente de Céu Azul, do Paraná, São Miguel do Iguaçu ali. Então a gente, né, assim como a população tem os grupos de WhatsApp, nós também temos, né, os grupos de WhatsApp com os policiais de toda a região aí, né, da região oeste, sudoeste, né, a gente tem vários grupos. Então eu informei os grupos ali, né, passei a placa e pedi, né, para o pessoal abordar o veículo, que a gente constatou aí que ele estava deslocando sentido São Miguel do Iguaçu. Então, lá em Céu Azul, lá foi logrado êxito na abordagem do veículo aí, né? E foi identificado ali dois ou três autores, eu acho que estavam dentro do veículo. Estavam com os produtos furtados, inclusive, né? Dois módulos de caminhão, eles fizeram furto em dois caminhões aqui em Marmeleiro, né? A princípio, um caminhão que estava dentro de uma empresa aí que trabalha com mecânica, né, de caminhão, e um caminhão que estava estacionado na rua. Então, diante da situação ali do flagrante do produto de furto, ali foi encaminhado eles e tomados os procedimentos de polícia judiciária. Então, por isso que é importante, Valdecir, a gente, né, orientar a população nesse sentido de, né, evitar de deixar o caminhão na rua, ou se deixar, né, o caminhão ou qualquer outro veículo, né, deixa próximo, né, num local que tem uma câmera, pelo menos, né, porque se alguém chegar ali e mexer, furtar alguma coisa, né, do caminhão ou furtar o caminhão, né, a gente pode, talvez, identificar os autores, né? E foi o que aconteceu ali. Esses indivíduos, eles tentaram fazer furto aqui em vários comércios, aqui em Marmeleiro, inclusive o Darley, da Inviolável, no outro dia de manhã me chamou ali, né? Nos auxiliou com as câmeras, ele sempre auxilia bastante, né? Nesse sentido, passa as informações para nós, passa as imagens quando a gente precisa ali, né? Tudo formalizado com ele, essa situação também. Então, por isso que é importante a população, né, evitar de deixar os veículos, moto, caminhão, na rua, mas se deixar, né, pelo menos deixe num local que tenha câmera, para a gente conseguir identificar. E a gente vai para cima, Valdecir, se a gente constatar qualquer situação, principalmente contra crimes, contra o crime de patrimônio, né, a gente vai para cima, a gente vai buscar informação, e se a gente identificar, a gente consegue recuperar, né, esses produtos, e foi o que aconteceu. Faz tempo que não acontece furto, principalmente aqui na cidade de Marmeleiro, nem Renascença, né, nem Flor da Serra, na nossa comarca está bem tranquilo, mas quando acontece, né, a gente está conseguindo recuperar, né, os produtos, identificar os autores e punir, né? Então por isso que é importante a nossa população aqui, ela tem essa consciência, né, por conta dos projetos que a gente já fez, né, a gente já orientou bastante aí a importância de ter câmeras nas residências aí para a gente conseguir identificar, e o crime ele aumenta, né, se a pessoa for ali, comete o crime, comete o furto, por exemplo, e a polícia não vai atrás, né, aquela pessoa não é punida, ele vai continuar fazendo, né? Então por isso que isso aí ajuda a gente, e a gente conseguiu lograr isso nessa situação aí.
3: Uma motocicleta também que tinha sido furtada, essa em Renascença, também foi possível recuperar?
4: Pois é, essa motocicleta, inclusive o Cabo Bacoff, aí ele recebeu uma informação, a gente estava no horário de troca de serviço, no pelotão, né, que tinha uma movimentação estranha de uma motocicleta ali na região do Alto São Mateus, né, um indivíduo andando ali com uma motocicleta sem capacete, inclusive. E nesse momento aí que o Cabo Bacoff recebeu essa informação, estava deslocando ali para assumir serviço em Campo Herê um policial que mora em Renascença, ele é sargento lá, o sargento Márcio, e encontrou dois indivíduos conhecidos deles lá, né, que por conta de outras ocorrências de furto, ele inclusive saiu recentemente da prisão, esse indivíduo que a gente prendeu ali, estavam deslocando, ele encontrou bem na frente da escola do Bom Jesus ali, estavam deslocando sentido Marmeleiro. Então ele avisou nós, e nós também temos um grupo ali com a polícia de Santa Catarina, ele já avisou o grupo ali, a gente já deslocou, inclusive eu, o Bacoff e mais dois policiais que estavam no serviço em Marmeleiro, e a gente encontrou os dois indivíduos ali, um pouco para cá da linha Bom Jesus, já um pouco para frente da linha Esperança aqui em Renascença, até que a gente retornou a viatura ali, porque a gente encontrou eles, e a gente acabou perdendo eles, porque eles acabaram caindo de moto ali, e adentraram um matagal ali, então a gente correu atrás ali, e acho que um pouco depois ali a gente conseguiu pegar os dois, né, dois indivíduos conhecidos do meio policial, tanto nosso aqui do Paraná, quanto de Santa Catarina, eles residem lá em Santa Catarina, no município de Campo Herê, e a gente acabou logrando êxito ali também, a moto nem tinha o alerta de furto ainda, o indivíduo lá, a vítima, nem tinha conhecimento que tinha sido furtada essa moto, através da placa ali a gente conseguiu, com o apoio da Polícia Militar de Santa Catarina, né, foram até a casa dele ali, até onde ele estava trabalhando, foi constatado. Inclusive, esses dois indivíduos, eles fizeram dois furtos no dia, uma outra motocicleta, que foi recuperado no final da tarde lá em Campo Herê, eles tinham abandonado no meio de uma roça lá. Então foi essa integração de força ali com a Polícia Militar de Santa Catarina, né? E nós aí a gente conseguiu também já recuperar as duas motos, graças a gente ter recuperado essa moto aqui, né? A outra moto que estava lá no meio da roça, eles não conseguiram, porque eles foram presos, não conseguiram ir e buscar essa moto mais. E diante dessa situação, foi recuperada as duas motos.
3: Cumprimentar o Cabo Bacoff aqui. Bacoff, bom dia. E quando acontece uma situação dessa, imagino que você já imagina, ó, vamos atrás de fulano e tal, já mais ou menos tem o caminho, já mais ou menos imagina quem são os autores desses furtos aí. Bom dia.
5: Bom dia, Valdecir, bom dia a todos os ouvintes da Rádio Cristal. Na verdade, a gente, por ter trabalhado numa região assim complicada, né, a gente já mais ou menos conhece alguns dos indivíduos que têm esse, digamos, esse modus operandi, aí, né, que a gente sabe mais ou menos quem que é. Não que a gente saiba detalhadamente, né? Mas no meio policial, quem é conhecido já por furto, então, mais ou menos, como ele está agindo, a gente já sabe mais ou menos quem que é, né? Até, inclusive, essa situação que o sargento citou aí, foi a situação que eles furtaram essas motos lá em Campo Herê, lá em Santa Catarina, e estavam trazendo, com certeza, eles queriam passar aí para Beltrão, né? Para passar para frente essas motocicletas aí. Então a receptação com certeza é em Beltrão, né? Que eles geralmente fazem isso, ou eles desmancham essas motos e tiram algumas peças da moto e acabam vendendo, picando elas, né, por exemplo, ou eles vendem a moto mesmo assim, né, e daí depois vira bruxa, né, moto furtada e tal, bate o pino, o chassi ali e daí apaga a moto. Teve outra situação também em Renascença, como tu tinha falado ali, de uma recuperação de uma outra motocicleta também que a gente atendeu, onde o indivíduo estava na residência dele com a motocicleta, ele furtou a motocicleta na madrugada, durante a madrugada ele acabou caindo aí com a motocicleta, danificando aí, E o proprietário veio até o pelotão, denunciou o furto, a gente foi ao local mais ou menos que ele tinha citado, localizou a motocicleta e efetuou a prisão do indivíduo e recuperou a motocicleta também, né? Claro, danificada, mas conseguiu recuperar, né? Então, o que a gente pede para a população também, não só a vítima que foi, teve o bem furtado, mas a população que vê, às vezes, uma situação suspeita, que denuncia, né? Assim como essa situação lá de Campo Herê, foi denunciada, né? Claro, pelo sargento, que já tem um tirocínio policial maior, né? Dois indivíduos sem capacete, transitando na rodovia, ele já desconfiou, né? Até porque também já conhecia um dos indivíduos pelo modus operandi, como eu falei antes, mas a população civil aí que vê isso aí, que acha anormal, que não vê, que denuncia para a gente, né? Assim que possível, denuncia, né?
3: Muito bem. Teve uma situação de violência doméstica, me parece que foi já nessa madrugada de hoje, essa situação de violência aí, Ademir?
4: Foi, durante esta madrugada, a Polícia Militar foi acionada em torno de 1h da manhã, aqui em Marmeleiro, próximo do posto Coaçu ali, onde chegaram no local e a mulher ali falou que eles estavam fazendo uso de bebida alcoólica, né? Sempre tem essa situação de, né? Geralmente tem, infelizmente. E se desentenderam ali, segundo ela, o convivente dela acabou puxando os cabelos dela, agredindo no rosto dela. Ela também, aparentemente, segundo a equipe aí, também aparentava estar embriagada. Inclusive falou que estava grávida e ele pegou e jogou ela em cima da cama, né? Então a Polícia Militar acabou conduzindo ele, ficou preso, né, por situação de violência doméstica. Essa situação aí, é bom a gente já orientar também, né, as mulheres que são vítimas, né? Tem o canal 180, Valdecir, que é importante, né? A própria vítima pode ligar, né? Ela vai ser orientada, né? Qual os meios que ela tem de procurar ajuda, né? Então, e nós, né, quando somos acionados também, a gente não tolera nenhum tipo de situação, né, de violência doméstica contra a mulher. E a gente fica à disposição. Qualquer situação aí, acionar nós, né?
3: Estamos conversando com o Sargento Ademir, também com o Cabo Bakoff, conversa com a polícia desta quarta-feira. Já falamos aí que a população deve se prevenir, também cuidar, ajudar, né? Mas é importante, né? Câmeras de segurança, que as pessoas, ao verem suspeitos na cidade, carros, veículos, tanto na área urbana quanto na área rural, fazer então esse chamamento aí com a Polícia Militar.
4: Pois é, né, Valdecir? Eu falei sobre isso aí já, né? E a nossa população aqui, ainda bem, né, é bem atenta com isso, investe um pouco em câmeras, né? Todos os furtos que ocorreram aqui na nossa região, a gente conseguiu, pelo menos, identificar os autores, né, e recuperar os produtos, na maioria dos casos, né, os produtos furtados. E como até tem o comercial aqui do Darley, né, da Inviolável, aí, é super barato, né? E se não quiser contratar, né, uma empresa, eu até comprei uma câmera para mim pôr na minha casa, duas câmeras recentemente, muito boas também. E vale a pena, é um investimento que às vezes vai, né, garantir a segurança da residência, porque o indivíduo, se ele perceber que no local tem câmera, ele sabe que posteriormente ele pode ser identificado, ele vai ser penalizado por aquilo, né? Então vai inibir a ação do vagabundo ali e vai auxiliar as forças de segurança aí para descobrir quem que é, né, e penalizar ele posteriormente. Então vale a pena mesmo, né? E às vezes a população também se engana um pouco assim no fato do crime de furto, principalmente, né? Acha que acontece no período da noite, mas o furto, Valdecir, geralmente ele acontece de dia, porque a população é quando, naquele momento que a pessoa sai de casa para trabalhar, deixa a casa sozinha, né? Então é importante que a população, né, invista um pouco também na segurança da residência, né? Se tiver livre acesso para chegar na residência, que pelo menos, né, melhore as fechaduras de porta, né, janelas, né, verificar ali, colocar uma tranca, colocar um reforço ali, né, para evitar... para pelo menos deixar mais difícil do indivíduo conseguir abrir, né? Então é importante que a população tenha essa consciência também de melhorar, né, reforçar ali a sua residência. E claro, né, sempre, né, se possível, usar as câmeras aí que vai auxiliar nós.
3: O Bakoff, que tem bastante conhecimento também da área rural, né? A prevenção, para que não se perca aí um equipamento, uma máquina agrícola, né? Que o agricultor tenha toda essa prevenção necessária também, né?
5: É positivo, Alcir, essa questão de prevenção e cuidado bem que, é o, que a pessoa lutou tanto para conseguir, né? Tanto é que a gente for ver hoje em dia no, na área rural, existem equipamentos caríssimos aí e fica à mercê. A gente fala com conhecimento de causa. A gente está patrulhando no, na área rural aí, a gente observa a câmera de segurança, ver se a propriedade tem câmera de segurança ou não, e a maioria das propriedades às vezes não tem, né? A gente já orienta o proprietário, quando a gente vai conversar, coloca uma câmera de segurança, porque a gente vê, às vezes, o acesso da, do caminho, da estrada, é próximo a um galpão, às vezes, que ali no galpão tem um monte de equipamento, como motosserra, roçadeira, essas coisas, que é fácil dos indivíduos levar. Então, a gente costuma falar, assim, o furto de oportunidade. Às vezes, o indivíduo, ele, como eu costumo dizer, ele já nasce para ser ladrão, né, para furtar. Uhum. Ele passa ali... Não é que ele saiu para furtar, mas ele vê aquela oportunidade, ele vai levar, né? Ele vai aproveitar a oportunidade, ele não vai perder. Então, o agricultor, o comércio, o morador da cidade também. Às vezes a gente passa na cidade, a gente vê algum portão aberto, às vezes até a viatura para, às vezes vê uma motocicleta ou qualquer coisa, ali uma bicicleta, como costumo dizer, dando sopa, né? O indivíduo vai levar, ele não vai perder aquela oportunidade. Então, é essa a atenção que a gente pede para a população, né? Porque a polícia não é onipresente, né? Ela faz o patrulhamento, inibe, ela é ostensiva, né? Tem giro tudo na viatura, mas ela não pode ficar todo momento em todo lugar, local, né?
3: Acho que já falamos, né, Ademir, sobre violência, né? Os canais de atendimento, 190, 180, né? As denúncias sobre proteção às vítimas, também denúncias aí de situações suspeitas de segurança, tráfico de drogas, sempre reforçar, né, que a população usa esses canais aí, o 190, o aplicativo e tudo mais, né?
4: É, sim, Valdecir, tem o Disque 180, né, que é para auxiliar as mulheres vítimas ali, né, tanto para alguém que tenha conhecimento de uma mulher que esteja passando por uma situação de violência doméstica ou a própria vítima, pode ligar ali, né, denunciar e até pedir um apoio, né, receber uma orientação desse canal ali, para ver qual que é os meios que ela tem, né, de buscar ajuda. E o 181, Valdecir, que é muito importante, né, a gente receber essas denúncias de violência, de tráfico de drogas, né? A gente quase não recebe aqui na nossa comarca e a gente sabe que tem. Inclusive ontem uma mulher foi fazer um boletim de ocorrência lá em Renascença e ela denunciou para mim, né, uma situação de tráfico e a gente vai monitorar e possivelmente a gente vai, a partir de agora, né, conseguir fazer levantamentos e tal e talvez fazer um mandado de busca aí nesse local, né? Mas isso aí ajuda muito, né, as forças de segurança, né, para a gente demonstrar, né, para a gente buscar os indícios, né, de que aquela pessoa realmente está fazendo o crime de tráfico ali. E a denúncia no 81 ela é registrada, ela é documentada e formalizada, né? Então isso aí posteriormente ele vai fazer parte do inquérito policial ali, né, para realmente, né, o nosso judiciário se amparar e poder penalizar esses indivíduos, né? Porque às vezes a gente faz algumas apreensões, né? Mas a gente não tem outros meios, né, que provem que aquele indivíduo estava fazendo tráfico de droga. Ele vai lá, ele sempre vai alegar que ele é usuário e tal, e a gente sabe que ele é traficante, e o judiciário não consegue se amparar para, né, realmente penalizar ele pelo tráfico, e ele vai... Às vezes sair impune, né? Porque o uso hoje é praticamente impune, né? A pessoa praticamente não paga a pena, né, por esse fato de ser só usuário. Então, por isso que é importante, né, a população ter conhecimento dessa situação, de ajudar nós com isso, né? Denuncie, né? Procure também, na hora que fazer a denúncia, né, pegar as características da pessoa que faz, né, que está cometendo esse crime, né, o local que ele faz, né, veículo que ele usa, placa do veículo. Isso aí vai facilitar bastante. Inclusive, a população, é bom se atentar com isso também. Às vezes a gente recebe alguma solicitação via 190, a gente vai e não consegue nem localizar o local, né? Não consegue localizar a solicitante, a vítima, porque falta muita informação, né? liga lá e passa umas informações bem básicas e acaba atrapalhando nós aqui na ponta quando deslocamos para atender. E a situação da denúncia no 181 é isso aí também, né? A população passar maiores dados possíveis, né? Do autor, do local, né? Para que a gente possa também amparar o judiciário para posteriormente penalizar esses indivíduos aí que cometem esse tipo de crime. Lembrando ainda, né, o Bakoff comentou anteriormente ali, situação da área rural também, Valdecir. Em Renascença também aconteceu um furto um tempo atrás aí de máquinas agrícolas, acho que foi módulos também que eles tiraram ali de umas máquinas. Tem módulos aí que custa de 50 a 200 mil, né? E lá também, né, foi graças às câmeras ali da área rural, o pessoal, tanto no interior quanto na cidade, usa muita câmera, tem essa consciência e tem as câmeras, e também ajudou nós, né? E lembrando ali também, né, principalmente a nossa população da área rural, né, quando vê alguma situação anormal, que nem o Bakoff comentou ali, uma pessoa sem capacete, por exemplo, né, tá certo que no interior, a gente volta e meia passa também por agricultores, né, mas daí eles conhecem, né, sem capacete. Isso aí também é uma coisa que, né, os nossos agricultores têm que tomar um certo cuidado, porque é muito perigoso andar sem capacete, às vezes uma pequena queda ali pode levar uma pessoa a óbito, né. Mas pegar ali o máximo de característica da pessoa ali da área rural, daquela situação suspeita, né, e acionar o 190, informar a nós, né, para a gente poder encaminhar uma equipe ali e fazer uma abordagem para verificar, às vezes, esses indivíduos aí ou vão fazer o furto, né, ou fizeram um furto num dia antes, de repente a gente consegue ou abordar ele ali, se der um furto futuramente, a gente já tem uma linha ali para a gente buscar, né, quem são essas pessoas que cometeram esse crime, né? E geralmente a gente consegue lograr isso em algumas situações nesse sentido. Então é importante que a população tenha essa consciência também de ver qual que é a situação suspeita ali, informar nós, se não conseguir acionar nós pelo 190, a gente tem os canais aí, né? Os canais não, os telefones, o WhatsApp, nós que a gente usa agora mais para o administrativo, né? Que não usamos mais, a equipe não usa mais esse canal ali para acionar nós, esse WhatsApp. Agora, o meio de acionar nós é pelo aplicativo ou pelo 190, mas ali a gente também, né, se a gente receber informação ali, às vezes essa informação pode auxiliar em alguma diligência de alguma coisa que aconteceu na nossa comarca aí para poder descobrir quem, fazer as diligências e descobrir quem é os autores aí, né.
3: Algo para complementar, Bakoff, sobre esse assunto também?
5: Sim, a questão do 181 que a gente estava falando, só para complementar ali, população, a gente orienta sempre, a população ainda está, ela tem um certo receio, né? Quando vê alguma situação de tráfico de droga, aquela residência, eles vêm e denunciam para a gente, denunciam verbalmente, né? Pessoalmente, tem um tráfico de droga, está acontecendo, a gente vê lá e está acontecendo em tal lugar. A gente orienta a fazer a denúncia no 181 e daí a gente orienta mais, porque esse tipo de prática, ele incomoda toda a vizinhança, incomoda o cidadão de bem. Então, pegar mais pessoas que estejam sendo incomodadas por aquele tipo de ilícito ali e denunciar no 181. Assim como o sargento falou, ele é uma denúncia que fica registrada. Então, a gente, no momento, se fazer um 190, a gente vai lá, a gente acaba não localizando nada. A gente tem que embasar em dados materiais, a gente tem que embasar em até certos valores ou papéis ou características que você encontra no local. Então, é muito difícil a gente embasar um tráfico de droga. Hoje em dia, o uso, ele é praticamente, não é penalizado o uso. Então, o tráfico sim, mas só que a gente tem que embasar muito. Aí a questão da denúncia, a mais riqueza de detalhes possíveis que a população puder fazer na denúncia do 181, porque é uma denúncia anônima, porque a população tem um receio. Só que eu não quero aparecer. Está acontecendo um tráfico de droga lá, eu vejo muito motoqueiro chegando e saindo, eu vejo a pessoa saindo e chegando lá e tal, e não quer aparecer, porque tem um receio, a gente entende isso aí. Então, no 181, ela é anônima, não precisa se identificar. Mas a gente pede à população que converse com os outros vizinhos que estão sendo incomodados com aquilo ali, que fazem a denúncia. Outra coisa é no interior, essa questão de furto de motocicleta também. A gente tem conhecimento que tem certas residências no interior que servem de, como é que eu vou dizer assim, de paradeiro, né? Onde se encontra ali tráfico, furto de objetos e tal, pode ser até servir como um certo questão de depósito. Mas a gente não pode, sem um mandado de busca, alguma coisa, chegar lá e entrar lá para averiguar essa situação. Então a gente pede também que a população faça essa mesma denúncia no 181. O pessoal do interior também pode fazer. Pode enriquecer detalhes, colocar ali na denúncia do 181. Está sendo em tal residência, tá acontecendo, toda noite é movimentação de moto, é isso, é aquilo. A população pode fazer isso. Assim como eles falam pessoalmente para a gente, em dias informais, às vezes, até em dia de folga, vem e conta para a gente orienta. Faz um 181. Fazendo o 181, ele gera uma denúncia registrada. A gente vai amparado. A gente sai mandado de busca para essa residência, ou que seja para essa propriedade no interior. Aí pode, eles podem fazer sem medo de ser identificado.
3: Muito bem, conversa com a polícia desta quarta-feira, 9h26, agora, lembrar da Inviolável, sempre cuidando do seu patrimônio, duas câmeras por R$ 59,99, quatro câmeras por R$ 79,99, são só opções 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

0: 9 da manhã com 26 minutos para a gente ir já encaminhando para o nosso fim aqui já, quase, né? Deixa eu ver o que, que o ouvinte escreveu aqui. Esse negócio de estar roubando e que não tem emprego. Tem gente pedindo, implorando para conseguir arrumar funcionários. Tem emprego para quem quiser trabalhar. Sobra serviço, aí alguns preferem furtar. É, outra pessoa que escreveu na entrada da Mata Nativa tem dias que não dá para aguentar som de mecânica, som de barulho de estouros, ruídos, né, estouros e ruídos, né, provavelmente de mecânica, de automóveis. Então são situações que o ouvinte vai colocando aqui para a gente. E sobre, já falamos, né, da situação dos andarilhos também, mas deixa eu puxar o assunto aqui da chuva, né? Nós falamos agora há pouco aí da chuva, né? Orientações, né, Ardemir, para as pessoas que dirigem tanto na cidade quanto no interior, porque a visibilidade fica bastante baixa também com essa chuvarada toda.
1: Pois é, Valdecir, eu estou com um grupo de imprensa aqui da região e a gente vê, olha, está acontecendo bastante acidente na nossa região, né? Principalmente nas rodovias. Bastante água na pista, né? Isso aí facilita ali para o veículo, às vezes, até aquaplanar ali. E a visibilidade também, como você comentou, né, diminui bastante. Então, é bom a população se atentar com isso aí e manter aquela direção defensiva, né? Não andar muito com uma velocidade muito acima da média aí das rodovias, respeitar aí os limites de velocidade, né? E também manter a distância dos veículos, né? Procurar manter a distância, porque às vezes se precisar segurar de uma forma rápida, com uma pista molhada, aí a pessoa não vai conseguir segurar o veículo. Então, tomar bastante cuidado com isso aí. E pelo que a gente vê aí, né, as previsões aí, é para chover bastante ainda esse mês. Então, é importante que a população, né, tome cuidado. Principalmente aí nas rodovias, Valdecir. Eu vejo aí, sentido Pato Branco, aí para frente Pato Branco, aí bastante acidente. A gente acompanha na imprensa aí, está ocorrendo diversos acidentes de trânsito.
0: Aproveitar para dar uma dica, né? Nesse trecho aqui de Pato Branco até Palmas, onde o asfalto agora não é asfalto, é concreto, né? Tem muita questão de aquaplanagem, porque a água ela não escorre, ela fica empoçada na pista de concreto, né? E tem muita gente que entra a toda velocidade, o carro pega naquela poça d'água lá, não tem como segurar, né? Então que as pessoas tomem cuidado nisso também.
1: Eu vejo, principalmente nesse trecho ali, né? Todo dia está acontecendo um acidente de trânsito nesses dias de chuva. E eu já escutei o pessoal comentar que diz que geralmente é por conta dessa aquaplanagem aí. Uhum. Porque parece que a pista ela não está drenando bem a água da chuva e fica bastante água acumulada ali. Então, nesse trecho, principalmente nesse trecho, né, tomar bastante cuidado.
0: Pacoff, algo ainda que nós não comentamos que tu queira colocar no ar aí?
2: Não, acho que é isso aí. É só questão de lembrar também, né, a questão da prevenção mesmo. Né? Até a gente flagrou, deu apoio num acidente, acho que foi no sábado à noite. Graças a Deus não deu vítima, né? Que daí pega o final de semana também a questão de embriaguez. Uhum. Apesar de estar difícil dirigir por causa da chuva e neblina e água na pista, e a pessoa ainda às vezes está embriagada. Então, muito cuidado com isso aí, né? Os que estão sóbrios têm que cuidar os que estão embriagados, às vezes, né? Então, acho que a velocidade e a questão aí da atenção já é uma grande coisa para evitar muitos acidentes aí na rodovia.
0: A pessoa colocou aqui no WhatsApp sobre perturbação de sossego, né? Depois que a polícia sai, daí começa a briga entre vizinhos, diz a ouvinte aqui, porque quem denunciou, quem fez a denúncia, mesmo que a denúncia seja anônima, de repente há uma desconfiança de que foi um vizinho, foi uma vizinha que fez a denúncia, e aí de repente começa o BO depois, né, dessa situação também, né?
1: Pois é, Valdecir, a gente percebe isso aí, né? Mas a gente não conta quem foi que acionou, né? Uhum. E por isso que essa situação de perturbação do sossego é importante que a vítima ali faça a representação, que a gente pode chegar no local e vai conduzir o indivíduo que está ali incomodando, e assim como vai também apreender ali o som que ele está usando, né? Nessa situação aí da mecânica que tu comentou, também a gente pede ali se essa pessoa está se sentindo incomodada, né? Aciona o 190 ou informe nós pelo telefone ali do WhatsApp nosso, que a gente pode ir até essa mecânica orientar, verificar ali o que está acontecendo, né? Porque a gente vê muito essa prática aí, a piazada, às vezes incomodam de moto, ficam acelerando, testando esse escapamento aberto que eles deixam aí para para incomodar mesmo a população, eles gostam disso aí, né? Mas não é permitido, né? Andar com escapamento aberto, né? Isso aí é infração de trânsito. E assim como também, né, se estiver incomodando ali uma certa mecânica, um certo local, né, acionar nós para a gente poder ir lá e orientar esse cidadão aí. E se não, e se ele não acatar e continuar incomodando, né, é importante que essa população faça a representação, né, para a gente poder conduzir ele, penalizar ele, para ele dar uma refletida sobre o que ele vem, né, incomodando ali. E lembrando ali sobre a perturbação ainda, que o Ministério Público, ele orienta ali que tenha pelo menos duas pessoas que represente, né? No caso, ali, se tiver uma pessoa, a gente já vai conduzir, né? Mas é importante que a população faça essa representação para a gente poder amparar também o Ministério Público, que realmente, né, tinha alguém que estava sendo incomodado lá no local, por isso que essa orientação deles de manter ali essa pessoa que faça a representação e faça a condução aí para posteriormente poder penalizar ele.
0: É, quando falamos aqui da mecânica, não é sobre o trabalho em si, pelo que deu para entender, mas sim pelo barulho, né, dos motores estourando, né, barulhos de motor e aceleramentos e tal. 9h32, mais algo para a gente encerrar então, Sargento Ademira, para agradecer já e a sua presença também, essas belíssimas informações sobre a segurança.
1: Não, Valdecir, quero também agradecer aí a oportunidade, a gente vir, né, explicar para a população, orientar aí, e a gente fica à disposição, e qualquer situação nos procure para a gente poder ajudar.
0: Bakoff, mais algo também? Obrigado já pela sua presença também.
2: Também quero agradecer pelo canal de comunicação, que a gente possa sempre vir aqui e passar à população alguns detalhes, né, de alguma coisa assim, para enriquecer o conhecimento da população, né, em cima da segurança pública.
0: Muito bem, obrigado então, Cabo Bakoff, Sargento Ademir, Polícia Militar sempre de primeira aqui na quarta-feira, trazendo as informações sobre a segurança pública no oferecimento da Inviolável. Agora 9h33, bom dia.
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0: Marmeleiro, a passarela do Sudoeste, 9h35, quarta-feira, quase a metade do mês, dia 14 hoje. 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

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Bom dia, dona Nilce Bueno, com café, e a chuva desde que chova, né? 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Obrigado, dona Nilce. Alô, Simval, bom dia, Simval, estamos juntos. Alô, Adriana, bom dia, como vai você?

0: 9h40, Rick e Renner, saudoso Ricker, né? Rick, mais que pai e filho. Agora, às 9h40, onde é que você tá, Léo?
1: Bom dia, dado certo. Bem, aqui é o Léo, aqui de Xangri-Lá, Rio Grande do Sul. Gostaria de ouvir a música com o Tião Carreiro Pardinho, Laçador de Cachorro. Pode tocar aqui para nós, nós te agradecemos, beleza? Tamo junto, um abraço, uma boa quarta-feira.
0: Laçador de Cachorro, nunca ouvi falar dessa música. Vou procurar aqui. Obrigado, Léo, em Xangri-Lá. 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
1: 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Bom dia, Marlene. Bom dia, Patrícia. Bom dia. Alô, Dona Iva, no seu cantinho aí, tá de boa, Dona Iva? Obrigado. Alô, Célia. Bom dia para todo mundo. Tadinho ligado na Cristal com a nossa manhã de quarta-feira. Sempre tenho conversa com a polícia, aí fica um pouco mais, menos músicas, vamos dizer assim, né? Mas de boa, né? De boa, que a gente vai tentando dar o melhor aqui para você. 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

0: Eita, mundão, velho de Deus. A Polícia Civil fez uma operação hoje de manhã, desde cedo, né, nas primeiras horas desta quarta-feira, cumprindo 215 mandados judiciais contra uma organização criminosa em 3 estados, Paraná, Santa Catarina e São Paulo, grupo investigado por tráfico de drogas, lavagem de dinheiro e crimes violentos. Ao todo, 95 mandados de prisão e 120 mandados de busca e apreensão. Cães de faro também auxiliaram os mais de 500 policiais nesses 3 estados. Aqui na região, os mandados estão sendo cumpridos em Clevelândia, Pato Branco, Francisco Beltrão, Palmas, Coronel Vivida, Realeza, Santa Isabel do Oeste, Dois Vizinhos, Capanema, Salto do Lontra, Santo Antônio do Sudoeste e Barracão. Municípios aqui da região que foram incluídos aí nesta operação da Polícia Civil hoje, nesses mandados de busca e apreensão. 9h46 e o Mercado Alvorada tem banana caturra por R$2,99, ovos vermelhos, eu falei olhos vermelhos é uma coisa, ovos vermelhos é outra coisa, né? 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A gente tem que errar e rir da gente mesmo, né? Vai fazer o quê? Chorar não adianta, né? Chorar que não resolve. 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
0: 9,50, ô Zane, que é isso, Zane? Bolachinha caseira com um copo de leite, aí sim, uma quarta-feira abençoadinha, né? Obrigado, Zane, pela companhia, um bom dia para todo mundo aí. O Paulinho Mocelin fez a música Monjauro, Monjaro.
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3 minutos, é quarta-feira e a chuva vai caindo devagar, molhando a terra. Como se não tivesse molhada que chega, né? Hoje dia 14, vamos ver lá, dia de levar o seu ursinho de pelúcia para o trabalho, para a escola. Ah, por que será que é o dia de levar o ursinho? Não sei por que que criaram essa data, deixa eu ver lá. A origem da data ninguém sabe, mas então como é que foi inventado, né? Quem inventou os ursinhos de pelúcia, o criador do ursinho de pelúcia, que era dono de uma loja de doces, né? Aí ele inventou o ursinho de pelúcia e aí agora inventaram o dia de levar o ursinho de pelúcia para o trabalho, para a escola. Ninguém sabe por que inventaram, mas inventaram, né? Também hoje é dia do meteorologista, esse que prevê, profissional responsável em ficar de olho em todas as variações climáticas, a partir do recolhimento de informações, o meteorologista consegue traçar uma previsão da condição do clima para determinada região, ajudando a prevenir, inclusive, acidentes e prejuízos com a meteorologia. 9h54, tem uma música nova aqui do Portal da Serra com o grupo Corpo e Alma. Vamos ouvir um pouquinho aqui, Implorando Carinho.

vai tocando aí, né? A música nova que vai tocando na programação da Rádio Cristal, né? Regravada pelo menos. Bom dia, Jandira. Jandira Voivoda Antunes. E toda a família da Jandira homenageando a neta, que está completando um aninho de vida hoje, a Cecília. Cecília Carvalho Antunes. Sábado diz que vai ser a comemoração dela. Mas hoje ela faz o aniversário, né? A mensagem então de homenagem da avó Jandira, de toda a família, para essa princesinha aí, né, que todo mundo ama demais. Lá no assentamento João de Paulo Renascença, obrigado Jandira, e parabéns Cecília Carvalho Antunes, que hoje está de aniversário, e sábado vai ter bolo então, né? Sábado tem bolo e tudo mais, e para festinha de aniversário.

9h57, estamos fechando a conta já, passando a régua aqui, mais um Café da Manhã pela Rádio Cristal, nesta quarta-feira 14. E vai, mesmo se você não resolveu tudo, vai. Porque nem toda viagem ela precisa de um roteiro perfeito para ser inesquecível. Às vezes, o que você mais precisa é sair daquele lugar, é respirar outro ar, se ver em um cenário diferente. Você precisa provar alguma coisa sem medo, experimentar sem garantia, rir de si mesma quando você erra, porque a vida não é sobre acertar sempre, é sobre viver o suficiente para ter história depois. O tempo não espera você estar pronto, ele só passa. E o tal momento ideal quase nunca chega. Ele nasce quando você decide ir. Então vai, do jeito que der, com o que você tiver em mãos, com o que você dispõe. Vai, vai. Um abraço para você, fica bem, que os anjos bons te cuidem. Obrigado pela companhia, perdão aí pelas... Não, por não ter atendido talvez a sua expectativa. Ótima sequência de dia para todos nós.

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0: Louvado seja nosso Senhor Jesus Cristo, para sempre seja louvado, queridos irmãos e irmãs, é quarta-feira Mariana, Nossa Senhora. Nossa Senhora do Carmo, rogai por nós, madrinha da obra, evangelizar é preciso, intercedei por nós. Hoje estamos ainda, e falo ainda, porque ainda é tempo de graça, o nono dia da novena de Nossa Senhora Aparecida. Se você já recebeu a graça, agradeça a Deus, agradeça a intercessão de Nossa Senhora. Se ainda não chegou, continue a rezar. Quero saudar a todos, saudar a partir da Rádio Evangelizar, de onde tudo começa, as rádios irmãs, cujos nomes cito neste momento.
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0: Saúdo a você pela TV Evangelizar, sinal digital em todo o país, em várias cidades, canal aberto. Pelo YouTube, Padre Manzotti Oficial. Pelos aplicativos da Associação Evangelizar é Preciso e todas as plataformas digitais. Maria, minha mãe Maria, eu quero te falar de amor. Maria, minha mãe Maria, vamos juntos rezar, sabendo que Maria está conosco. Em nome do Pai, do Filho e do Espírito Santo. Amém. Naquele tempo, disse o Senhor: ai de vós, fariseus, porque pagais o dízimo da hortelã, da arruda e de todas as outras ervas, mas deixais de lado a justiça e o amor de Deus. Vós deveis praticar isto, sem deixar de lado aquilo. Ai de vós, fariseus, porque gostais do lugar de honra nas sinagogas e de serdes cumprimentados nas praças públicas. Ai de vós, porque sois como túmulos que não se veem, sobre os quais os homens andam sem saber. O mestre da lei tomou a palavra e disse: mestre, falando assim, insulta-nos também a nós. Jesus respondeu: ai de vós também, mestres da lei, porque colocais sobre os homens cargas insuportáveis, e vós mesmos não tocais nessas cargas nem com um dedo, um só dedo sequer. Filhos, hoje e filhas, são os ais de Jesus. Ai de vós. Mas devemos entender esse texto não como algo do passado, mas uma correção do presente. E ele começa dizendo: ai de vós, fariseus. Ele não está anulando o nosso dízimo, a obrigação. Obrigação não. A retribuição que temos e somos chamados a fazer com o nosso dízimo. E lá vem o padre. Não, não tem nada a ver comigo, é o evangelho de hoje. Um dos mandamentos da igreja, pagar o dízimo conforme o costume. Jesus diz: vocês devem pagar o dízimo. Ele cita ali da hortelã e do cominho. Mas além disto, o que é mais importante, ou o que é também importante, sermos justos, ter amor a Deus. Depois, ele diz: cuidado para não quererdes lugar de honra, as honrarias, serem cumprimentados nas praças, porque isso é semelhante a um túmulo. Por fora é bonito, por dentro é podridão. Um túmulo que mostra o quanto necessário é que as coisas brotem de um coração sincero, justo, honesto, verdadeiro. Depois fala aos doutores da lei, que colocam cargas nos ombros, mas não estão dispostos a fazer nada. Vamos pedir a Nossa Senhora que estes ais não se refiram a nós, a mim, a você, concretamente. Não pensemos aqui em fulano, ciclano, julgando, mas nos coloquemos diante da palavra e peçamos Nossa Senhora, se por acaso eu estiver errado, me ajude na retidão. Se estou sendo injusto, que eu viva o Evangelho da justiça. Se estou sendo hipócrita, que eu busque a autenticidade, Nossa Senhora, que eu possa viver a palavra de Deus. Incluamos também, sob a intercessão de Nossa Senhora, os nossos apelos e pedidos. Por quem você reza? Por quem você está fazendo essa novena e ainda é o nono dia? Por quem você tem feito suas orações? Senhor Deus, nós queremos te pedir por pessoas que estão passando por graves problemas financeiros. Tem aparecido muito isso, de endividamento, e não por maldade, pelas circunstâncias. Ajude, Senhor, essas pessoas a administrarem esta dívida, a saírem desta situação difícil. Nós colocamos diante de Ti, Nossa Senhora, pessoas que estão neste momento com dor, dor física, e eu convido você a colocar a mão sobre a sua dor e pedir, Nossa Senhora, leve embora essa dor no corpo, que está me limitando, que está me atrapalhando. Eu não consigo fazer o meu trabalho. Os remédios não estão fazendo efeito. Leva embora, mãe. Mas também as enfermidades que não aparecem, as feridas que não sangram, mas que estão dentro de nós, que causam sofrimento, insônia, preocupação, perda do apetite, inquietação. Mãe, olha por aqueles que mais estão necessitados hoje, pelas ondas do rádio, pela imagem da TV. Visite essas pessoas, mãe. Intercede a teu filho, pedindo exatamente que sejam aliviadas, confortadas, consoladas. Senhor, obrigado por ter nos dado Nossa Senhora como mãe. Mãe, fica conosco durante todo este programa. Fica conosco, mãe. Acolha no seu coração materno e apresente nossas preces a Deus. Nós só começamos o programa, eu volto já. Volte comigo, chame um amigo, uma amiga. Volte comigo.
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8: Se pode pelo 0800-410-6060. Nós acolhemos a sua intenção e levaremos no altar do Senhor missas, adorações, terços, intercessões. Confie a sua intenção à obra evangelizar. Aqui você tem um lugar em nosso coração. Nós queremos rezar por você e com você. Marlise, que a paz de Jesus esteja com você, Marlise.
9: Bom dia, padre. Sua bênção.
8: Deus abençoe, Marlise. Você fala de onde?
9: Guarapuava.
8: Meu abraço a Guarapuava, Paraná. Como é que você me acompanha?
9: Eu acompanho pela Rádio 93 e também pela televisão.
8: Ô, filha, fala mais alto. Meu abraço, Rádio 93 e televisão. Fala mais alto.
9: Tá bom, padre. Melhorou assim?
8: Um pouco mais, vai lá.
9: Sim. Então, padre, tenho um testemunho para dar?
8: Pois não.
9: E eu pedi um aconselhamento para o senhor também.
8: Tá bom, então vamos começar pelo testemunho, depois que o Espírito Santo nos ilumine no aconselhamento. Vamos lá.
9: Amém. É, padre, o testemunho de quando eu tive minha primeira filha, eu fiquei com problema na minha coluna, sabe? E em 2019, o senhor fez uma oração falando a respeito de uma cura, né? E eu aceitei pra mim.
8: Certo.
9: Então, aqui, esse dia passou. E eu sempre precisava dormir apoiada a minha coluna de costas com o meu esposo.
8: Sim.
9: E a partir dessa noite, eu dormi tranquilo, sem como se diz, sem perceber, né, a graça que Deus deu. E no outro dia que eu fui entender, né,
8: amém,
9: que a graça foi para mim, em 2019.
8: Louvado então, seja Deus.
9: Então, eu tenho testemunho para dizer e dizer obrigado, Jesus, por essa graça alcançada.
8: Graça alcançada.
9: É graça testemunhada. Estou conseguindo, sou cristão.
8: Isso. E você falou de um aconselhamento. O que está acontecendo?
9: Sim, padre. É, eu tive recentemente, dia 1º do mês passado, uma perda gestacional de 9 semanas.
8: Tá.
9: Até então, antes de eu ter essa perda, eu já tenho 3 meninos.
8: Sim.
9: E da última menina, eu fiquei tipo com trauma de ter mais filhos por conta de quem me acompanhou, fez uma gravação, né, do pai, que eu nem tinha visto. Até então, depois que eu vi, fiquei traumatizada, né?
8: Entendi.
9: Então, eu falei, jamais quero ter mais filho. Meu Deus, só de ideia, o rosto da gente, o sofrimento ali no momento, eu fiquei com trauma.
8: Entendi, que mau gosto também. Mau gosto, eu sempre digo, não é, isso não é nada agradável. Eu respeito quem o faça, mas para a pessoa que está lá no momento de dor, não é nada agradável, né?
9: Não, padre, eu até então não tinha visto e falei, meu Deus, não vi, né, na hora do sofrimento, da dor ali, né, que estava me gravando, jamais, né?
8: Tá.
9: Eu ia aceitar. Aí até então, isso ficou na minha cabeça, ficou esse trauma. E para adiantar, sabe, que o nosso tempo é curto, aí eu tive essa gestação agora recente, né, sem, tá, como se diz, sem preparamento, né, nós não fizemos, né?
8: Sim.
9: Mas com 9 semanas eu perdi. Esse
8: certo.
9: Bebê. Até então, depois que eu perdi, eu tenho angústia de ter recente outro, sabe, padre? Meu esposo sempre fala pra mim que não é momento agora, né? Por conta que ele tem medo do futuro, das condições financeiras, essas coisas todas, sabe, padre? Que tem no mundo inteiro, né? E eu tenho essa angústia, né? Por estar com 32 anos, eu digo assim que ele esperando pra chegar, às vezes, até a idade dos 40, mais dificultoso, então eu tenho essa angústia no meu coração, né? Aí hoje eu pedi um direcionamento de Deus, né, para conseguir falar com o Senhor, para me dar um aconselhamento. Está sendo uma coisa da minha cabeça, está querendo um arrependimento, se eu tenho que aguardar mais um pouco.
8: Filha, mas veja, se eu entendi, eu não tô se eu entendi, você tem trauma, porque filmaram sem tua autorização.
9: Eu tive, padre. Até então, eu falei, eu me curei nessa gestação que eu tive perca recentemente, eu me curei, tenho vontade novamente de enfrentar o que for.
8: Filha, mas, veja, não está em conformidade você e seu marido em ter. A pergunta, você já sabe, ele acha que não é o momento. Você quer ter mais um filho?
9: Sim.
8: Hã?
9: Sim, eu quero.
8: Apesar do trauma?
9: Exatamente, padre. Esse trauma eu tive, mas até então eu já não penso mais e me curei, entendeu?
8: Entendi. Filha, isso é uma conversa entre o casal. É muito importante o casal estar em profunda sintonia. Eu não estou dizendo para você apelar para métodos artificiais. Você pode...
9: Não, não, nós podemos no natural, padre.
8: Não, não, não. Eu estou dizendo para não ter filhos. Você pode, existem outras formas. Mas o casal tem que estar em comum acordo. Não faça nada que não esteja de acordo. Então é muito importante. Porque depois as consequências é dizer, ó, eu não queria, eu disse para não ter. Então já começa errado. Então converse com teu marido e tente clarear os dois. Você já tem 3 filhos, não é? Então, não é de se dedicar a estes com todo esforço, com todo empenho, como não é negar os filhos, mas você já os tem.
9: Sim.
8: Entendeu?
9: Estou entendendo, pastor.
8: Não tome decisão sozinha.
9: Não, não tomo. Por isso mesmo que, até então, eu só queria esse aconselhamento, né? Algo que, como se o padre falasse para mim alguma coisa. Assim,
8: exato. Eu não vou dizer sim nem não. Pense nos 3, pense nas condições que vocês têm, teu marido disse sobre isso, a circunstância, quantos anos tem essa criança que está, que eu estou escutando choramingar?
9: 2 anos e 5 meses.
8: Então, filho, então, você é mãe, tá certo?
9: Sou
8: Que Deus abençoe, filha. Marlise, de Guarapuava, Paraná, Rádio 93 FM. Ela acompanha também pela Parabólica Digital, Rádio Cultura FM. Bispo Dom Hamilton Manuel da Silva, de Guarapuava. Querido povo de Deus, escute esse testemunho, por favor.
10: Meu nome é Neilt. Há 12 anos era evangélica.
8: Sim.
10: Mas nunca deixei de ter fé no meu Deus e Nossa Senhora, principalmente Nossa Senhora das Graças.
8: Certo.
10: Eu quero te dizer que hoje eu estou na Igreja Católica.
8: Amém.
10: E acompanhando todos os dias sua programação, desde as 5 da manhã.
8: Que maravilha.
10: E pedindo pela tua vida.
8: Obrigado.
10: Pela tua saúde, pelo teu ministério.
8: Amém.
10: Que Deus te abençoe. Em nome de Jesus. Amém, meu filho.
8: Deus abençoe. Muito obrigado, querida. Nezilde, de algum lugar do Brasil. Louvado seja Deus que você esteja conosco na Igreja Católica. E posso repetir e agradecer mais uma. Obrigado por rezar por mim, pela minha vida, minha saúde e ministério, que exerço uma parte do meu sacerdócio todos os dias aqui. Filhos e filhas, lembrando que hoje nós vamos para a leitura orante e hoje terminamos o profeta Eliseu. Hoje terminamos o profeta Eliseu. Padre, está muito bom. Não, tem outros profetas. Eu vou para o intervalo, eu volto já. Volte com a Bíblia na mão. Lembrando, se você perdeu os fatos miraculosos de Eliseu, você vai no YouTube Padre Manzotti, está lá na leitura orante, gente. 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Que tal você se inscrever agora, neste intervalo? Eu volto já.
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0: Segundo Reis, capítulo 13, 14, seguintes. Segundo Reis, capítulo 13, 14, seguintes. A morte do profeta Eliseu. O profeta Eliseu foi atacado por uma doença sem cura. Opa! Por que eu parei? Às vezes nós temos uma falsa ideia de que os homens de Deus, as mulheres de Deus, são imunes à doença. Não é verdade. O profeta Eliseu foi atacado por uma doença sem cura. Quando ele estava para morrer, o rei Jeoás foi visitá-lo. Então o abraçou e chorou, dizendo: meu pai, o Senhor foi como um exército para defender Israel. Então Eliseu disse: pegue um arco e algumas flechas. Você está prestando atenção? Meu pai, o Senhor foi como um exército para defender Israel. Eliseu disse ao rei: pegue um arco e algumas flechas. Jeoás pegou o arco e as flechas, e Eliseu lhe disse que se preparasse para atirar. E o rei fez o que ele mandava. Aí Eliseu pôs as mãos em cima das mãos do rei e disse: abra a janela que dá para o lado da Síria. O rei abriu. Então Eliseu disse: atire a flecha. Assim o rei atirou. Eliseu disse: o Senhor é a flecha do Senhor Deus. É por meio do Senhor Deus que vai conseguir a vitória contra a Síria. Escute isto, toca o sino, sacristão. O Senhor lutará contra os sírios em Afeca, até vencê-los. Depois, Eliseu disse a Jeoás que pegasse uma outra flecha e batesse no chão com elas. O rei bateu 3 vezes no chão e parou. Eliseu ficou zangado com isso e disse: o Senhor deveria ter batido 5 ou 6 vezes, e assim venceria completamente os sírios, mas agora vai vencê-los só 3 vezes. Então, Eliseu morreu e foi sepultado. Todos os anos, bandos de moabitas costumavam invadir a terra de Israel. Certa vez, alguns israelitas que estavam fazendo um sepultamento viram um desses bandos. Então os israelitas jogaram o defunto na sepultura de Eliseu e fugiram. Assim que o corpo tocou os ossos de Eliseu, o homem ficou vivo de novo e se levantou. Palavra do Senhor, graças a Deus. O texto de hoje é duplamente importante, mas principalmente versículo 21b. A última parte que eu li, mas vamos devagar, sem pressa, sem pressa. O contexto, o rei Jeoás foi visitar Eliseu. Quando o profeta está gravemente enfermo, você ouviu. Ao encontrar Eliseu, o rei chora e repete a expressão que o próprio Eliseu havia usado com Elias: meu pai, carro e cavalaria de Israel. Isso mostra o reconhecimento de Jeoás de que a verdadeira força de Israel não estava simplesmente no seu exército, mas na presença de Deus manifestada no meio dos profetas. Como entender, padre, a história do arco e das flechas? Vamos tentar. Eu falei que a primeira parte é importante. A imagem é muito bonita. A vitória não é atribuída ao rei militar. A vitória é atribuída ao Senhor. Joás participa do gesto. Mas Deus é quem concede a vitória. Os detalhes da flecha. Joás golpeia 3 vezes e para. Então Eliseu fica indignado. Mas por que Eliseu se irrita? Porque o gesto do rei demonstra uma fé limitada, uma resposta tímida diante daquilo que Deus queria dar a ele. O profeta havia anunciado a vitória, mas Joás demonstrou pouca disposição. Porque o senhor falou que a segunda parte é muito importante. E a leio de novo. Então, os israelitas jogaram o defunto na sepultura de Eliseu e fugiram. Assim que o corpo tocou os ossos de Eliseu, o homem ficou vivo de novo e se levantou. É um fato extraordinário. Um homem morto é colocado no túmulo de Eliseu. Quando o corpo toca os ossos do profeta, o homem revive e se levanta. Eu quero dizer isso porque é exatamente isso que nos leva a ter o carinho, o respeito, a guarda, o valor das relíquias dos santos. Por que nós temos as relíquias dos santos, sejam elas de primeiro grau, segundo grau ou terceiro grau, quer dizer, do corpo, segundo grau, do que tocou no corpo, e terceiro grau? Exatamente por causa deste texto. Assim que o corpo tocou nos ossos de Eliseu, o homem ficou vivo de novo e se levantou. Com isso, nós concluímos a leitura orante do profeta Eliseu. Hoje, a morte de Eliseu. Capítulo 2, versículo 13, de 14 a 20. Eu vou para o intervalo e volto já. Volte comigo.
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1: Corte, colocam lá. Prestigie, aprofunde o conhecimento, no mínimo. Saber essas histórias, mesmo porque, ao final de ter lido cada ato miraculoso, eu tentei explicar e dar um sentido. 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Volto a dizer, leia, releia, porque é uma releitura de Jó. E como é importante entendermos que aquilo que eu dizia, Eliseu foi tocado por uma doença incurável e era um homem de Deus. Então por que Deus permite que o justo sofra? Inabalável, leia o livro. Maria Francisca, que a paz de Jesus esteja com você. Maria Francisca, alô?
2: É eu mesmo. Boa tarde, pai.
1: É você mesmo, minha querida. De onde você fala, Maria Francisca?
2: Eu falo, eu sou a benção, pai.
1: Deus abençoe.
2: Eu falo aqui de Roraima, mas no sul de Mucajaí.
1: Mucajaí, entendeu? É. Isso, Mucajaí, Rondônia. Como é que você me acompanha ali em Rondônia, Mucajaí?
2: Eu acompanho pela TV Evangelizar, a... Canal 21.
1: Opa!
2: Aqui é Roraima, padre.
1: Roraima, tá certo?
2: É, aqui é Roraima.
1: Tá bom, TV Evangelizar, canal 21.1 de Boa Vista, Roraima. É, Boa Vista. Isso, é, diga lá, Maria Francisca, a palavra é sua, minha querida.
2: Pois é, padre.
1: Pois é.
2: Eu primeiro peço essa bênção.
1: Deus abençoe.
2: Oração para minha família.
1: Tá.
2: E eu quero dar um testemunho, né?
1: Sim, por favor.
2: Dar meu testemunho agora, né?
1: Diga.
2: Agora mesmo estou pelejando, né? Está dando testemunho, e aí eu... Não é para mim, não foi comigo, né?
1: Sim.
2: Mas foi da minha família, da minha filha, né?
1: Tá bom.
2: Eu pedi a Jesus da Santa Chaga, né? E ele, eu pedi o que ele, o que eu pedi para ele, ele me deu, né?
1: E o que foi,
2: porque
1: querida?
2: Porque a minha filha, ela é mais velha, ela é empresária, né? Empresária, tinha uma loja muito boa lá no Cajaí. Eu sei que depois deu uma desavença lá com ela, com o marido largou ela. Aí eu sei que ela foi falindo, aí estava devendo muita dívida, né? Aí ela foi, e já tá, eu estava com medo dela entrar em depressão, que ela é uma menina muito boa, uma menina muito católica.
1: Certo.
2: Ela tem um coração enorme, assim, sabe? Que ela tira da boca dela para ajudar os outros, né?
1: Certo.
2: E minha família sempre é assim, graças a Deus, né?
1: Que bom.
2: Aí ela, eu fui e pedi a Jesus da Santa Chaga, né? Que eu assisto todo dia, né? Pedi a Jesus da Santa Chaga que ele me mostrasse mesmo que ela tinha lá um lote para vender de casa, né? Um lote lá de casa para vender um terreno lá. E aí eu fui pedir para ele, ele vender três dias, me mostrou desse, né? Ela mostrou a peça que eu pedi para ele.
1: Amém.
2: Só que ela não vendeu só esse, né? Ela vendeu muito mais.
1: E conseguiu sair da dívida?
2: Ah?
1: Ela conseguiu sair da dívida?
2: Eu vou lhe contar agora, né? Aí, ela foi e vendeu, né? Lá, aí o cara deu o rapaz lá deu a metade, depois deu a outra, né? Foi dar um pouquinho. Aí ela não fez do jeito que eu fiz, porque eu disse que era para ela vender para pagar as dívidas. Aí o resto que sobrasse, ela podia entregar na loja. Mas ela não fez do jeito que eu fiz. Ela fez o contrário. Ela pegou e investiu na loja. Aí não deu mais nada. Foi cada vez só caindo. Só pagou um pouquinho das dívidas. Aí só foi caindo, né? Aí não deu mais para frente, não foi mais para frente de jeito, não. Quebrou o quebrado.
1: Entendi.
2: Aí até hoje. Aí o restinho que ela tinha lá, ela foi, botou lá, entregou lá na horta, que aqui dá muito bem uma horta, né? E ela botou lá na horta, entregou lá um pouquinho, mas não vai pra frente, cara. Ela
1: tá
2: faz logo ela só, que trabalha, né? O marido dela agora tá trabalhando com ela, né? Aí faz, aí quando pensa que não, pensa que vai na luta, aí volta tudo de novo pra baixo, né?
1: Tá bom.
2: Não vai dar data, né? Eu disse, minha filha, você tá apanhando na cabeça. Eu sei por que você está comendo, é porque você não fez do jeito que eu fiz.
1: Entendi.
2: Era para você ter feito. Do jeito que eu fiz, era para você ter comprido. Era para você ter pagado sua vida tudinho. E o outro que sobrar, você ia, ou você ia aplicar, né?
1: Tá.
2: Aí ela disse, eu digo, mas você não fez, é por isso que você está ganhando. Tudo que você faz, minha filha, não vai dar certo.
1: Mas vamos colocá-la em oração para ver se ela apruma, filha. Como é que é o nome dela, Maria Francisca?
2: É Maria Sonia. Maria Sonia.
1: Tá bom.
2: Mas a Maria é minha filha mais velha. Aí, pai, eu quero oração por mim, meu marido, para minha filha Selma aqui.
1: Selma.
2: Para a família dela, por ela lá, por a sonha lá do marido dela, para meu filho, com a família dele.
1: Como é que é o nome do filho?
2: O Jéssica, que está no hospital, né? Desde sábado que ele está no hospital, o bichinho tem 4 anos de idade, estava passando muito mal.
1: Como é que é o nome
2: agora
1: do seu filho?
2: Agora ele está mais melhorzinho um pouco, né?
1: Como é que é o nome do seu filho?
2: Eu quero oração por ele também. Quero oração também, porque eu estou com problema aqui na perna. Tem mais de 2 meses, tem um ferimento na minha perna, que é negócio de urso.
1: Tá bom.
2: Meia, né? Essa história, estou esperando a cirurgia. Estou aqui na casa da minha filha para ver se sara mais o joelho, para quando a cirurgia sair, já está sarado, que senão eu não faço.
1: Tá bom.
2: E eu sou associada.
1: Certo. Muito obrigado.
2: Eu sou associada, minha filha também, meu marido.
1: Muito obrigado. Que Deus abençoe. Eu anotei e levarei no altar do Senhor. Meu grande abraço, Maria Francisca, Mucajaí, Roraima. TV Evangelizar 21.1, Boa Vista, Roraima. Dom Evaristo Pascoal Spengler, de Roraima. Escute esse testemunho, por favor.
3: Quero deixar aqui o meu testemunho para glorificar a Deus. No dia em que o Senhor fez a oração por todas as pessoas que tinham vício, especialmente em bebida e cigarro, eu rezei com todo o meu coração pelo meu esposo. Pedi a Deus que o libertasse do vício do cigarro. Naquele dia, sim, o Senhor orientou que colocássemos um copo de água para ser abençoado, sim, durante a oração. E que depois dessemos essa água para a pessoa por quem estávamos rezando. Foi exatamente isso que eu fiz. Com muita fé, entreguei a água para o meu esposo e apenas pedi que ele bebesse. Não contei o motivo, isso, porque eu confiava que o poder de Deus era maior, claro, do que qualquer explicação. Duas semanas depois, ele olha pegou aí uma gripe muito forte. Desde então, começou a sentir aversão ao cigarro. Olha, ele aí mesmo me disse, eu não quero mais fumar, tenho nojo, não gosto nem do cheiro.
4: Meu Deus.
3: Hoje, graças a Deus, ele já está uma semana sem fumar. Meu coração está muito feliz e cheio de gratidão. Porque acredito que Deus começou uma grande obra na vida dele por meio daquela oração. Quero agradecer a Deus, à intercessão, amém, de Nossa Senhora e ao seu ministério.
4: Amém,
3: Pai,
4: filho.
3: Porque essa oração fortaleceu a minha fé. Amém. Que Deus continue abençoando o Senhor e o programa Evangelizar é Preciso. Graça recebida é graça testemunhada. Toca o sino, sacristão.
4: Ô, filhas, é perceptível a sua emoção da libertação do seu marido do cigarro. E Deus age assim mesmo, e que Deus continue que ele consiga se libertar totalmente do cigarro, louvado seja Deus, eu acredito nisso, filha. Meu abraço, filha de Deus, de algum lugar do Brasil, reze por mim, reze por todos. 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Eu volto já, volte comigo.
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Hoje, aniversário da rádio Rainha FM, Japurá, Paraná. Meu abraço à minha família Manzotti, que mora lá em Japurá. Bom, eu quero ler esse testemunho para você. Hoje, aniversário da rádio Rainha FM, Japurá, Paraná. Meu abraço à minha família Manzotti, que mora lá em Japurá. Bom, eu quero ler esse testemunho para você.

0: chamou meu esposo, Gilberto, e ele disse que a veia aorta estava dilatada e que a única saída era a cirurgia. Fiquei sem chão. Ela disse: não sei, mulher, como você está viva com essa dilatação. Eu havia perdido recentemente meus pais, meu tio, meus queridos irmãos. Eu disse: doutora, Deus é mais. Vamos fazer o que tem que ser feito. Pesquisei e descobri que, havendo ruptura da aorta, o risco de morte é de 80% a 90%, antes mesmo de o paciente chegar ao hospital. E os que conseguem chegar vivos ao centro cirúrgico, 90% é óbito. Fiz duas consultas. Ela cita o nome dos médicos e eu não vou ler. Falei com o meu filho: mãe, vai fazer, vai dar certo. Em resumo, um mês após a descoberta, a cirurgia foi feita. Foi colocada uma prótese na veia aorta e uma ponte na safena. Tive paradas respiratórias e meus rins pararam de funcionar por 2 dias. Mas antes de iniciar a hemodiálise, os rins voltaram a funcionar, pela graça de Deus, ou seja, um milagre de Jesus das Santas Chagas, um milagre de Nossa Senhora, Frei Galvão e São José Dormindo. Todas as pessoas rezaram por mim, fiquei 60 dias de atestado. Já se passaram 6 meses desde a cirurgia, fiz todos os exames, precisei fazer outro procedimento. Mas, padre, graças a Deus, estou bem. Vou repetir os exames daqui a 6 meses. Eu só tenho a agradecer todos os dias, por mais um dia de vida, pela minha família, por ter sido cuidada. Acompanho, uso água benta, sal bento todos os dias, como diz meu amigo. A fé lança fora o medo. É assim que eu enfrentei. Reze sempre pelos médicos, reze sempre pelos enfermeiros, e nós rezamos, filha. Quem escreveu esse testemunho foi Cássia Regina Necelo Schuleck. Deus abençoe, de algum lugar do Paraná. Deus seja louvado. E chegou a hora, hoje, quarta-feira, o 9º dia da novena de Nossa Senhora Aparecida. Rezemos.
1: Rogai por nós,
0: ó incomparável Mãe, Nossa Senhora da Conceição Aparecida, Mãe de Deus, Rainha dos Anjos, Advogada dos Pecadores, Refúgio e Consolação dos Aflitos e Atribulados, Nossa Senhora Aparecida, cheia de poder e de bondade, lançai sobre nós um olhar favorável, para que sejamos socorridos por vós em todas as necessidades em que nos acharmos. E de modo particular hoje, nesta novena, faço o meu pedido. Qual o seu pedido? Nossa Senhora Aparecida, padroeira do Brasil, livrai-nos de tudo que possa ofender-vos. E ao vosso Santíssimo Filho Jesus, Nossa Senhora Aparecida, preservai-nos de todos os perigos da alma e do corpo. Dirigi-nos em todos os assuntos espirituais e temporais. Livrai-nos da tentação do demônio, para que, trilhando o caminho da virtude, possamos um dia ver-vos e amar-vos na eterna glória. Nossa Senhora Aparecida, rogai por nós. Nossa Senhora Aparecida, intercedei por nós. Nossa Senhora Aparecida, fazei-nos dignos das promessas de Cristo. E hoje, encerrando este 9º dia, reze comigo. Ave Maria, cheia de graça, o Senhor é convosco. Bendita sois vós entre as mulheres, e bendito é o fruto do vosso ventre, Jesus. Santa Maria, Mãe de Deus, rogai por nós, pecadores, agora e na hora de nossa morte. Amém. Nossa Senhora, obrigado por tantas graças recebidas. Mãe, continue a interceder por nós, Nossa Senhora Aparecida, padroeira do Brasil.

continue a interceder pela nossa nação, por todos os governantes, as autoridades constituídas. Continue a interceder pelos bispos, padres, pelos leigos, pela igreja aqui no Brasil. Nossa Senhora Aparecida, junto a Jesus, seja nossa contínua e permanente intercessora nas nossas necessidades, principalmente neste ano de eleição. O Senhor esteja convosco, Ele está no meio de nós. Por intercessão de Nossa Senhora São Pio de Pietrelcina, nos méritos das santas chagas, abençoe, Senhor, a água, a roupa dos enfermos, as fotos de família. Você escutou a filha de Deus. Ela deu de beber a água e o marido parou de fumar. Faça isso. Acredite nesses sacramentais. Em nome do Pai, do Filho e do Espírito Santo. Amém. E eu me despeço. Manda teus anjos sobre nós. 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

0: 11 horas.
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8: Onze horas, três minutos. Bom dia, manhã de quarta-feira. Hoje já é dia 14, né? Dia 14 de outubro, ano 2026. 287 dias já se passaram no ano, faltando só 78 dias para acabar 2026. Estamos começando aqui o nosso programa da manhã, programa Ayrton José, nesta manhã de quarta-feira, com chuva, uma neblina, né? Uma garoazinha bem fininha desde as primeiras horas do dia. Vamos trazer a Elaine Dias com a agenda do rádio.

0: Hoje é dia 14 de outubro, hoje é dia nacional da pecuária, dia do meteorologista. Aniversariante do dia. Fazem aniversário Arlindo Cruz, cantor e compositor. Ele nasceu em 1958, tem a Carla Camurati, cineasta e atriz, Alexandre Frota, ator e ex-modelo, e também a Vera Magalhães, jornalista brasileira. Ela nasceu em 1972. Parabéns, gente. Feliz aniversário. Foi no ano de 1915 que a Federação Operária Brasileira lançava um manifesto aos proletários do mundo e convocava todos contra a guerra e promovia o Congresso Internacional da Paz. Em 1964, o pastor Martin Luther King recebia o Prêmio Nobel da Paz pelo combate à desigualdade racial através da não violência. Em 2011, jornalistas lançaram a campanha nacional pela autodeclaração racial e étnico, gênero, raça e etnia. Para jornalista. A agenda do rádio de hoje fica por aqui, mas eu deixo o recado, porque amanhã tem muito mais. Cheiro grande, amanhã a gente se encontra, até lá!
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2: Tempo é instável, com chuva no sudoeste do Paraná, chovendo bastante aqui, 11 horas e 5 minutos, a Sofia Muniz chegando com a previsão do tempo para a região sul, aqui estamos com 20 graus, 74% de umidade relativa do mar.
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4: A região sul terá uma quarta-feira de tempo instável, com muitas nuvens e pancadas de chuva em diferentes áreas do Paraná e de Santa Catarina. No Rio Grande do Sul, a previsão indica a possibilidade de chuva isolada ao longo do dia. Em Curitiba, a temperatura varia entre 16 e 22 graus, com pancadas de chuva desde amanhã e possibilidade de trovoadas à tarde e à noite. Em Florianópolis, os termômetros ficam entre 17 e 23 graus, com chuva prevista em diferentes períodos. Em Porto Alegre, a mínima é de 15 graus e a máxima chega a 20 graus, com muitas nuvens e possibilidade de chuva isolada durante o dia. A instabilidade também merece atenção nos municípios do interior dos três estados. As informações são do Instituto Nacional de Meteorologia. Sofia Muniz, o tempo e a temperatura.
2: Ok, Sofia, obrigado aí com a sua participação aqui no nosso programa da manhã, programa Ayrton José. Vamos falar de esportes. Ontem teve rodada da Libertadores, brasileiro entrando em campo, né? Isso mesmo, Valdecir Moraes, bom dia.
5: Bom dia para você, bom dia para todo mundo aí que acompanha a Rádio Cristal. Começou ontem a semifinal da Copa Sul-Americana, o Vasco venceu o Boca Juniors lá no La Bombonera por 1-0, teve um jogador expulso perto dos 30 minutos do segundo tempo, jogou muito o Vasco e com esta vitória de 1-0, agora tem a vantagem do empate em casa na próxima semana, no dia 20, para chegar à final da Copa Sul-Americana de Futebol. Então, Boca Juniors 0, Vasco 1. Hoje, às 19 horas, o Atlético Mineiro recebe o Montevideo City Torque do Uruguai, também é para partida de ida pela semifinal da Copa Sul-Americana. Pela Libertadores, hoje às 21h30, o Fluminense pega o Palmeiras no Maracanã e amanhã, mesmo horário, o Estudiantes de La Plata recebe o Flamengo do Brasil, semifinais da Copa Libertadores da América. A seleção brasileira de futebol feminino, no segundo jogo amistoso contra a Argentina, foi no Recife, na Arena Pernambuco, empatou em 2-2. No sábado, tinha vencido por 1-0 em Porto Alegre, ou por 3-1, a mesma seleção argentina. 2-2 agora, a próxima data FIFA da seleção feminina de futebol, dia 29 de novembro em Hiroshima e 5 de dezembro em Okayama, diante do Japão. Pelo Campeonato Brasileiro da Série B, Atletique e Londrina empataram ontem 2-2. O Londrina permanece na zona de rebaixamento com 29 pontos, atrás do Avaí, que tem 36, que é o primeiro dentro do Z4 da Série B, a segundona do Campeonato Brasileiro de Futebol. A Copa Paraná, a última rodada vai definir a classificação final do G6. Os dois primeiros colocados vão direto à semifinal e os quatro restantes disputam um play-off de jogo único, valendo as outras duas vagas na semifinal. Todas as partidas no próximo domingo às 15h30, pela última rodada, Foz do Iguaçu e Paranavaí, São Joséense e Paraná Clube, Londrina e Atlético e o Azures, que pega o Cascavel. O Azures hoje permanece na quinta posição com 7 pontos e pega o Cascavel, que tem 5, então só depende de si para entrar nesse G6 aí que segue na Copa Paraná, para escolher depois ou Copa do Brasil, Copa Sul-Sudeste para 2027. São algumas do esporte para esta manhã de quarta-feira. Bom dia.
2: Bom dia, bom dia, Valdecir, grande abraço para você, 12h30, ele está de volta. Bom dia também para a Neudi Bombieri, bom dia para o Vilmar Sartori, para a Geuci Salete Gerardi, o Rodrigo Guizzi, Rose Comer e mais uma porção de gente, né? A Rose Schmidt também ligada com a gente lá no Facebook Rádio Cristal. E olha quem vai para a Nova Prata do Iguaçu, aí na PR-592, ela está totalmente interditada após a pista ceder em Nova Prata do Iguaçu. A PR-592, que liga Nova Prata à usina hidrelétrica do Salto Caxias, é também conhecida como usina José Richa, está totalmente interditada após parte da pista ceder em razão das fortes chuvas. Defesa Civil de Nova Prata do Iguaçu sinalizou o local e acionou o Departamento de Estradas e Rodagem, o DER. Após a avaliação técnica, foi constatado comprometimento de uma das faixas e um afundamento na outra, sem condições seguras para passagem de veículos. O problema foi registrado nas proximidades do quilômetro 15 entre a comunidade de Nova Vitória e a usina José Richa. O bloqueio estão instalados lá no CTG Pagos do Iguaçu e nas proximidades da usina, segundo a Defesa Civil, estando sendo providenciados procedimentos de emergência, mas a rodovia permanecerá interditada por tempo indeterminado. Caminhões e demais veículos que precisam acessar a usina ou se deslocar até Nova Prata devem utilizar rotas alternativas, viu? A informação que vem lá da SAM FM e também da Prefeitura Municipal de Nova Prata do Iguaçu, tá bom? Então, quem precisa ir para Nova Prata do Iguaçu, passar ali, tem gente que costuma pegar esse caminho alternativo aí para ir para Cascavel, né? Vai aqui por Salto do Lontra, Nova Prata, sai lá próximo a Catanduvas, né? No presídio de Catanduvas. Então, não tem condição de passagem por ali. A pista está derretendo, está desmanchando, né? Muita chuva, né? Muitos deslizamentos de terra acontecendo nas rodovias aqui na região. Então, tome muito cuidado. Sem falar dos buracos, né? Ontem eu voltava de Cascavel para cá e chuva torrencial, enormes crateras nesta rodovia pedagiada aí, né? Pessoal, assim que parar a chuva, porque enquanto tá chovendo não adianta descer até o asfalto na rodovia, porque vai acabar só jogando fora material, né? Então, pessoal, assim que parar a chuva, vai ter muito trabalho para tapar os buracos, né? E quando chove, então, nem se fala, é um perigo danado. 11h12 nos mercados, mercearias de Marmereiro e da região, você encontra carne com qualidade, garantia de certificação com inspeção municipal e inspeção federal. 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Às 11 horas e 17 minutos, 11h17, a hora de informação. Vamos conectar com a Rádio França. As notícias do Giro Internacional. Ataques russos deixam 6 mortos e 600 mil sem energia na Ucrânia.
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7: Paris, 14 de outubro de 2026. Essas são as principais notícias desta quarta-feira. Ataques russos com mísseis balísticos e drones visando infraestruturas energéticas na Ucrânia deixaram ao menos 6 mortos nesta madrugada. 3 em Kiev, 2 em Dnipropetrovsk, no centro, e 1 em Zaporizhia, no sudeste. Na capital ucraniana, uma central elétrica foi atingida. No total, cerca de 600 mil pessoas estão sem energia elétrica no país. O presidente ucraniano Volodymyr Zelensky reclamou sobre não ter sido notificado sobre os ataques por países aliados. Segundo ele, os sistemas ucranianos detectaram os mísseis russos apenas quando eles já estavam próximos aos alvos. Já a Rússia anunciou ter abatido mais de 900 drones ucranianos durante a noite, dos quais 180 foram neutralizados perto de Moscou. No Oriente Médio, a coalizão liderada pela Arábia Saudita anunciou ter interceptado hoje um míssil disparado pelos rebeldes hutis do Iêmen em direção a Riad. Mais cedo, fortes explosões foram registradas na capital, que tem sido alvo de ataques dos insurgentes iemenitas nos últimos dias. Na véspera, a coalizão anunciou ter atacado instalações de petróleo no Iêmen, inclusive na capital Sanaa, em resposta aos bombardeios do fim de semana, que deixaram 14 mortos na Arábia Saudita. O Vaticano informou nessa manhã que o Papa Leão XIV passou uma noite tranquila no hospital após uma cirurgia realizada na véspera para a retirada de um nódulo no pulmão. Segundo a Santa Sé, a intervenção foi bem sucedida. Um adenocarcinoma, tipo frequente de câncer de pulmão, foi identificado durante um exame de rotina do Sumo Pontífice. Ele deve permanecer em repouso por cerca de uma semana e todos os seus compromissos públicos foram suspensos até 20 de outubro. Aqui na França, após o quinto ato de mobilização nacional das escolas do ensino médio ontem, o Ministério do Interior indicou nessa manhã que 96% dos estabelecimentos de ensino estão abertos hoje. Na véspera, 480 mil pessoas saíram às ruas do país para pedir melhorias nas escolas. Os estudantes prometem dar sequência à mobilização e anunciaram que vão participar do protesto nacional contra a alta do custo de vida no sábado, convocado pelas principais centrais sindicais da França. 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
2: 11:22, 11:22. Cristal e o programa da manhã, programa Ayrton José. Bom dia para a Rosalina Gomes, a Eva Silva, lá em Curitiba, também ligada com a gente, né? A Rosimari Ferla também dizendo bom dia, boa quarta-feira. O Celso Postal também ligado com a gente, a Lourdes Severo, também ligados aí com a Cristal no Facebook. 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
2: Bom dia, obrigado, um abraço para você, Michelle, tudo bom. 11h27, a Zenívio Mararaldi dizendo, bom dia com sol bonito. Aonde, Zenívio, está vendo o sol aí, né? Manda um pouco para nós aqui. 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A Terezinha Rodrigues está dizendo bom dia, parabéns para todas as professoras, amanhã é o dia delas. Claro, Terezinha. Bom dia para Marilei Ferreira, bom dia para Marlene Bonetti, pessoal da Transformare, obrigado, Elisângela, as meninas aí ligadas com a gente também, o Sebastião. Ô, Tião, tudo bom? Grande abraço para você. Também a Marli dos Santos, também ligada com a gente lá no Facebook. Vamos ver mais quem curtiu a gente, o Alair de Oliveira. Também a Elisângela Bravin. Aqui quem mais curtiu a gente, o Odair Dallagnol, o Orlando Godoy Veiga e também o Robert Valbux. Grande abraço para vocês aí. Fiquem ligados com a Cristal. 11h32, tem notícia no meio da hora.
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14: No final de semana aconteceram 3 acidentes com vítimas fatais. 2 deles aconteceram dia 10 de outubro. Por volta das 6 horas da manhã, acidente na PR-158, em Saudade do Iguaçu, vitimou um homem. O sinistro envolveu um automóvel Ford EcoSport, que saiu da pista e bateu no barranco. Outro acidente aconteceu na PR-281, próxima à cidade de Dois Vizinhos. Foi vítima fatal uma mulher de 29 anos. Outras 4 pessoas ficaram feridas. A colisão frontal envolveu 2 veículos, um Renault Logan e um Chevrolet Onix. De acordo com as informações apuradas, a mulher de 29 anos foi socorrida e em estado grave, mas acabou falecendo assim que deu entrada no hospital. Segunda-feira, dia 12, por volta das 19h30, houve também uma colisão frontal na PR-475, nas proximidades do loteamento Batistela, em São Jorge do Oeste, e deixou uma pessoa morta e outras quatro feridas. De acordo com as informações levantadas no local, a batida envolveu um Virtus e um Corsa. O Virtus era ocupado por três mulheres adultas e uma criança de colo. Duas das ocupantes, uma mulher e a criança, foram inicialmente socorridas por populares, enquanto as outras duas mulheres receberam atendimento da equipe de saúde municipal. Todas as vítimas foram encaminhadas ao pronto atendimento de São Jorge. O motorista do Corsa, que estava sozinho no veículo, sofreu ferimentos graves e morreu no local. Foi identificado como Edenilson da Silva, de 32 anos.
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2: Isso mesmo, no seu coração, a gente levando para você as informações da cidade e da região. Olha, você quer saber mais sobre a Bíblia, né? Quer saber mais sobre a Bíblia, né? Nós estamos uma vez por mês, eu estou apresentando ali na Igreja Adventista do Sétimo Dia, um tema sobre o Apocalipse. E hoje vamos falar sobre os selos, né? Os sete selos do Apocalipse. Quer ouvir a minha fala, minha oração hoje à noite lá, né? Falando sobre o Apocalipse? Vá lá na Igreja Adventista do Sétimo Dia, a partir das 7h45, né? E todos os domingos à noite, nesse mês de outubro, já teve quatro domingos, dia 4, dia 11, agora dia 18 e dia 25, teremos domingos de evangelismo com o pastor Jerônimo da Silva Júnior, tá bom? Quer assistir? Quer conhecer mais sobre Deus, sobre a Bíblia? Compareça na Igreja Adventista. 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Lanchonete Independência, telefone 469-9900-0267. 11h41, bom dia, Seluir Branco. Rosenei Cândido, também ligada com a gente no Facebook. Quem mais apareceu por aqui? Vão ver a Elaine Ferronato, Cledomir Rodrigues, Jandira Silva e mais uma porção de gente, né, na listinha aqui. 11h41, Nelson Baldo, tem um recadinho para você, presta atenção.
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2: 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Lembrando que daqui a um pouquinho tem a cotação dos preços do mercado agrícola e mercado financeiro. Também tem os avisos e comunicados. E ao meio-dia, em ponto, tem o horário eleitoral. 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Faltando 10 minutos para o meio-dia, 10 minutos para o meio-dia, hoje, quarta-feira, dia 14 de outubro, tem promoção para você na Compadres Bira. 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O telefone é o WhatsApp do Paulo, é o 469-9941-2871. 11h52, é hora de conferir números.
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8: 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Cotação de preços para hoje: milho amarelo tipo 1, saca de 60 quilos, R$ 51,58, mais praticado R$ 57,00. Subiu R$ 1,00 no mínimo. Soja industrial tipo 1, saca de 60 quilos, R$ 135 a R$ 138,00, mais praticado R$ 137,00. Subiu R$ 2,00 no mínimo, R$ 1,00 no mais praticado e R$ 1,00 no máximo. O trigo pão PH 78, saca de 60 quilos, estável, 80, 82, mais praticado, 81. Boi MP arroba, estável, 360, 380, mais praticado, R$ 360 a arroba. A vaca em pé, padrão corte, arroba, 320 a 340, mais praticado, 340, preço estável. No mercado financeiro, dólar está aí variando na casa dos R$ 5,00, hoje sendo comercializado em 5,05. Euro da Europa sendo comercializado na manhã, 5,61. E Libra do Reino Unido, baixa, né? R$ 6,65. Amanhã, financeiro dólar está aí variando na casa dos R$ 5,00, hoje sendo comercializado em 5,05. Euro da Europa sendo comercializado na manhã, 5,61.

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Atenção, atenção, tem convite para a festa. É o Conselho Pastoral da Comunidade da Linha Pocinho Marmereiro, convidando a população em geral para participar da grandiosa festa do Padroeiro São Chico, São Francisco, agora domingo, dia 18 de outubro. A programação prevê às 10h30 Santa Missa, meio-dia suculento churrasco com espeto padrão 3 quilos a R$ 140. À tarde haverá bingo com ótima premiação. Reserva de carne até sábado, dia 17 ao meio-dia. Reservas com Wilson Biava, grande Wilson, o homem dos ovos lá, né? Na hora que tiver umas bandejas de ovo lá para me vender, me traga cá, Wilson. O telefone do Wilson é 469-2000-8558. E também com o Vilmar Bonetti no 469-9107-1613. E no Cobema. Então, festa no Pocinho. Domingo agora, dia 18. 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Para falar com o Michel, 469-9924-7983. 11 horas mais 59 minutos 30 segundos. Por hoje vamos ficando por aqui com o nosso programa da manhã, programa Ayrton José. Agradecendo sua audiência, sua paciência. Amanhã a gente volta com mais informações para você. Bom dia para Rosenei Cândido, também Matilde Silva, também deu um toquezinho lá no Facebook. Estão ligados com a gente, né? Mais uma porção de gente aqui, encheu a lista aqui.

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5: Olá, bom dia, minha saudação a todos que ouvem a programação da Rádio Cristal FM 92.9 de Marmeleiro. Estamos agora com o programa Momento da Fé da Paróquia Santa Rita de Cássia de Marmeleiro. Esteja junto conosco para que possamos meditar da Palavra de Deus, com a proclamação do Evangelho, liturgia de hoje, repassando também a programação dos próximos dias da nossa paróquia. E vamos iniciar com a nossa oração do Ângelus. O anjo do Senhor anunciou a Maria, ela concebeu do Espírito Santo. Eis aqui a serva do Senhor, faça-se em mim segundo a vossa palavra. E o Verbo de Deus se fez carne e habitou entre nós. Ave Maria, cheia de graça, o Senhor é convosco. Bendita sois vós entre as mulheres, e bendito é o fruto do vosso ventre, Jesus. Santa Maria, Mãe de Deus, rogai por nós, pecadores, agora e na hora de nossa morte. Amém. Rogai por nós, Santa Mãe de Deus, para que sejamos dignos das promessas de Cristo. Oremos. Derramai, ó Deus, a vossa graça em nossos corações, para que, conhecendo pela mensagem do anjo a encarnação do vosso Filho, cheguemos por sua paixão e cruz à glória da ressurreição por Cristo nosso Senhor. Amém. Glória ao Pai, ao Filho e ao Espírito Santo, como era no princípio, agora e sempre. Amém. E vamos proclamar o Evangelho de hoje, dessa liturgia da quarta-feira da 28ª semana do tempo comum. O Senhor esteja convosco, Ele está no meio de nós. Proclamação do Evangelho de Jesus Cristo segundo Lucas. Glória a vós, Senhor. Lucas, capítulo 11, versículos 42 a 46. Naquele tempo disse o Senhor: ai de vós, fariseus, porque pagais o dízimo da hortelã, da aruda, de todas as outras ervas, mas deixais de lado a justiça e o amor de Deus. Vós deveríeis praticar isso sem deixar de lado aquilo. Ai de vós, fariseus, porque gostais do lugar de honra nas sinagogas e de serdes cumprimentados nas praças públicas. Ai de vós, porque sois como túmulos que não se veem, sobre os quais os homens andam sem saber. O mestre da lei tomou a palavra e disse: mestre, falando assim, insulta-nos também a nós. Jesus respondeu: ai de vós também, mestres da lei, porque colocais sobre os homens cargas insuportáveis, e vós mesmos não tocais nessas cargas, nem com um só dedo. Palavra da salvação, glória a vós, Senhor. Irmãos e irmãs, no Evangelho que ouvimos, Jesus dirige palavras duras aos fariseus e mestres da lei, ressaltando a tensão entre a observância externa da lei mosaica e a vida interior, ao criticar a preocupação exagerada com o dízimo das ervas, com os lugares de honra. O texto mostra que a justiça e o amor de Deus constituem o verdadeiro critério de fidelidade. Então a narrativa lembra que cada discípulo é chamado a traduzir a fé em atitudes concretas, promovendo justiça, misericórdia e cuidado pelos outros. E assim a experiência espiritual se torna coerente e capaz de transformar tanto a vida pessoal quanto transformar a vida comunitária. Repassando nesse momento, nossa programação da Paróquia Santa Rita de Cássia. Então, hoje atendimento do padre na Secretaria Paroquial, na parte de manhã, teve o atendimento, e hoje à tarde, das 13h30 às 17h30. Nós teremos, então, a missa da novena, às 15 horas na Igreja Matriz. Amanhã, quinta-feira, então, dia de visitas, de bênçãos às casas, visita aos doentes. Então, amanhã, quinta-feira, 19 horas, teremos a missa no bairro Três Pinheiros e também a missa na comunidade do quilômetro 6, o encontro da RCC na Matriz, às 19h30. Sexta-feira, atendimento do padre na Secretaria Paroquial, somente na parte de manhã, das 8 às 11h30. Então, às 18 horas, nesta sexta-feira, teremos o início do encontro formativo para os seminaristas, que será aqui na nossa casa de formação, em Marmeleiro. Neste final de semana, os seminaristas da diocese estarão no encontro formativo, sexta-tarde ao domingo à tarde. Sábado, dia 17, teremos os batizados na Igreja Matriz, às 14h30. Às 14h30, teremos a missa na comunidade do setor Sagrada Família, né? Então, teremos a missa na comunidade Nossa Senhora do Carmo, do Perseverança, com a liturgia, participação, né, das comunidades do setor, ou seja, a participação da comunidade do Manduri, da comunidade São Jorge, da comunidade São Luís, participando da missa do setor na comunidade do Perseverança, nesse sábado, às 14h30. A missa às 19h, aqui na Igreja Matriz, com os seminaristas, presidida pelo Padre Sandro, a missa no bairro Ipiranga. E no domingo, então, dia 18, às 8 horas da manhã, teremos a missa no bairro Santa Rita, no bairro Passarela, às 9h30, a missa no Água Branca. No bairro Alvorada, teremos a celebração com o diácono. E às 10h30, no domingo, então, teremos a missa na comunidade do Pocinho, celebrando o seu padroeiro, São Francisco de Assis, portanto, a festa na comunidade do Pocinho neste próximo domingo. Participação na liturgia, né, também das comunidades vizinhas, comunidade do quilômetro 15, do Anjo da Guarda, do São Francisco, da Imaculada Conceição, do quilômetro 10, da linha Félix, irão ajudar na liturgia, também com os cantos. Terça-feira, às 19 horas, como toda terça-feira, temos o encontro das mães que oram pelos filhos, no cenáculo, às 19 horas. Então, quarta-feira, dia de atendimento do padre, na Secretaria Paroquial, a missa das 15 horas. Então, no dia 21, na quarta-feira, na quinta-feira, dia 22, teremos as visitas aos doentes, então, na parte da manhã e tarde, e como todo dia 22, nós temos a missa em honra a Santa Rita. Então, temos a exposição, também momento de adoração ao Santíssimo durante o dia, sempre realizado no dia 22. Então, às 7 horas da manhã, exposição do Santíssimo, temos às 18 horas a bênção do Santíssimo, e às 19 horas temos a missa na Igreja Matriz, nessa quinta, dia 22. Quarta-feira, dia 21, também estava esquecendo aqui de falar, repassar. Então, quarta-feira, dia 21, nós temos também, teremos a missa do setor Nossa Senhora de Lourdes. Então, teremos a missa no São Brás, né, com a participação na liturgia Nossa Senhora Aparecida, do Santo Teresinha, do São Brás, né, com os cantos pela responsabilidade da Gruta, do Novo São João, da Doca, a missa no São Brás desse setor Nossa Senhora de Lourdes, nesta quarta, dia 21, às 19h30, essa missa. Sexta-feira, dia 23, a parte do atendimento do padre na Secretaria Paroquial, na parte da manhã. Dia 24, no sábado, então, teremos às 9h30 a missa no Novo Progresso, do setor Santo Antônio. Sábado, dia 24, às 9h30, missa na comunidade Novo Progresso, do setor Santo Antônio. Então, portanto, a liturgia do Santo Antônio, Nossa Senhora de Fátima, os cantos do São Domingos, Nossa Senhora da Luz. Nesse sábado, às 14h30, formação para catequistas, na Casa de Formação, ministrado pelo Padre Geraldo. Às 19h, então, a missa, presidida pelo Padre Geraldo, e a missa no bairro Ipiranga, às 19h. Domingo, dia 25, 8h da manhã, missa no bairro Passarela, missa no bairro Santa Rita. 9h30, missa no bairro Água Branca e missa no bairro Alvorada. E 19h, missa na Matriz. E dia, e recordamos, do DNJ, neste próximo domingo, dia 18. Então, encontre um bom sucesso do Sul. Convidamos os jovens e adolescentes que têm esse interesse em participar. Até nesta sexta-feira, no máximo, né, passar na Secretaria Paroquial para deixar o seu nome para os nossos encaminhamentos. Vamos invocar a bênção de Deus neste momento. O Senhor esteja convosco, Ele está no meio de nós. Que desça a bênção de Deus Todo-Poderoso sobre nossas famílias, nossa comunidade. Em nome do Pai, do Filho e do Espírito Santo. Amém.
0: No Momento da Fé, informações da paróquia Nossa Senhora de Fátima, de Flor da Serra do Sul. Hoje, quarta-feira, 14 de outubro, 18h30, terço dos homens, 19h, novena do Perpétuo Socorro na Matriz. Quinta-feira, dia 15, 19h30, missa na Comunidade Santa Luzia. Sexta-feira, 16 de outubro, 19h30, missa na Comunidade São Bento. Sábado, dia 17, 14h30, missa na Comunidade Arroio das Cruzes. 17h, casamento de Paulo e Adriana. 19h, missa na Igreja Matriz de Flor da Serra do Sul. Domingo, dia 18, 9h da manhã, missa na Matriz com envio dos novos coroinhas e acólitos. Às 10h15, missa no bairro Industrial em Flor da Serra do Sul. Segunda-feira, dia 19, 19h, grupo de oração na Matriz. Paróquia Cristo Rei de Renascença. Hoje, 14 de outubro, quarta-feira, missa na Igreja Matriz às 19h. Quinta-feira, 15 de outubro, formação para padrinhos sobre Crisma, na Igreja Matriz, às 19h. Sexta-feira, dia 16, missa na Matriz, às 16h, missa em São João, 19h. 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Domingo, dia 18, celebração na Matriz às 9 horas e missa no Santuário Nossa Senhora da Salete, em Rio Elias, às 14h30.
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0: 12:25.
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4: Olá, muito boa tarde para você. É uma ótima quarta-feira, meio de semana, 14 de outubro de 2026. Nosso Rádio Repórter começa agora nas ondas da Cristal. O Paraná teve 70 estabelecimentos de saúde reconhecidos pela Agência Nacional de Vigilância Sanitária, a Anvisa, com certificado de alta conformidade na Avaliação Nacional das Práticas de Segurança do Paciente de 2025. São 56 hospitais com unidade de terapia intensiva e 14 serviços de diálise. 15 unidades atingiram 100% dos critérios. Os dados foram consolidados em parceria com a Secretaria de Estado da Saúde. A avaliação verifica a adoção de medidas para prevenir riscos e evitar danos durante o atendimento. Entre os critérios estão a atuação dos núcleos de segurança do paciente, uso de protocolos assistenciais e prevenção de infecções e o acompanhamento de incidentes ligados à assistência. O objetivo é estimular os serviços de saúde e identificar riscos, melhorar os processos de trabalho e reduzir a ocorrência de danos aos pacientes. A diretora de Atenção e Vigilância em Saúde da CESA, Maria Gorete David Lopes, disse que a meta é tornar a prevenção parte da rotina. A Anvisa enviou declarações aos 15 estabelecimentos que cumpriram todos os critérios. A CESA entregou os certificados aos 70 serviços com alta conformidade em eventos presenciais nas macro-regionais de saúde. Durante as entregas, os estabelecimentos foram incentivados a manter as boas práticas e a participar das avaliações todos os anos. Até 2025, a avaliação incluía apenas hospitais com UTI e serviços de diálise. Em 2026, passou a contemplar também hospitais sem UTI por meio de uma modalidade específica de autoavaliação. Os sensores do CIMEPAR registraram 22.179 raios nuvem-solo no Paraná entre domingo e as 10 horas da última segunda-feira. Cascavel liderou a incidência com 1.277 descargas. A chuva intensa também levou 4 estações do Instituto a ultrapassar a média histórica de outubro em apenas 12 dias. As estações que já superaram a média do mês ficam em Foz do Iguaçu, Luanda, Santa Helena e Telêmaco Borba. O caso mais expressivo é o de Luanda, que acumula 260 milímetros em outubro, enquanto a média para o período é de 171,7 milímetros. Nesta segunda-feira, o maior volume médio, até as 10 horas e 15 minutos, foi em Foz do Iguaçu, com 59 milímetros. São Miguel do Iguaçu, 43 milímetros. E Medianeira, 37 milímetros. Na estação da Sanepar, aparecem em seguida. Ao todo, 63 municípios do Paraná tiveram mais de 100 raios no período. Depois de Cascavel, aparecem Terra Roxa, Palotina, Guaíra e Toledo. Completam as 10 primeiras posições Autônia, Santa Helena, Foz do Iguaçu, Iporã e São Pedro do Iguaçu. A lista é dominada por cidades do Oeste e também do Noroeste do estado. Vamos com a agência Rádio Web, repórter Diego Brião.
5: As taxas de juros são o principal obstáculo para o acesso ao crédito pela indústria. Cerca de 76% das empresas do setor que tiveram dificuldade na obtenção de crédito de curto ou médio prazo, ou seja, até 5 anos, apontaram os juros altos entre os principais entraves para o financiamento. Isto é o que mostra a sondagem divulgada pela Confederação Nacional da Indústria, CNI, na última semana. Nela também consta que, na busca por crédito de longo prazo, acima de 5 anos, a barreira foi mencionada por quase 69% dos empresários. A analista de políticas e indústria da CNI, Maria Virgínia Colusso, detalha este cenário.
6: Os juros eles continuam sendo o principal entrave no acesso ao crédito porque o custo desse capital ele está bastante elevado. e a conjuntura ela nos ajuda a entender um pouco desse processo que as empresas têm sinalizado para a gente nas nossas pesquisas de sondagem. Então, desde 2024, quando o Banco Central ele deu início a um processo de aperto monetário, elevando a taxa Selic, depois mantendo essa taxa Selic num patamar bastante elevado, né? Tanto é que a gente começa o ano de 2026 com ela em 15% ao ano, para só depois o Banco Central dar início a uma flexibilização nessa política monetária. Então, dá início ao processo de corte na taxa Selic e também cortes que são ainda bastante graduais, né?
5: A partir do contato com empresas industriais, Maria Virgínia Colusso também aponta quais são listadas como dificuldades para acessar crédito.
6: Em geral, elas nos apontam a taxa de juros elevada e também a exigência de garantias, garantias reais e garantias pessoais, como aval, como finança. Então, quando a gente passa a perguntar para elas também o que a gente poderia fazer para diminuir essa dificuldade de acesso ao crédito, elas nos apontam alternativas em três frentes principais. Então, elas nos apontam a redução desses custos administrativos, tributários do crédito, também a ampliação dessas linhas públicas de crédito, então uma maior oferta de crédito, e a simplificação dessas exigências que são impostas pelas instituições financeiras no acesso ao crédito.
5: A pesquisa da CNI também revela que a metade das empresas industriais não buscou contratar ou renovar crédito de curto e médio prazo no período. Somente cerca de 22% contrataram ou renovaram financiamento. Também foi constatado que mais de 7% tentaram, mas não conseguiram obter os recursos. Agência Rádio Web, produção e reportagem, Diego Brião.
4: No final de semana, aconteceram 3 acidentes com vítimas fatais. 2 deles aconteceram dia 10 de outubro. Por volta das 6 horas da manhã, acidente na PR-158, em Saudade do Iguaçu, vitimou um homem. O sinistro envolveu um automóvel Ford EcoSport, que saiu da pista e bateu no barranco. Outro acidente aconteceu na PR-281, próxima à cidade de Dois Vizinhos. Foi vítima fatal uma mulher de 29 anos. Outras 4 pessoas ficaram feridas. A colisão frontal envolveu 2 veículos, um Renault Logan e um Chevrolet Onix. De acordo com as informações apuradas, a mulher de 29 anos foi socorrida e em estado grave, mas acabou falecendo assim que deu entrada no hospital. Segunda-feira, dia 12, por volta das 19h30, houve também uma colisão frontal na PR-475, nas proximidades do loteamento Batistela, em São Jorge do Oeste, e deixou uma pessoa morta e outras 4 feridas. De acordo com as informações levantadas no local, a batida envolveu um Virtus e um Corsa. O Virtus era ocupado por 3 mulheres adultas e uma criança de colo. 2 das ocupantes, uma mulher e a criança, foram inicialmente socorridas por populares, enquanto as outras 2 mulheres receberam atendimento da equipe de saúde municipal. Todas as vítimas foram encaminhadas ao pronto atendimento de São Jorge. O motorista do Corsa, que estava sozinho no veículo, sofreu ferimentos graves e morreu no local. Foi identificado como Edenilson da Silva, de 32 anos. A dificuldade para contratar médicos, a alta procura por atendimentos e a limitação da estrutura hospitalar estão entre os principais desafios na 7ª Regional de Saúde, que atende uma população de 300 mil pessoas no sudoeste do estado. O chefe da 7ª Regional, Ivo Luciano Leonard Schick, afirmou que a situação exige ampliação da capacidade de atendimento e planejamento para os próximos anos. Os hospitais São Lucas e Policlínica, em Pato Branco, são referências para atendimentos de média e alta complexidade. Mas, segundo o Leonard Schick, a estrutura dessas instituições preocupa, porque apesar do aumento da demanda, não houve ampliação do número de leitos ao longo dos anos. O chefe da regional explicou que os 2 hospitais recebem pacientes de diversos municípios e precisam conciliar os atendimentos de urgência e emergência com procedimentos programados, como as cirurgias eletivas. Ele citou ainda o aumento dos acidentes como um dos fatores que contribuem para a pressão sobre a estrutura hospitalar. Pacientes que chegam às emergências podem precisar de cirurgia, internação em UTI e permanência hospitalar por períodos prolongados, reduzindo a disponibilidade de leitos para outros pacientes. Com medidas para aumentar a capacidade de atendimento, o Leonard Schick destacou projetos em andamento, como a construção de uma nova maternidade vinculada ao Hospital São Lucas e a ampliação da policlínica. Segundo ele, ainda, o projeto da maternidade está avançado. A transferência desse serviço para uma nova estrutura vai permitir a reorganização dos espaços do São Lucas, enquanto a ampliação da policlínica pode abrir novos leitos para atendimento geral. Mais uma vez, vamos à agência Rádio Web, agora a vez da repórter Priscila Mendes.
0: O impacto psicológico nas relações de trabalho tornou-se um dos fatores centrais para a atração e permanência de jovens talentos nas empresas. Levantamento da Rede Cidadã revela que quase 40% dos jovens com idades entre 21 e 25 anos já desistiram de um processo seletivo ou pediram demissão de um emprego por conta de impactos negativos na própria saúde mental. Na faixa etária de 16 a 20 anos, o índice de abandono de processos seletivos ou pedidos de demissão por desgastes psicológicos é de 20%. Gisele Xavier, administradora e conselheira no CRAMG, Conselho Regional de Administração de Minas Gerais, explica o peso cada vez maior da saúde mental nas decisões dos jovens de permanecer ou deixar o emprego.
7: Acredito que estamos vivendo uma mudança importante nas relações das pessoas com o trabalho. Para os jovens, principalmente, o emprego deixou de ser visto apenas como uma fonte de renda. É claro que a remuneração continua sendo importante, mas ela passou a dividir espaço com outras questões: qualidade de vida, o propósito, ambiente de trabalho, possibilidade de desenvolvimento e equilíbrio entre vida pessoal e profissional.
0: O levantamento também aponta que quase 80% abririam mão de ganhos mais altos por garantia de equilíbrio na saúde mental entre a vida pessoal e a carreira. E 72% aceitariam uma remuneração menor em troca da possibilidade de trabalhar home office. A administradora destaca o que as empresas podem estar fazendo de errado e o que precisam mudar na proposta de valor oferecida aos candidatos.
7: O principal erro, talvez, seja acreditar que remuneração sozinha é suficiente para gerar retenção. Hoje, o profissional também avalia o ambiente, a liderança, as oportunidades de crescimento, a flexibilidade, o reconhecimento e o equilíbrio entre vida pessoal e profissional. O que os dados mostram é que o profissional valoriza a possibilidade de equilíbrio e de ter alguma autonomia sobre sua vida profissional.
0: O levantamento funciona como um alerta para as áreas de gestão de pessoas e liderança, mostrando que a remuneração, saúde emocional, modelo de trabalho e cultura interna compõem as escolhas dessa nova força de trabalho. Agência Rádio Web, produção e reportagem, Priscila Mendes.
4: Muito bem, Priscila, muito obrigado. Gente amiga, edição de hoje, quarta-feira, está chegando no final. Muito obrigado pela audiência, que Deus, Nossa Senhora Aparecida, nos abençoe sempre e amanhã, quinta-feira, tem mais informações. Tchau, tchau, até lá.
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15: Meio-dia e 39.
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17: Boa tarde, amigos do esporte. Estamos chegando para o Vanguarda Esportiva desta quarta-feira com algumas informações importantes para você. O Varonil do quilômetro 15 tem na sua tabela amistoso marcado para dia 17, fora de casa contra a equipe do Progresso. A AVEBA, Associação Veteranos do Bairro Alvorada, tem amistoso marcado na sua tabela para dia 17, fora de casa contra o Rio Tuna. A AVEMAR, Associação Veteranos de Marmeleiro, tem amistoso marcado para dia 17, em Campo Herê, também fora de casa. São os amistosos que pelo menos estão marcados aqui nas tabelas destas associações de veteranos. 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O nosso Vanguarda Esportiva, mais uma vez parabenizando aqui a equipe de Marmeleiro categoria sub-10, que participou, né, pela escolinha lá em São Lourenço do Oeste da primeira taça do futsal, primeira taça cidade do futsal em São Lourenço. Foi a sub-10 com o Caetano, o Luan, Lorenzo, o Luiz Hélio, o Luca, o Augusto B, o Davi e o Augusto J. Professor Ayrton, né? Excelente trabalho e dedicação, né? Ainda, além desta conquista da Taça São Lourenço lá de futsal, teve o goleiro menos vazado, o Lorenzo Rama Grando, com um gol só sofrido em todas as partidas, e o artilheiro Luiz Hélio, da equipe de Marmeleiro, também com 10 gols feitos ao longo desta competição lá em São Lourenço do Oeste, foi na categoria sub-10. E ainda tem a sub-12 e a sub-13 em datas a serem confirmadas nos próximos dias, para que também essas disputas aconteçam lá na cidade de São Lourenço do Oeste. Campeonato de Futsal, Campeonato Municipal Indústria e Comércio, hoje, quarta-feira, sendo iniciada a segunda fase. Dois jogos no Querino da La Costa, que são os seguintes: 19h30 no Bairro Alvorada, Chico Bel, Turma da Terça e Boleiragem, 20h30 Comercial Marmeleiro e União Locomotiva. No ginásio São Judas Tadeu, no Bairro Ipiranga, 19h30, Atlético Galácticos Tarugo contra MS Pneus, Turma da Segunda, 20h30, São Jorge Silvac contra Vanda e Lavacar JP3. São os jogos de hoje, quarta-feira, Campeonato de Futsal, Indústria e Comércio. Na sexta-feira, no Ipiranga, vai ter Renascer GS Pisos e Super 11 Alto Vidros Truck, Jack Forms Esportes DB pré-moldados contra a Mecânica Resinato, e no Alvorada, sexta-feira, dia 16, Porto e Associação Esportiva VR Vanda Lavacar e Atlético do Agro contra Estrela Vermelha Daniel Igor Arena. Ok? Campeonato Indústria e Comércio de Futsal. Então, hoje, eu repito, no Ipiranga, Atlético Galácticos Tarugo contra MS Pneus Turma da Segunda, São Jorge Silvac contra Vanda Lavacar JP3. No Querino da Costa, no Alvorada, hoje Chico Bel, Turma da Terça e Boleiragem, Comercial Marmeleiro e União Locomotiva, Futsal, Indústria e Comércio. A mini maratona vem aí, faça sua inscrição, já é no próximo domingo. A mini maratona que vai acontecer aqui em Marmeleiro, lá no alto da Avenida Macari, domingo, dia 18, previsão de tempo bom. Inscrições pelo 991246265 ou no Ginásio de Esportes Vonei Pires, junto ao Departamento de Esportes. Várias categorias, começando ali com 150 metros para quem nasceu entre 2020 e 2021 e indo lá até 2 mil metros para quem nasceu de 96 a 2000, de 2001 a 2004, de 92 a 95, e tem também a categoria terceira idade, 400 metros acima de 61 anos, tem a categoria 400 metros para pessoas com deficiência intelectual e múltipla, tem para todas as idades, fraldinha, pré-mirim, mirim, infantil, juvenil, adulto, master, sênior, terceira idade e deficiência intelectual e múltipla. A corrida, então, a 12ª mini maratona lá no alto da Avenida Macalli, 7h30, começa a concentração, mas tem que fazer a inscrição antes, certo? Antes aí, durante a semana. Campeonato de voleibol, professor César, me passando aqui os resultados então da rodada de sábado passado. Clube das Winds, 2-0 contra Gomes e Companhia. As Manas, 2-0 contra Vértice. E BMV, 2-0 contra Tins, resultados do feminino. No masculino, a Cepneus, 2-0 contra o Bloqueio Certeiro. Gralha Voleibol com 2-0 contra os Taura. E o Zero Voleibol venceu Tendinito e Voleibol por 2-1. Agora a próxima rodada está marcada para sábado que vem, dia 17, no Quirino da La Costa, no bairro Alvorada. Começando com o masculino, 14 horas, a Cepneus contra a Tendinite, 15 horas, Gralha contra Bloqueio Certeiro. Feminino, aí tem intercala aqui, né? Feminino, 16 horas, as Manas contra a BMV, 17 horas, masculino, Ostaura contra Zero Voleibol, 18 horas, feminino, Clube das Winx contra a Teams, 19 horas, feminino, Vértice contra Gomes e Companhia. Este é o voleibol feminino, 12ª edição, organizado pelo Departamento de Esportes da Prefeitura de Marmeleiro. Todo mundo convidado para prestigiar e assistir lá no Alvorada. Então, todo sábado à tarde, o campeonato de voleibol. Arbitral realizado na noite de ontem no ginásio de esportes Vonei Pires, com a presença dos dirigentes das equipes do futebol 7. O campeonato então ficou definido que tem 8 equipes, foram divididos os 8 times em 2 grupos de 4. Um grupo vai enfrentar o outro, totalizando 4 jogos cada equipe. Os 2 primeiros avançam às semifinais e finais. Não haverá disputa de terceiro na final. O campeonato então termina com a disputa de primeiro e segundo. O campeão puxa o terceiro colocado. Então os grupos ficaram assim definidos. Grupo A: Varonil, Harmonia, Van de JP3 e Made Telhas. Grupo B: Conveniência Gold, Manduri e ABB e mais o Borge. O campeonato terá seu início então sábado, dia 24, lá no outro sábado, dia 24, com 2 jogos em cada campo no módulo esportivo, e quinta, dia 29, com 2 jogos em cada campo também. As datas dos demais jogos ficam em aberto para definir no grupo, sempre usando um bom senso aí para a definição das datas e horários, diz a nota do Departamento de Esportes. Os dirigentes compareceram lá então, né, fizeram esta reunião. Então, 8 times em 2 grupos de 4 para o campeonato de futebol 7, que começa no dia 24, com os jogos acontecendo nos campos do futebol 7 do município de Marmeleiro. Certo? O campeonato de bocha lá da Renascença, do município de Renascença, já tem as semifinais definidas. Ainda até hoje de manhã não tinham saído das datas, né? Mas os jogos vão acontecer lá na cancha de Carpê, em linha Santa Isabel Renascença, categoria prata. Rude, Sérgio e Aldo contra Charles, Rony e Jackson. Kiko, Wilson e Aldo contra Eduardo, Dado e Gustavo. Na categoria ouro, Ederaldo, Dalmir e Jair contra Ravanelli, Roneivo e Daltair. E a outra semifinal, Fernando, Matheus e Padilha contra Dirceu, Denilson e Cleverson. Campeonato de bocha em trios, lá na linha Santa Isabel, na cancha de Carpê, organizado pelo Departamento de Esportes da Prefeitura de Renascença. O campeonato de bolão, bola menor, já tem a definição então dos finalistas. No próximo sexta-feira, dia 16, as 6 melhores equipes classificadas da primeira fase, vai jogando um atleta de cada equipe na grande final, então sexta-feira, dia 16, ali no Chimito, depois com a entrega da premiação. As equipes 3, 10, 7, 8, 6, 4, nesta ordem, estão classificadas para a final. Na individual, na primeira fase, terminou em primeiro Felipe, com 856 pinos, em segundo Pavan, com 831, terceiro Mille, com 825 palitos derrubados. Campeonato de bocha em duplas na cancha do Pedro, ontem mais uma rodada, com os seguintes resultados: o Marreta, o Mille e o Milico venceram o Chico, o Copinho e o Tony por 12-9. O Nelson e o Jonas venceram o Valdecir, o Zanetti e o Ivan por 12-3. O Alex, o Altair e o Taquara venceram o Maicon, o Nese e o Namir por 12-9. Próxima rodada, amanhã, quinta-feira, dia 15, 19h30, Manduri, Tareco e Tião contra Nelsinho, Tilica e Magrão. 20h30, Maurício e Marcelo contra Ade, Nico e Pedro. 21h30, Seco, Valdemar e Ni contra Felipe, Belarmino e Tieta. Campeonato de bocha em duplas na cancha do Pedro. Esses são os jogos daí para quinta-feira, amanhã. Copa Sudoeste de Futsal Feminino, Marmeleiro vai enfrentar 2 vizinhos no mata-mata da próxima fase. Saiu a definição, né? A tabela de jogos para a próxima fase. Marmeleiro terminou em primeiro no seu grupo, vai enfrentar 2 vizinhos então. Primeiro jogo dia 17 no ginásio Teodorico Guimarães, em 2 vizinhos. Sábado que vem então, 20 horas, 2 vizinhos em Marmeleiro. E o jogo de volta vai acontecer daí em Marmeleiro, no ginásio São Judas Tadeu, no dia 24, no outro sábado às 20 horas. Então boa sorte, Marmeleiro e 2 vizinhos. Esse é o confronto do futsal feminino na Copa Sudoeste. Marmeleiro então agora em busca de chegar à semifinal da competição. Na Série Prata da Copa Sudoeste de Futsal, já terminou também a primeira fase e estão definidos os confrontos já para a próxima fase, agora mata-mata. Teremos no dia 15, quinta-feira, amanhã, Bom Jesus do Sul e Pérola do Oeste. Renascença recebe o time de Manfrinópolis, Mariópolis e Barracão, Santa Isabel do Oeste e Pinhal de São Bento, Capanema e Bom Sucesso do Sul, Flor da Serra do Sul e Nova Prata do Iguaçu, Saudade do Iguaçu e Palmas. Daí no sábado, dia 17, Santo Antônio e Itapejara. Também sábado, dia 17, Palmas e Realeza. São os jogos de ida pelas oitavas de final da Copa Sudoeste Prata de Futsal. Pela chave ouro, terminou ontem, teve a última partida em que Honório Serpa ganhou de Salgado Filho. E assim terminou então a primeira fase com a seguinte classificação: Em primeiro, no grupo A, Coronel Domingos Soares, 14 pontos, classificado. Em segundo, Enéas Marques, com 11. No grupo B, em primeiro, Sulina, 15 pontos. Segundo, Nova Esperança, 15. Grupo C, primeiro, Francisco Beltrão, 14. Segundo, Salgado Filho, 8. No grupo D, primeiro, Vitorino, 12. Segundo, Planalto, 10. Acredito que estão rebaixados para a Série Prata, Coronel Vivida com nenhum ponto e Chopinzinho com 2. Honório Serpa com 4 e Marmeleiro com 5. Acho que escaparam então aqui, né? Escaparam do rebaixamento para a Série Prata. Então, Chopinzinho e Coronel Vivida vão disputar a Série Prata ano que vem. As demais equipes aqui seguem agora para a próxima fase, agora quartas de final da Copa Sudoeste. Os confrontos serão alinhados aqui pela ESUPAR já para os próximos dias. Coronel Domingos Soares, com 14 pontos, a melhor campanha foi de Sulina. Sulina, 15 pontos, e Nova Esperança também 15. Depois, Coronel Domingos Soares, 14, Francisco Beltrão, 14, Vitorino, 12 pontos. Aí aparece com 11 pontos o time de Enéas Marques, Planalto, 10, Salgado Filho, 8 pontos, que estão classificados para a próxima fase da Copa Sudoeste de Futsal, categoria Ouro. Agora vamos chamar a Daniela Esperon para falar da seleção brasileira de futebol feminino, que empatou ontem com a Argentina, segundo amistoso da data FIFA.
18: A seleção brasileira feminina voltou a jogar em Pernambuco, pouco mais de 2 anos depois da última apresentação no estado. E nesta terça-feira, diante da Argentina, na Arena Pernambuco, o Brasil ficou no empate em 2-2, num amistoso preparatório para a Copa do Mundo Feminina do ano que vem, que será disputada no Brasil e vai contar com jogos em solo pernambucano. Foram mais de 29 mil torcedores nas arquibancadas. O confronto foi marcado pela festa da torcida. Em campo, o Brasil chegou a abrir 2 gols de vantagem com Bia Zanerato e Gil Garbellini, mas viu os argentinos reagirem e buscarem a igualdade. Faltando 8 meses para o Mundial, a partida também marcou a última apresentação da seleção em território brasileiro em 2026. O duelo na Arena Pernambuco foi o segundo encontro entre Brasil e Argentina nesta sequência de preparação de data FIFA. No Beira-Rio, a seleção tinha vencido por 3-1. O confronto desta terça-feira também fez com que fosse o 23º duelo entre as seleções na história. Agência Rádio Web, com informações da seleção feminina, Daniela Esperon.
17: Muito obrigado, Daniela Esperon. Campeonato Brasileiro de Futebol da Série B, a segunda divisão, teve um jogo ontem. O Londrina empatou com o Atlético Clube Minas Gerais 2-2, permanece ainda na zona de rebaixamento com 29 pontos, bem atrás do Avaí, que tem 36, que é o primeiro dentro também da zona de rebaixamento. O Vasco venceu o Boca Juniors ontem na La Bombonera por 1-0. O jogo foi válido pela ida da semifinal da Sul-Americana. Adson, ainda no primeiro tempo, marcou o gol do jogo. Ele acertou um lindo cabeceio após cruzamento de Thiago Mendes. 1-0 para o Vasco. Boca pressionou. O Vasco teve um jogador expulso ainda. O jogador tomou cartão amarelo, depois meio que quis empurrar o árbitro, tomou cartão vermelho. E mesmo assim, com 1 a menos, o Vasco segurou, jogou muito o Vasco ontem e conseguiu vencer lá por 1-0. Tem a vantagem do empate agora no próximo dia 20, terça-feira que vem, no jogo de volta no Maracanã para chegar à final. A outra semifinal da Sul-Americana, hoje, 19 horas, Atlético Mineiro e Montevideo City Torque. O jogo vai ser em Belo Horizonte. Semana que vem, dias 20 e 21, então os jogos de volta. Pela Libertadores, hoje, primeiro jogo semifinal entre Fluminense e Palmeiras, um confronto brasileiro. Fluminense e Palmeiras, hoje, às 21h30, no Maracanã. Semana que vem, o jogo de volta no Nubank Park. A outra semifinal de ida amanhã em La Plata, Estudiantes e Flamengo, na Argentina, 21h30. Depois, no dia 22, o jogo de volta no Maracanã para apontar os finalistas também da Copa Libertadores da América. O Barcelona visitou Galatasaray ontem em Istambul e venceu por 4-1, jogo da segunda rodada da Champions League. Destaque para o Yamal, né? Ele não marcou, mas deu assistências importantes para essa vitória do Barcelona, 4-1 sobre o Galatasaray pela Champions League, a Liga dos Campeões. 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

0: 13, 15, 16, 19, 20, 21, 22 e 23. Duas apostas com 15 números, Igarapé, Minas Gerais e Recife, Pernambuco. Cada uma leva R$ 946.600 na Loto Fácil de ontem. Quina, concurso 7.141, números do dia 13 também, terça-feira, da Quina, 01, 18, 19, 33 e 56. A Quina está acumulada em R$ 36 milhões, ninguém acertou 5 dezenas. Time Mania, concurso 2.454, números da Time Mania, 03, 11, 42, 46, 47, 67 e 79. Acumulou 20 milhões e 500 mil reais a Time Mania para dia 15 amanhã. O time do Coração Ferroviário do Ceará teve 5.996 apostas no Ferroviário, R$ 8,50 para cada uma Time Mania. Dia de sorte, concurso 1.321, números sorteados ontem, terça-feira, dia de sorte, 01, 05, 08, 15, 18, 19, 20. R$ 350 mil acumulado na dia de sorte. Mês da sorte, fevereiro, 35.691 apostas, R$ 2,50 para cada uma, fevereiro, mês da sorte. Estas as loterias de ontem, terça-feira. Hoje mais uma porção, entre elas a Mega Sena, que ao invés de terça ficou para hoje por conta do feriado, foi prorrogado para hoje o sorteio da Mega Sena, R$ 150 milhões. 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Quero destacar aqui a Copa Paraná, a última rodada no próximo domingo vai definir a ordem do G6. Os dois primeiros colocados vão direto para a semifinal e os outros quatro vão disputar um playoff para definir mais duas vagas para semifinais. Hoje Paraná Clube 12 e Paranavaí 11, depois vem o Atlético com 9, Foz com 9, Azures 7, Londrina 7, Cascavel 5 e São Joséense 4, todo mundo na briga aí para ficar entre os seis melhores da Copa Paraná, que vale vaga para a Copa do Brasil e Copa Sul-Sudeste do ano que vem. O Azures joga em Pato Branco na última rodada, domingo, às 15h30, contra o Cascavel. Ponto final, obrigado pela companhia, foi este o Vanguarda Esportiva de hoje, um grande abraço e siga na Cristal FM.
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7: Eu sou Humberto Ferretti e esse é o Giro Rural. Depois de encolher no ciclo 24-25, a produção de feijão vai diminuir de novo na safra 25-26. A Conab fala em uma queda de 6% da área de cultivo para 2 milhões e 500 mil hectares. Já o rendimento

0: peso esperado é 2,2% maior, perto de 1.200 quilos. O resultado será uma produção pouco abaixo de 3 milhões de toneladas, queda de 3,6%. Isso na soma de todas as colheitas, já que o feijão é considerado uma cultura de ciclo curto e de todas as variedades. A cotação do boi gordo voltou a subir nos últimos dias. No indicador CPEA Esalq, a arroba foi negociada a quase R$ 380. O movimento de alta já dura mais de um mês e é consequência do desajuste entre oferta e demanda. Também pesa a alta dos preços internacionais, que pressiona as cotações por aqui. Em setembro, por exemplo, as exportações de carne de boi caíram 1,4% em volume na comparação com agosto, indicam dados do governo. Ainda assim, o faturamento com os embarques cresceu 1,3%. A laranja para a indústria ficou mais cara até agora em outubro. Balanço do CPEA indica que a caixa é vendida a quase R$ 30,00, o que dá uma alta de 3% do começo do mês para cá. Um dos motivos é o bom ritmo das exportações de suco. Entre julho e setembro, o volume embarcado cresceu 12% na comparação com o mesmo período do ano passado. Esse avanço, porém, ocorre em um cenário de preços mais baixos, tanto que o faturamento com as vendas de suco de laranja para o exterior caiu 30%.
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chama que eu vou, com muito amor, com muito carinho, com muito prazer para trabalhar, para fazer rádio para você, né? Boa tarde, venha chegando. Vamos juntos nesta quarta-feira, dia 14 hoje, né? Tudo certo aí? Tudo nos conformes? Que bom, né? Se não estiver bem, vai ficar. E se não ficar, estamos aqui para encarar contigo o que precisar, né? Para o que der e vier neste meio de semana. Até às 3, o Comunicação Musical, então, pela Cristal FM. Aquele abraço, boa tarde.

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2: 13:13, uma da tarde, 13 minutos, em Marmeleiro, nesta quarta-feira. De tempo esquisito aí, nublado, garoa, para. A previsão é para chover ainda agora à tarde. Tem previsão para umas pancadinhas fortes de chuva agora à tarde, dá uma trégua. À noite mais um pouco de chuva, aí na madrugada dá uma trégua, até às 11 da manhã, mais ou menos de amanhã, quando volta a chover na quarta-feira. Aí quinta, sexta, sábado, domingo e segunda, com previsão de queda de temperatura, mas sem chuva no fim de semana. É a previsão inicial aqui desta quarta-feira. 1:14, bora lá, você manda o seu alô, a sua mensagem para cá, pelo 9916-5518. Daqui a pouco tem a agenda dos aniversariantes e vamos lá nos preparativos para mais uma tarde. Ó, daqui menos de 15 minutos, está na hora de bater o cartão ponto, na hora de começar mais uma tarde produtiva de trabalho. Então a gente te acompanha, te ajuda, fazendo a trilha sonora, as melhores aqui, das antigas, das de hoje, as românticas como essa.

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5: Juntos, eu e tu e eu, bora lá. É, quem conhece o trecho e quem faz esse trecho entre Nova Prata do Iguaçu e Capitão de Orandas Marques, ali pela usina de Salto Caxias, toma cuidado que houve um afundamento na pista. É, foi interditada hoje de manhã totalmente, muita chuva, e aí afundou a pista e teve um desmoronamento na altura do quilômetro 15 entre Nova Prata e a usina de Salto Caxias. Então, as equipes responsáveis pelo atendimento da ocorrência já fizeram a sinalização do trecho, bloqueio total, né, para todos os tipos de veículos, por tempo indeterminado, sem previsão de liberação, mas aí tem desvios, né, bem sinalizado, e desvios. Quem precisa então se deslocar entre Nova Prata e Capitão, Boa Vista da Aparecida, municípios próximos ali, deve usar rotas por Realeza, Santa Isabel do Oeste e Salto do Lontra para desviar esse trecho que está bloqueado. Redobrar a atenção, então, para não pegar esse trecho por conta das chuvas, né? Há uma possibilidade de que haja uma força-tarefa já para resolver o problema o mais breve possível, porque o asfalto cedeu bastante e não tem como passar nesse trecho entre Nova Prata e a usina de Salto Caxias, ali quem vai em direção ao oeste do estado, né? Saindo lá em Capitão Leone das Marques, por esse trecho ali. 1:20, é muita chuva e não tem previsão para dias de sol, né? Dá uns 2-3 dias, dá uma paradinha e logo vem chuva de novo. Lá no fritar dos ovos, como se diz, né? Vamos saber o que é que isso tudo vai dar. Boa tarde para você, vem comigo. 1:21,

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4: 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Está chegando uma música nova e o lançamento vai ser amanhã. Nós vamos colocar no ar aqui, assim que a música chegar em primeiríssima mão, música de César Augusto e William Santana, chamada Saudade, cantada por Daniel Luan Santana. Amanhã, então, você vai ouvir em primeiríssima mão aqui pela Rádio Cristal. Assim que a música chegar, a gente manda pra você. 1h26, bora lá, vem comigo.
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2: O Paraná teve 70 estabelecimentos de saúde reconhecidos pela Agência Nacional de Vigilância Sanitária, a Anvisa, com certificado de alta conformidade na Avaliação Nacional das Práticas de Segurança do Paciente de 2025. São 56 hospitais com unidade de terapia intensiva e 14 serviços de diálise. 15 unidades atingiram 100% dos critérios. Os dados foram consolidados em parceria com a Secretaria de Estado da Saúde. A avaliação verifica a adoção de medidas para prevenir riscos e evitar danos durante o atendimento. Entre os critérios estão a atuação dos núcleos de segurança do paciente, uso de protocolos assistenciais e prevenção de infecções e o acompanhamento de incidentes ligados à assistência. O objetivo é estimular os serviços de saúde e identificar riscos, melhorar os processos de trabalho e reduzir a ocorrência de danos aos pacientes. A diretora de Atenção e Vigilância em Saúde da CESA, Maria Gorete David Lopes, disse que a meta é tornar a prevenção parte da rotina. A Anvisa enviou declarações aos 15 estabelecimentos que cumpriram todos os critérios. A CESA entregou os certificados aos 70 serviços com alta conformidade em eventos presenciais nas macro-regionais de saúde. Durante as entregas, os estabelecimentos foram incentivados a manter as boas práticas e a participar das avaliações todos os anos. Até 2025, a avaliação incluía apenas hospitais com UTI e serviços de diálise. Em 2026, passou a contemplar também hospitais sem UTI por meio de uma modalidade específica de autoavaliação.
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7: Beleza, beleza. 1h34 em Marmeleiro. A Passarela do Sudoeste e a Rádio Cristal 92,9 no seu dial, também lá no aplicativo, de graça você baixa e aí em qualquer lugar do mundo pode ouvir a Cristal lá na internet também. 1h35, obrigado ao Roberto Ferreira, né, o Bob, que é o divulgador aí. Amanhã vai ser feita a Blitz Nacional, o lançamento oficial da música Saudade. Essa música já é uma regravação, mas agora na voz do Daniel e do Luan Santana, música composta pelo César Augusto e pelo William Santana. Então amanhã essa música vai ser lançada em nível nacional, né? Ela já está na mídia aí, né? Já está nas plataformas, e amanhã então essa Blitz Nacional dessa regravação Saudade, Luan Santana e Daniel. Duas feras da música brasileira, e em primeiríssima mão você já ouve agora, ouve já aqui na Cristal, lançamento oficial amanhã, mas já antecipamos para você. Obrigado, Roberto Ferreira, pela dica. Só na Cristal, então, exclusiva hoje, agora, já.
8: Lá do Mato Grosso do Sul, ó, só na Guarani.
7: Essa é doída, viu? Essa é pra mexer com o coração, ó.

0: Essa Palmeira já, João Paulo, né, saudoso, que cantou com o Daniel por muitos anos, a música Saudade, de 1980 e tantos, e aí regravada por Luan Santana e Daniel. 3 minutos e 56 segundos de moda doída, né? De balançar, de rasgar o peito, de chorar, de lavar a louça só com as lágrimas, mais ou menos. Ô modão sofrido. Então é lançamento e tá na boca do povo já cantando aí. A partir de agora, na Cristal, não para mais. Oficial para você, o lançamento, como eu disse, a Blitz é amanhã, mas já em primeiríssima mão você ouviu aqui Saudade, Luan Santana e Daniel.
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0: 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A música é para você, todas as tardes. Aqui tem para todo mundo, né? Todos os gostos. Uma seleção especial no Comunicação.

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1: 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Essa para atender o pedido do ouvinte, tava na pendência aqui, ó.

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2: 9 para as 2, o CTG laçando a tradição de marmelheiro. Participou dias 9, 10 e 11 de outubro, lá em Toledo, no CTG Chama Crioula, através do Departamento Artístico, do 18º Festival de Arte, o Festo Arto. O CTG esteve participando e representado por 3 invernadas artísticas: Invernada Mirim, a Invernada Juvenil, que ficou em terceiro na dança tradicional Juvenil B, a Invernada Veterana, que conquistou o primeiro lugar danças tradicionais, a Invernada Veterana também conquistou o primeiro lugar melhor entrada de palco, e mais a Invernada Veterana B, que também participou lá em Toledo. Nas individuais, Eduarda Capuani Beltrame, intérprete vocal prenda adulta, o Pedro Otávio Siqueira ficou em primeiro lugar como intérprete solista vocal peão adulto, Maria Eduarda Pieta Bueno, primeiro lugar no violão adulto, Leomar Pieta Bueno na categoria violão mirim, Lívia Manuela Trevisan dos Santos, na categoria Declamação Prenda Mirim, Rafael Machado de Novaes, intérprete vocal peão e gaita peão juvenil também. Então, os agradecimentos da patronagem do CTG a todos que se fizeram presentes em mais uma edição do Festo Arte, representaram muito bem a entidade, que é o CTG laçando a tradição de marmeleiro. 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
2: Boa tarde para você, 1h59. Música no seu rádio, daqui a pouco tem a agenda dos aniversariantes.
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0: Então, hoje dia 14, Adão Noel Soares está de aniversário, Anderson Carlos Risso, André Pasco, Ana Kelly Brizola, Amauri José da Luz, Bruna Pereira, Celi Meirelles, César Balbinotti, Cleverson da Silva, meu amigo Dinho, Cláudio Scock, de aniversário hoje, parabéns Dinho. Cláudio Domingos Falkovski, alô seu Cláudio, feliz aniversário. Cecília Carvalho Antunes, já recebeu aqui homenagens da família hoje cedo. Também parabéns Devanir Gonçalves, Elson Menegasso, Enzo Gabriel, Flávio Drey, o meu amigo Chico e a Sara Alberti, aniversário de casamento hoje. Parabéns Sara, parabéns Chico, felicidades aí para vocês. Gabriel Bednarski, Gabriela Dalla Costa Guarda, Gercide Vargas, Jair Gonçalves, Jonathan Luiz da Rocha, João Pedro Almeida, o João Pedro Bednarski, que já recebeu homenagens aqui também do Marcos, da família toda, né? João Pedro, parabéns. Maicon Douglas Gonçalves, Marilei Galina de Moraes, Matilde de Jesus, Rita Bortolato, Rosemari Duarte, Valdecir Ramos. É Valdecir Rosa Ramos, isso. Valdecir Freitas da Silva, Valdecir de Oliveira da Silva, Vinícius Cauã Paiano de Paula. Parabéns para todo mundo, aniversariantes que estão na nossa agenda aqui. Muita paz, muita saúde para você também.

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6: Ó, dia 25 tem eleições, viu? 25 de outubro, segundo turno das eleições gerais. Nós vamos ter segundo turno, então. 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Só para lembrar, então, que quando tiver informação de eleições, você vai ouvir essa musiquinha. Semana que vem nós vamos reforçar bastante aí, naquela semana que antecede o segundo turno. Mais uma vez, os locais de votação, as linhas de ônibus que vamos ter, outras informações, né? Levar um documento com foto, seu título. Agora vai ser fácil, porque você vai escolher somente... vai votar somente uma vez, não tem mais, né? No primeiro turno foi deputado federal, deputado estadual, governador do estado, dois senadores, presidente da república, agora somente para presidente da república. São só dois números para digitar, ou 13 ou 22, né? Que são os dois candidatos que concorrem, se digita um deles, né? Escolhe, e aí confirma e pronto, e vai embora, né? Então vai ser rapidinho também no dia 25, o segundo turno das eleições. 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Dia 20, a confirmação que eu vi aqui, dia 24 de novembro, que vai ser uma terça-feira, véspera do aniversário de Marmeleiro. Vai ter show com Bisson e Comazeto, né? Um show de graça na praça aí. Já vou antecipar, então, essa dica aí para você. Bisson e Comazeto. Essa dupla aí que sai do barzinho, né? Tá saindo do barzinho lá, fazendo moda, com a galera toda cantando junto. Músicas de duplo sentido, músicas variadas, diversas, de sátiras. Então, Bisson e Comazeto, dia 24 de novembro, na Praça Central, na véspera do aniversário de Marmeleiro. Vai ser de vazar pelas beiras, com certeza, porque a galera entrou no clima de Bisson e Comazeto. Eu arrumei.

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3: 2h16, boa tarde. Alô, Fia. Tudo bem, Fia? Bacana. Ótima tarde para você também, quarta-feira.
4: Pra quê?

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2: 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O Papa Leão XIV já voltou a andar e comer. Ele fez uma cirurgia para a retirada de um tumor no pulmão ontem. E o Vaticano disse que o pontífice teve de fazer fisioterapia respiratória após a cirurgia, mas que a recuperação segue conforme o previsto. Eles revelaram que uma biópsia em um nódulo encontrado em exame de rotina detectou que o Papa Leão tem adenocarcinoma pulmonar, que é um tipo de câncer. E aí Leão XIV foi submetido à cirurgia para remover o nódulo e parte do seu pulmão. E agora o Santo Padre então já realizou exames de sangue, radiografias de tórax. Os resultados confirmaram uma evolução pós-operatória regular e os valores estão dentro da normalidade para o tipo de procedimento. O Santo Padre iniciou a fisioterapia respiratória, caminhando também no quarto, retomou a alimentação regular e a recuperação prossegue conforme o previsto. Tomou café, almoçou. Mais cedo, um outro boletim afirmou que ele passou uma noite tranquila após os procedimentos. Então, com tantas orações do mundo inteiro ao Papa, passará certamente por essa e logo, é uma semana aí, já deve receber alta, depois dessa retirada, então, do nódulo, né, no pulmão e parte do pulmão, para regularizar tudinho aí, né? É que tem histórico, né? Os pais dele morreram de câncer, teve o irmão dele também que já teve câncer, então, o histórico familiar aí também leva a ter muito cuidado, né, com a saúde do Papa, o Pontífice. Agora 14h com 22 minutos, até às 15h, tem bastante música aqui dentro do Comunicação Cristal FM.

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2: Boa tarde, Fabiana. Tudo bem aí? Na sintonia também, Cristal. Pediu para tocar música da banda Rainha. Ah, essa música aqui é... Já tá aqui, ó. Tá na sequência aqui daqui a pouquinho, né? Do cara que casou com a Ritinha e... Quando viu, ele tava com um sargento em casa, né? A filha da Ritinha, né? Nem era mais a filha da Ritinha, já era um sargentão em casa. A música é boa. Rainha, daqui a pouco toca. Obrigado, Fabiana. Boa tarde para você, para os colegas todos aí que estão na lida. Dia 18, no próximo domingo, mais um domingo de evangelismo lá na Igreja Adventista, lá no bairro Ipiranga, na rua João Bedinarski. Todo domingo ainda tem mais dois, 18 e 25, às 19 horas e 45 minutos, com o pastor Jerônimo, pregador aí desses domingos de evangelismo, Jesus Nossa Esperança. Fica o convite da Igreja Adventista para todos participarem. 2h26 é o nosso Comunicação, é quarta-feira. Hoje pode, então pode.

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3: O consumo de duas fatias de ultraprocessados pode estar ligado a uma chance 44% maior de demência. É o que aponta um estudo que reuniu décadas de pesquisa sobre fios embutidos e envelhecimento cerebral. Foram avaliados dados de quase 500 mil pessoas. A conclusão foi publicada num período científico que revisa artigos sobre temas como nutrição. Segundo os pesquisadores, a cada 25 gramas adicionais de carne processada consumida por dia, como presunto e peito de peru, por exemplo, há um aumento de 44% a 52% no risco de desenvolver a doença de Alzheimer. Os especialistas responsáveis pela pesquisa afirmam que, a longo prazo, há evidência de que alimentos ultraprocessados podem prejudicar o cérebro. Isso porque causam inflamação, danos aos vasos sanguíneos e interrupção dos sinais químicos que as células cerebrais usam para se comunicar. Mas os pesquisadores destacam que a biologia por trás dessas ligações ainda precisa ser mais aprofundada. Para isso, eles defendem a realização de novos estudos em humanos.
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4: 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Boa tarde para você.

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5: Nossa tarde, Cristal FM, 2h49. Hoje cedo, até comentei lá sobre uma operação que estava acontecendo da Polícia Civil. E essa operação rendeu a prisão de 101 pessoas numa mega operação contra organização criminosa, São Paulo, Santa Catarina e Paraná, nesses três estados. 101 pessoas presas, né, nas primeiras horas de hoje, em conjunto da Polícia Civil com o Ministério Público do Estado. As diligências em Santa Catarina, Paraná e São Paulo, investigado esse grupo aí por tráfico de drogas, lavagem de dinheiro e crimes violentos. Mais de 500 policiais mobilizados, cães de faro também auxiliaram nas buscas, agentes de diversas unidades da Polícia Civil, também apoio da Polícia Militar, Polícia Penal, Polícia Civil de Santa Catarina, Militar de São Paulo. Foi uma grande operação, Realeza aqui no Sudoeste também foi... fez parte, né, dessa operação, Realeza, Clevelândia, Pato Branco, Francisco Beltrão, Palmas, Coronel Vivida, Santa Isabel, dois vizinhos, também aqui no sudoeste do estado, Barracão, Salto do Lontra, Capanema e Santo Antônio do Sudoeste. Agora 2h50, boa música nas ondas do rádio, comunicação musical, bora lá!

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1: Rádio Cristal. Amanhã, né? Dia 15, Dia do Professor, o mestre, ao mestre com carinho, né? Todas as profissões só existem porque existiu a profissão de professor. Se não tem o professor, não tem outra profissão, né? Amanhã a gente fala mais, 2h57, um abraço bem grandão assim, ó, desse tantão assim pra você, com muito carinho, de gratidão pela companhia, por estar com a gente, né, todas as tardes aqui dentro do Comunicação. Um beijo, fica bem, que os anjos bons te cuidem e siga na Cristal FM.

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1: Você sabia que 80% dos pacientes brasileiros com depressão relatam sintomas de ansiedade, mesmo com o uso de antidepressivos? A constatação é de uma pesquisa global que incluiu 100 brasileiros que estavam em tratamento com antidepressivo oral, mas que ainda apresentavam sintomas residuais ou não resolvidos. Outros sintomas relatados foram humor deprimido, fadiga e insônia. Esse quadro persistente pode ser um indício da chamada depressão resistente ao tratamento, como explica a médica psiquiatra psicoterapeuta doutora Maria Clara Silveira.
2: É importante investigar a adesão ao tratamento, a tolerância aos medicamentos que foram utilizados, a dose, se foi terapêutica mesmo, se o tempo de tratamento foi adequado, reavaliar o diagnóstico e, fazendo essa avaliação e constatando-se que a pessoa realmente fez o tratamento adequado e mesmo assim manteve os sintomas, aí a gente pode considerar aquela depressão como resistente ao tratamento.
1: A especialista explica o que fazer depois do diagnóstico de DRT.
2: A conduta após essa investigação deve ser individualizada. A gente pode considerar otimizar, trocar, potencializar aquele tratamento ou também considerar outras modalidades de tratamento.
1: A pesquisa também apontou que mais de 90% dos entrevistados afirmaram que os sintomas residuais impactam negativamente a sua vida diária, seus relacionamentos e o seu trabalho. O Brasil teve o maior índice global de pacientes que tiraram licença médica por conta dos sintomas depressivos residuais.
2: A pessoa permanecer ali por vários anos com esses sintomas depressivos vai gerar um acúmulo de prejuízos que pode ser até difícil de mensurar. Então, ela está ali menos engajada com coisas boas da vida dela, com coisas que ela gosta. Ela vai viver menos experiências que levem a vida dela para lugares positivos. Então, ao longo do tempo, enquanto ela estiver com uma resposta parcial, a vida dela não vai evoluir da forma que poderia evoluir.
1: Receber o diagnóstico de DRT não significa que não há mais nada o que fazer. Hoje existem estratégias possíveis para devolver a qualidade de vida dos pacientes de acordo com cada caso. Ao perceber sinais de depressão ou persistirem os sintomas, procure um psiquiatra da sua confiança. Para ter apoio emocional gratuito e prevenção ao suicídio, entre em contato com o Centro de Valorização da Vida, o CVV, no número 188. Agência Rádio Web, produção e reportagem, Carolina Cassola.
3: Autoridades do Nepal informaram nesta segunda-feira que mais de 100 estrangeiros que andavam por trilhas estão ilhados em diferentes locais após a cheia de um rio na região central do país. A cheia arrastou, no fim de semana, trilhas e pontes. As autoridades já resgataram 96 pessoas, entre elas 9 estrangeiros. Isso ocorreu depois de um deslizamento de terra no distrito de Gorkha, que fica a cerca de 100 quilômetros a oeste da capital Katmandu. O deslizamento bloqueou o rio Budigandak, o que causou inundações na região. A Agência Rádio Web, produção e reportagem, Christian Costa.
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1: Olá, você, muito boa tarde, Boteco 92. Sim, sim, começando agora nas ondas da sua, da nossa Rádio Cristal FM, para 3 horas mais 10 minutos, 3 e 10, desta quarta-feira, meio de semana, hoje dia 14 de outubro de 2026. A partir de agora, no seu rádio, mais um programa com o selo de qualidade aqui da sua, da nossa Rádio Cristal. E lembrando que vale sempre seu pedido musical, sua indicação musical, a gente vai atendendo aqui, sem dúvida nenhuma. 99916-5518. Vamos atendendo você de qualquer lugar aí do mundo, né? Através do nosso fixo também, o 3525-1183. Tamo junto, é mais uma tarde de boteco. Aumenta o volume do rádio, vem comigo. Até às 5 horas, Reginaldo Vicente com você.
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0: Essa noite. Diego Vitrugo com Vendas é Mais, a película de vidro. Bailão Raiz com Paulinho Dil e Maninho. É o novo projeto de ambos, né? Do Paulinho Dil e do Maninho. Eles se juntaram. O Maninho lá do... Maninho é ex-G10. Paulinho Dil, ex os atuais, Terceira Dimensão e muito mais, né? Bailão Raiz, projeto que tá dando o que falar também. Bom demais. 3h16, já estamos no ar com o Boteco. Vai até às 5 horas, né? A gente vai junto contigo nesta quarta-feira, hoje é 14 de outubro. Intervalo rapidinho, esse é o primeiro aqui do Boteco, já volto.
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3: Tá de volta sim, 13h19, hora certa tem Frente Fabrício. E mais aqui na Era Azevedo, Maiara e Marisa. Por aí vai.

0: Vem que Renner com Pra Ficar 10. Grande Fabrício e Maera Maraíza, né, nas eventos. Spire Moda aqui também, 3:28:30. O Valdecir Moraes está se preparando, Valdecir. Daqui a pouco tem Cristal Notícias, 3:30. Antes eu tenho um recadinho especial aqui, ó. 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
5: Quase metade dos municípios que participaram do mais recente levantamento do Ministério da Saúde apresentou índices de alerta ou risco para a presença do mosquito Aedes aegypti, transmissor da dengue, chikungunya e zika. Segundo o levantamento rápido de índices para o Aedes aegypti, o Lira, dos 3.732 municípios que enviaram dados ao governo federal, 49,2% registraram situação de alerta ou risco de infestação. Apesar desse cenário, o país apresentou redução expressiva nos casos das principais arboviroses. De acordo com o Ministério da Saúde, os casos prováveis de dengue caíram cerca de 70% em 2026, na comparação com o mesmo período do ano passado. Até o fim de setembro, foram registrados aproximadamente 470 mil casos contra 1 milhão e 500 mil em 2025. A chikungunya também apresentou queda de 43%, enquanto os registros de zika recuaram 35%. O levantamento mostra ainda onde o mosquito continua encontrando mais condições para se reproduzir. Os principais criadouros estão em recipientes comuns do dia a dia, como vasos e pratos de plantas, garrafas e outros pequenos reservatórios, que responderam por mais de 42% dos focos identificados.
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1: De Marmeleiro para o Sudoeste e Oeste do Paraná.
2: E Oeste de Santa Catarina também, tá todo mundo antenado, conectado aí. 3h32, obrigado, Valdecir. Humberto Ronaldo chega mais na quarta-feira com Deixa o Tempo Ver.

0: Ô, maninho, Portal da Serra com Corpialma implorando carinho aqui na Cristal, 3h41. 3 horas mais 41 minutos. Nosso Boteco 92, que vai até às 5 horas da tarde. Hoje é quarta-feira, meio de semana, né? Acostumado com futebol e tal. E por falar em futebol, a dupla Grenal tá meio mal das pernas, né, seu Ayrton? Vamos fazer um teste aqui agora. Com a Band. Ver como é que fica o volume para o nosso final de semana de esportes.
1: Até melhor. Então, vou aumentar um pouquinho mais. Conforto para os meus nefilhos.
2: A morte violenta de Tamires foi causada pelo pai das crianças, Douglas Vinícius dos Santos Bernardo, de 29 anos. Era uma pessoa de confiança dos amigos e familiares da jovem. Ele e Tamires moravam juntos desde janeiro, mas tinham um relacionamento há 5 anos. A dor do feminicídio perdura e impacta diretamente a vida de quem ficou.
1: O primeiro passo que nós demos foi ajuda psicológica. Né? E não só...
0: Então agora sim, alto e bom som, né? Como a gente sempre fala. Mas vamos tirar aqui do satélite agora, então tá aí. Os testes acontecem ao vivo, né? Então, tudo pronto pro jogo do final de semana. Aqui pela Rádio Cristal. Rádio Cristal, parceria com a Rádio Bandeirantes há muito e muito tempo. Já trazendo a dupla Grenal para você que gosta de comer esporte aqui com a gente. 3h42, agora intervalo bem rapidinho, já volto para falar aqui um pouco do... É agora o Giro Musical nesse bloco? Então tá bom. Giro Musical chegando aí também, informações do mundo da música é aqui com a gente.
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Olá você, tô chegando na quarta-feira com as notícias do mundo da música, pra trazer notícias do César e Paulinho que celebram 50 anos de carreira. O sertanejo tradicional ganha espaço nesta semana com uma data super especial. César e Paulinho se apresentam no dia 16 de outubro no Vila Country em São Paulo, em uma celebração pelos 50 anos de carreira. A dupla formada pelos irmãos César e Paulinho construiu uma trajetória que atravessa gerações e reúne clássicos que continuam presentes no repertório sertanejo. O show faz parte da programação especial de outubro do Vila Country, que reúne diferentes gerações do gênero. Entre as músicas que aparecem no repertório estão Duas Vezes Você, Noite Maravilhosa, Franguinho na Panela e Companheiro é Companheiro. Fique ligado, daqui a pouquinho eu volto com mais notícias do mundo da música. Até já!

0: 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Eu
1: tô aqui, 3h46, Ginigeno, pode chamar nós, chama nós. Temperatura 21 graus agora, será que chove mais? Né? Chega de chuva? Meu Deus do céu.

0: O trem vem aqui com Romântica, dirigindo, pode chamar nós. Agora 3:52, né? Hora certa que da Cristal. Estamos juntos no Boteco 92 da quarta-feira. Hoje 14 de outubro. Nosso tempo aí, rapaz. Será que chove mais? Pois é. Tá carrancudo aí. Não tá com cara de bons amigos, né? O tempo. A ideia, segundo que conta pra nós o site de meteorologia, essa questão aí de chuva ainda hoje, amanhã também e tal, embora seja pouca a probabilidade, mas tem aí, né? Amanhã, por exemplo, tem 3,9 milímetros, o site diz. O outro conta pra nós aqui que teremos até daqui, daqui, rapaz, quinta-feira, até 9,6 milímetros de chuva, né? Daí na sexta-feira, já vai ter algumas aberturas de sol, né? Teremos algumas aberturas de sol e esperamos que sim, né? Por favor, venha o sol. Daí no sábado o tempo vai estar melhor, domingo vai estar melhor ainda. Temperatura que vai decair, né? Teremos o final de semana com temperaturas que não passam dos 16 graus, mínima de 8 e a máxima de 16 graus. E por aí vai. Daí volta a tensão de novo, que lá na quarta-feira da semana que vem tem possibilidade de até 60, 70 milímetros de chuva para quarta-feira. O que é isso? Entre quarta e quinta-feira da semana que vem, né? Vai ser desse tipo aí, segundo os sites de meteorologia. A temperatura vai aumentar um pouquinho, dentro um pouquinho, chegando a 25 graus na outra semana, mas daí já desce para 19, 20 graus. Vai ser essa gangorra aí na temperatura. Final de semana, então, com frio. Não tem chuva no final de semana, mas ainda hoje, meados de sexta-feira, de madrugada para ali, teremos algumas pancadas isoladas de chuva ainda aqui para o nosso município de Marmeleiro. Está dessa forma. Parede vertendo água, piso vertendo água. Que coisa, hein? Que situação. Nosso boteco vai seguindo. Tem o... É o Paulinho Mocelinho agora? Paulinho Mocelinho. Ele que gravou aqui uma música chamada Monjaro. É ele que gravou isso aí. Tem que achar o rapaz. Ih, tá aqui ele. Paulinho Mocelinho, o famoso Monjaro. Ô, Monjaro.
1: Monjaro na gurizada, piada.
0: 5 para as 4.

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6: O Outubro Rosa reforça a importância da prevenção, do diagnóstico precoce e da continuidade do tratamento do câncer de mama.

0: Segundo estimativa do Instituto Nacional do Câncer, INCA, o Brasil deve registrar 78.610 novos casos da doença no triênio 2026-2028, o que corresponde a 71,57 casos para cada 100 mil mulheres. A prevenção inclui hábitos saudáveis, como alimentação equilibrada, práticas de atividades físicas, controle do peso, redução do consumo de bebidas alcoólicas e abandono do tabagismo. Segundo analisa a promotora de justiça e coordenadora do Núcleo de Apoio à Mulher do Ministério Público de Pernambuco, Maís Oliveira, o Outubro Rosa é um período propício para mostrar que falar sobre saúde das mulheres é também falar sobre direitos, acesso, prevenção, dignidade e condições de cuidado.
1: A gente tem essas campanhas do Outubro Rosa muito voltadas para a questão do câncer que atinge as mulheres. Por outro lado, quando a gente pesquisa na internet sobre o Novembro Azul, a gente tem a informação que o Novembro Azul é um mês dedicado à conscientização sobre a saúde do homem de uma forma geral. Saúde não é só a ausência de doença. Saúde é todo o bem-estar, né? Todas as condições que impactam a vida e a saúde das mulheres.
0: Dessa forma, a iniciativa deve ampliar a conscientização sobre a saúde das mulheres e reforçar a importância do acesso à informação, exames e tratamento adequado. O Outubro Rosa também destaca a necessidade de um cuidado integral, que respeite os direitos das pacientes e garanta acolhimento e assistência em todas as etapas, da prevenção à recuperação. Agência Rádio Web, produção e reportagem, Joyce Santos.
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5: Bora lá, 4 e 4 de volta. Alexandre Pires e Ana Castela no Boteco. Eu esqueço.

0: masturbação.
1: 4 e 14 tem o Jads e o Jadson com o Jorge Matheus, A Mão do Tempo. TV também, claro, Country Beat com o Rodrigo Solimões, Apaixona Muita Gente. E o Alexandre Pires com a Ana Castela. Eu esqueço, só não esqueço que o Boteco vai até as 5, né? E a gente vai junto nessa quarta-feira, dia 14. Meu amigo Jota, tudo bem por aí? Como é que tá a lida? Um abraço pra turma toda aí do restaurante Parada 280, que tem oportunidade de trabalho, hein, gente? Tem oportunidade de trabalho no restaurante e lanchonete Parada 280. 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

de volta. E pra falar que Thiaguinho leva Ben Black pra São Paulo, hein? Thiaguinho tem a apresentação marcada já pro dia 16 de outubro em São Paulo, no Salão Nobre do Clube Paineiras do Morumbi. O show faz parte da turnê Ben Black, projeto que revisita referências da música preta e mistura clássicos, sucessos da carreira e também novidades. O repertório inclui releituras como Olhos Coloridos e músicas que marcaram a trajetória do cantor, além de faixas da nova fase. Depois de São Paulo, Thiaguinho segue para Belo Horizonte, além de Itaguaí, Maringá, Florianópolis, Curitiba e outras cidades até o fim deste mês de outubro. Daqui a pouquinho eu trago mais notícias. Até já!

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1: Vamos cantar então pra melhorar?
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7: A partir de 2017, o Pix vai poder ser utilizado em conta salário. É que o Banco Central aprovou novas atualizações no regulamento do sistema em resolução publicada em 18 de setembro, que amplifica o Pix automático nas contas salário e o cancelamento do Pix cobrança após o pagamento. O que muda? A partir de 1º de julho do ano que vem, clientes vão poder habilitar o pagamento de débitos automáticos de contas fixas, por exemplo, contas de água, luz e outras mensalidades, mas ainda manter a restrição de outras transferências livres. Nesse novo formato, há a possibilidade de cobrança híbrida, que reúne em um mesmo documento o código de barras do boleto e o QR Code do Pix Cobrança. Esse tipo de cobrança já está disponível por algumas empresas, mas o Banco Central reforçou normas de segurança para evitar cobranças indevidas ou duplicidade de pagamento. O feriado prolongado da Padroeira do Brasil, Nossa Senhora Aparecida, terminou com um saldo de 153 acidentes, 173 pessoas feridas e 13 mortes em acidentes em rodovias federais e estaduais do Paraná. Os dados são do Batalhão de Polícia Rodoviária, da Polícia Militar do Paraná e da Polícia Rodoviária Federal, PRF. Nos trechos estaduais, houve uma redução de 32% nos acidentes de trânsito e de 31% no número de pessoas feridas. Entre os dias 9 e 12 de outubro, foram contabilizados 55 acidentes e 63 feridos, contra 82 ocorrências e 92 pessoas feridas no mesmo período do ano passado. Porém, o número de mortes ficou igual ao do mesmo feriado de 2025, 9 ocorrências. Nos trechos federais, foram 98 acidentes com 4 mortos e 110 feridos no feriadão. Os tipos de acidentes mais frequentes foram saída de pista, com 28 registros, colisões traseiras, 15, e colisões laterais no mesmo sentido de tombamentos, com 11 ocorrências cada. Também foram registrados 8 colisões frontais e 2 atropelamentos de pedestres.
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0: Chitãozinho Chororó com Renê Grilo Solimões. Moda bonita demais na modernidade. 20 minutos que nos separam das 5 horas da tarde. Já. Nosso Boteco 92, quarta-feira, hoje 14 de outubro. 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

De volta, e pra falar que Vini Lucas chegam com show em São Paulo. Amanhã, quinta-feira, tem sertanejo no Vila Country em São Paulo. Vini Lucas se apresentam, levando o projeto Bar do Vini Lucas. A dupla formada por primos que cantam juntos desde a infância e profissionalizaram a carreira em 2011, prepara um repertório que mistura músicas próprias e sucessos conhecidos do sertanejo. Entre as faixas citadas na divulgação estão Tudo Acabou e Céu da Boca. O show integra a programação especial deste mês de outubro, da tradicional Casa Sertaneja Paulistana, e acontece um dia antes da celebração dos 50 anos de César e Paulinho. Fique ligado, amanhã eu trago mais notícias do mundo da música. Até lá, tchau!

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1: Muito bem, 4h56, agora 4h56. E aí, banda universitária com Volta Comigo. O Cleiton Romário também. Zeneta e Cristiano, as melhores você ouve aqui nos 92,9 da Cristal. Gente, amigo, o boteco tá encerrando já, vamos ficando por aqui. O tempo se armando para chover pro lado lá, né? Que é isso? Chiquinho já chegou no recinto, já tem mix da saudade daqui a pouquinho. Temos o Hora do Gaúcho também, logo mais, às 18 horas. E acima ainda, a gente vai contigo. Você vem com a gente sempre. Que Deus nos abençoe e nos proteja. Amanhã, quinta-feira, dia de TVT Musical, dia de Boteco 92, de novo, aqui nas ondas da Cristal. Encerro com Heitor e Henrique com Mariana Fagundes. Modão inglês. Tchau, tchau.

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5: Paris, 14 de outubro de 2026. Essas são as principais notícias desta quarta-feira. Ataques russos com mísseis balísticos e drones visando infraestruturas energéticas na Ucrânia deixaram ao menos 6 mortos nesta madrugada. 3 em Kiev, 2 em Dnipropetrovsk, no centro, e 1 em Zaporizhia, no sudeste. Na capital ucraniana, uma central elétrica foi atingida. No total, cerca de 600 mil pessoas estão sem energia elétrica no país. O presidente ucraniano Volodymyr Zelensky reclamou sobre não ter sido notificado sobre os ataques por países aliados. Segundo ele, os sistemas ucranianos detectaram os mísseis russos apenas quando eles já estavam próximos aos alvos. Já a Rússia anunciou ter abatido mais de 900 drones ucranianos durante a noite, dos quais 180 foram neutralizados perto de Moscou. No Oriente Médio, a coalizão liderada pela Arábia Saudita anunciou ter interceptado hoje um míssil disparado pelos rebeldes Houthis do Iêmen em direção a Riad. Mais cedo, fortes explosões foram registradas na capital, que tem sido alvo de ataques dos insurgentes iemenitas nos últimos dias. Na véspera, a coalizão anunciou ter atacado instalações de petróleo no Iêmen, inclusive na capital Sanaa, em resposta aos bombardeios do fim de semana, que deixaram 14 mortos na Arábia Saudita. O Vaticano informou nessa manhã que o Papa Leão XIV passou uma noite tranquila no hospital após uma cirurgia realizada na véspera para a retirada de um nódulo no pulmão. Segundo a Santa Sé, a intervenção foi bem sucedida. Um adenocarcinoma, tipo frequente de câncer de pulmão, foi identificado durante um exame de rotina do Sumo Pontífice. Ele deve permanecer em repouso por cerca de uma semana e todos os seus compromissos públicos foram suspensos até 20 de outubro. Aqui na França, após o quinto ato de mobilização nacional das escolas do ensino médio ontem, o Ministério do Interior indicou nessa manhã que 96% dos estabelecimentos de ensino estão abertos hoje. Na véspera, 480 mil pessoas saíram às ruas do país para pedir melhorias nas escolas. Os estudantes prometem dar sequência à mobilização e anunciaram que vão participar do protesto nacional contra a alta do custo de vida no sábado, convocado pelas principais centrais sindicais da França. 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

Bora lá, gente boa, 17 horas mais 6 minutos agora, 5 da tarde com 6 minutos, Cristal 92,9, iniciando por aqui o Mix da Saudade, as boas recordações. Boa tarde para você que está ligadinho na 92,9, a mais central do sudoeste do Paraná. Meiou a semana, 14 de outubro, 2026. Boa tarde, cidade. Boa tarde, interior. Sudoeste, oeste, paranaense, extremo oeste, oeste, catarinense, de bem com a vida. Bora lá, trazendo a participação de Scorpions, Dustin Wind.

0: 5 e 10.
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9: Estamos de volta, são 5 da tarde com 12 minutos, agora 5 mais 12. É meio de semana, 14 de outubro. Vamos lá, mais uma boa recordação, Rádio Táxi Eva.

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6: Cinco da tarde, 21 minutos. Prince Purple Rain.

0: Cristão FM, Mix da Saudade, 17 horas com 29 minutos e meio, já pintando por aí. Cristão Notícias, as informações para você.
1: Oh, I

0: São 17 horas, já com 30 minutos, chegando informações. É Cristal Notícias.
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2: Agora as informações esportivas nesta edição do Cristal Notícias. Pela Copa Sul-Americana de Futebol, o Vasco, jogando na La Bombonera em Buenos Aires, venceu por 1 a 0 o Boca Juniors, gol no primeiro tempo. Teve um jogador a menos expulso no segundo tempo, mas conseguiu segurar a pressão do Boca e agora joga pelo empate a partida de volta marcada para dia 20. No Rio de Janeiro, Vasco e Boca Juniors, semifinal da Sul-Americana. A outra semifinal começa a ser disputada hoje, às 19 horas, na MRV em Belo Horizonte, Atlético Mineiro e Montevideo City Torque do Uruguai. Semana que vem tem o jogo de volta. Pela Libertadores, confronto brasileiro hoje pela semifinal, Fluminense e Palmeiras, no Maracanã, 21h30. A outra partida de ida pela semifinal, amanhã, Estudiantes e Flamengo em La Plata, na Argentina. No segundo amistoso contra a Argentina, a seleção brasileira ficou apenas no empate em 2-2 na Arena de Pernambuco, no feminino. Com o time praticamente todo modificado, com relação ao que ganhou o primeiro amistoso por 3-1, a seleção conseguiu segurar um empate contra a Argentina. E agora, o futebol feminino do Brasil, comandado por Arthur Elias, se prepara para encerrar a temporada com mais dois amistosos fora de casa contra o Japão, dia 29 de novembro e depois no dia 5 de dezembro. Pelo Campeonato Brasileiro de Futebol da Série B, segunda divisão, Atlético e Londrina encerraram a rodada 33 empatando em 2-2. O Londrina permanece na zona de rebaixamento, o Atlético no meio da tabela. A próxima rodada, 34 de um total de 38, começa na sexta-feira, 19h30 e termina às 19h30 de terça-feira, dia 20 de outubro. Pela Copa Sudoeste de Futsal Feminino, Marmeleiro vai enfrentar dois vizinhos no mata-mata das quartas de final. Primeiro jogo marcado para este sábado, dia 17, em dois vizinhos. Jogo de volta no ginásio São Judas Tadeu em Marmeleiro, no dia 24, para definir quem avança para a semifinal da Copa Sudoeste de Futsal Feminino.
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0: 17 horas mais 34 minutos. Alô, alô, Marmeleiro Região. 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Gessé, boa liberdade, boa tarde.

0: 5h46.
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2: Zezete com 48,5. Vamos seguindo com o Mix da Saudade, Sacrifice, Elton John.

Aê, gente boa, doutor Silvana e companhia serão extra. Faltando 3 minutos agora para as 18 horas, já chegando aí. Oração da Ave Maria, na sequência tem Hora do Gaúcho, eu deixo Dire Straits, Soft for Rain.

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1: A igreja ao longo da história caminha em direção peregrina ao reino do Pai. Maria vai à nossa frente e é a própria oração de Maria que nos anima e faz vibrar ao longo das tribulações encontradas no caminho. Maria vê-se colocada por Deus no interior do mistério de Cristo. Por isso, louva a Deus que nela fez maravilhas e denuncia o pecado da incredulidade que levou os primeiros pais a se afastarem de Deus. Seu cântico deixa transparecer o seu amor preferencial pelos pobres. É em Maria que a igreja vê a própria missão, olhando-a como modelo. A Virgem Maria é amada e venerada também pelos irmãos separados e especialmente pelos orientais, dedicando-lhe belos hinos e orações. Cristo quer que sejamos um só rebanho com um só pastor, e a veneração a Maria contribui para isso. Para o Papa Bento XVI, a Virgem Maria é o espelho e modelo mais perfeito da Igreja. Neste mês missionário, ao contemplar Maria no mistério da visitação e anunciação, a Igreja reconhece sua identidade, uma Igreja que acolhe a palavra de Deus com fé e sai sem demora para levá-la ao mundo em um gesto de amor e serviço ao próximo. Entreguemo-nos a Maria, que nos fortalece no caminho ao Pai, atraindo multidões para a comunhão com Cristo e a sua Igreja. Amém.
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2: Às 18 horas e 4 minutos, até às 19 horas do Gaúcho, aqui na Cristal 92,9. Esta quarta-feira, 14 de outubro de 2026. Uma boa noite para ti, bom mate amargo bem cevado, é hora do recolhimento. Trabalhou um absurdo hoje já ou não foi tanto assim? Já deixa um pouquinho para amanhã, tá na hora extra, bom trabalho, vai pro trabalho essencial, bom trabalho também para ti, viu? São 18 horas 4 minutos e meio, 469-9916-5518. WhatsApp, canal de comunicação da Cristal 92,9, a mais central do sudoeste do Paraná. Vamos que vamos, sanfoneiro Pachola, quem canta é Adelar Bertucci.

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0: E de volta, 18 horas mais 11 minutos, 18 com 11, você está na Cristal 92,9, a mais central do sudoestão do Paraná. Nelson Baldo deu o recadinho dele antes ali, né? Exato, tio Nelson Baldo da Estilo Móveis está lá na chácara, curtindo o programa, ajeitando uma coisa, outra. Um abraço, boa noite, Nelson, a Sandra, Larissa, o Lucas, toda a equipe aí da Estilo Móveis. Obrigado pela audiência, obrigado pela companhia. Meu amigo Paver também está na audiência. Grande Paver, como é que tá, homem do céu? Tudo de bom e mais um pouco para você, né? Obrigado pela audiência, pela companhia grande. Paver todos os dias acompanhando a programação Cristal 92,9. Eu trago o candeeiro e a cancha reta.

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17: Ok, 18 horas 20 minutos com 30 segundos. 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E vamos que vamos! Vamos que vamos! Classe Rappel, Detem no 15. Hoje tem bocha, bolão, foguete. O que que tem hoje? Conta aí, seu Classe Rappel e a Detem no 15. Clóvis da Ponte, família aí pelos lados do 15, seu Leonor Risso, Cid Risso e família também. Quem mais? Quem mais para aqueles lados ali? Ah, mais um bocadinho para cá, vovô Estoco, dona Assunta, seu Zeca Dona Costa, dona Alice aí no 6, seu Tadeu Castanho e família também, aquele abraço, tudo de bom. É o Teixeirinha, Vitor Matheus Teixeira, Aliança de Ouro.

0: Vamos lá, acertando os ponteirinhos, 18 horas 29 minutos, mais 40 segundos. Meu amigo Carlos Telozebe, na audiência, mandou presente. Opa, ganhou pontinho de positivo aqui, né? Mas que coisa boa. Tá lá no Matemargo, bem cevado ali pelos lados do Araucária, curtindo o programa. E mais chuva ainda, né, Zebe? Tem mais uma previsãozinha para amanhã, mas se tudo correr bem, vai limpar esse tempo. Vai limpar uma hora, né? Grande Zebe, povo do Araucária. Boa noite, é hora de Padre Reginaldo Manzotti e a oração desta quarta-feira.
1: Olá, queridos ouvintes, aqui quem fala é o Padre Reginaldo Manzotti. E avanço um pouco mais aqui no intervalo para fazer um apelo a você. Você sabe o bem que faz esse programa de rádio? É um Brasil a ser evangelizado nesta terça-feira. E este é o número para tornar-se um associado e fazer parte da família evangelizar é preciso. 0 operadora 41 3221 6060. Evangelizar é preciso. Boa tarde, família querida, família evangelizar é preciso. Hoje, quarta-feira, sempre Nossa Senhora. Vem nos ajudar, Mãe, nos teus caminhos. Mande as suas intenções através do www.padrereginaldomanzotti.com.br. Além de mandar as suas intenções, você vê os eventos, as fotos, testemunhos. Vamos rezar nos colocando na presença de Deus por intercessão de Maria, em nome do Pai, do Filho, do Espírito Santo. Amém. Senhor Jesus, neste momento de oração, prece e súplica, venho agradecer por tantas graças recebidas no dia de hoje e de modo geral na minha vida. Graças recebidas, graças de que não sou digno, graças que não mereço, pois não são frutos de meus méritos, porque não os tenho. Mas Jesus, são frutos da tua infinita bondade. Louvado sejas por todas as bênçãos derramadas. Senhor, no final deste dia, de coração contrito e alma fervorosa, eu agradeço tudo que sou e tudo que tenho. Obrigado, Jesus, porque tudo de bom que tem acontecido comigo. Obrigado por cada conquista. Obrigado, Jesus, por ser uma presença que me fortalece, mesmo nas dificuldades. Mas, Senhor, quero colocar diante dos teus olhos, de bom pastor, mestre, a minha vida. Eu quero apresentar as minhas dificuldades, minhas angústias, meus sofrimentos, e me unir a todas as pessoas que sofrem às vezes mais do que eu e confiam nas minhas orações. Jesus, tu acolheste a multidão e, movido de compaixão, atendestes a cada um, libertando-os, curando-os. Por isso, acolha a minha prece. Escute o meu clamor. Nossa Senhora, que bem sabeis como apresentar ao teu filho as minhas súplicas, o faça, Mãe, em meu favor. Apresente a minha prece. Ave Maria, cheia de graça, o Senhor é convosco. Bendita sois vós entre as mulheres e bendito é o fruto do vosso ventre, Jesus. Santa Maria, Mãe de Deus, rogai por nós, pecadores, agora e na hora de nossa morte. Amém. O Senhor esteja convosco. Ele está no meio de nós. Ó Deus, por intercessão de Nossa Senhora, abençoai os lares, os ambientes de trabalho e todos os objetos. Em nome do Pai, do Filho e do Espírito Santo. Amém. Que Deus os abençoe. Até amanhã.
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Mas que tal, né? São 18h38, agora 18h38. 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Meu amigo Pedro Nicolau, como é que tá? Hoje vamos dar um trato na Milena ali no Pedro Nicolau, né? Seu Pedro, a Neuza, as meninas, tudo de bom para vocês e mais um pouco também, né? Obrigado pela audiência, Pedro, a Neuza, as meninas. Papai do céu, abençoe aí. Quem canta seus males espanta. É, mateando e pitando os monarcas.

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8: Muito bem, 18:49, já vamos segurar a iguaria campeira aqui pra gente rodar inteirinha. 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

E vamos que vamos, são 18:57. 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

No nosso programa, agradecendo a tua audiência, a tua companhia, desejando para você uma boa noite, um bom descanso também, tá certo? A partir de amanhã, nesse horário, seu Ayrton José estará comandando o Mix da Saudade também. Hora do Gaúcho, seu Chiquinho vai tirar uns diazinhos de férias aí, né? Daqui uns dias voltamos com esse povo amigo, com esse povo querido. Fiquem com Deus, me coloquem em suas orações. Até daqui uns dias.

0: agora em Brasília, 19 horas.
1: Está no ar a Voz do Brasil. As notícias do governo federal que movimentaram o país no dia de hoje.
2: Olá, boa noite.
0: Boa noite para você que nos acompanha em todo o país.
2: Quarta-feira, 14 de outubro de 2026.
0: Vamos aos destaques do dia.
2: Brasil regulamenta marco legal dos jogos eletrônicos.
0: Ideia é estimular a inovação, a formação profissional e fortalecer a produção brasileira de games.
2: Nova regra traz ainda plataforma pública e gratuita para catalogar, divulgar e promover jogos nacionais. Graziele Bezerra.
3: E para ampliar a formação de profissionais para a indústria de jogos eletrônicos, o Ministério da Educação vai ofertar vagas para cursos de graduação na área de jogos digitais.
0: Outubro Rosa alerta para a prevenção do câncer de mama.
2: Agora, planos de saúde devem cobrir mamografia quando houver indicação clínica, mesmo antes dos 40 anos. Luana Karen.
4: A mamografia é o melhor exame para a detecção precoce do câncer de mama. A partir dos 40 anos, as mulheres devem fazer mamografia anualmente.
0: Micro e pequenas empresas devem ficar atentas aos prazos para escolher o regime tributário de 2027.
2: Quem deseja entrar ou retornar ao Simples Nacional tem até amanhã para solicitar a opção.
0: Ainda tem dúvidas? Vamos falar da mudança e opções para você saber o que é melhor para o seu negócio.
2: Hoje na apresentação da Voz do Brasil, Luciano Seixas e Mariana Jungmann.
0: E acompanhe a gente ao vivo. 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
2: Computadores, consoles, celulares, por todos esses meios é possível ter acesso a algum jogo eletrônico.
0: E para desenvolver esses games, que muitas vezes consomem horas da nossa atenção, é preciso juntar muita arte à tecnologia.
2: E todo esse trabalho agora faz parte do marco legal dos jogos eletrônicos, que vai regulamentar o setor.
3: O governo assinou nesta quarta-feira o decreto que regulamenta o marco legal dos jogos eletrônicos no país. A medida amplia o fomento ao setor, incentiva a formação de profissionais e promove os jogos brasileiros dentro e fora do país. O Brasil é o maior mercado latino-americano de games e está em quinto lugar no ranking de população online, com uma estimativa de 105 milhões de jogadores, segundo dados da Abra Games, a Associação Brasileira das Desenvolvedoras de Jogos Digitais Eletrônicos. O presidente da associação, Rodrigo Terra, acredita que a regulamentação vai ampliar o mercado e contribuir com a economia.
5: A pauta de videogame é uma pauta transversal, ela é pauta de cultura, mas ela é pauta de tecnologia, ela é pauta de desenvolvimento econômico e comércio. E é pauta também da fazenda, da receita. Só que agora a gente começa também a jornada, a próxima fase, né? O próximo boss fight é a gente poder categorizar tributariamente, né? Como é que vai ser agora esse setor, que agora ele é reconhecido como um setor único, não só atrelado à tecnologia, como é hoje também.
3: Dados da pesquisa Game Brasil, divulgada neste ano, apontam que cerca de 36% dos que consomem games no Brasil têm entre 14 e 29 anos. Outro recorte mostra que 25 milhões de gamers têm algum tipo de deficiência. Para o criador de conteúdos, Fabrício Ferreira, da Able Gamers Brasil, ONG voltada para a acessibilidade em jogos eletrônicos, a regulamentação e o fomento previstos no decreto vão contribuir para a acessibilidade no setor.
6: A gente fala muito sobre videogames, sobre jogos como um mercado pela questão do dinheiro financeiro, a gente fala muito sobre arte, mas o videogame hoje, ele é uma ferramenta muito

0: forte de socialização. A gente tem uma grande parte da população PCD no Brasil que muitas vezes não pode sair de casa. E os videogames, ele além de ser uma forma de arte, ele também permite que essa pessoa viva experiências que muitas vezes a gente nem dá bola para essas experiências. É algo cotidiano para
1: a
0: gente.
1: A ministra da Cultura, Margareth Menezes, afirma que os jogos eletrônicos deixam de ser considerados apenas softwares e passam a ser vistos como produtos culturais.
2: E essa é uma mudança fundamental porque permite que os jogos brasileiros acessem instrumentos de fomento já consolidados, como a Lei do Audiovisual, a Lei Rouanet, o Fundo Setorial do Audiovisual. Além de reconhecer o seu papel na educação, na saúde, na formação de juventudes e na qualificação profissional na geração de emprego e renda.
1: O decreto institui ainda o Game Brasil, plataforma pública e gratuita para catalogar, divulgar e promover jogos brasileiros, indicando onde estão disponíveis. E para ampliar a formação de profissionais para a indústria de jogos eletrônicos, o Ministério da Educação vai ofertar a partir do ano que vem, 230 vagas para cursos de graduação na área de jogos digitais em 5 universidades federais nas 5 regiões do país. Reportagem Graziele Bezerra.
3: Em 2027, a reforma tributária entra numa nova fase.
4: É quando as microempresas e as empresas de pequeno porte começam a recolher a contribuição sobre bens e serviços, CBS, e o imposto sobre bens e serviços, IBS.
3: Entre os prazos estabelecidos, um vence amanhã, dia 15 de outubro. É quando os empresários devem informar se desejam permanecer ou optar pelo Simples Nacional, o atual sistema para o recolhimento de tributos.
4: Para explicar melhor essas mudanças, a gente conversa agora com o repórter Nazi Brum. Boa noite, Nazi.
5: Olá, boa noite, Mariana, Luciano, e boa noite, ouvintes da Voz do Brasil. Pois é, a reforma tributária deve ser concluída em 2033, mas a partir de 2027, as microempresas e empresas de pequeno porte começam a recolher o IBS e o CBS, que vão substituir 5 impostos: PIS, COFINS, IPI, ICMS e ISS. O primeiro passo para isso é que essas empresas optem até amanhã pelo Simples Nacional, um sistema que já existe, que facilita o pagamento de impostos. Após isso, as empresas que estiverem no Simples Nacional vão optar se desejam pagar o IBS e o CBS dentro do Simples ou de forma separada. E essa opção deve ser feita até o dia 30 de outubro.
3: Agora, isso quer dizer então, Nazi, que as empresas, as microempresas e as empresas de pequeno porte vão poder pagar esses dois impostos de duas formas diferentes?
5: Exatamente, Mariana. E o coordenador de tributos sobre a renda, patrimônio e opções financeiras da Receita Federal, Gustavo Salton, falou um pouco sobre essas mudanças.
6: Simples Nacional, ele não acabou, ele continua sendo um regime fundamental para as micro e pequenas empresas. A grande novidade da reforma tributária é que o empresário passa a decidir se prefere manter o IBS e a CBS dentro do DAS ou se prefere no regime regular de débitos e créditos. Então, estamos nesse período agora super importante de opções e decisões de todo mundo, né? Para que todos consigam fazer as suas decisões que melhor podem fruir desse novo mundo tributário que a gente vai ter agora.
5: Olha, o empresário que optar pagar o IBS e CBS fora do Simples Nacional estará aderindo automaticamente ao Simples Nacional híbrido e o pagamento será feito dentro do regime regular. Sobre esse assunto, a gente tem aqui a dúvida de uma ouvinte. Vamos ouvir.
7: Olá, boa noite. O meu nome é Iraneia Rego. Eu trabalho no ramo de moda, eu vendo roupa. E eu queria fazer uma pergunta. Quem já é do Simples e possui algum termo de exclusão, precisa fazer a opção novamente?
5: Pois é, quem vai responder é o coordenador da Receita Federal, Gustavo Salton.
6: Precisa sanar eventual problema que teve com o Simples Nacional e possui agora até 15 de outubro para fazer novamente essa opção para o ano que vem, após ter sanado eventual situação que ficou impeditiva para o regime.
5: O Gustavo Salton também vai responder a uma dúvida da Sandra Júlia. Ela é dona de um salão de beleza, trabalha direto com o consumidor e também com outras empresas. E ela quer saber qual sistema é mais vantajoso para pagar os novos tributos.
8: Eu estou meio perdida se eu fico só no Simples Nacional ou se compensa para mim mudar para outro sistema ou ficar só no Simples ou ter os dois, eu não sei.
6: Geralmente, as empresas que tratam diretamente com o consumidor final, elas vão fruir melhor do simples puro, que a gente chama, né? No entanto, é necessário verificar o caso concreto, quem são os seus fornecedores, parceiros e clientes, para ter certeza a respeito do que vale mais a pena. Então, muito importante aí cada um fazer a sua conta, né? Tem uma conta individual aí de cada empresa que é importante cada um estar atento.
5: Então, Mariela, Luciano, para resumir, microempresas e empresas de pequeno porte têm até amanhã para optar pelo Simples Nacional e até o dia 30 de outubro para decidir se pagam os novos tributos dentro desse sistema ou pelo método convencional.
4: Nazi, e se após fazer a opção o empresário mudar de ideia, ele pode desistir?
5: Pode sim, Luciano. O sistema vai abrir um prazo específico de 3 de novembro a 20 de dezembro de 2026 para que qualquer pessoa desista da opção feita, tanto para o Simples Nacional quanto para o sistema híbrido. E o contribuinte pode tirar todas as dúvidas sobre esse processo na Receita Federal. Basta ter uma conta na plataforma gov.br e entrar em servicos.receitafederal.gov.br. Mariana, Luciano.
3: Obrigada, Nazi Brum, pelas informações ao vivo aqui na Voz do Brasil.
4: Quer saber quanto sua rede de ensino tem previsto para investir na educação?
3: O painel de financiamento do novo PAR foi atualizado e agora também traz informações sobre os repasses do Fundeb, o Fundo de Manutenção e Desenvolvimento da Educação Básica e de Valorização dos Profissionais da Educação. Esses repasses feitos nos últimos 12 meses.
4: Pela plataforma é possível consultar os recursos previstos para cada rede, acompanhar receitas e despesas da educação básica e verificar os saldos de programas.
9: Você sabia que é possível consultar informações do Fundeb de forma rápida e prática? O Ministério da Educação acabou de atualizar o painel de financiamento do novo Plano de Ações Articuladas, o novo PAR. Agora é possível acompanhar pela plataforma os valores previstos para cada rede de ensino, considerando fontes como o Fundeb, o Fundo de Manutenção e Desenvolvimento da Educação Básica e de Valorização dos Profissionais da Educação, o Salário Educação e as receitas vinculadas ao mínimo constitucional destinado à manutenção e ao desenvolvimento do ensino. Com a última atualização, o novo PAR apresenta informações da Secretaria do Tesouro Nacional sobre os repasses do Fundeb efetivados nos últimos 12 meses. Além disso, a ferramenta também permite acompanhar a evolução das receitas e das despesas relacionadas à educação básica, bem como dos saldos acumulados de programas. O novo PAR reúne dados das principais fontes de financiamento da educação básica por meio de gráficos e tabelas e permite ainda que gestores educacionais, pesquisadores e cidadãos consultem os recursos destinados às redes de ensino e acompanhem a evolução das receitas ao longo do tempo. Todos esses dados podem ser consultados no painel de financiamento do novo Plano de Ações Articuladas, o novo PAR, disponível em novopar.mec.gov.br. Locução, Júlio César de Oliveira. Reportagem, Daniel Duarte.
3: Ministro do Meio Ambiente e Mudança do Clima, João Paulo Capobianco, retornou hoje a Manaus para acompanhar ações de combate aos incêndios florestais no Amazonas.
4: Após sobrevoar as áreas atingidas pelo fogo e reunir-se com autoridades locais, ele falou sobre a situação no estado e os próximos passos.
10: Podemos comemorar porque ainda temos uma situação grave, muito grave ainda, muita fumaça, mas houve uma redução nos eventos de queimadas e incêndios, portanto nós temos um movimento positivo e há um indicativo de redução de novos focos. O novo passo agora é a investigação criminal. Nós vamos iniciar uma ação forte de investigação para identificar quem está operando esse conjunto enorme de incêndios e verificar se há uma organização por trás disso e vamos punir aqueles que forem identificados de forma exemplar para que não fique na região uma sensação de impunidade.
3: As ações são realizadas de forma integrada entre órgãos federais, estaduais e municipais para reduzir os impactos ambientais e proteger a população.
4: 330 brigadistas já foram mobilizados para atuar em apoio às equipes do IBAMA, do ICMBio e de outros órgãos federais.
3: Usar a força do futebol para combater a violência contra a mulher.
4: Com esse objetivo foi lançada a campanha Papo de Homem. No futebol, a violência não entra em campo.
11: Em dias de jogos de futebol, os casos de violência contra as mulheres aumentam 27%. Para enfrentar esse problema, o governo federal e a CBF, Confederação Brasileira de Futebol, lançaram a campanha Papo de Homem. No futebol, a violência não entra em campo. A iniciativa convoca a participação de torcedores e jogadores. No vídeo da campanha, estão reunidos jogadores presentes na convocação mais recente da seleção brasileira, como Vini Júnior.
12: No futebol, a violência não entra em campo.
11: E Rayan.
13: Violência contra as mulheres não tem desculpa.
11: A peça foi exibida durante um amistoso entre Brasil e Argentina essa semana em Recife. A proposta da campanha é utilizar a força do futebol para conscientizar o público masculino quanto à prevenção e ao enfrentamento à violência contra mulheres. Foi o que disse o ministro do esporte, Paulo Henrique Cordeiro.
14: São homens, são atletas, são jogadores da seleção brasileira que estão falando de um prisma, estão falando de um lugar de homem. Porque a questão da violência contra a mulher não é um problema sobre as mulheres, mas é um problema sobre os homens. E o homem falando sobre isso impacta, eu tenho certeza, muito mais e pode contribuir decisivamente para que esse estado de coisa possa ser extinto de toda a nossa sociedade.
11: A mensagem também é para quem acha que bebida e raiva justificam uma agressão, alerta o torcedor Marco Polo.
15: Dentro de campo, cada um responde por seus atos, fora dele também.
11: A campanha também marca o lançamento do Plano Nacional do Legado Social e Esportivo da Copa do Mundo Feminina FIFA 2027, que estabelece 4 eixos para ampliar a participação de mulheres no futebol. Vale lembrar que mulheres em situação de violência podem buscar orientação e realizar denúncias pelo Ligue 180. Em caso de emergência, devem ligar para o 190 da Polícia Militar. Reportagem Pablo Mundim.
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3: Estamos no Outubro Rosa, mês de prevenção e conscientização sobre o câncer de mama.
4: E mulheres, fiquem de olho. Os planos de saúde são obrigados a cobrir o exame de mamografia, mesmo em mulheres com menos de 40 anos.
3: A medida vale para os casos em que há indicação clínica para o exame.
4: O exame também é oferecido no SUS.
20: Ao tocar os seios, a geóloga e produtora audiovisual Laila Milani sentiu algo diferente. Ela procurou o médico e o diagnóstico foi de um nódulo benigno que precisava ser acompanhado. 6 meses depois, ao retornar para exames, descobriu que o nódulo havia evoluído para câncer de mama. Laila tinha 38 anos e nunca havia feito uma mamografia.
21: Eu não recebi nenhuma informação que abordasse esse assunto, no sentido de que a mamografia feita antes, né, poderia adiantar o meu caso, né, antecipar um diagnóstico, por exemplo.
20: Desde o começo do mês, os planos de saúde não podem mais negar a cobertura de mamografia digital para mulheres com menos de 40 anos que tenham indicação médica para a realização do exame. A mudança foi aprovada pela Agência Nacional de Saúde. Antes, os planos tinham obrigação de cobrir o exame somente para pacientes entre 40 e 69 anos. O presidente da ANS, Wadid Amor, destacou a importância da medida.
0: A partir de agora, deve ser considerada a necessidade clínica de cada paciente. O diagnóstico precoce salva vidas. Quanto mais cedo a doença é identificada, maiores são as chances de sucesso no tratamento e de melhores resultados para os pacientes.
20: De acordo com o presidente da Sociedade Brasileira de Mastologia, Guilherme Novita, a mamografia é o melhor exame para detecção precoce do câncer de mama. Segundo ele, a partir dos 40 anos, as mulheres devem fazer mamografia anualmente. Ele explica em quais casos a mamografia antes dos 40 anos é recomendada.
2: Existem pacientes que, por questões de risco, geralmente história familiar de câncer de mama ou ovário, ou história pessoal de câncer de mama ou lesões pré-cancerígenas, ou história de mutação genética, elas precisam fazer mamografia antes dos 40 anos.
20: Nas últimas décadas, o câncer de mama se manteve como o tipo de câncer mais frequente entre as brasileiras, com exceção do câncer de pele não melanoma. Segundo o Ministério da Saúde, hoje a taxa estimada é de 66 novos casos por 100 mil mulheres. Reportagem Luana Karen.
3: E o Ministério da Saúde apresenta campanha com orientações sobre acesso a consultas, exames e cirurgias pelo SUS.
4: O conteúdo explica como buscar atendimento especializado e apresenta opções de atendimento pelo Sistema Único de Saúde.
22: A dona de casa, Vanusa da Conceição, moradora da Ceilândia, no Distrito Federal, conta que o filho de 14 anos deslocou o joelho enquanto jogava futebol e foi levado a uma unidade básica de saúde. Após o atendimento de emergência, ela conta como foi o processo para que o filho fizesse a ressonância e outros exames específicos.
23: Eu fui até o posto de saúde, a UBS. Por volta de mais ou menos 7 dias, ele foi chamado para poder fazer a ressonância. Já peguei o resultado e agora retornarei ao médico que consultou ele.
22: Para orientar pessoas que precisam de avaliação, acompanhamento, exames ou procedimentos especializados, como Vanusa, o Ministério da Saúde lançou a campanha nacional de atendimento especializado, que reúne informações sobre como buscar consultas, exames e cirurgias pelo SUS. A iniciativa apresenta o passo a passo, desde a entrada da unidade básica de saúde até o atendimento especializado, é o que explica o diretor do Ministério da Saúde, Rodrigo Oliveira.
24: A gente tem duas grandes portas de entrada. Uma porta de entrada são as UPAs e os grandes hospitais de emergência, e também você pode buscar a unidade básica de saúde. É possível em vários locais, através do meu SUS digital, através do WhatsApp ou de outros aplicativos, você buscar atendimento.
22: Os pacientes do Sistema Único de Saúde têm diferentes possibilidades de atendimento. Para uma consulta, por exemplo, não precisam sair de casa. Eles têm à disposição a telesaúde, que permite a realização de teleconsultas e telediagnósticos. A população também pode ser encaminhada para o atendimento nas carretas de saúde, unidades móveis que oferecem serviços especializados em diferentes regiões do país. Essas unidades atendem prioritariamente onde há menor oferta de serviços especializados. Rodrigo Oliveira explica como os pacientes podem ser atendidos nas carretas.
24: Em geral, um paciente que busca uma unidade básica de saúde precisa de uma consulta especializada ou de um exame especializado, como tomografia, ele entra numa fila do município, da região ou do estado. A carreta, quando chega nessa região, ela se conecta a essa fila e faz essa fila andar mais rápido.
22: Outra opção de atendimento especializado pelo SUS é o encaminhamento de pacientes para hospitais privados e filantrópicos. Reportagem Cleide Lopes.
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4: Fique agora com o Minuto do TCU. Em seguida, as notícias do Poder Judiciário e do Congresso Nacional. Boa noite.
3: Boa noite, até amanhã.
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5: 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Você vai ouvir agora notícias do Poder Judiciário.
7: STF decide afastar a inclusão das perdas inflacionárias na correção monetária dos depósitos judiciais.
8: STM realiza seminários sobre a justiça militar e o Tribunal Penal Internacional.
7: Para o STJ, planos de saúde não são obrigados a custear medicamentos à base de canabidiol para tratamento domiciliar.
8: Boa noite. Boa noite, eu sou Marcela Luiz.
7: E eu sou Walter Lima.
8: O Supremo Tribunal Federal decidiu hoje afastar a inclusão dos expurgos inflacionários na correção monetária dos depósitos judiciais.
7: A corte entendeu que a atualização monetária deve observar índices previstos na legislação.
25: Marta, a discussão Ferreira. Era para definir se os depósitos de ações judiciais da época dos planos econômicos Bresser, Verão, Collor 1 e 2 tem direito à mesma correção monetária aplicada à caderneta de poupança, chamada de expurgos inflacionários. Esses expurgos correspondem às diferenças de atualização decorrentes de períodos em que os índices utilizados para corrigir valores financeiros não acompanharam integralmente a inflação. No final, prevaleceu o entendimento de que a atualização dos valores deve observar os índices previstos na legislação, sem a incorporação de diferenças decorrentes dos planos econômicos.
8: O Superior Tribunal Militar realiza entre hoje e amanhã em Brasília o seminário Justiça Militar e o Tribunal Penal Internacional, o TPI.
7: O evento reúne especialistas para discutir temas relacionados à atuação do Tribunal Penal Internacional. Marcelo Della Libera.
26: O Tribunal Penal Internacional julga pessoas acusadas de genocídios, crimes contra a humanidade, crimes de guerra e crimes de agressão. O Prêmio Nobel da Paz este ano foi para a jurista Navi Pillay, que já integrou o TPI. A presidente do Superior Tribunal Militar, ministra Maria Elizabeth Teixeira Rocha, avalia com otimismo o trabalho do TPI ao longo de mais de 20 anos de existência.
27: Eu avalio com muito otimismo, porque o Tribunal Penal Internacional foi criado exatamente para que não houvesse a repetição dos tribunais que foram formados para julgar os delitos da Segunda Guerra Mundial. Isso eu acho que é extremamente promissor e garantista, porque dá ao mundo e à sociedade das nações, né, uma estabilidade jurídica para se dizer, né, em conflitos, aquilo que se pode e aquilo que não se pode fazer. Porque até uma guerra, que é o horror e a barbárie, tem de haver regras.
26: Entre hoje e amanhã, o STM promove o seminário Justiça Militar e o Tribunal Penal Internacional, desafios e perspectivas da implementação jurídica do TPI no Brasil. O evento conta com a transmissão ao vivo pelo canal oficial do Tribunal no YouTube.
8: Plano de saúde não é obrigado a custear medicamentos à base de canabidiol para uso domiciliar sem previsão legal ou contratual de cobertura.
7: A conclusão é do STJ. Fátima Uchoa.
1: A exceção à regra é nos casos expressamente previstos em leis ou normativos específicos. Assim, a mera autorização excepcional de importação concedida pela Anvisa não impõe ao plano de saúde a cobertura obrigatória de tratamento domiciliar com canabidiol. Esse julgamento na segunda sessão, sob o regime da relevância da questão federal, ocorreu em sessão virtual e é definitivo no âmbito do STJ, pois os ministros reafirmaram jurisprudência consolidada na corte. A decisão passa a valer para processos semelhantes em todo o país. Vale destacar que essa é a primeira vez que o STJ usou a técnica de reafirmação sob o regime da relevância da questão federal.
9: Dois dias de debates sobre sustentabilidade na Justiça do Trabalho.
10: Magistrados, servidores e especialistas vão discutir soluções para uma justiça trabalhista sustentável. Rafael Silva.
11: Entre os assuntos, eles vão falar sobre mudanças climáticas, gestão de resíduos sólidos, descarbonização e a inclusão socioprodutiva de catadores. Também estão em pauta as estratégias para a criação de planos de contingência socioambiental, além da apresentação de projetos desenvolvidos pelos próprios tribunais, o que ajuda a compartilhar boas práticas entre as unidades. O debate reforça o papel das instituições públicas diante do desafio global de atingir o carbono zero.
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9: Uma boa noite.
10: E até amanhã.
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12: Está no ar o Jornal do Senado.
13: Eu sou Paula Groba.
14: E eu sou Humberto Pinheiro.
13: E estes são os destaques de hoje do Jornal do Senado, que começa agora.
14: Senado vota fim da escala 6-1 em primeiro e segundo turno ainda hoje, segundo o presidente Davi Alcolumbre.
13: PEC da Segurança avança no Senado com maior integração e fim da saidinha para membros de facções.
14: Projeto garante às mulheres opção de viajar ao lado de outra passageira sem custo extra.
13: Boa noite.
14: Boa noite.
13: A PEC da Segurança Pública avançou no Senado e segue para votação em plenário. A proposta busca reforçar o combate ao crime organizado com ação direta do governo federal e maior integração entre as forças de segurança da União, dos estados e dos municípios.
14: O texto também prevê penas mais rigorosas para integrantes de facções criminosas, inclui o Sistema Único de Segurança Pública na Constituição e permite a criação de polícias municipais para o policiamento ostensivo e comunitário. A PEC foi concluída hoje na Comissão de Constituição e Justiça. Repórter Bruno Lourenço.
15: A Comissão de Constituição e Justiça aprovou a inclusão no texto constitucional do Sistema Único de Segurança Pública. A proposta de emenda à Constituição padroniza diretrizes nacionais e permite a criação de polícias para a guarda comunitária e ostensiva pelas prefeituras. O relator, senador Rogério Carvalho, do PT de Sergipe, acredita que a grande inovação da PEC é colocar a União como a agente atuante e corresponsável no enfrentamento direto ao crime organizado, em cooperação articulada com as polícias estaduais e locais.
28: Agora nós teremos o governo federal como integrante do Sistema Único de Segurança Pública e podendo agir conjuntamente e tendo responsabilidade no combate aos criminosos e no combate ao crime organizado em todo o país, de forma articulada, integrada, Polícia Civil, Polícia Militar.
15: Além da cooperação federativa, o texto prevê fontes de financiamento protegidas contra contingenciamentos orçamentários. Com a aprovação na CCJ, a PEC da Segurança Pública segue agora para análise do plenário do Senado, onde precisará passar por dois turnos de votação antes de poder seguir para promulgação.
13: O senador Espiridião Amin, do PP de Santa Catarina, afirmou que a PEC da Segurança Pública merece atenção especial do governo e do Congresso Nacional. Ele defendeu que a proposta seja analisada ainda nesta legislatura pelos senadores.
14: Na avaliação de Amin, o aperfeiçoamento da proposta vai ajudar a garantir melhores condições de segurança à população brasileira.
29: Que eu creio que deverá merecer de nós, ainda nesta legislatura, a urgência e o aperfeiçoamento necessário.
13: E mulheres poderão ter o direito de escolher viajar ao lado de outra mulher em aviões e ônibus sem pagar nada a mais por isso.
14: É o que prevê um projeto que está na pauta da Comissão de Fiscalização e Controle e Defesa do Consumidor do Senado. A proposta garante essa opção no momento da compra da passagem. Repórter Pedro Pincer.
0: A Comissão de Transparência, Fiscalização e Controle está pronta para votar um projeto de lei que garante às mulheres que viajam sozinhas o direito de optar no ato da compra da passagem em transportes coletivos por assentos ao lado de outras mulheres. O texto já foi aprovado na Comissão de Direitos Humanos. O objetivo é evitar situações de violência durante o trajeto e limitar as situações de vulnerabilidade, além de consolidar o compromisso do Estado com a promoção de políticas de proteção às mulheres em todos os espaços. A autora do projeto, senadora Daniela Ribeiro, do Progressistas da Paraíba, destacou que o assento ao lado de outra mulher não terá custo extra para a passageira nem para as empresas.
2: Essa iniciativa, ela visa prevenir casos de assédio, e a gente sabe também que previne violência, proporcionando muito mais tranquilidade durante os deslocamentos. Comprovadamente, a vulnerabilidade das mulheres no transporte coletivo é uma realidade.
0: Se aprovada na comissão, a proposta só vai ao plenário caso seja apresentado recurso com esse objetivo.
13: Evitar erros médicos que podem custar a vida de crianças é o objetivo de um projeto que está na pauta da Comissão de Assuntos Sociais do Senado.
14: A proposta busca reforçar a segurança no atendimento infantil e prevenir tragédias como a do menino Benício, que morreu em Manaus após receber uma dose letal de adrenalina. A repórter Raíssa Abreu tem os detalhes.
16: O projeto do senador Eduardo Braga, do MDB do Amazonas, determina que os serviços de atendimento pediátrico tenham sempre um médico especialista. Também estão previstas regras para que os pais ou responsáveis pela criança recebam informações claras sobre seu estado de saúde e apoio psicossocial.
17: Para que um profissional não cometa erros e equívocos, como aconteceu recentemente no meu estado, com o garoto Benício, que ao chegar em um hospital supostamente de excelência no meu estado e ao ser atendido no ambulatório, imagine Vossa Excelência que um profissional da saúde injetou adrenalina na veia de uma criança, o que levou, obviamente, a óbito esta criança.
16: A proposta recebeu o voto favorável da relatora, senadora Damaris Alves, do Republicanos do Distrito Federal. Se aprovada na Comissão de Assuntos Sociais, a proposta segue direto para a Câmara dos Deputados.
13: E a senadora Zenaide Maia, do PSD do Rio Grande do Norte, fez um apelo a pais e aos responsáveis para que vacinem as crianças. Médica, ela alertou para o risco de doenças como o sarampo voltarem a circular, com a possibilidade de complicações graves e até a morte.
14: A senadora destacou que vacinar é um ato de proteção à saúde infantil e que a imunização não deve ser uma questão política, mas uma responsabilidade de todos.
18: Vacinem os seus filhos. Não é possível que a gente continue vendo crianças voltando a ter sarampo. Sarampo é uma doença extremamente grave. Pode matar e pode também deixar sequelas pro resto da vida.
13: Senadores estão reunidos no plenário para discutir a proposta de emenda à Constituição que acaba com a escala 6x1. O texto prevê reduzir a jornada semanal de 44 para 40 horas, sem diminuição dos salários.
14: Segundo o presidente do Senado, Davi Alcolumbre, a votação da PEC em dois turnos está prevista para hoje. O repórter Alexandre Campos traz mais informações.
19: Além de reduzir a jornada sem diminuir salário, a PEC prevê dois dias de folga semanal, sendo um deles preferencialmente aos domingos. Essas regras valerão para os terceirizados que prestam serviços para a administração pública direta e indireta da União, dos estados, do Distrito Federal e dos municípios. No entanto, não serão aplicáveis para os trabalhadores da iniciativa privada que tiverem diploma de curso superior e que receberem um salário maior que 2,5 vezes o teto da Previdência Social, salvo se o empregador, por vontade própria, decidir o contrário. A mudança será gradual. 2 meses depois de sua promulgação, o tempo de trabalho por semana passará de 44 para 42 horas semanais. Um ano depois da implementação dessa primeira etapa, a jornada vai diminuir para 40 horas. Líder do governo, a senadora Tereza Leitão, do PT de Pernambuco, afirmou que a redução da jornada é uma luta histórica dos brasileiros, construída nas fábricas, comércios, nos serviços, ruas, escolas e até nas redes sociais.
3: Estamos escrevendo este capítulo ao lado de cada trabalhador que acorda antes do sol nascer, de cada mãe e de cada pai que querem acompanhar o crescimento de seus filhos, de quem deseja estudar, cuidar da saúde, encontrar os amigos, estar com a família, descansar, de quem quer simplesmente recuperar o direito de ser dono de parte maior do seu próprio tempo e fazer dele o que quiser.
19: Representante do PL de Santa Catarina, o senador Jorge Seif reconheceu que, por ser um apelo dos trabalhadores, é favorável à redução da jornada. No entanto, ele defende correções futuras no texto, como a desoneração da folha de pagamentos para aliviar o bolso dos empregadores ou até mesmo a flexibilização das relações de trabalho.
4: Então, essa PEC, ela atende em parte o anseio da população, que é trabalhar 5 dias por semana, mas daqui a pouco, com ela operacionalizada, o funcionário vai chegar para o patrão fala assim: olha, eu quero trabalhar um pouco mais, não vai poder. Olha, eu quero fazer mais hora extra porque eu troquei de carro, eu comprei uma geladeira, não vai poder. Então essa PEC é um pouco engessada, mas vamos discutir isso lá na frente e no ano que vem, se necessitar de melhoras, se necessitar de ajustes, nós vamos fazê-lo sem prejudicar a população.
19: Para aqueles empregados sujeitos a regimes diferenciados, como aeronautas, o texto permite que acordo ou convenção de trabalho defina diferentemente a distribuição do tempo de prestação de serviço e o descanso semanal remunerado, assegurados os direitos da PEC.
14: Com edição de Paulo Groba e trabalhos técnicos de Eliseu Caires, o Jornal do Senado fica por aqui. Acompanhe agora as notícias da Câmara dos Deputados. Boa noite.
13: Boa noite e até amanhã.
5: Jornal Câmara dos Deputados. Comissão debate integração das universidades com o setor produtivo.
6: Deputados criam plano de atenção no SUS às pessoas com epilepsia.
5: Projeto isenta de ICMS a aquisição de próteses mamárias de silicone.
6: Boa noite. Projeto aprovado retira ICMS das próteses mamárias de silicone. Confira os detalhes com Silvia Munhato.
20: A Comissão de Defesa dos Direitos da Mulher aprovou o projeto que concede a isenção do ICMS nas operações de compra de próteses mamárias de silicone destinadas à reconstrução mamária de mulheres que realizaram mastectomia total ou parcial. A relatora na comissão, deputada Érica Hilton, do PSOL de São Paulo, ressaltou que o custo das próteses é alto.
21: Sabendo que a prótese mamária é essencial para a reconstrução da saúde emocional e abalada pelo tratamento do câncer, o projeto facilita os avanços nas etapas do processo de cura definitivo da doença, na medida em que o acesso à prótese mamária será menos oneroso para aquelas que mais necessitam.
20: Pelo texto, a isenção será concedida mediante a apresentação de laudo médico emitido por profissional especializado, atestando a realização da mastectomia, a necessidade do uso de prótese mamária de silicone e a recomendação para reconstrução. A isenção do ICMS se aplicará tanto para compras realizadas diretamente pelas pacientes, quanto por intermédio de hospitais, clínicas ou centros de reabilitação. O benefício valerá para procedimentos realizados pelo Sistema Único de Saúde, por seguradoras de saúde privadas ou por planos de saúde. A proposta que tira o ICMS das próteses mamárias de silicone será analisada agora pelas comissões de Saúde, Finanças e Tributação e Constituição e Justiça. Para virar lei, precisa ser aprovada pela Câmara e pelo Senado. Da Rádio Câmara de Brasília, Silvia Munhato.
5: Homenagem. Doutor Zacarias Calil, do MDB de Goiás, celebra o Dia do Médico em 18 de outubro, destacando a importância da profissão no cuidado com a vida. Ele ressalta que, além do conhecimento científico e da atualização constante, a medicina exige empatia e compromisso com os pacientes.
6: Doutor Zacarias Calil defende a valorização dos profissionais de saúde, com melhores condições de trabalho e atendimento digno à população. Ele agradece aos colegas de profissão pela dedicação e reforça a importância de manter o compromisso com a saúde e o bem-estar dos brasileiros.
5: Saúde.
1: A Câmara analisa medidas para facilitar o atendimento à pessoa com doença renal, incluindo a diminuição da distância entre a residência do paciente e o local da diálise. O repórter Luiz Cláudio Canuto tem as informações.
7: O Brasil tem mais de 150 mil pessoas que fazem diálise, segundo a Sociedade Brasileira de Nefrologia. A demanda pelo tratamento vem crescendo e a hemodiálise é a modalidade predominante. Na Câmara dos Deputados, um projeto visa facilitar o atendimento à pessoa com doença renal crônica por meio da redução da barreira de distância entre o paciente e o atendimento. O texto, já aprovado pela Comissão de Saúde, estabelece que o atendimento ao paciente com doença renal crônica observará as diretrizes de regionalização, hierarquização e integralidade da assistência nos termos da lei e das normas do SUS. Os serviços de saúde poderiam, sempre que clinicamente indicados, dar prioridade a terapias que diminuam a necessidade de deslocamento do paciente, inclusive mediante utilização da diálise peritoneal domiciliar. A diálise peritoneal é um tratamento de substituição da função renal que limpa o sangue usando o peritônio como filtro natural. O peritônio é o revestimento interno do abdômen. A comissão aprovou a redação proposta pela relatora, a deputada Silvia Cristina, do PP de Rondônia. O texto original, do deputado Eduardo da Fonte, do PP de Pernambuco, estabelecia que a clínica de hemodiálise deveria estar no máximo a 50 quilômetros do domicílio do paciente. Mas a relatora acha que a fixação de uma distância máxima uniforme é incompatível com a organização regionalizada e hierarquizada do SUS.
8: A gente vê a importância, claro que deveria estar perto, mas a gente não vê orçamento público que dê para faça essas clínicas a cada 50 quilômetros. Então, nós fizemos uma emenda e graças a Deus foi aprovada para que cada paciente com indicação nós levássemos a diálise peritoneal, que é em casa, onde o paciente ele tem a oportunidade de fazer esse acompanhamento, né? E que na verdade é muito dolorido, mas em casa, no seu ambiente, que nós temos a certeza que teríamos um resultado ainda melhor.
7: O projeto estabelece que o poder público pode estimular o uso de telesaúde e de monitoramento remoto para acompanhamento clínico de pacientes em terapia renal substitutiva, mas as ações previstas não devem criar despesas obrigatórias ou impor novos encargos administrativos à União. A proposta que busca facilitar o atendimento à pessoa com doença renal ainda vai ser votada pelas comissões de Finanças e Tributação e de Constituição e Justiça. Para virar lei, precisa ser aprovada pela Câmara e pelo Senado. Da Rádio Câmara de Brasília, Luiz Cláudio Canuto.
5: Economia.
6: Welter, do PT do Paraná, defende investimentos em habitação popular, saúde e educação. Ele menciona programas como Minha Casa Minha Vida, o financiamento da produção agrícola, o atendimento pelo SAMU e a ampliação das escolas em tempo integral.
1: Welter ressalta a importância de fortalecer a economia e ampliar as oportunidades para os trabalhadores. Na avaliação dele, os avanços sociais dependem da continuidade dos investimentos públicos e de iniciativas que promovam a distribuição de renda e a qualidade de vida da população.
5: Trabalho.
6: Paulão do PT de Alagoas ressalta a importância da mobilização dos trabalhadores e da sociedade para a aprovação do fim da escala 6x1. Ele também critica grupos políticos que apenas agora, às vésperas do segundo turno, dizem ser favoráveis à matéria.
1: Segundo Paulão, a aparente mudança de postura não afasta as ameaças aos direitos trabalhistas. Ele aponta riscos em uma possível reforma constitucional que, em sua opinião, é articulada por grandes banqueiros e alerta a população para que se mantenha atenta.
6: Tadeu Venere, do PT do Paraná, critica a mudança de posicionamento de representantes da extrema-direita sobre o fim da escala 6x1. Ele acredita que a modificação seja uma resposta ao temor das mobilizações populares e não uma revisão real de posicionamento.
1: Tadeu Venere questiona os argumentos sobre custos para pequenos negócios e a negociação individual de jornada de trabalho e rechaça também as posições contrárias a medidas sociais, como a anistia de dívidas e a votação de projeto contra misoginia no Congresso Nacional.
5: Desenvolvimento Regional.
6: Denise Pessoa, do PT do Rio Grande do Sul, agradece o apoio recebido na eleição e se compromete em continuar seu trabalho em prol da saúde e educação e na busca de parcerias com o governo federal para custear a reconstrução no estado.
1: Ao fazer um balanço do mandato atual, Denise Pessoa menciona o campus da UFRGS, um novo aeroporto, o Instituto Federal em Gramado e o curso de medicina da Universidade Federal do Pampa, em Bagé, como principais vitórias. Ela continuará atuando em defesa do SUS e de pautas climáticas.
5: Transportes.
6: Bebeto do PP do Rio de Janeiro diz que a mobilidade urbana é uma das prioridades do seu mandato e cobra avanços em obras viárias na Baixada Fluminense. Entre as demandas, segundo ele, estão a construção de uma ligação entre a linha vermelha e a pista expressa da rodovia Presidente Dutra.
1: Bebeto também cobra a continuidade das obras de revitalização da ferrovia da Baixada Fluminense, incluindo a implantação de uma ciclovia entre São João do Meriti e Nova Iguaçu. Ele ainda destaca a importância da duplicação da Serra das Araras para a segurança e a fluidez do tráfego.
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5: Comissões.
6: A Câmara dos Deputados debate uma melhor integração entre universidades federais e setor produtivo. A repórter Agui Pontes tem os detalhes de uma proposta aprovada.
10: A Comissão de Ciência, Tecnologia e Inovação da Câmara dos Deputados aprovou um projeto que busca ampliar a cooperação entre universidades públicas e o setor produtivo. Segundo o autor da proposta, deputado Duda Ramos, do Podemos de Roraima, isso será feito com a criação de um Programa Nacional de Integração Universidade-Indústria. O objetivo é principalmente simplificar as relações entre o ambiente acadêmico e os setores produtivos. Segundo o relator deputado Júlio César Ribeiro, do Republicanos do Distrito Federal, a relação entre empresa e universidades é truncada e pouco funcional.
11: A proposta cria um ambiente muito mais favorável para a integração. Hoje, muitas parcerias deixam de acontecer por causa das burocracias, da insegurança jurídica e da dificuldade de aproximação entre universidades e empresas.
10: Além de intermediar essa relação, a proposta também prevê a criação de metas nacionais. Seriam metas como o número de parcerias firmadas, o volume de recursos captados em projetos, os registros de propriedade intelectual, de tecnologias somadas ao setor e outras formas de exercer impacto regional, social e econômico no setor produtivo. A governança política do Programa Nacional de Integração Universidade-Indústria seria feita em esfera federal. A proposta vai passar pelas comissões de Educação e de Constituição e Justiça. Da Rádio Câmara, de Brasília, Agui Pontes.
5: Educação.
1: Flávio Nogueira, do PT do Piauí, ressalta a importância dos investimentos em educação para ampliar as oportunidades da população. Ele cita a expansão das universidades e dos institutos federais como exemplo de política pública voltada à população mais pobre.
6: Flávio Nogueira considera que o acesso ao ensino superior e à formação técnica devem ser prioridade do poder público. Para o legislador, a oferta de educação gratuita contribui para reduzir as desigualdades sociais, especialmente entre os brasileiros que mais precisam do apoio do Estado.
5: Esporte.
1: A Câmara aprovou a proposta que obriga clubes esportivos a manterem profissionais idôneos e capacitados em alojamentos. A repórter Paula Bittar acompanhou a votação.
12: A Comissão de Constituição e Justiça da Câmara aprovou uma proposta que obriga os clubes esportivos a manterem em período integral nos alojamentos um corpo de profissionais idôneos e capacitados para assistir os jovens atletas em formação. De acordo com o texto aprovado, considera-se idônea a pessoa que trabalha honestamente com a observância do dever de cuidado que cumpre as regras estabelecidas por seus superiores, ou seja, fazendo sempre tudo com muito zelo e responsabilidade. O texto determina que o clube que descumprir a regra da presença de profissionais em período integral nos alojamentos poderá ter o contrato com o atleta em formação cancelado e também poderá ser punido com multa de até R$50 mil, que será dobrada em caso de reincidência. O contrato também poderá ser cancelado se o clube não atender os requisitos de alojamento, alimentação, segurança e higiene adequados. Outra proposta aprovada pela CCJ torna obrigatória a presença de um profissional de educação física em entidades formadoras de atletas e escolinhas de esportes. Tanto essa quanto a que obriga os clubes esportivos a manterem em período integral nos alojamentos um corpo de profissionais idôneos e capacitados para assistir os jovens atletas em formação, seguem agora para o Senado. Da Rádio Câmara, de Brasília, Paula Bittar.
5: Eleições.
6: Charles Fernandes, do PSD da Bahia, defende uma reforma política com mandatos de 5 anos e o fim da reeleição para cargos de presidente, governadores e prefeitos. Em sua visão, a medida reduz gastos eleitorais e permite mais foco na gestão pública.
2: O deputado quer também a adoção do voto distrital para aproximar os deputados da população e anuncia que vai se esforçar para aprovar a pauta a partir de 2027. Na opinião de Charles Fernandes, o debate é urgente diante da proximidade das eleições municipais de 2028.
6: General Girão, do PL do Rio Grande do Norte, aponta aumento na intolerância política entre os brasileiros. O congressista defende o respeito às diferenças de opinião no parlamento, alertando para o risco de declarações que possam estimular a violência contra adversários políticos.
2: General Girão relata que seu gabinete no Rio Grande do Norte foi alvo de pichações e adesivos de caráter político. O parlamentar informa que solicitou a análise de imagens de segurança para identificar os responsáveis e que registrou um boletim de ocorrência sobre o fato.
6: Lucas Redecker, do PSD do Rio Grande do Sul, agradece aos eleitores pela renovação do mandato e faz críticas à condução da economia pelo governo federal. Ele questiona o custo de vida e afirma que os preços elevados no supermercado pesam no orçamento das famílias brasileiras.
2: Lucas Redecker também defende a apuração de suspeitas envolvendo integrantes do judiciário e cobra que possíveis irregularidades sejam investigadas. Ele afirma que pretende manter o tema em debate com foco na responsabilização de autoridades e no combate à impunidade.
5: Relações Exteriores.
6: Alice Portugal, do PCdoB da Bahia, defende a soberania nacional diante do que considera uma ameaça de interferência estrangeira nas decisões do Brasil. Ela alerta para o risco de exploração das riquezas minerais por empresas de outros países, sem que os interesses brasileiros sejam priorizados.
2: Alice Portugal critica a possibilidade de acordos que ampliem o controle internacional sobre recursos estratégicos do país. Ela afirma que a proteção do patrimônio nacional e dos direitos da população são fundamentais para que o Brasil preserve sua autonomia.
5: Segurança Pública.
6: Gilmar Machado, do PT de Minas Gerais, comemora o avanço da PEC da Segurança Pública no Senado. O deputado ressalta que a proposta fortalece o combate ao crime organizado ao ampliar a integração entre as forças policiais de todo o país.
2: Gilmar Machado destaca que o texto inclui o Sistema Único de Segurança Pública na Constituição, além de permitir a criação de polícias municipais. A proposta também estabelece mecanismos de financiamento para o setor com o objetivo de ampliar os recursos contra a criminalidade.
5: Votação.
6: Plenário da Câmara aprova projeto que institui um programa de atenção integral no Sistema Único de Saúde às pessoas com epilepsia. O repórter Antônio Vital tem as informações.
15: A Câmara dos Deputados aprovou o projeto que cria um programa nacional de atenção integral às pessoas com epilepsia no Sistema Único de Saúde, o SUS. O objetivo do programa é combater o preconceito e proporcionar atendimento integral às pessoas com epilepsia, de modo a reduzir as manifestações clínicas da doença e a ocorrência de sequelas. O projeto apresentado pelo deputado Rui Carneiro, do Podemos da Paraíba, foi modificado pela relatora, deputada Laura Carneiro, do PSD do Rio de Janeiro. O texto aprovado anteriormente pela Comissão de Saúde da Câmara garantia, entre outras coisas, atendimento multiprofissional e especializado, assistência farmacêutica, acesso ao tratamento indicado, inclusive cirúrgico, leitos para internação em enfermarias e UTI, além de acompanhamento especializado à gestante antes e depois do parto. O texto aprovado prevê acesso da pessoa com epilepsia aos serviços de atenção primária, especializada e hospitalar, bem como acesso aos medicamentos incorporados pelo SUS e aos procedimentos terapêuticos e cirúrgicos indicados clinicamente e disponibilizados pelo Sistema Único de Saúde. Prevê ainda ações educativas para divulgar informações e orientações sobre a doença e o treinamento de profissionais da educação e dos transportes públicos para conhecer e reconhecer os sinais de crise epilética e sobre como agir em casos desse tipo. O acordo que resultou na aprovação da proposta, com o apoio do governo, também retirou do texto o artigo que previa horário de serviço especial para trabalhadores em fase de tratamento. A relatora Laura Carneiro explicou que as alterações priorizam a estrutura já existente do SUS, sem criar privilégios.
0: Trata-se de alterações meritórias, porque priorizam a utilização das estruturas já existentes no SUS, que se encontram em permanente evolução, e baseiam-se na razoabilidade ao proteger os direitos das pessoas com epilepsia, sem criar privilégios indevidos. Dessa forma, são mantidos os avanços do cuidado integral à saúde desse grupo de pessoas, sem comprometer a igualdade e a justiça social.
15: O projeto que cria o Programa Nacional de Atenção Integral às Pessoas com Epilepsia no SUS agora será analisado pelo Senado. Da Rádio Câmara de Brasília, com informações de Daniele Lessa, Antônio Vital.
17: Últimas notícias.
2: Os deputados iniciaram no final da tarde a análise do projeto do governo federal que aumenta o teto de receita.
15: Será analisado pelo Senado. Da Rádio Câmara de Brasília, com informações de Daniele Lessa, Antônio Vital.
17: Últimas notícias.
2: Os deputados iniciaram no final da

0: permite a contratação de apenas um empregado.
1: Termina agora o jornal Câmara dos Deputados, produzido pela Rádio Câmara, com trabalhos técnicos de Everson Urani e apresentação de Márcio.
2: 8 horas.
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19: E aí, tudo bem? Tô chegando na quarta-feira com as notícias do mundo da música. E pra falar que Henrique e Juliano tá com a agenda cheia pra este mês, viu? Henrique e Juliano já entraram em outubro com a agenda movimentada. A dupla já fez um show no dia 1º de outubro em Porto Velho, Rondônia. E depois seguiu pra outras cidades durante este mês. Já no próximo dia 9, os dois estarão em Tangará da Serra, no Mato Grosso. No dia seguinte, dia 10, a dupla se apresenta em Rondonópolis. E a agenda continua com shows em Itajaí, Santa Cruz do Sul, Ponta Porã e Foz do Iguaçu. A sequência faz parte da atual fase de shows da dupla, que continua percorrendo o país, levando seus grandes sucessos e novidades do repertório. A dupla que continua trabalhando a música que tem a participação de Ana Castela, Mentirosa, que foi lançada nos últimos dias. Vale a pena conferir Henrique, Juliano e Ana Castela em Mentirosa. Daqui a pouquinho eu volto com mais notícias. Até já.
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24: Olá, amores! Chegando por aqui! Hoje, quarta-feira, tá valendo a partir de agora no nosso Central do Sertanejo Muito Modão! É, no mundo sertanejo, a gente fazendo aquela viagem juntinhos! Eu sou a Jane de Paula.

0: seu Limões. Que saudade, ex.
1: Ex não é brincadeira, não, hein?
2: Vai doer! Ai!
1: A gente confia.

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1: Essa aqui eu sinto um trem diferente, viu, gente? Puxa daí, que eu...

0: Olha só, você acabou de curtir com a gente o sucesso Henrique e Juliano, né? Cuida bem dela. Ah, cuida bem de mim também, vai. Eu volto já, viu? Tocando mais modão sertanejo por aqui.
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3: 8h31.
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3: Olá, Brasil. Está no ar o Central de Notícias nesta quarta-feira, 14 de outubro de 2026. E vamos aos destaques desta hora.
16: Ailton Moreno, a voz padrão do rádio.
3: O cantor e compositor Netinho morreu na manhã de ontem, aos 60 anos, em um hospital de Salvador, na Bahia. O artista enfrentava um linfoma não Hodgkin, do tipo B, um câncer que afeta o sistema linfático. A informação foi divulgada pela assessoria do artista nas redes sociais. Segundo o comunicado, o quadro de saúde do cantor evoluiu para falência renal e disfunção múltipla de órgãos. O cantor tem como seu maior sucesso a canção Mila, símbolo do axé baiano. Em junho de 2025, ele anunciou que estava em remissão do câncer no sistema linfático, mas enfrentava a recidiva da doença nos últimos meses. E o ministro do Empreendedorismo, da Microempresa e da Empresa de Pequeno Porte, Paulo Pereira, anunciou um pacote de medidas para os microempreendedores individuais, os MEIs, que inclui o perdão total de dívidas federais, um edital do desenrola específico para esse grupo, o aumento do teto de faturamento anual de MEI para R$ 140 mil, reais, um PIX MEI de até R$ 5 mil reais, e o fim da exigência de emissão de notas fiscais para certos tipos de transação.
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0: Olha só, chega cá, me diga de onde você está ouvindo a gente, tocando muito modão sertanejo, eita nós, minha Nossa Senhora, eita minha família, aquela que se junta no final de semana, toca moda caipira, faz churrasco, bebe cerveja, né, e tem gente que conta piada também, viu, outros que contam caos, cachaça boa não falta pra quem chega e caldo forte no fogão. É pra arribar quem parte. É modão e a gente curte aqui. Simbora!

0: Boa noite, Uberlândia! Faz barulho aí, Uberlândia, que eu quero ouvir!
1: Que coisa linda, galera!
0: Obrigado!
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